segundo, essa abertura do nosso coração à comunhão com Jesus, que vai aos poucos nos enriquecendo de amor. Amor, caridade que precisaremos para alimentar em nós a coragem de fazer diferente. Agir com o coração. No mundo de corações ressequidos, sermos nós aqueles que abrem as portas do nosso ao acolhimento, ao amparo, ao auxílio. É esse o segundo elemento. Coragem, irmãos. Estejamos mais preocupados com o aplauso da consciência do que com o reconhecimento do mundo. Investamos mais na conquista e no desenvolvimento de projetos de vida eterna do que simplesmente as conquistas que aqui temos. Sejamos nós aqueles que abrem novos horizontes ao pensamento do mundo. Coragem. Coragem alimentada por essa caridade desinteressada, que é para nós o tesouro mais precioso que poderemos conquistar. Aprendamos a saborear a doçura do amor. E veremos então aquilo que era amargo se tornar doce. As disciplinas que nos convida Jesus serão doces. O trabalho sacrificial que nos convida Jesus serão doces. As noites muitas vezes estendidas para nos prepararmos, para trabalharmos, serão doces, porque o amor de Jesus estará a adocicar o nosso coração. Sintamos esse amor, sintamos essa doçura, e então veremos que muitas vezes o que antes era doce, agora será amargo. O desatino das paixões, os prazeres buscados em desequilíbrio, não mais saciarão a nossa sede, que é essencialmente de Jesus. Como dizia o Chico, certa feita em um evento, quando uma multidão veio ver, adentra ele o recinto e diz: quantas pessoas com saudade de Jesus. Que bom. É essa saudade que temos, é essa sede que temos, que o Evangelho poderá saciar. Então, essa caridade desinteressada, o terceiro pilar da mensagem de Francisco, da mensagem do Espiritismo para o mundo. Caridade essa que, de tão ricos que agora nos vemos, nos levará naturalmente uma vida mais simples, mais despojada, passando a perceber o tesouro da Mãe Natureza, passando a perceber o tesouro das horas, das oportunidades, o tesouro da amizade, que é o que realmente preenche a nossa alma. Esses são tesouros ao alcance de todos, mas para os quais o mundo muitas vezes tem estado tão cego, preocupado que está pelas conquistas, pela correria. Que aprendamos a ouvir a voz de Francisco a nos convidar. Despojemos, esvaziemos um pouco mais a fim de que Deus possa o nosso coração habitar. Quando estamos muito cheios das preocupações terrestres, das ilusões do mundo, não há espaço em nós para que Deus possa entrar. Mas na medida em que nos doamos, nos esvaziamos no serviço do amor, então Deus vem preencher e iluminar o nosso mundo interior, nos levando a essa vida simples, despojada e, portanto, feliz. É esse, essencialmente, o espírito de Francisco, que segue convidando os cristãos, depois da sua passagem, a fazer o mesmo. É certo que temos ainda no mundo muitas lutas pelas frentes. Muitas dificuldades ainda virão. Jesus não nos prometeu facilidade. Prometeu-nos, porém, muito auxílio, muito amparo e muita inspiração. Mas para isso é preciso que cada um de nós, como Francisco, saia um pouquinho de si e ouça lá dentro, no mais íntimo do coração, essa voz que, como convidou a ele, convida também a cada um de nós: vai e reconstrói a minha igreja que está em ruínas. Não os templos de pedra do mundo, mas sobretudo a igreja do coração, onde se processa a verdadeira adoração no espírito da fraternidade. Não os templos de pedra do mundo, mas essa igreja divina, o mundo como um todo, onde somos convidados a exercer a verdadeira adoração em espírito e em verdade, como disse Jesus à mulher samaritana. Que enriqueçamos desse propósito, dispostos então a superar todas as lutas que virão, reconhecendo que são elas as que enriquecerão a nossa alma da luz imortal. Aceitemos esse convite também para acolher todos, entre aspas, leprosos que cruzam
cruzam o nosso caminho, a começar por nós mesmos, que ainda temos as nossas chagas no coração. Acolhamos, abrandemos as dores, sirvamos sem perguntar e sem exigir, e estaremos então, de fato, como Francisco, fazendo aquele acolhimento cristão. Por fim, gostaria de recorrer àquelas que foram algumas de suas últimas palavras ainda em vida. Conta-nos a sua biografia, que estava ele já prestes a desencarnar, quando expressou, digamos assim, a sua última vontade aos seus seguidores. E disse ele então: eu fiz a minha parte. Que Cristo vos ajude a fazer a vossa também. E é esse o convite, é esse o chamado, amigos, que fica para nós, após meditarmos sobre a sua vida, que possamos, cada um de nós, fazer a nossa parte também. A cada um de vocês e a cada um de nós, meus amigos, meus irmãos, paz e bem. Que Jesus nos abençoe a todos.

0: A palestra Francisco de Assis, com Arthur Valadares, Minas Gerais. Conferência ocorrida em 8 de setembro de 2018, na cidade de Morchard, na Suíça. Durante as comemorações dos 10 anos, seja Zurique.
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2: Nós estamos agradecendo você que acompanhou conosco mais esse evento que nós transmitimos para você. E olha só, você já se manifestou, deixou seu recadinho aí no nosso livro de visitas? Se não deixou, por favor, se manifeste. É muito importante nós termos o feedback de vocês, termos o retorno de vocês, porque nós vamos encaminhar para o expositor, para a expositora que trouxe esse tema para nós e também para os organizadores. Esperamos o seu recadinho, esperamos a sua mensagem aqui conosco. E continue ligadinho aqui com a gente, porque a programação da Rádio Fraternidade é 24 horas no ar, com mensagens, música, programas. E você aqui conosco. Um grande abraço a todos vocês que estiveram com a gente, que se manifestaram em nosso livro de visitas, o nosso carinho e a nossa gratidão. Que Jesus abençoe e ampare todos vocês.
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1: 21 horas e 11 minutos.
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5: Então, nas suas atividades, você escreve e fala frequentemente sobre temas ligados a sofrimento, esperança...
6: Olha,
5: reconstrução interior, presença de Jesus,
6: autoconhecimento, isso mesmo, autoconhecimento, família, é o que eu mais falo sobre isso. Mesmo.
5: Como elas dialogam com momentos de desânimo que tantas pessoas vivem?
6: Quando eu consigo, através de uma palestra ou de um texto ou de alguma coisa, ajudar a pessoa a descobrir se esse desânimo decorre de uma desilusão, e geralmente é. A gente desanima porque eu queria uma coisa que não aconteceu.
5: E a gente não fala muito sobre isso, né? Que às vezes a gente quer algo que não acontece.
6: Que não é legal para você. Você acha que é para você aquilo, mas não é. Porque os desígnios divinos, eles atendem a um outro critério, que não é o critério que a gente entende de prosperidade, de felicidade, que a gente confunde prosperidade com felicidade. Então, assim... Por que que isso aqui que eu fiz tudo certo não aconteceu? Mas eu fiz tudo certo, por que que não aconteceu? Eu costumo brincar com as pessoas quando falam assim, Jesus também fez tudo certo e morreu na cruz. Gandhi fez tudo certo e levou um tiro no peito. Então, a regra de Deus não tem nada a ver com fazer certo. Não é isso. É o em nome de que você estava fazendo aquilo? Essa é a questão. Em nome de que você estava fazendo isso? Se você acha que os seus propósitos... existenciais da sua vida atendem ao seu crescimento espiritual, beleza. Mas se eles não atendem ao seu crescimento espiritual, você pode fazer super certo. Em algum momento, aquilo não tem sustentação. Não é que dá errado porque Deus quis que desse errado. É porque não tem sustentação aquilo. Né? A gente vê jogador de futebol, por exemplo. Joga, ganha milhões. Quantos não conseguem sustentar essa grandeza? Porque para a gente sustentar crescimentos, precisa de ter... energia interior, força interior para lidar com isso. Quando isso acontece em nome de algo externo a mim e não valores meus, pessoais, construídos, eu não sustento isso. Aí na primeira desilusão, que a coisa não acontece, desânimo, suicídio, desespero. Quando na verdade esse desânimo é bom. Que aí agora você pode revelar, peraí, eu estou aqui desanimado, está difícil de eu aceitar que eu perdi uma coisa que eu queria tanto. Mas deixa eu pensar assim, essa coisa que eu queria tanto, de verdade, ela me levava a um crescimento espiritual de verdade? Ou estava em nome de alguma outra coisa? Tem muitos outros motivos pelos quais a gente faz escuros. Quando é, por exemplo, baseado em nossas carências, vingança, raiva, ego, vaidade. Não são coisas que a gente não dá conta. Pode até acontecer, mas a gente não sustenta. Então o desânimo ele aparece geralmente diante de uma desilusão. E que bom que vem as desilusões. Né? A palavra ilusão, ela vem do latim illudere. Ludere é lúdico, de brincadeira. Então do ponto de vista da raiz, da etimologia da palavra, a ilusão é como se eu estivesse de brincadeira, iludido. Ou seja, num lugar falso, num lugar que não é de adulto ainda, não é maduro. Em Luda ele não é maduro, né? Então essa desilusão é boa, esse desânimo é bom. Quem sabe agora, a partir do desânimo, se você não se vitimar, você possa ter uma mais clareza para fazer uma escolha. Olha, realmente aquilo ali não é melhor para um lugar bom, não. Então deixa eu ir mais devagar, deixa eu melhorar os meus passos, deixa eu fazer com mais fundamento. Né? Então são trabalhos, né, de autoconhecimento que a gente precisa fazer. Fazer, em nome de que eu estou querendo isso? Uma vez um senhor me perguntou o seguinte, ele trabalhava numa empresa, isso foi numa palestra, tá, que eu dei, tá, me perguntou no final da palestra, então eu tenho assim segundos para responder. Uhum. Ele disse, fui nomeado o candidato, sou candidato a um cargo novo da minha empresa. Eu vou ganhar muito mais, eu vou ter mais projeção, eu vou ter mais isso. Tananana. E eu estou na dúvida se eu aceito isso ou não, não sei o que lá. Será que você tem algum conselho? Eu acho que eles pensam, as pessoas acham que eu sei lá, que eu sou médium, sabe? Sei lá o que, que é. E eu perguntei para ele assim, talvez você já tenha avaliado se você quer ou não. Né? Isso, eu não vou entrar no mérito da questão, nem se eu sou psicoterapeuta para isso. Mas pergunta ao seu coração, em nome de que eu quero esse cargo mais alto? Eu tenho pernas para sustentar esse cargo mais alto? É claro que a gente não tem as pernas inteiras, mas eu já tenho alguma perna para isso? Porque para você alcançar esse lugar, você vai ocupar lugar de pessoas que no tempo passado você já deve ter criticado muito. Porque sempre quem está aí embaixo critica quem está aí em cima. Então pergunta a você se, em nome de que você quer e a serviço de quem você vai estar. Eu deixo com você, eu não tenho nenhuma resposta para você, eu deixo para você perguntas. Então, é isso que a gente precisa perguntar. Toda vez que alguém me pergunta, né, sobre cargos novos, trabalhos novos, casamento ou qualquer outra coisa de futuro, eu não sou nenhuma pitonisa, nenhuma vidente ou qualquer coisa, mas eu pergunto assim, quando você ocupar esse lugar, para você saber se isso é um bom lugar para você, pergunta se isso que você vai fazer lá está a serviço de muitos ou só a seu serviço. Se estiver só a seu serviço, não é um bom caminho. Ele é totalmente egocentrado quando é só para mim. Então, pensa.
5: Olha, não é evidente, mas ajuda.
6: Ajuda a pensar, ajuda a pensar.
5: Ajuda. Ana, muito obrigado, então.
6: Imagina.
5: Não sei se a nossa conversa dura 10 minutos.
6: Você corta, tira, põe.
5: 25 minutos, então são dois programas e meio.
6: Tá bom, gente, tá bom. Os 10 minutos de palavras.
5: Pois
6: muito
5: é.
6: Muito obrigado, viu? Para um prazer te conhecer.
5: Também, prazer é todo
6: viu,
5: meu,
6: prazer,
5: viu? Assim,
6: muito bom estar com você.
5: É uma honra.
6: Tá bom. Nossa, eu que digo.
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1: 21 horas e 28 minutos.
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1: 21 horas e 28 minutos.
2: Olá, amigos. Nós vamos começar aqui na Web Rádio Fraternidade o programa Papo do Bem. Comigo, André Trigueiro. Eu espero que você goste do tema que a gente preparou para hoje.
3: As bem-aventuranças simbolizam ou expressam, ou poderia-se dizer, bem-aventurados significa felizes aqueles que... E aí nós vamos encontrar em Jesus algo que também merece um estudo mais detalhado de como ele se apropriou numa parte do mundo onde a natureza não é bonita, não é exuberante. É pedra, areia, deserto. Aí tem lá lagos de águas deslumbrantes, mas o resto da paisagem não é propriamente muito inspirador. E Jesus recorre em várias passagens do Evangelho a elementos da natureza que emprestam o cenário adequado para a elucidação de questões morais. E o Sermão do Monte, os evangelistas, Lucas e Mateus, na verdade, foram os dois que se detiveram na explicitação de um momento importante da Boa Nova, que é o Sermão da Montanha. A montanha foi o... Jesus estava cercado de uma multidão, assim começa a narrativa evangélica. Se eu falar na multidão na horizontal, é complicado. A montanha serviu de anfiteatro natural. Foi o ambiente encontrado para ele falar algo para mais pessoas sem os recursos tecnológicos de hoje. E no Sermão da Montanha, ele resume de forma muito interessante aquilo que expressa a substância do Evangelho. O que é que a gente precisa saber para ser feliz? O que é que cada um de nós precisa saber para ser feliz? Essa é a proposta do mestre. É óbvio que a multidão vai ouvir interessada. Então, você começa um sermão da montanha falando bem-aventurados aqueles, está todo mundo, ó. Felizes aqueles que o quê, mestre? Diz aí. Fala para mim. O que, que eu preciso saber para ser feliz? E a proposta inovadora, revolucionária, que quebra paradigma presente no Sermão do Monte, é que todas as bem-aventuranças ressignificam a dor e o sofrimento. Ou seja, os pobres de espírito, os que choram, os que têm fome e sede de justiça, os que são perseguidos por causa da justiça, os que são caluniados, ninguém em sã consciência, com toda honestidade, deseja viver uma situação como essa. Por quê? Porque é doloroso. Porque fere a nossa autoestima, porque causa mágoa e ressentimento. Ninguém quer sofrer. Então, quando Jesus inverte o eixo e diz justamente que aqueles que sofrem serão consolados, vão encontrar o reino dos céus, serão saciados na sede de justiça, ele está dizendo que a dor e o sofrimento tem uma função, tem um significado. E a gente até hoje não entendeu essa lição. O Espiritismo é consolador prometido, já se passaram 160 anos da codificação. E nós ainda nos encontramos aqui remoendo-nos toda vez que somos contrariados, toda vez que o destino traz alguma situação que não nos beneficia, não nos alegra, não nos deixa felizes, em paz, não nos faz sentir leve. Estamos aqui à procura de respostas. Congressos espíritas não reúnem 3.500 pessoas que estejam felizes. Congressos espíritas reúnem multidões que estão à procura de respostas para entender por que sofremos, por que sentimos dor e o que devemos fazer para que isso não seja entendido como um castigo ou punição, posto que Deus não castiga, Deus não pune. Na natureza existem consequências. a lei de causa e efeito faz sentido, encaixa na nossa expectativa de sentido para a vida, porque a gente consegue ressignificar as experiências dolorosas, as experiências traumáticas dentro de outro olhar, outro contexto.
1: 21:33.
2: Esse foi o nosso Papo no Bem aqui na Web Rádio Fraternidade. 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Olha, será uma imensa alegria ter esse momento de interação com você. Um grande abraço e até a próxima.
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Legal, agora quero umas risadinhas bem suaves. Não é tosse, gente. Sem tosse, só riso. Não todo mundo junto, dá uma risadinha. Não, vocês estão rindo todos juntos. Eu vou ter que cair de novo. Se eu cair de novo, aqui. Ai.

0: As palavras de tão ditas e surradas chegam a perder o sabor. Eis um exemplo. Eu nunca vou me esquecer de você. É forte e bela a expressão, mas às vezes são apenas palavras. Então algo acontece e o aparentemente banal ganha profundidade. Foi assim naquela tarde. Meu amigo Gilberto fora seguido por centenas de pessoas no sepultamento da esposa. Eu tinha acompanhado o caso de longe, mas com grande interesse. Ela havia enfrentado um tumor cerebral há pouco mais de um ano e, não obstante o esforço dos cirurgiões, o tratamento não seguiu como esperado. Muitas vezes eu o via com olhos vermelhos logo cedo. Desculpe, ele se explicava. Essa noite foi difícil. Finalmente a doença a venceu. O marido e os filhos, como era de se esperar, seguiam o féretro arrasados pelo sofrimento. Ocorreu-me então que a viuvez não é só de quem fica, é também de quem parte. Indo mais fundo, pensei que talvez ao renascer neste mundo a gente deixe alguém viúvo do outro lado da vida, numa espécie de viuvez às avessas. Fiquei olhando de curta distância, abraçado ao meu filho Francisco, embotado pela brevidade da vida ante os sonhos de amor sem fim. Algum tempo antes, eu e Francisco havíamos calculado quantas batidas um coração humano pulsa em média durante uma vida. 1,5 bilhão, aproximadamente. Naquela ocasião, por telefone, eu perguntei a ele quantas vezes seu coração havia batido por mim. Muitas, ele respondeu tranquilo. Quantas vezes o seu coração bateu por alguém? Ah, eu bem sei. Essas foram as melhores. Porque para ser muito feliz, é preciso fazer muitos felizes. Ali, diante do sepulcro, à espera do esquife, eu lembrava disso tudo e chorava em silêncio. Foi então que ouvi a frase mais bonita de toda a minha vida. O filho menor de meu amigo desprendeu-se dos braços do pai e, antes que o caixão descesse, com a mão sobre a janela de vidro, ele pronunciou com a certeza de que não somente todos, mas especialmente ela, estavam ouvindo: eu nunca vou me esquecer de você.
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2: 21:49.
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4: Olá, amigos e amigas da Web Rádio Fraternidade. Aqui é Arthur Valadares e retornamos para mais uma reflexão da série Evangelho e Vida. Hoje nós vamos começar com uma fala de Paulo, o apóstolo, bem curta, bem simples, mas com um sentido espiritual muito amplo e muito profundo. Quando ele diz na sua primeira carta aos Tessalonicenses, a primeira epístola que ele escreveu, no capítulo 5, versículo 18, em tudo dai graças, porque esta é a vontade de Deus em Cristo Jesus para convosco. Em tudo dai graças. Como nos parece desafiador essa proposta do apóstolo. Agradecer por tudo que nos acontece. Alcançar esse patamar é alcançar um patamar de plena conexão e identificação com a força divina que rege os nossos destinos. Percebendo a sua atuação, mesmo naquilo que nos parece mais contraditório possível. Enxergando a atuação divina, mesmo naquela dor que muitas vezes nos fere, mas nos renova, nos aperfeiçoa, nos retira da zona de conforto, nos convida a avançar novamente na senda do progresso espiritual. É enxergar a manifestação desse amor infinito que envolve a todo o universo e a todas as criaturas, dessa providência divina que sustenta a todos os seres no nível de consciência em que se encontram, com o alimento adequado para o nível em que se encontram. Há aqueles ainda mais fechados, mais cristalizados, a manifestação mais enérgica, pela face muitas vezes da dor. Aqueles que já se encontram depurados, harmonizados, a manifestação sublime do amor. Mas, em última instância, na essência, encontraremos sempre a mesma força amorosa que rege a todos os destinos, conduzindo a tudo e a todos em direção à plena harmonia, à plena paz, à plena comunhão. É essa a proposta de Paulo, passar a vibrar nesse espírito de gratidão, que é por si mesmo um dos melhores recursos que nós temos às nossas mãos para uma vida feliz. Porque na medida em que nos fechamos à vida ou à experiência que a vida nos traz, aquela experiência não é capaz de deixar conosco a lição abençoada que ela traz. Principalmente quando nos referimos às experiências dolorosas, se não nos abrimos às lições que elas nos trazem, elas não passam e não cumprem o seu papel na criação divina. Permanecem ali, nos convidando incessantemente à renovação, e enquanto não nos dispomos a enfrentá-la com gratidão ao Pai que nos educa, elas não passam e continuamos a sofrer sem necessidade. Mas na medida em que incorporamos à existência esse espírito de gratidão, de agradecer, de buscar o ângulo divino, de buscar o lado positivo de toda situação, circunstância ou pessoa, a vida flui mais leve. As coisas fluem de maneira mais natural, porque como um rio agora que liberou-se dos obstáculos, a nossa vida pode deixar o amor fluir, deixar o aprendizado acontecer. Então a gente passa a perceber a importância disso na nossa vida. E isso tudo passa por uma renovação de hábitos, porque nós cultivamos milenarmente o hábito da queixa, o hábito da reclamação, o hábito da negação. Tudo que é novo, nós recusamos. Tudo que é diferente, nós recusamos. Tudo aquilo que aparentemente vai nos trazer dor ou apenas algo ruim, nós recusamos. Nós reclamamos, nós nos queixamos. Mas na medida em que nos empenhamos em renovar o olhar, as lentes da vida, abrir o coração para a mensagem divina que ecoa em cada circunstância da nossa vida, passamos a perceber melhor como Deus age incessantemente ao nosso redor e como tudo é motivo de gratidão. Nossa visão pode ser limitada, abarcar verdadeiramente muito pouco da situação em si, mas na medida em que nos dispomos, pelo espírito de gratidão, a nos elevar em pensamento e em sentimento ao alto, passamos a enxergar a situação por uma perspectiva mais ampla. E então vamos ver a atuação da perfeita justiça divina, aliada à perfeita misericórdia e ao supremo amor, à infinita sabedoria de Deus. Portanto, meditemos nisso. Busquemos mais a gratidão na nossa vida como um caminho seguro e garantido para uma vida mais feliz com Deus. Que Jesus nos abençoe e inspire a todos.
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2: Boa tarde, Rádio Fraternidade e todos que realizam esse trabalho lindo. Meu muito obrigado. Eu ouço todos os dias a Rádio Fraternidade, principalmente de manhã cedo no meu trabalho, que eu pego às 6, trabalho em uma unidade básica de saúde, fazendo a limpeza. E eu chego cedo, né, para organizar tudo, deixar tudo limpo, para quando a equipe de profissionais chegar, já está tudo pronto. E aí, de 6 da manhã até umas 8 horas, 8h30, eu fico ouvindo a Rádio Fraternidade. Como é bom, gente. Muito obrigado, muito obrigado, muito obrigado.
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8: 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Ela simplesmente ilumina. Assim é o amor de Jesus, uma luz que transforma tudo ao seu redor.

0: Meus discípulos serão reconhecidos por muito se amarem.
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abraço especial vai para o Marcelo Melgaço, de Belo Horizonte, em Minas Gerais. A Daniela Silva, de Serrinha.

Andréa Severino, de São Paulo. A Ângela Cruz, de Vitória de Santo Antão, Pernambuco. A Jéssica Santos, do Rio de Janeiro. A Leda Alves de Souza, de Canavieiras, Bahia. A Erotildes José da Silva, de Goiânia. A Ana Maria Ribeiro dos Santos, de Macaé, Rio de Janeiro. A Eliane Viegas, da França. A Clélia Maria, de Minas Gerais.

Ipatinga, Minas Gerais. A Silvana Vieira da Silva, de Novo Esteio, Rio Grande do Sul. E ao Jorge Carriço, do Rio de Janeiro. E se você desejar ouvir o seu nome neste momento de felicitações, envie um e-mail para faleconosco@radiofraternidade.com.br com o seu nome e a data do seu aniversário. Que Jesus

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1: 22 horas e 10 minutos.
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3: Esqueça o presente. Você agora está num outro tempo e num outro lugar no passado. Encontra-se no início do primeiro século da era cristã, numa vibração profunda de amor e de beleza. O século de Augusto, como se eternizou na história, é também o século do Evangelho, o século da Boa Nova.

0: Estamos agora no primeiro dia das festas da Páscoa. Os discípulos, reunidos em companhia de Jesus, observam o Mestre partir o pão com a ternura de sempre. Seu olhar, porém, apresenta um brilho misterioso.
1: Amados, é chegada a hora em que se cumprirá a profecia da Escritura. Humilhado e ferido, terei de ensinar a necessidade do sacrifício próprio, para que não triunfe apenas a vitória passageira, aquela movida pelo egoísmo e o orgulho humanos.
2: Mas Jesus, por que prevê tanto sofrimento em seu caminho?
1: Tiago, os homens sempre aplaudem as tribunas douradas, as marchas dos exércitos sangrentos, os grandes ambiciosos que dominam multidões. Entretanto, eu vim de meu Pai para ensinar como triunfam os que tombam no mundo, cumprindo um sagrado dever de amor como mensageiros de um mundo melhor.
3: É a vitória do bem e da verdade.
1: Sim, Pedro. Minha vitória é a dos que sabem ser derrotados entre os homens para triunfarem com Deus. No entanto, nem todos estão preparados para o triunfo divino, porque um de vocês irá me trair.
2: O quê? Por que diz isso, Jesus?
1: As mãos que eu acariciei voltam-se agora contra mim. Porém, minha alma está pronta para realizar os desejos de meu Pai.
2: Quem será o traidor?
3: Serei eu.
2: Mas afinal, onde está Deus que não afasta esse perigo?
1: Tiago, procure não desconfiar da sabedoria que rege os nossos destinos. Uma das maiores virtudes do discípulo do Evangelho é a de estar pronto ao chamado da providência divina.
4: Senhor, compreendo a sua recomendação, mas...
1: Não é possível revelar tudo agora, meus irmãos. Entretanto, mais tarde enviarei o Consolador, que esclarecerá a vocês em meu nome, assim como falo agora em nome de meu Pai.
4: Por que motivo será justamente um dos discípulos o traidor de sua causa?
1: Ouça, João. Os desejos de Deus são tão misteriosos quanto justos e sábios. O escândalo irá nascer dentro do nosso próprio círculo, mas servirá de lição a todos aqueles que vierem depois de nossos passos no divino serviço do Evangelho.
0: Jesus, então, se levanta e oferece a cada companheiro um pedaço de pão.
1: Este é o meu corpo.
0: Em seguida, serve a todos com uma pequena jarra de vinho.
1: Bebam, porque este é o meu sangue, dentro do Novo Testamento, a confirmar as verdades de Deus.
3: Mestre, o que vem a ser isso?
1: Amados, este pão significa o banquete do Evangelho. Este vinho é o sinal do Espírito renovador dos meus ensinamentos. Todos os que partilharem conosco, através do tempo, desse pão eterno e desse vinho sagrado da alma, terão o Espírito fecundado pela luz divina.
3: Que assim seja.
1: O trabalho da redenção será imenso, mesmo porque tenho outras ovelhas que não são desta casa. Mas o reino nos espera com sua eternidade luminosa.

0: Meus amigos, quem será o nosso grande representante no futuro? Quando for reconhecido o triunfo do Pai?
1: Não pense nisso agora, Tiago. Depois do triunfo, a principal missão será de entrarmos em Nazaré para revelar aos doutores, aos poderosos, a nossa superioridade espiritual.
2: É exatamente o que faremos, Felipe.
3: E após a vitória, meu caro Tomé, nossa obrigação é marchar para o templo e exibir nossos poderes supremos. O que acha disso, Tadeu?
4: Meu maior desejo é dominar os mais fortes e impenitentes do mundo para que aceitem de qualquer modo a lição de Jesus.
5: Jesus observa a todos com um olhar tranquilo e afetuoso, enquanto se ergue lentamente e, para espanto geral, despe sua túnica, cobrindo o corpo apenas com uma toalha, a moda dos escravos mais humildes. Em seguida, ajoelha-se em frente a um vaso de água perfumada e começa a lavar os pés dos discípulos.
1: Senhor, o que está fazendo?
6: Jesus, não é necessário.
7: Vocês me chamam de mestre e senhor. E estão certos, porque eu sou. Se eu, senhor e mestre, lavo os pés de vocês, devem igualmente lavar os pés uns dos outros no caminho da vida. Porque no reino do bem e da verdade, o maior será sempre aquele que se fez sinceramente o menor de todos.
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Esqueça o presente. Você agora está num outro tempo e num outro lugar no passado. Encontra-se no início do primeiro século da era cristã. Numa vibração profunda de amor e de beleza, o século de Augusto, como se eternizou na história, é também o século do Evangelho, o século da Boa Nova.

0: A maioria dos apóstolos não aceita nem compreende a atitude de Jesus lavar os seus pés. Um dos mais indignados é Simão Pedro.
1: Jamais vou permitir isso, mestre. Meus companheiros estão sendo muito ingratos neste instante, deixando o senhor praticar esse gesto como se fosse um escravo qualquer.
2: Simão, não queira ser melhor que os seus irmãos apóstolos em nenhuma circunstância da vida.
0: Terminada a lição e retomando seu lugar à mesa, o mestre medita profundamente por alguns instantes, até abrir os olhos e fitar cada um dos discípulos.
2: Está se aproximando a hora do meu testemunho final. Mas antes que eu parta, quero deixar a vocês um novo mandamento. O de amar-vos uns aos outros como eu vos tenho amado. Que sejam conhecidos como meus discípulos, não pela superioridade no mundo, mas pela revelação do amor com que os amo.
1: Afinal, mestre, para onde vai?
2: Ainda não está preparado para me seguir, Simão.
1: Não posso seguir o senhor? Por acaso duvida de minha coragem?
2: O testemunho é de extremo sacrifício e abnegação, meu amigo.
1: Então não sou um homem? Sou capaz de dar a minha própria vida pelo nosso mestre.
2: Pedro, sua inquietação demonstra que precisa de novos ensinamentos. A experiência lhe trará melhores conclusões, porque esta noite o galo não cantará sem que me tenha negado por 3 vezes.
1: O senhor julga que sou então um espírito mau e rígido a esse ponto?
2: Não, Pedro. Não o vejo como ingrato ou indiferente aos meus ensinos. Mas irá aprender ainda hoje que o homem do mundo é mais frágil do que perverso.

0: Ali, Jesus Cristo é recolhido a uma cela úmida, cujas grades dão para um pátio extenso, tomado agora por uma multidão de pessoas alegres em comemoração à Páscoa.
1: Agora o melhor a fazer é retornar a Betânia.
2: Sim, João. Vá e coloque a mãe de Jesus a par dos últimos fatos.
1: Até breve, meu amigo. Boa sorte.
0: João se distancia lentamente, coberto pelas sombras da noite, enquanto Pedro se mistura ao povo, a fim de observar em que poderia ser útil ao Messias.
3: Jesus Cristo é traidor. Não passa de um revolucionário vulgar.
4: Ladrão!
3: Que ensinamentos um malfeitor assim pode trazer a esse povo sofrido?
5: Amanhã vamos perguntar pessoalmente ao tal profeta Nazareno, o chefe do bando de ladrões.
0: Simão Pedro sente no coração a hostilidade com que terá de lutar para socorrer Jesus. Ao entrar no extenso pátio, sua alma ansiosa é dominada por dúvidas e aflições. Pensa agora nos familiares, nas convenções de Jerusalém, que ele não poderá confrontar sem ser castigado.
6: Você não é um dos companheiros do falso profeta?
2: Está enganada, não sou.
0: Fingindo estar despreocupado, Pedro se dirige a uma pequena aglomeração de populares que estão em torno de uma fogueira.
3: Então veio socorrer o seu mestre?
2: Que mestre? Nunca fui discípulo desse homem.
0: Longas horas se passam para o humilde pescador de Cafarnaum, cujo coração agora duela com a própria consciência. As acusações e blasfêmias contra Jesus avançam pela noite, enquanto alguns serviçais oferecem vinho aos convidados. Um deles, encarando o apóstolo com espanto, exclama a todos:
7: é este! É o discípulo que nos atacou com a espada entre as árvores do horto!
2: Isso é enganado, amigo. Veja bem, isso não seria possível.
0: A última negação faz Simão Pedro recordar as palavras do mestre. Ele se levanta cambaleante e, voltando-se instintivamente para a cela em que Jesus está preso, vê o semblante sereno do Messias, que o observa através das grades. O apóstolo, tomado pelo remorso, se retira envergonhado, chorando como uma criança. Deseja ansiosamente se ajoelhar diante de Jesus e suplicar seu perdão. É então que experimenta uma visão consoladora e generosa. O mestre surge, em espírito, na solidão da noite, trazendo nos lábios aquele mesmo sorriso sereno de todos os dias.
2: Senhor, me perdoe.
0: De repente, a imagem do Messias desaparece, mas surge um lindo luar que enfeita de luz as vielas desoladas. É nesse instante que Pedro recorda o conselho amigo de Jesus:
8: o homem do mundo é mais frágil do que perverso.
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2: 22 horas e 27 minutos.
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2: 22 horas e 27 minutos.
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4: Olá, amigos da Web Rádio Fraternidade, a emissora que divulga o bem na internet. Eu sou o Jorge Dyer e estamos aqui com o nosso programa Saúde e Espiritualidade. E aí vem a pergunta: quais as relações da saúde com espiritualidade? A resposta pode ser ampla, mas dentro desse questionamento, eu gostaria de fazer algumas reflexões com vocês. Porque habitualmente a gente tem ouvido pessoas dizerem que toda a doença é decorrência de um desequilíbrio do espírito, que efetivamente, se você melhora o espírito, você efetivamente melhoraria a doença, não teria doença. O corpo, por si só, ele fica doente por conta de um desequilíbrio do espírito. Isso aí é contestável, né? Porque quando a gente olha animais que não têm uma ação moral, os animais também adoecem. Então, o próprio corpo, por estarmos dentro ainda num planeta de expiação e provas, nós não temos corpo perfeito. O corpo humano, ele é extremamente complexo. Nós não podemos sair de uma visão bem materialista de que o corpo é responsável por tudo e irmos para uma visão muito idealista em que o corpo seria perfeito. Essa visão mais idealista em que o corpo seria perfeito e é o espírito que o torna doente é uma interpretação errônea do que Emmanuel fala em O Consolador, né? Porque no Consolador, Emmanuel nos dá um conceito de saúde muito amplo e um conceito muito preciso, porque ele vai trazer-nos a noção de que a saúde, efetivamente, ela se baseia na perfeita harmonia da alma. Então, Emmanuel, ele vai dizer que para o homem da Terra, a saúde pode significar um equilíbrio perfeito dos órgãos materiais. E esse é um conceito que nós temos de saúde, né? Porque quem elabora o conceito tem uma visão também de que, efetivamente, os órgãos materiais, eles são responsáveis pelo nosso psiquismo. Mas aí continua Emmanuel. Para o plano espiritual, todavia, saúde é a perfeita harmonia da alma. Vejam bem, perfeita harmonia da alma. E quando ele diz em perfeita harmonia, muitos param aí. A saúde é a perfeita harmonia da alma. Mas Emmanuel vai mais adiante, porque ele vai dizer o seguinte: para o plano espiritual, todavia, a saúde é a perfeita harmonia da alma, e aí ele continua, para a obtenção da qual muitas vezes há necessidade da contribuição preciosa das moléstias e deficiências transitórias da Terra. Então, o conceito de Emmanuel, a doença, ela é um colaborador do espírito. Então, ele traz-nos um conceito moral para a saúde. O que não significa que adoecer seja um ato de violação da moral. O que não significa que adoecer seja uma condição em que uma condição consequente, por exemplo, da degeneração da alma. Esse conceito de degeneração da alma, ela nasce degenerada, maculada pelo pecado original, é a visão calvinista. E foi responsável por alguns embates filosóficos que ficaram famosos no século XVIII, outros calvinistas ilustres acabam trazendo esse conceito um pouquinho mais elaborado. A gente não tem essa visão. A gente não olha o ser espiritual como um ser que nasceu degenerado ou maculado pelo pecado. Os espíritos nos ensinam que todos nós nascemos simples e ignorantes. Fomos criados sem saber algum. Esse é um conceito interessante porque nos mostra um caminho ascendente de aquisição de um conhecimento moral, ou aquisição de moralidade, né? Porque alguns espíritos escolhem, nós fazemos a escolha. Alguns espíritos sempre fazem a escolha de um caminho, da melhor opção, do caminho do bem, mas nem isso aí também, o Livro dos Espíritos nos diz, que não lhes garante uma evolução mais acelerada se eles não desenvolverem de outra forma, né? Desenvolver moralidade numa plenitude. Então, uma plenitude que nós chamamos de sintonia com o que o Jesus nos ensinou. Então, nós saímos de uma visão que o espírito é degenerado, nós temos essa noção, que o espírito ele é criado simples e ignorante, e a ideia do pecado original, ela retrata bem a nossa passagem para um plano de expiação e provas. Eu digo sempre que o Antigo Testamento ele é o grande roteiro que conta a nossa história, chegando nessa condição de expiação e provas e nos preparando para o mundo de regeneração. E como o Novo Testamento já conta a nossa história, chegando no mundo de regeneração e nos preparando para o mundo feliz, ou seja, o que é a escrita profética, é a que se antecipa. Então, a Bíblia, como um livro tido como profético por muitos, isso não é misticismo. O Antigo Testamento ele conta a história antes, quando começa a acontecer a Terra já no plano de expiação e provas, ele conta essa história da formação da Terra para no sentido de ser preparada e receber ali espíritos na condição que nós estamos hoje e conduzir esses espíritos para um mundo mais feliz, um mundo de regeneração. Por isso que o Antigo e o Novo Testamento se complementam. Então nós temos essa visão, a noção da criação do homem é a vinda do espírito para uma condição de expiação e provas, está lá de uma forma alegórica. Pois bem, então saúde é a perfeita harmonia da alma, para a obtenção da qual nós necessitamos da contribuição preciosa das moléstias transitórias da Terra. Ou seja, o corpo pode adoecer. Muitos adoecem precocemente. Muitos adoecem de várias infecções. Muitos adoecem na pandemia. O corpo pode adoecer porque nós temos uma fragilidade orgânica. Porém, a relação entre saúde e espiritualidade é uma noção muito mais ampla e profunda, porque traz para nós o conceito de saúde moral. Eu posso adoecer da pior das doenças, mas eu posso, na pior das doenças, ter o momento de purificação, no sentido de um filtro. Eu deixo ali naquela doença, eu deixo o que há de ruim, eu aprendo novas lições, eu ganho em moralidade. Isso é o que a gente tem que ter em mente. Eu não tenho que trabalhar feito um desesperado, buscando a culpa, onde está a minha culpa porque eu fiquei doente. Não, é aproveitar o momento para reflexão e saber extrair da moléstia transitória do corpo físico, dos males da terra, um ganho para a perfeita harmonia da alma. Então, o Evangelho nos traz esse desafio é algo fabuloso, é algo que, se tivermos coragem, se formos pessoas que efetivamente estamos dispostos a melhorar, é um desafio de ouro, é um desafio que vale muito. Então, essa é a mensagem de hoje. Um abraço a todos vocês, mundo afora, a Web Rádio Fraternidade tem um alcance gigantesco e é por isso que nós somos gratos a Jesus de estarmos com todos os nossos irmãos e lembrando sempre que o Espiritismo revive a mensagem de Jesus. Não é a mensagem de A ou de B, é a mensagem do grande Mestre, do nosso Senhor, que soube trazer para si as dores do mundo, ou seja, a piedade extrema sobre as nossas misérias. Somente um espírito grandioso poderia sofrer no sentido de apiedar-se, ter piedade e misericórdia de uma humanidade ainda tão difícil, sofrida pela ignorância que ainda carregamos. Um abraço a todos e até a próxima.
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2: 22 horas e 39 minutos.
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9: Olá, queridos amigos, amigas, que bom estarmos juntos para mais uma breve reflexão, hoje trazendo reflexão do Espírito Albino Teixeira através do médium Chico Xavier, que escreveu uma página bonita intitulada Fácil e Difícil. Ele faz comparações maravilhosas e diz assim: fácil amontoar, difícil distribuir. Fácil falar, difícil fazer. Fácil arrasar, difícil construir. Fácil reprovar, difícil compreender. Fácil acomodar, difícil realizar. Fácil ganhar, difícil ceder. Fácil crer, difícil discernir. Fácil ensinar, difícil exemplificar. Fácil sofrer, difícil aproveitar. Meus amigos e amigas, nesta relação de fácil e difícil, onde vocês acham que estaria de fato a nossa felicidade, a nossa evolução, as nossas conquistas? No fácil ou no difícil? Tenho certeza que você vai responder que é no difícil. Mas é importante lembrar que difícil não significa impossível, inatingível, inalcançável. Não. Albino Teixeira não diz que são situações que jamais haveríamos de conseguir. Ele só disse que é mais difícil. isto é, que exige mais esforço, que exige mais empenho, que exige mais perseverança, que exige mais foco, mas que, obviamente, tem um resultado extremamente compensador. Porque os resultados serão a nossa própria evolução, a nossa própria melhoria, o nosso próprio progresso como ser humano. E isto fatalmente redundará numa colheita proveitosa, que outra coisa não é do que a própria felicidade. Então, vamos nos debruçar sobre essas diferenças entre fácil e difícil. Não vamos nos contentar em viver com facilidades. Nós viemos aqui para progredir. E progredir significa encarar o difícil, perseverar e atingir a meta para a qual todos nós reencarnamos. Bom trabalho a todos nós.
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1: 22 horas e 50 minutos.
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3: As quatro estações da vida. Você já notou a perfeição que existe na natureza? Uma prova incontestável da harmonia que rege a criação. Como num poema cósmico, Deus rima a vida humana com o ritmo dos mundos. Ao nascermos, é a primavera que eclode em seus perfumes e cores. Tudo é festa. A pele é viçosa, cabelos e olhos brilham, o sorriso é fácil. Tudo traduz esperança e alegria. Delicada primavera, como as crianças que encantam os nossos olhos com sua graça. Nessa época, tudo parece sorrir. Nenhuma preocupação perturba a alma. A juventude corresponde ao auge do verão. Estação de calor e beleza, abençoada pelas chuvas ocasionais. O sol aquece as almas, renovam-se as promessas. Os jovens acreditam que podem todas as coisas, que farão revoluções no mundo, que corrigirão todos os erros. Trazem a alma aquecida pelo entusiasmo. São impetuosos, vibrantes. Seus impulsos fortes também podem ser passageiros, como as tempestades de verão. Mas a vida corre célere. E um dia, que surpresa! A força do verão já se foi. Uma olhada ao espelho nos mostra rugas, os cabelos que começam a embranquecer. Mas também aponta a mente trabalhada pela maturidade, a conquista de uma visão mais completa sobre a existência. É a chegada do outono. Nessa estação, a palavra é plenitude. Outono remete a uma época de reflexão e de profunda beleza. Suas paisagens inspiradoras, de folhas douradas e céus de cores incríveis, traduzem bem esse momento de nossa vida. No outono da existência, já não há ingenuidade infantil ou ímpeto incontido da juventude, mas há sabedoria acumulada, experiência e muita disposição para viver cada momento, aproveitando cada segundo. Enfim, um dia chega o inverno, a mais inquietante das estações. Muitos temem o inverno, como temem a velhice. É que esquecem a beleza misteriosa das paisagens cobertas de neve. Época de recolhimento? Em parte. O inverno é também a época do compartilhamento de experiências. Quem disse que a velhice é triste? Ela pode ser calorosa e feliz, como uma noite de inverno diante da lareira, na companhia dos seres amados. Velhice também pode ser chocolate quente, sorrisos gentis, leitura sossegada, generosidade com filhos e netos. Basta que não se deixe que o frio enregele a alma. Felizes seremos nós se aproveitarmos a beleza de cada estação. Da primavera, levarmos pela vida inteira a espontaneidade e alegria. Do verão, a leveza e a força de vontade. Do outono, a reflexão. Do inverno, a experiência que se compartilha com os seres amados. A mensagem das estações em nossa vida vai além. Quando pensar com tristeza na velhice, afaste de imediato essa ideia. Lembre-se que após o inverno surge novamente a primavera e tudo recomeça. Nós também recomeçaremos. Nossa trajetória não se resume ao fim do inverno. Há outras vidas com novas estações. E todas iniciam pela primavera da idade. Após a morte, ressurgiremos em outros planos da vida. E seremos plenos, seremos belos. Basta para isso amar. Amar muito. Amar as pessoas, as flores, os animais, os mundos que giram serenos. Amar, enfim, a criação divina. Amar tanto que a vida se transforme numa eterna primavera.

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1: Olá, queridos amigos. Estamos aqui para fazer a nossa prece para a sustentação dos trabalhos da Web Rádio Fraternidade, essa emissora do bem na internet que incansavelmente leva sua mensagem de amor, de consolo, de esclarecimento para todos os seus ouvintes e também prepara anualmente o Congresso Espírita de Uberlândia, que acontece no último final de semana de janeiro de todo o ano. Já estamos no 10º Congresso Espírita de Uberlândia e comemorando o aniversário da Web Rádio Fraternidade. Eu sou Maria Amélia, colaboradora, voluntário. Estou aqui e convido a todos para elevarmos os nossos pensamentos e fazermos uma prece pela vibração de toda essa equipe, toda essa família, os ouvintes, seus familiares e todos aqueles que vêm escutar, refletir, orar junto conosco. Escolhi para hoje a lição do livro Jesus no Lar. É do espírito Neio Lúcio, na psicografia de Chico Xavier, e a lição 4, a lição da semente. A lição da semente. Diante da perplexidade dos ouvintes, falou Jesus, convincente. Em verdade, é muito difícil vencer os aflitivos cuidados da vida humana. Para onde se voltem nossos olhos, encontramos a guerra, a incompreensão, a injustiça e o sofrimento. No templo, que é o lar do Senhor, comparecem o orgulho e a vaidade nos ricos, o ódio e a revolta nos pobres. Nem sempre é possível trazer o coração puro e limpo, como seria de desejar, porque há espinheiros, lamaçais e serpentes que nos rodeiam. Entretanto, a ideia do reino divino é assim como a semente minúscula do trigo. Quase imperceptível é lançada à terra, suportando-lhe o peso e os detritos. Mas se germina, a pressão das impurezas do solo não lhe paralisam a marcha. Atravessa o chão escuro e, embora dele retire em grande parte o próprio alimento, o seu impulso de procurar a luz de cima é dominante. Desde então, haja sol ou chuva, faça dia ou noite, trabalha sem cessar no próprio crescimento, e nessa ânsia de subir, frutifica para o bem de todos. O aprendiz que sentiu a felicidade do avivamento interior, qual ocorre a semente de trigo, observa que longas raízes o prendem às inibições terrestres. Sabe que a maldade e a suspeita lhe rondam os passos, que a dor é ameaça constante. Todavia, experimenta acima de tudo o impulso de ascensão e não mais consegue deter-se. Age constantemente na esfera que se fez peregrino, em favor do bem geral. Não encontra seduções irresistíveis nas flores da jornada. O reencontro com a divindade de que se reconhece venturoso herdeiro, constitui-lhe objetivo imutável. Não mais descansa na marcha, como se uma luz consumidora e ardente lhe torturasse o coração. Sem perceber, produz frutos de esperança, de bondade, de amor e salvação, porque jamais recua para contar os benefícios de que se fez instrumento fiel. A visão do Pai é a preocupação obcecante que ele vibra na alma de filho saudoso. O mestre silenciou por momentos e concluiu: em razão disso, ainda que o discípulo guarde os pés encarcerados no lodo da terra, o trabalho infatigável no bem, no lugar em que se encontra, é o traço indiscutível de sua elevação. Conheceremos as árvores pelos frutos, identificaremos o operário no céu pelos serviços em que se exprime. A essa altura, Pedro interferiu perguntando: Senhor, que dizer então daqueles que conhecem os sagrados princípios da caridade e não os praticam? Esboçou Jesus manifesta satisfação no olhar e elucidou: estes, Simão, representam sementes que dormem, apesar de projetadas no seio dadivoso da terra. Guardarão consigo preciosos valores do céu, mas jazem inúteis por muito tempo. Estejamos, porém, convictos de que os aguaceiros e furacões passarão por elas, renovando-lhes a posição no solo, e elas germinarão, vitoriosas um dia. Nos campos de nosso Pai há milhões de almas assim, aguardando as tempestades renovadoras da experiência, para que se dirijam à glória do futuro. Auxiliemo-las com amor e prossigamos, por nossa vez, mirando à frente. Em seguida, ante o silêncio de todos, Jesus abençoou a pequena assembleia particular e familiar e partiu. Neio Lúcio. A lição da semente. Estamos, Jesus, a caminho da luz, a desenvolver e a germinar essa semente nesse solo fecundo de seus ensinamentos. Você é nosso guia e modelo, que possa estar à frente, segurando as nossas mãos com muita esperança, com muito ânimo, coragem, que possamos seguir avante para essa luz, enfrentando as intempéries e aquelas experiências mais dolorosas, mas nunca perdendo o ensejo de acertar, de fazer o bem, de trabalhar pela implantação do seu reino, primeiramente em nossos corações. Mestre querido, abençoe todos os nossos lares, dando-nos força, coragem para perseverar no bem, para perseverar no amor e perseverar na fraternidade, ajudando uns aos outros na sua seara. Assim seja, ser conosco hoje, agora e sempre, que possa levar esse consolo e o bálsamo a todos aqueles enfermos e necessitados do corpo e da alma. Assim seja.
0: Esse foi o nosso momento de vibração em prol da humanidade e das atividades da Web Rádio Fraternidade, Congresso Espírita de Uberlândia e também em favor de cada um de nós. Até a próxima.
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3: 23 horas e 9 minutos. 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
4: Senhoras, senhores, queridas irmãs, queridos irmãos espíritas, jovens, caras amigas e amigos que nos acompanham através da TV FEB, pela Rádio Fraternidade, pela TV de Jataí e outros veículos, nossos votos de muita paz. Mohandas Karamchand Gandhi teve a oportunidade de afirmar que esse único homem atingir a mais elevada qualidade de amor, isto será suficiente para neutralizar o ódio de milhões. E ele logrou esse mistério. Na sua fragilidade orgânica, ele conseguiu viver um amor tão excelente e de qualidade tão grandiosa que libertou 300 milhões de indianos e paquistaneses do tacão do Império Britânico. Essa proposta do amor, o Mahatma Gandhi, essa alma grande, como a denominou Rabindranath Tagore, auriu nos lábios de Jesus, esse apóstolo que a terra recebeu para poder mudar os caminhos da humanidade. O extraordinário beletrista francês, imortal pela Academia de Letras, fazendo uma análise materialista da vida de Jesus, o jornalista Ernesto Renan, estabeleceu que Jesus foi tão grande que não coube na história da humanidade. Ele quebrou a história, dividindo seus fastos em dois períodos, antes e depois da sua vida. E a admirável psicanalista alemã, a doutora Hannah Wolff, em uma obra de grande valor, Jesus, psicoterapeuta, assevera que ele foi um homem tão especial que ela considera o maior psicoterapeuta da humanidade. É sob esse aspecto que a doutrina espírita considera a figura transpessoal de Jesus Cristo. Porque ao apresentar a sua obra básica, o codificador da doutrina, Allan Kardec, interrogou as entidades venerandas, conforme Xarada em O Livro dos Espíritos, na questão 625. Qual o ser mais perfeito que Deus ofereceu à humanidade para servir-lhe de guia e de modelo? E os espíritos nobres que administram o pensamento terrestre redarguiram com a mais sintética resposta da filosofia universal: Jesus. Jesus é, portanto, o Zenit e o Nadir desse processo antropossócio-psicológico no qual nós nos encontramos. é a respeito da sua vida ímpar que entreteceremos algumas considerações na busca do maior tesouro da existência psicológica do ser humano, a felicidade. Todos nós anelamos pela felicidade. E a maioria de nós tem por meta a conquista desse estado de plenitude que Carl Gustavo Jung denominava como estado de individuação, o estado luminoso. Mas para que possamos enfocar de maneira direta, vamos fazer uma análise de um acontecimento que marcou a humanidade na década de 1930. Tratava-se de um jovem sonhador, como todos os jovens. Ele era quintanista de medicina na Universidade da Califórnia. Anelava por conseguir o diploma de médico e empenhava-se para ser um médico diferente do comum, já que ele desejava revolucionar a ciência sacerdotal da cura humana. Mas, apesar dos seus valores, ele tinha uma ideia algo estranha que periodicamente assalta a sociedade. Ele era favorável à eutanásia e asseverava com naturalidade que a eutanásia é a melhor terapêutica para aqueles infelizes que não conseguem morrer. A vida merece uma morte digna. E as pessoas que se encontram de alma estiolada pelas dificuldades do viver devem ter uma vida muito digna e uma morte correspondente. Asseverava, por exemplo, que nas enfermidades de Alzheimer, nas grandes problemáticas degenerativas do câncer, naquelas que tiram a dignidade humana e leva cada criatura a um estado paroxístico, a eutanásia constituía uma morte com dignidade. Seus mestres asseveravam que não era exatamente assim. Ninguém tem o direito de tirar a vida de outrem, já que ninguém é autor da vida. Falavam-lhe de que a essência médica, a cada momento, estava realizando descobertas técnicas, ora através dos laboratórios, das pesquisas, ora através da tecnologia que era apresentada pelos processos cirúrgicos mais avançados, e que não se pode interromper uma vida quando há possibilidade remota de restituir-lhe a qualidade existencial. Mas ele teimava, asseverando que a eutanásia era a maneira honorável da pessoa morrer sem sofrer e deixar um legado de coragem e de dignidade. Esse jovem havia se tornado um certo desafio dentro da cultura na nobre universidade. Certo dia, no entanto, na cidade de Los Angeles, onde tem sede a universidade do mesmo nome, houve uma tempestade. Tempestade que relativamente é habitual no verão. Chuvas torrenciais, trovões e relâmpagos, desabamento de terras e de casas, e a cidade se transforma num caos. Lentamente, aquela cidade da beleza do petróleo, ao lado de Hollywood, para a cinematografia, tornara-se um tremendo caos. As ambulâncias não davam o necessário atendimento aos números dos necessitados que tinham a imperiosa urgência do atendimento. O corpo de bombeiro, em várias sedes, estava em desespero pelas ruas com as sirenes abertas, quando, no Hospital de Clínicas da Universidade, já ao entardecer, uma voz ansiosa pedia socorro. Tratava-se de uma senhora de idade avançada que telefonava de um bairro pobre, um bairro periférico, onde estava um gueto de natureza alemã. Pessoas que haviam chegado à América depois da Primeira Guerra Mundial e que ali desejavam encontrar uma vida nova, uma era nova. A atendente, desesperada pelo cansaço e pelo número de pessoas que não podiam ser atendidas, com certo mau humor, disse que não podia fazer nada. E a outra voz lhe falou: mas são duas vidas. É uma mulher no momento do parto que não logra a deliverança. Desde ontem que ela vem sentindo dores insuportáveis, mas não há uma correspondente dilatação dos ombros da bacia para nascer a criança. Eu sou sua vizinha, tenho 8 filhos. Já não posso mais ficar aqui, tenho que deixá-la. E ela vai morrer, tanto ela como a criança. Eu suplico alguma emergência para este caso, já que de mim mesma eu não posso fazer mais. A atendente ficou sensibilizada e olhou na lista de médicos. Não havia um sequer que estivesse desocupado. As várias salas cirúrgicas estavam com problemas de emergência. Pacientes acotovelavam-se nos corredores. Era um caos. Mas então ela teve a ocasião de ver, numa página anexa, o nome do jovem Tadeu Merlin. Era este, aquele que falava da eutanásia. Então tentou ligar o interfone e falou-lhe diretamente: doutorando Tadeu, nós temos aqui um caso de maior emergência. Uma mulher grávida há mais de 20 horas. Está numa tentativa de parto e não logra o êxito. Você poderia visitá-la porque está à morte, mas também o seu filho deve morrer. Tadeu Merlin, embora tivesse uma ideia estranha, era de bons sentimentos. Aquieceu, embora ainda não fosse médico e não tivesse uma especialidade de obstetrícia, afirmando que iria procurar um médico. O instrumental e rumava para lá. Pediu que anotasse o endereço e daí a meia hora uma ambulância corria na direção do bairro miserável, onde ele defrontava

Ele procurou ver qual era a causa hemorrágica e percebeu que era um vaso que se houvera rompido. Procurou fazer um atendimento de emergência e aplicou os recursos que o obstetra lhe havia fornecido. Agora era esperar. A tarde descia risonha sobre os arredores de Los Angeles. Ele chegou à janela e olhou aquela cidade quase mirífica e percebeu que as primeiras estrelas fulgiam no manto da noite azul turquesa banhada de luar. Então experimentou uma emoção. Ele era materialista. Ao adentrar-se na universidade, ele tornou-se materialista por um fenômeno natural. Havia deixado de crer naquele Deus tradicional. Nas suas primeiras aulas de anatomia patológica, de fisiologia, ele fora tentado pelo cientista do século XIX a dizer que a vida era resultado do acaso. Mas naquele momento de magia da natureza, de repente, ele lembrou-se de Deus e, sem dar-se conta, começou a balbuciar o Pai Nosso. A oração dominical que foi ensinada por Jesus saía dos seus lábios como se fosse uma canção, pedindo misericórdia a Deus por aquelas duas criaturas. E terminou dizendo: se tu quiseres, tu podes salvá-los. Eu te suplico, pois, que os salves. Ele havia aplicado uma injeção especial para vasodilatação, para ajudar os ossos da bacia a acomodarem o feto na postura própria. A senhora começou a gemer, ele correu e percebeu que a criança estava nascendo. Já era quase madrugada. Ele então fez as manipulações. A criança nasceu, ele libertou-a da placenta, limpou-a do sangue. Mas só havia jornais velhos, lençóis sujos e rasgados de que ele se utilizou. E a mãe, naquele momento, entrou no torpor post-partum, que é uma verdadeira bênção de Deus. Ele colocou o filhinho ao lado dela e aquela cena comoveu até as lágrimas, como se fosse a Madonna, a senhora rainha dos céus, recebendo do estábulo o filho querido. Então tomou da caneta de um caderno para poder anotar os dados e entregar na universidade, fazer o pontuário. Pegou a criança e percebeu mais ou menos o peso. Calculou 3,2 kg. Tirou a fita métrica para poder tomar a medida. E no momento em que ele estendeu a fita métrica do crânio até o pé, ele teve um choque, porque o pé direito era lamentavelmente aleijado. Ele trazia uma deformidade congênita. O pé era semivoltado para dentro. E ele, sem querer, blasfemou. Tanto sacrifício para salvar um coxo. Certamente essa criança será desventurada, porque vai viver entre crianças. As crianças são impiedosas. Normalmente realizam bullying, a perseguição, colocam epítetos de natureza negativa, e ele talvez não resista, torne-se um bandido nesse bairro miserável. Para que viver? Eu sou Deus, eu posso evitar que ele seja um desventurado aplicando-lhe apenas uma injeção. Não havia testemunhas. Ela estava dormindo nesse repouso necessário enquanto a criancinha choramingava. Era uma necessidade imediata de alimentação. Ele pegou a seringa, um produto especial, e pensou de inoculá-lo na via, na artéria. Tudo passaria despercebido, porque ele diria que foi a demora do nascimento e a criança era um natimorto. Mas no momento em que ele foi aplicar a injeção, algo, a consciência, gritou-lhe com uma voz estentórica: que tens tu com o futuro desta criança? A tua tarefa é salvá-la. Tu vieste aqui para fazer-lhe o parto, deixa-a. Ele teve um choque. Muitas vezes a voz do coração, essa voz interna,

Senhor fala tão alto dentro de nós que ficamos assustados e perplexos. Ele deixou a criança para lá, anotou qualquer coisa, desceu as escadarias, perdeu-se na perturbação de Los Angeles, doutorou-se em medicina e foi exercer a sua profissão no meio oeste americano. Tornou-se um célebre médico. Ele dedicou-se especialmente à pediatria, a cuidar da infância. O seu nome saiu da região do centro-oeste e se tornou mais ou menos famoso. Casou-se e teve uma filha. Na sucessão dos anos, a filha cresceu e, para ajudar o pai na clínica, desejou, por sua vez, estudar medicina. Transferiu-se para Los Angeles. Ali, ela fez o mesmo curso do seu pai. Encontrou um colega também simpático, estudioso de medicina e idealista. Com ele namorou, casou-se e vieram os dois morar na cidadezinha em que o pai era um homem de altas responsabilidades. A clínica foi ampliada e logo mais o jovem doutor Tadeu Berlim, com aproximadamente 40 anos, tornava-se avô. A filha e o genro deram-lhe uma neta, mas uma neta ruiva, de olhar penetrante, encantadora. E avô é talvez, na jornada da família, a personalidade mais especial. Há um ditado que diz que avô é o jumento que o filho amestra para o neto montar. Porque é verdade, tudo aquilo que nós negamos aos nossos filhos, nós cedemos aos nossos netos. Ademais, os avós acham que os filhos não sabem educar. Somente eles é que sabem pôr a perder o filho deseducando. Os pais educam e os avós deseducam. Era uma verdadeira luta tribal, porque o doutor Tadeu Berlim falava que a filha era inepta para cuidar de uma criança como aquela, e que o pai, muito menos habilitado, estava. Assim corria a vida, quando a menina Bárbara começou a monologar, a falar, a encher as horas vazias dos seus avós e dos seus pais. Nesse ínterim, os pais resolveram voltar a Los Angeles para darem prosseguimento aos estudos, para fazerem os cursos complementares, o doutorado e etc., e transferiram-se para Los Angeles. Mas para os avós isso foi uma tragédia. Não podiam viver sem Bárbara. Então o doutor Tadeu vendeu a clínica, adquiriu terrenos muito bons numa área elegante de Los Angeles, construiu duas mansões, uma para ele e a outra para o genro, a filha e Bárbara, para ter acesso à menina com mais facilidade. Quando a menina completou 5 anos, houve uma tempestade em Los Angeles, semelhante àquela anterior a que nos referimos. Desabamentos, pessoas que morreram afogadas, deslizamento de terras, estradas interrompidas, um verdadeiro caos. E na madrugada do dia seguinte, o telefone soou na residência do Dr. Tadeu, e uma voz disse ansiosa: por favor, venha imediatamente ao necrotério da universidade, porque foram trazidos 2 cadáveres, e de alguma forma tem aqui o seu telefone, o seu nome. Ele desesperadamente tomou do automóvel. O necrotério lhe era familiar, ele havia estudado ali. Adentrou-se correndo e chegou à sala de identificação cadavérica. Ergueu o lençol e deteve-se, porque eram sua filha e o seu marido. O carro derrapara numa viagem que faziam de retorno de San Diego pela costa do Oceano Pacífico. Bateu numa encosta, explodiu o tanque de gasolina e os dois morreram carbonizados. Mas se pôde salvar alguma documentação, especialmente o livro onde tinha o nome do Dr. Tadeu e o seu endereço. Descrever o que é a dor de um fenômeno dessa natureza de morte é impossível.
porque as emoções não podem ser descritas. As emoções são vividas. Ele refugiou-se no silêncio, qual escreveu Dante Alighieri na sua Divina Comédia. Ele mergulhou naquele abismo da floresta, que não tem saída da agonia e do sofrimento. E agora era realizar o trabalho mortuário e naturalmente cremar os dois cadáveres. E Bárbara, como dizer a Bárbara, que estava com 5 anos? Então ele criou uma história feita de imaginação, dentro de uma velha tradição americana, do pássaro azul. E disse que os pais dela haviam voado na direção de mais longe. Haviam partido para além do arco-íris, de onde um dia voltaria. E Bárbara chorava diariamente, apesar de mimada pelos avós. Quando eles vão voltar? O avô dizia, ao de lá, um dia o pássaro azul trará de volta sua mãezinha e seu papai. E Bárbara perguntava por que toda criança tinha pai e mãe na escolinha. E ela era apenas cuidada por uma babá. Mas não havia outra alternativa. E quando ela completou 7 anos, terminou seu primeiro currículo escolar. Para poder diverti-la, o avô preparou uma festa, um garden party, uma recepção no jardim, e convidou todas as coleguinhas de Bárbara para a celebração naquele domingo festivo, em que se encerrava um período de luzes da pequenina. Nessa madrugada, Bárbara começou a chorar, e o avô, sempre vigilante, correu ao seu quarto e percebeu que ela estava febril. Aplicou-lhe um antitérmico. Mais ou menos às 8 horas, ela estava pálida, com olheiras, e a febre houvera desaparecido. Ao meio-dia, a febre rompeu a 39 graus. Ele ficou temeroso. Deveria ser uma infecção muito grave. Aplicou-lhe um antitérmico ainda mais vigoroso. Às 3 horas, Bárbara estava sem febre, porém, as articulações maiores estavam como que avermelhadas. Ele achou estranho, difícil diagnóstico, porque ela era saudável. Mas começaram a chegar os convidados, os amigos de Bárbara, as mães das crianças, porque em festa de criança, quem mais se diverte são as mães. Elas levam bolsas especiais, forradas de plástico, tanto comem como guardam na bolsa. E isso aqui é para fulano, é para mingano que não pôde vir. E naturalmente, como a mulher não gosta de falar uma da outra, sempre elogia, havia os pequeninos blocos, as gargalhadas, os olhares travessos e a gritaria infantil. Mais ou menos às 17 horas, o doutor Tadeu procurou Bárbara no meio das crianças, nos caramanchões, nos jardins, e não na viu. Saiu buscando-a e foi encontrar no pequeno bosque, sentada num banco, tremendo de frio e febre. Ele levou a netinha correndo para a alcova. O adversário se diluiu e ele percebeu que ela era portadora de uma doença muito grave. Chamou o outro colega especialista e de imediato o colega pediu exames complementares de sangue. Ele bateu as portas de um terceiro colega que veio especialmente extrair o sangue para um exame de urgência. E pela madrugada, o colega químico veio dar o resultado. Bárbara ia morrer. Ela era portadora de uma virose ainda não necessariamente estudada na América. Era uma virose tão perversa que ela atacava uma criança em 1 milhão, e a criança morria de uma forma dolorosa, porque ela se localizava nas grandes articulações, também nos nervos, no sistema nervoso central, e eles iam paralisando. A criança deixava de respirar porque os pulmões perdiam a flexibilidade, e a morte era dolorosa. O prazo de vida, 8, 10 dias no máximo.
sem a menor perspectiva. A ciência não sabia a razão da doença, porque ela não atacava muito, era um caso vez que outra, e também não atacava os animais. Não havia, portanto, um estudo metódico. O doutor Tadeu Merlin ficou desesperado e o colega lhe disse: tem uma solução, aplique a eutanásia. Você não vai suportar vê-la chorar de dor e terá que aplicar analgésicos até aqueles que levam ao entorpecimento. O ideal é aplicar uma injeção fatal e matá-la antes da hora. Você não terá resistência como o avô. E ele disse: matar? Ele que era a favor da eutanásia nos outros. Matar a minha neta? Você é louco. Eu sou um homem rico. Indique-me alguém que me possa ajudar. E os dois colegas disseram: não nos recordamos. Você poderá levá-la a New York. Ali existe a grande clínica Mayo. E o Dr. Mayo é a maior personalidade médica da América na atualidade. Ele pegou um avião e de imediato partiu da zona oeste para leste. Quando, naquela época, os voos demoravam muito, porque faziam muitas escalas. Quando ele chegou no dia seguinte, levou a netinha ao insigne Dr. Mayo. Levou o prontuário. E o Dr. Mayo olhou e disse: é tarde demais. Ela já está morrendo, porque ela estava semidesmaiada. As marcas na face, nos ossos, eram lamentáveis, um emagrecimento rápido. Eram pele e ossos. Ele disse: leve-a para casa, para que ela morra no carinho do lar. Ele disse: não posso. Então aplique-lhe a eutanásia. Para um caso desse é caridade, porque ela não aguentará as dores, morrerá de dores insuportáveis. Ele disse: não posso. Como eu poderei fazer isso à minha própria neta? Enquanto a vida e esperança, indique-me alguém, qualquer pessoa. E o Dr. Mayo disse: bem, se é para mandar para qualquer lugar, existe no meio oeste um jovem médico que vem estudando vírus. A especialidade dele são vírus terríveis. Eu lhe poderei dar o endereço, fazer um telegrama, recomendar, mas é inútil. Ele mora numa região muito pobre, numa zona de mineradores de carvão, e a sua clientela é de pessoas deformadas. Mas eu pretendo ir, que a minha neta morra enquanto eu tento salvar-lhe a vida. Alugou um avião especial, demandou a cidade. Quando lá chegou, ele teve uma decepção. Era um lugarejo, era um local muito pobre do centro americano. Havia uma ambulância caindo aos pedaços. Ele já estava ali e resolveu ir até a clínica do colega. Quando chegou, não era uma clínica, era um barracão de madeira. Havia crianças aleijadas de vários portes. Ele entrou na sala e deparou-se com o pátio dos milagres da igreja de Notre Dame, na obra de Victor Hugo. Acercou-se da secretária e disse: tem urgência, a minha neta está sendo esperada pelo doutor J qualquer coisa. Ela então pediu-lhe calma, e dentro de 5 minutos ele empurrava a porta do consultório do médico, que sentado atrás do birro recebeu o genial bondosamente: coloque-na sobre uma mesa de rodas nos pés, tragam a mesa até aqui. E Bárbara, choramingando do cansaço, das dores, o jovem médico olhou para ela e disse: Bárbara, eu tenho que tocar em você. Então o avô disse: eu tenho aqui o prontuário. Não, eu não quero. Eu quero fazer o meu diagnóstico. Eu não gosto de ir pela opinião dos outros. Bárbara, eu vou apertar todas as suas articulações, vai doer muito, mas você vai voltar a montar bicicleta. E apertava, ela gemia: Bárbara, você vai jogar futebol. E Bárbara, e assim ele fez o exame, meneou a cabeça e disse: infelizmente, ela é portadora de uma virose, a mais terrível da América, porque não tem cura, nós nem sabemos por onde começar. Que pena, está tão adiantado o quadro
tinha menos de uma semana. Bárbara semidesmaiada, chorando, de quando em quando gritava. E o jovem médico disse: bem, há 10 anos eu venho estudando um vírus. Estou tratando desse vírus com carinho imenso. E consegui fazer uma vacina, mas não pude aplicá-la porque nunca me veio um paciente humano. É uma tentativa perigosa. Ela pode morrer ao aplicar a vacina. De imediato por uma reação de anticorpos, mas também ela tem uma possibilidade em 1000. Uma em 1000. O senhor necessitaria de autorizar. Autoriza-me a aplicar o soro, pelo amor de Deus. Faça qualquer coisa. Se ela tiver uma possibilidade em 1 milhão, eu aceito que o senhor aplique. Então ele pediu que a menina fosse preparada para receber a vacina e de imediato para poder receber banhos especiais na piscina de água morna. Eram banhos de temperatura dupla. Ela era colocada na água de temperatura de 39, 40 graus e de imediato numa temperatura 20 graus mais baixa. Choques térmicos. Bárbara gritava enquanto o avô chorava na sala. Durante 1 mês, ela foi submetida a essa terapêutica. E ao fim de 1 mês, ela teve alta, estava curada. Porém, o mais importante foi o que aconteceu naquela primeira tarde, quando o médico mandou que ela fosse preparada. A enfermeira chegou à porta da piscina e disse: doutor, ela está pronta. Ele empurrou a própria mesa, que tinha rodas, levantou-se e começou a andar. Ele tinha um problema na perna direita, caminhava e claudicava. Havia uma diferença de alguns centímetros, apesar da bota especial. O doutor Tadeu Merlin olhou para aquele pé aleijado no justo momento que ele olhou para o doutor Merlin. Então ele disse: ah, está olhando o meu aleijão. Pois é, aqui é assim. Tanto o médico como os pacientes são aleijados. Aqui ninguém ri de ninguém, porque todo mundo tem o mesmo problema, desta ou daquela natureza. O doutor Tadeu Merlin perguntou: mas foi algum acidente? Não, não. Mamãe é alemã. Ela e papai vieram para a América depois da Primeira Guerra Mundial. E vieram para um bairro miserável nos arredores de Los Angeles. Mamãe tinha 6 filhos. E na 7ª gravidez, papai disse: não aguento mais. Não há como mantermos 9 pessoas. Se 8 nós somos demais, 9 possível. Aborte. Aborte essa criança, mamãe disse: nunca. Abortar? Abortar é crime. Mas eles vão morrer à fome. Aborte ou eu abandono você? Pode me abandonar, mas eu não matarei meu filho. E papai abandonou-a. Ela continuou a gravidez. E quando estava para morrer, uma vizinha telefonou para a universidade e veio um médico extraordinário. Esse médico conseguiu salvar a vida de mamãe, a minha vida. E eu nasci com esse pequeno detalhe, que de maneira nenhuma me prejudica. Mas quando mamãe se recuperou, ela ficou tão reconhecida que ela preferiu ir à universidade para saber quem foi o médico que havia conseguido curar, salvar as nossas vidas. E quando ela chegou lá, a funcionária disse: minha senhora, eu não posso lhe dar o nome do médico, mas minha filha, eu preciso saber, ele salvou minha vida, a vida do meu filho. Mas minha senhora, tem uma ética, é um segredo ético. Mamãe olhou para ela assim: quando é que mulher guarda segredo, pelo amor de Deus? Eu tenho que saber quem foi. A enfermeira disse: bom, eu vou colocar o prontuário aqui e vou beber água. Enquanto eu beber água, o que a senhora fizer, eu não tenho nada com isso. Então ela foi beber água, mamãe olhou e botou meu nome, o nome dele. Ele se chamava Tadeu Merlin. Então mamãe colocou
Tadeu Johann Müller, porque nós somos alemães. Mas eu acho o nome Tadeu tão bonito que eu sou chamado Doutor Manco. Todo mundo aqui me chama Doutor Manco. Então, Doutor Tadeu voltou àquela tarde, noite e madrugada em Los Angeles, quando ele pegou a criança de 3,1 kg ou 200 gramas e percebeu que tinha uma deformidade no pé direito. E ele disse: vai ser um psicopata, vão colocar-lhe apelido, eu tenho direito de matá-lo, eu vou aplicar a eutanásia, eu poderei poupá-lo. Meu Deus! Exclamou. Então o colega perguntou alguma coisa, ele disse: não, não, é melhor ser manco do que ser cego e estúpido como eu era. Então ele continuou o tratamento da filhinha, a filhinha ficou recuperada, e graças ao doutor Manco, doutor Tadeu Johann Müller, desapareceu dos anais da medicina aquela enfermidade cruel, somente porque o jovem Tadeu Merlin deu chance, deu a mão ao outro. Naquele momento ele amou a vida, deu significado à vida, porque o grande significado da vida é amar. Quem ama é profundamente feliz. Quem deseja ser amado tem ainda muitos conflitos e muita carência. Então ele percebeu que através da solidariedade humana era possível tornar a criatura feliz. E a verdadeira felicidade não é conseguir, às vezes, determinados logros, alegrias que passam com a volúpia de uma chama que crepita e, acabando o combustível, ela desaparece. A verdadeira felicidade é um estado de emoção em que a ternura mistura-se com a carícia e o coração fica prenhe de emotividades para o bem geral, conforme a doutrina do Nazareno, daquele homem que da Galileia modificou a estrutura da humanidade. Todos nós anelamos pela felicidade. O notável psiquiatra austríaco Viktor Frankl assevera que nossa vida tem que ter sentido. Nós não podemos ser pessoas que não tenhamos objetivo. Invariavelmente eu encontro alguém que me diz: eu não sei o que vim fazer aqui na Terra. Não sabe porque não quer. Ame. Outros dizem: eu gostaria de ter uma missão. Ame. Eu tenho mágoas que não consigo esquecer e me atormentam. Ame. O verbo amar é de um significado tão profundo que ele é a própria personificação da divindade. De tal forma que João, evangelista, tentando definir Deus, disse: Deus é amor. E enquanto o Oriente imaginava o Deus de misericórdia, aquele Deus revelado pelos imortais na intimidade dos santuários, no Ocidente, a filosofia tentou interpretar o enigma da criatura humana. A filosofia nasceu para explicar as nossas incógnitas, as nossas dúvidas. E à medida que ela nasceu e apresentou as suas escolas, enfrentou uma barreira, o fenômeno da morte. Porque a vida, por mais longa que seja, encerra-se suavemente na desencarnação. Qual é a finalidade da vida? Surgiu então uma escola de pensamento apresentada por um notável filósofo. Ele estabeleceu que a felicidade da vida era ter dinheiro, como hoje nós acreditamos no capitalismo. Porque aquele que tem, compra. Quem compra, desfruta, goza e é feliz. Então nasceu uma filosofia utilitarista, a filosofia epicurista, em nome de Epicuro. E se dizia que a verdadeira felicidade é ter. Mas através dos séculos se constatou que nem todos aqueles que têm uma fortuna são felizes. Quantos psicopatas, quantos suicidas, quantas vidas vazias no topo da fortuna, no lugar mais elevado da posição social, e a pessoa é amarga,
é caracterizada pelo pessimismo, não tem amigos, não tem amor, porque aos ricos não se amam, amam ao que eles têm, mas não a eles. Tanto sim que quando perdem, aqueles falsos amigos abandonam-nos e eles curtem a solidão a que não estão acostumados. Mas ainda há um outro problema: ter é muito grave, porque muita gente que tem sofre o medo de perder o que tem. Eu conheço pessoas economicamente bem situadas, leio também nos livros, nos jornais, vejo na grande mídia, indivíduos que são possuidores de grande fortuna e temem a morte para não a deixar. Um deles um dia falou-me: o que é que eu faço com a minha fortuna? Eu digo: ponha no caixão, leve para gastar na imortalidade. Ah, mas não pode. Eu digo: então distribua, tenha a honra de dar, não deixe de. Deixamos porque não podemos levar, mas quando nós damos tem um sabor eminentemente especial. O epicurismo começou a perceber que o número daqueles que tinham medo de perder o que tinha era muito grande. Então surgiu uma segunda escola, a escola cínica, que era patrocinada por outro filósofo. Ele dizia: para que ter nada? Ter medo de ladrão, ter medo de traição, ter medo de ser enganado. Quem não tem nada não pode ficar pior do que o que já está. Então ele pregava: o ideal é não ter qualquer preocupação com a posse, não dispor de nada. Diógenes, ele era um ser especial. Certo dia ele estava no mercado de Atenas e falava uma estátua. Alguém que passou perguntou de Diógenes: tu estás falando com uma estátua? Sim. Tu não sabes que a estátua não fala? Sim. E por que estás falando com ela? Bem, eu estou me acostumando ao silêncio da estátua para poder aprender a estupidez das pessoas que falam. Era realmente um filósofo. E ele muitas vezes saía pelas ruas de Atenas com uma lanterna acesa de dia, procurando um homem feliz. E a tradição diz que ele não encontrou. Ele foi morar na ilha de Corinto e morava no casebre miserável, num bairro muito pobre, feliz da vida, quando a Grécia foi conquistada por Alexandre Magno, aquele homem que aos 32 anos conquistou o mundo da sua época. E Alexandre Magno era seu discípulo. Alexandre Magno optou por conhecê-lo e mandou pedir ao governador da cidade que levasse Diógenes até a sua embarcação, ancorada no mar de Corinto. O governador foi medroso, dizer a Diógenes: Alexandre Magno quer conhecer-te. Então ele ameaçou destruir a cidade se tu não fores. Diógenes disse: que bom, é bom que ele destrua tudo, porque assim a gente fica em paz, não temerá mais ninguém que venha destruir depois. E não foi. Mas ele quer te conhecer, ele é que quer me conhecer, eu não quero conhecê-lo, então eu não vou. Quando Alexandre Magno soube disso, veio visitá-lo. Alexandre Magno tinha um corpanzio, veio com seus generais, chegou à casa miserável de Diógenes, encontrou de cócora escrevendo na poeira do chão. Então Alexandre abriu os braços na porta e perguntou: Diógenes, eu sou o dono da terra, eu conquistei o mundo conhecido e venho dar-te metade do mundo. Tu virás comigo, eu te levarei para minha pátria, tu serás meu conselheiro, eu te dou metade da terra e eu serei o guerreiro administrador. Diógenes levantou-se, deu um empurrão em Alexandre Magno e disse: Senhor, não me tome aquilo que não me pode dar. Ele começou a pensar: mas o que é que eu estou tomando deste miserável? Então ele deu-se conta que ao ficar ali à porta, ele tomava o sol e projetava a sombra. O sol ele não poderia dar ao filósofo. Perdoou Diógenes e se foi. Então a doutrina do não ter, chamada doutrina cínica, tomou conta da terra. Mas logo surgiu um problema: o número imenso daqueles que são infelizes porque não têm, ou daqueles
daqueles que só são felizes usando uma condicional. Eu ouço muitas pessoas dizerem: eu só serei feliz quando, eu só serei feliz se. Como eu venho de uma era diferente, quando eu era jovem, era assim que as moças diziam: eu só serei feliz quando me casar. Porque o casamento era uma segurança. O marido trabalhava, ou às vezes, se ela era professora, trabalhava para ele. Ele era o marido da professora. Mas, na atualidade, as jovens dizem assim: tio Divaldo, eu só serei feliz quando me divorciar daquele troço que eu tenho lá em casa. Mudou o conceito. E então, o que é a felicidade? Muita gente passou a ter medo e a proclamar que não ter nada é muito bom, mas não ter nada com um pouco de comodidade econômica é muito melhor. E a doutrina cínica entrou em decadência. Apareceu a doutrina estoica. A infelicidade, dizia Zenon de Cícero, é porque nós temos medo de perder, temos medo de adoecer, temos medo da vida. Na hora em que nós tivermos resistência para enfrentar a dor, para suportar a traição, o engodo, nós seremos felizes. A doutrina estoica é valiosa ainda hoje na Terra. Mas quem é que pode, por exemplo, ficar pensando: eu tenho que ser forte na hora que eu ficar doente. Eu tenho que ser forte na hora que eu ficar doente. Na hora que fica doente, fica forte. Mas não se alimenta bem, fica fraco. E aí a doença complica. A pessoa pode ter resistências morais para dores morais e não ter resistência física para dores físicas, e vice-versa. Então, o estoicismo está procurando hoje uma doutrina mais light, a resistência ante o mal, manter a dignidade. O que é a felicidade? Então, Sócrates começou a estabelecer que a felicidade é um código de ética ideal, uma consciência tranquila, um caráter reto e uma conduta exarada na ação do bem. Para que eu tenha uma consciência tranquila, eu tenho que ter caráter. Para que eu tenha caráter, eu devo ter uma existência digna. Então eu sou feliz, porque o mal dos maus não me faz mal. A perseguição dos perturbados não me desequilibra. Eu posso ter momentos de instabilidade, mas logo eu volto ao meu estado de equilíbrio, exceto em determinadas emoções, como a solidão e etc. Então, surge em Sócrates o homem ideal, aquele que faz da filosofia uma ciência, uma arte, a ponto de a filosofia ser dividida em dois períodos: pré-socrática, Anaxágoras, Anaximênides e etc., e a pós-socrática, Platão, Aristóteles, os modernos, Kant e etc. Então Sócrates prega a doutrina do bem, a doutrina de que nós viemos de um mundo das ideias, o mundo eidos, das ideias, da energia, e que nós somos constituídos do não ser, que é o corpo, porque o corpo é um não ser, ele se desintegra. Mas nós somos um ser que vive, que vem de uma região fantástica e traz um conhecimento em nosso inconsciente. Por isso que a filosofia pedagógica de Sócrates é uma filosofia muito irônica. Ele fazia perguntas às pessoas, até as pessoas descobrirem a razão da existência. Ele não lecionava dizendo o que é certo. Ele levava a cada um através da ironia para encontrar aquilo que era uma base indestrutível. E graças a isto ele se tornou nobre. Não era bonito, era um homem feio. Vivia sempre com os pés descalços. Mas ele teve os melhores alunos da filosofia universal. Não escreveu nada. Platão, Aristides e outros escreveram as suas palavras, que se tornaram legado como o Evangelho de Jesus. Ele precede Jesus quase 400 anos. E a sua ética é a mesma do amor, a ética do bem servir, a ética da solidariedade. Quando esta filosofia tomou conta da Terra,
mudou as estruturas e ele teve que pagar o preço dos inimigos, porque todo indivíduo nobre tem nos anões morais inimigos terríveis. E ele era perseguido por diversos que o antipatizavam, porque ele era tido como o homem mais sábio da Grécia. Seus inimigos foram consultar o deus Apolo no santuário de Delfos. E quando a Pitonisa entrou em transe e o deus Apolo começou a falar, aqueles filósofos menores perguntaram: qual é o homem mais sábio da Grécia? E a voz rouquenha disse: Sócrates. Ele encontrou no pórtico uma frase que em grego diz Gnote se auton, conhece-te a ti mesmo. E levou esta frase para a filosofia. É uma frase dos cinco sábios mais grandiosos da Grécia pré-socrática. A sua vida se transforma neste imenso oceano do bem-fazer. Mas ele foi levado ao cárcere, foi condenado à morte. Quando o juiz lhe disse: eu te condeno à morte, ele sorriu e disse: meritíssimo, todos nós já nascemos condenados a morrer. Portanto, meritíssimo não está fazendo nada demais. Eu sei que vou morrer. Pouco a mim importa que seja hoje ou dentro de um período X. Ele disse: mas tu morrerás no dia que eu determinar. Ele sorriu e não lhe deu importância. No dia seguinte, seu discípulo Critão foi falar com ele. Ele tinha um prazo de um mês, porque celebravam certas festas pagãs e não podia ninguém morrer naquele período. E quando Crito entrou no seu cárcere, disse: mestre, a porta da cela dormirá aberta e tu poderás fugir para nos ensinares dignidade, amor, perseverança no bem e ética. E ele perguntou: e como dormirá aberta? Nós subornamos os guardas. Já naquele tempo se subornava. Hoje é moda. Aí está a operação Lava Jato dessubornando a humanidade. Mas então o rapaz: mas vão te matar, tu estás preso. Eu não estou preso. Preso está quem tem vício. Eu estou apenas limitado no movimento, mas a minha mente é livre. Onde quer que vá o meu pensamento, aí vou eu. Mestre, amanhã vou matar-te. A mim? Tu és um mau filósofo, Crito. Eu sou imortal. Quem é que me vai matar? Mestre, volta e diz aos meus discípulos que eu viverei. Logo mais eu saberei enquanto vocês estarão interrogando. Na hora em que ele sentou no pátio da prisão para beber a cicuta, veneno no vaso de alabastro para matar 10 cavalos, o guarda comoveu-se e disse-lhe: mestre, olha o sol, ainda tens 1 hora. E ele respondeu: 1 hora é pouco tempo para quem tem a eternidade. Bebeu a cicuta. Quando estava morrendo, Critão saiu da multidão e gritou: mestre, aonde sepultaremos o teu cadáver? Critão: o cadáver joga fora. Sócrates: não está mais dentro dele, joga fora. Paga um galo que eu estou devendo ao deus da medicina. Era uma promessa que ele havia feito. E entrou na história da humanidade. Ao falar sobre Sócrates, todos nós, ou quase todos, sabemos quem é. Mas se eu perguntar o nome dos juízes, dos 70 tiranos de Atenas, eu duvido que alguém aqui saiba, porque a história não registrou. O nome do soldado que lhe deu veneno, a história não registrou. Mas Sócrates, o homem do ideal do bem, sim. É essa doutrina que Jesus vem trazer à criatura humana, demonstrando que a felicidade não é ter, a felicidade é ser. Ser um coração generoso, ser uma pessoa tranquila, ser alguém que é afável, ser alguém que deixa pegadas de luz na estrada para aqueles que vêm depois. Mas porque nós transformamos a doutrina de Jesus, modificamos os seus alicerces,
Ele havia prometido o Consolador, o Espírito de verdade, o Paracleto, aquele que viria a repetir as suas lições e diria coisas novas. E os céus sacudiram-se, como está no Evangelho segundo o Espiritismo. As estrelas que estavam nos céus desceram à terra, e a semelhança de um exército clarear o mundo. As vozes dos imortais vieram dizer que a nossa vida deve ser existencialmente experienciada através da dignidade, que o nosso estado psicológico é fazer o bem é bom para quem o faz, o perdão é melhor para quem o doa. Então vieram os espíritos demonstrar que a vida não cessa. Eu fui uma alma aqui na terra muito ligado à minha mãe. Minha mãe era uma senhora analfabeta, tinha dois olhos verdes que me provocavam inveja. Era uma doçura. Sem nenhum sentimento freudiano, essa mulher marcou a minha existência através da afetividade. Porque, sendo pobre, certo dia eu descobri que em determinados momentos minha mãe não almoçava. Nós éramos 13, porém vivíamos em casa 8, éramos 10 com meus pais. A mesa grande, cada qual sentado no extremo, e eu, último de todos. Eu cheguei correndo e quase que não chego. Então eu me sentava ao lado de minha mãe e ela tomava café. Café com um pouco de farinha. Eu achava aquilo o máximo, porque eu tinha uma fome perpétua que não acabava nunca. E às vezes eu sorria e dizia: mãe, não come nada? Não, meu filho, eu estou muito bem. Quando eu completei 6 anos, eu era um tanto perspicaz e notei que naquele período minha mãe não estava se alimentando. Só tomava café amargo, com farinha, talvez um pouco de manteiga. E na minha ingenuidade eu perguntei assim: mas mãe, por que que a senhora só toma o café? E ela me disse: porque o café tira a fome. Ué, e por que que a senhora quer que o café tire a fome? Porque hoje a comida é pouca, meu filho. E aquela cota que me cabe, eu então renuncio para que você e seu irmão, que estão em crescimento, alimentem-se. Eu não entendi aos 6 anos, mas à medida que o tempo passou, eu percebi. Quando melhorou a situação econômica de meu pai, que foi vítima da problemática da Bolsa de Nova York no ano de 29 e 31, eu então percebi a grandeza desse coração que deixava de comer para que seus filhos tivessem uma alimentação correta. Então ela passou a ter a vida normal, e nessa afinidade imensa entre mim e o seu coração, ela me dizia: Di, a vida só tem sentido quando se ama. Ame as pedras, meu filho. Ela não sabia que este pensamento é de Siddhartha Gautama, o Buda. Amar a vida insensível, amar a vida senciente, daqueles que têm emoção. Ame as pedras, elas têm uma finalidade. Plante comigo. Plantávamos uma pequena horta, ela plantava árvores, e um dia o vizinho disse: Dona Ana, não seja boba, a senhora está plantando esta árvore, ela só vai dar daqui a 20 anos, a senhora está plantando e não vai colher. E ela deu a resposta que eu nunca esqueci: mas eu não planto para colher, planta para colher quem planta couve, porque come em 3 meses. Eu planto a árvore para a eternidade, para aqueles que venham possam beneficiar-se do meu ato, como eu me utilizo das mangueiras e das outras fruteiras que existem aqui, porque alguém plantou e não se preocupou em colher. Então eu faço o mesmo. Era um poço de sabedoria. Passaram-se os anos, ela se tornou espírita, como seria natural, e quando ela estava para morrer, já com 86 anos, ela me perguntou en passant: Di, pergunte aos espíritos se está perto de eu morrer. Eu disse: mãe, é uma pergunta que não se faz. Nem toda pergunta se faz aos espíritos. Por quê? Porque eles não respondem. Então pergunte. Se eles não responderem, ficou do mesmo. Eu digo: mas eu não me atrevo a me dirigir a um espírito nobre e fazer uma pergunta ingênua, infantil, frívola.
Ela disse, pergunte a Giovanna de Ângeles. Eu disse, muito menos. A veneranda mentora, pergunte em meu nome, diga a ela, que eu, como sua mãe, estou exigindo que você faça uma pergunta. Ela sabia manipular a família. Então, num dia, não tive alternativa. A irmã estava ao meu lado e eu perguntei, minha irmã, minha mãe, a senhora sabe, é uma pessoa de poucas luzes. Ela anda preocupada de morrer. E então ela manda perguntar se já está na hora dela morrer. Não, Divaldo. Diga para ela que não está, não. Eu então disse, mãe, Giovanna respondeu, eu sabia. Nós, mulheres, nos entendemos, sim, senhor. Ela mandou dizer que não está agora, não. Está vendo? Ainda tem um tempinho. Continuou tranquila. Quando veio a gripe asiática, no ano de 72, ela enfermou gravemente. E então me chamou e disse, pergunte a Giovanna se já está na hora. Ele disse, mas eu não entendo a senhora. A senhora está com 88 anos. Deus se esqueceu da senhora. Porque o que a senhora espera mais? Ela disse, meu filho, é que eu ainda tenho que me arrumar para viajar. Arrumar-se? E a senhora não está preparada? Não. Você acha que eu vou ficar preparada toda? Aí Deus diz assim, já que a velha está pronta, que venha. Eu estou deixando, naturalmente, de colocar algumas peças. E eu quero ter a certeza. Eu fiquei embaraçado. E quando Giovanna me apareceu, eu perguntei, minha irmã, há algum tempo... Ah, eu sei, Divaldo. Diga a Ana que está chegando a hora. Eu digo, a senhora me diga quanto tempo, porque ela vai perguntar. Eu conheço minha mãe. Quanto tempo ela tem? Entre 4 e 5 dias. Nós estamos preparando a recepção para ela. Agora, para eu dizer isso, foi com um nó na garganta, é claro. Eu me sentei e ela perguntou, e então? Quantos dias? Eu disse, mãe, que coisa, não tem nada de dias. Só Deus é quem sabe, o Evangelho diz uma coisa, o que é que Giovanna falou? Eu digo, Giovanna disse que está chegando a hora, não é? Você já está muito desgastada, muito débil, que dentro de 4 ou 5 dias. Ótimo, meu filho. Eu queria saber isso, porque eu quero dar um conselho aos meus filhos. E conselho na hora da morte, ninguém desobedece. Então chame seus irmãos, e eu vou dar um conselho a cada um deles. Eu chamei meus irmãos, todos entravam sorrindo no quarto e saíam chorando. Eu fui o último. Então, quando eu cheguei, sentei, cruzei a perna, e ela me disse, sabe o que é? Não, não tenho ideia. Eu vou, meu filho, mas eu não deixarei você. Você é solteiro, só tem a sua irmã. Eu disse, mãe, eu tenho a família universal, eu tenho amigos que valem mais do que muitos irmãos. Em toda parte, Deus me abençoou com a dádiva de amigos. Ela sorriu e disse, querendo enganar sua mãe, hein? Eu conheço que é solidão, Di. Eu voltarei para preencher a sua solidão. Eu me comovi e disse, mãe, a senhora sofreu tanto aqui na terra, que há um lugar reservado excelente para a senhora. Pai, Nair, José, João, meus irmãos, estão aqui, aguardando somente apagar o fio da vida. Eu vou voltar para tomar conta de você. Não o deixarei a sós, meu filho. E eu disse, mas mãe, não discuta com sua mãe na hora da morte. Era uma chantagista. Eu não podia dizer nada. Então, ficamos. E na manhã seguinte, eu a vi desencarnar. Eu vi exatamente o momento em que os pés flutuaram, porque começa a morte das extremidades. E ela foi flutuando até ficar o chamado cordão umbilical, que não é no umbigo, é no terceiro olho de Shiva, na testa, no centro cerebral. Os espíritos chegam e desfazem esse liame como se fosse um algodão, bem delicado. E quando desfazem, desencarnou, mas não morreu, porque ainda tem os resíduos de vida física, ainda tem as vibrações, os hábitos, etc. E então eu vi ficar de pé. Ela ficou assim de pé, aturdida. E então olhando, ela viu que eu estava olhando e disse, meu filho, você está me vendo? Eu não pude falar, menei a cabeça sorrindo.
E ela disse: "Di, meu filho, estou viva." O cadáver ali estava. Entrou o espírito de Ana de Ângeles, disse: "Ana, você recorda da história de São Francisco que Edivaldo lhe contava? Quando ele estava para morrer, Frei Leão disse-lhe: meu pai, eu tenho um amigo que tem um jumento, cavalga o jumento e maltrata o jumento. O jumento está débil, frágil, doente para morrer, e ele continua severo. É lícito?" São Francisco disse: "Não, quem é esse amigo? Ele tem que amar o jumentinho." Frei Leão disse: "Sois vós, há 44 anos, montais esse jumento, que agora desfalece, pedis para pôr na cinza, despido, para colocar no chão. O jumento não aguenta mais, meu pai." Então São Francisco passou as mãos naquele corpo frágil: "Perdoa-me, meu jumentinho querido, perdoa-me. Lembra, Ana?" Ela disse: "Lembro." "Então, agradeça ao seu jumento. Ali estava minha irmã preparando-lhe o corpinho frágil." E ela juntou as duas mãos, ajoelhou-se, à sua tradição religiosa, e disse: "Deus te abençoe, meu doce jumentinho, que me permitiste 88 anos de vida. Deus te abençoe." E foi levada pelos espíritos imortais. Mesmo com a certeza absoluta, a ausência daquela ternura, daqueles dois olhos verdes na escuridão das horas solitárias, acompanharam a minha vida. E 15 dias depois, eu estava no Paraná, na cidade Castro, falando sobre mortalidade da alma. E ao virar-me, ela, próxima de mim, entre 5 e 8 metros, sorrindo, com o vestido que eu lhe havia dado do meu primeiro salário. E ela diz assim: "Di, voltei. Dize que a vida continua. A morte não existe. A morte é uma mudança de vibração. A vida prossegue porque Deus é eterno e nós somos imortais." A partir daquele dia, toda madrugada, quando eu desperto, ela me pergunta: "Já oraste?" Eu digo: "Não, senhora, estou chegando agora." "Ora, meu filho." Quando me vou deitar, às vezes cansado, ele ouço a doce voz dizendo: "Meu filho, ore, porque você vai viajar na barca de Gleire e não sabe se volta ao amanhecer." A verdadeira felicidade deflui de uma crença que nos dá ânimo para enfrentar as lutas. A felicidade não é ter coisas que nós deixamos e geram situações embaraçosas. A verdadeira felicidade é poder amar, amar aos invisíveis, a essas criaturas que servem nossas casas e nós não nas vemos, àqueles tombados na rua, aos miseráveis de toda sorte, que são nossos irmãos. Jesus nos disse em linguagem dúlcida: "Os filhos do Calvário, aqueles da dor, das estradas tormentosas." Ele mandou que fôssemos levar-lhe o benefício da palavra, a colha de pão, o tecido para cobrir a nudez, o medicamento e, acima de tudo, um sorriso. Não há muito, eu apertei a mão de uma pessoa na rua, uma pessoa que estava junto a um esgoto. Me aproximei e disse assim: "Você dá licença apertar sua mão?" Ele disse: "Ué, ninguém nunca apertou." Eu digo: "Pois eu quero ser o primeiro." Ele ficou em dúvida, eu digo: "Não vou lhe pedir nada." Ele disse: "Eu é que sou o pedinte." Eu digo: "Então ele peça apertar a mão." E apertei a mão. Então eu vi lágrimas nos olhos daquele homem. E ele me disse: "É a primeira vez na minha vida que alguém aperta a minha mão. Ele é um invisível." O evangelho chega nesta hora de zika, de dengue, de epidemias, de processos devastadores de uma sociedade que se perdeu a si mesma, de uma sociedade que acaba de sair da grande bacanal. As casas espíritas, as religiões abriram suas portas e a maioria de nós fugiu para gozar, para fruir, quando poderíamos estar nesses recintos de prece para ajudar a humanidade.
Então, nesse momento, é necessário que paremos para reflexionar e perguntemos: qual é o sentido da minha vida? Porque a morte nem sempre manda aviso como antigamente. Antigamente mandava um telegrama: amanhã eu passo aí. Agora, primeiro ela

0: uma vida rica de alegrias. E para valorizarmos a nossa vida, quantas vezes olhamos o nosso corpo e blasfemamos? No entanto, é o maior tesouro que os olhos humanos jamais contemplaram. Nenhum computador pode se equiparar ao nosso cérebro, que fez o computador, mas o computador não fez ainda o cérebro. Então, nesses momentos difíceis, quando a dor nos atingir ou o desespero qualquer tentar tirar-nos a alegria de viver, digamos, meu Deus, eu quero dizer-te que eu sou feliz. Apesar das lágrimas da noite, eu confio nos sorrisos do amanhecer. Quero dizer-te que para minha vida é consentida. Muito obrigado, Senhor, pelo que me deste, pelo que me dás. Obrigado pelo ar, pelo pão, pela paz. Muito obrigado pela beleza que os meus olhos veem no altar da natureza. Olhos que fitam o céu, a terra, o mar. Olhos que contemplam as flores de todas as cores. Que podem ver o amor cantar aos ouvidos nossos uma canção de ninar. Mas diante da minha visão, eu quero te falar pelos cegos. Rogar por aqueles que vivem na escuridão. Que choram na solidão, que tropeçam no meio da multidão. Por eles eu oro, a ti eu imploro com miseração. Porque eu sei que depois desta vida, na outra lida, eles também enxergarão. Muito obrigado pelos ouvidos meus, que me foram dados por Deus. Ouvidos que ouvem o tamborilar da chuva no telheiro, a melodia do vento nos ramos do olmeiro, as lágrimas que vertem os olhos do mundo inteiro. Ouvidos que ouvem a música do povo que desce do morro na praça a cantar, a melodia dos imortais. A gente ouve uma vez e não esquece nunca mais. A voz melodiosa, a canora melancólica do boiadeiro e a dor que geme e que chora no coração do mundo inteiro. Pela minha faculdade de ouvir, pelos surdos eu te quero pedir. Porque eu sei que depois desta prova, na vida nova, eles voltaram a ouvir. Obrigado pela minha voz, mas também pela sua voz. Pela voz que canta, pela voz que legisla, pela voz que trauteia uma canção, pela voz que teu nome profere com dúlcida emoção. Diante da minha melodia, eu quero rogar pelos que sofrem de afasia. Eles não cantam de noite, eles não falam de dia. Oro por eles, porque eu sei que depois desta dor no teu reino de amor cantarão. Obrigado pelas mãos, mãos que aram, mãos que semeiam, mãos que agasalham, mãos que diminuem a amargura, mãos que apertam mãos, mãos dos adeuses, mãos de poesias, mãos de cirurgias, mãos de sinfonias, mãos de psicografias, pelas mãos que atendem a velhice, a dor, o desamor, pelas mãos que no seio embalam o corpo de um filho alheio sem receio, e pelos pés que me levam a andar sem reclamar. Muito obrigado, Senhor, porque eu posso caminhar diante do meu corpo perfeito. Eu te quero louvar, porque eu vejo na terra aleijados, amputados, marcados, paralisados, que se não podem movimentar, eu oro por eles, porque eu sei que na outra reencarnação, depois desta expiação, eles também bailarão. Muito obrigado, por fim, pelo meu lar. É tão maravilhoso ter um lar. Não é importante se este lar é uma mansão ou uma favela, um duplex ou uma casa no caminho, um ninho, seja lá o que for, mas onde exista a presença do amor de mãe ou de pai, de mulher ou de marido, de filho ou de irmão, a presença de um amigo, alguém que me dê a mão, a presença de um gato ou de um cão. Mas se eu a ninguém tiver para me amar, nem um teto para me agasalhar, nem uma cama para repousar, nem aí reclamarei. Pelo contrário, eu direi: obrigado, Senhor, porque eu nasci. Obrigado, Senhor, porque eu creio em ti. Pelo teu amor, obrigado, Senhor, pela sua atenção, obrigado, senhores.
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3: Meia-noite e 30 minutos.
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5: Olá, amigos ouvintes da Web Rádio Fraternidade. Muita paz a todos. Este é o nosso programa Falando de Espiritismo com Sueli Caldas Schubert. Nosso tema é o Evangelho segundo o Espiritismo, capítulo 1. Não vim destruir a lei. Vamos verificar aqui o item 10. Aqui Kardec coloca da seguinte maneira: o Espiritismo é de ordem divina, pois que se assenta nas próprias leis da natureza. E estais certos de que tudo o que é de ordem divina tem grande e útil objetivo. O vosso mundo se perdia. A ciência, desenvolvida à custa do que é de ordem moral, mas conduzindo-vos ao bem-estar material, redundava em proveito do espírito das trevas. Como sabeis, cristãos, o coração e o amor têm de caminhar unidos à ciência. O reino do Cristo, há passado que são 18 séculos, e apesar do sangue de tantos mártires, ainda não veio. Cristãos, voltai para o Mestre que vos quer salvar. Tudo é fácil àquele que crê e ama. O amor o enche de inefável alegria. Sim, meus filhos, o mundo está abalado. Os bons espíritos vo-lo dizem sobejamente. Dobrai-vos à rajada que anuncia a tempestade, a fim de não serdes derribados. Isto é, preparai-vos, e não imiteis as virgens loucas que foram apanhadas desprevenidas à chegada do esposo. A revolução que se apresenta é antes moral do que material. Os grandes espíritos, mensageiros divinos, sopram a fé, para que todos vós, obreiros esclarecidos e ardorosos, façais ouvir a vossa humilde voz, porquanto sois o grão de areia, mas sem grãos de areia não existiriam as montanhas. Assim, pois, que essas palavras, somos pequenos, careçam para vós de significação. A cada um a sua missão, a cada um o seu trabalho. Começou a nova cruzada. Apóstolos da paz universal, que não de uma guerra. Modernos São Bernardos, olhai e marchai para a frente. A lei dos mundos é a lei do progresso. É o espírito Fénelon, 1861. Nós temos hoje uma pergunta bastante interessante. As perguntas, de maneira geral, são interessantes, mas algumas elas trazem assim um cunho ou uma característica diferente. É o caso dessa pergunta de uma de nós, de nossos ouvintes, e que diz o seguinte: todos nós vamos ter que passar pelo umbral ao desencarnarmos? Essa pergunta é, vamos dizer assim, talvez baseada naquilo que a pessoa já leu, já ouviu falar, das obras de André Luiz, por exemplo, aonde ele vai citar, vai relatar as questões relacionadas com esse plano inferior, denominado na obra de André Luiz de umbral. E o umbral significa, para muitas pessoas, o que poderia ser o inferno. Diferente, é claro, porque o inferno é de chamas eternas. E quem foi, vamos dizer, expulso do céu, do paraíso, de alguma coisa melhor e vai para o inferno, não tem mais jeito de sair de lá. É o que consta, e isso por vontade divina. Mas nós sabemos que é impossível que Deus, que tem criado tudo que existe, que cria e continua criando tudo que existe no universo, todos os seres e todos nós, seres humanos, que nós temos como Pai e Criador o próprio Deus, Deus nosso Pai e Criador. Portanto, ele não condenaria ao fogo do inferno eterno qualquer um de seus filhos. E, no caso, o umbral, ele representa um local aonde espíritos desencarnados se aproximam pelo padrão vibratório, pela frequência vibratória de um grupo que esteja no mesmo nível, no mesmo plano, na mesma condição espiritual. Se aproximam por atração, por afinidade. E, logicamente, que aonde estão esses espíritos que apresentam um passado muito delituoso, muito cheio de crimes, de situações altamente prejudiciais para as outras criaturas, para o próximo, esses espíritos estão vibrando de uma forma muito negativa. É um padrão vibratório de perturbação, é um padrão vibratório decorrente de situações de maldade, de crimes, esses crimes, também o terrorismo, tudo isso que existe de maldade, de barbárie, de violência no nosso mundo atual. Esses espíritos, claro, desencarnando, se aglutinam, se aproximam, porque é a questão da afinização, da sintonia. E aonde eles estão, por um fator vibratório no conjunto ser muito atrasado, o ambiente também fica assim. É um ambiente sombrio, é um ambiente escuro, é um ambiente que faz mal, sufocante. Uma pessoa mais equilibrada, um espírito mais equilibrado, mas que ainda não tenha, vamos dizer, uma elevação espiritual mais superior, esse espírito se aproximando de um local desse vai se sentir muito mal, porque ele está num padrão melhor, mas aquilo que está recebendo aquela carga energética negativa pode lhe fazer mal. Ele pode não realmente sucumbir no sentido de baixar o seu próprio padrão vibratório, mas ele vai sentir mal, vai ter que fazer prece, vai ter que procurar uma sintonia superior para superar aquele momento. Essa questão de padrão vibratório é muito interessante, porque todo ser humano tem um padrão vibratório que lhe é próprio, pessoal. Isso depende do que a pessoa cultiva, o que a mente produz, pensamentos de ordem negativa, pensamentos destrutivos, e que vão formar, muitas vezes, crimes tenebrosos, vão decorrer de crimes, acabam sendo criminosos de vários níveis, isso tudo vai fazer com que a pessoa tenha uma vibração nefasta também, uma vibração condizente com aquilo que o seu mundo interior está trazendo, está evidenciando. Não quer dizer que todos vão passar pelo umbral. Seriam aqueles que teriam padrão vibratório inferior. Pode ser também, vamos dizer assim, uma aproximação de pouco tempo, rapidamente, até que este espírito recém-desencarnado possa, então, passar para uma condição melhor. Vamos dizer, uma passagem rápida, breve, no umbral, numa região mais ou menos assim, isso pode ser rápida. Vamos lembrar de André Luiz. Mas André Luiz conta que ficou alguns anos no umbral. E nesse caso, só mais adiante, depois de muito sofrimento, que ele vai lembrar de fazer uma prece, que ele vai orar, e vai sentir, então, a presença desses espíritos bondosos que frequentemente vão às zonas umbralinas para resgatar espíritos que já mostram arrependimento, remorso e mudança de propósitos na vida. André Luiz, portanto, ficou alguns anos no umbral, segundo ele. Eu tenho para mim que André Luiz é um espírito muito humilde e creio que ele é ali, vamos dizer, exagerou um pouco, porque ao relatar a própria vida, o que ele fez no livro Nosso Lar e depois mais adiante também em outras obras dele mesmo, nós vamos verificar que ele não foi um criminoso de espécie alguma, ele não teve uma vivência onde a violência estivesse presente, enfim. O que ele cometeu ali de alguns erros foi para ele próprio, redundou em malefício, digamos assim, prejuízo, vamos dizer, redundou em prejuízo para ele próprio. E ele é um espírito humilde e procurou ressaltar mais os seus próprios erros para dar um exemplo. Na minha opinião, é uma opinião pessoal. Eu considero, desde há muitos anos que eu falo isso, que eu considero o André Luiz, o espírito André Luiz, como um jornalista, como um espírito, melhor dizendo, um repórter. Ele veio trazer notícias do mundo espiritual. E é um repórter espiritual, humilde, um espírito que já tem conquistas espirituais bem mais elevadas, mas que procura não evidenciar isso, para que possa transmitir aos ouvintes. Para nosso ouvinte, nós desejamos, então, muita paz. Que Jesus abençoe.
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1: Meia-noite e 50 minutos.
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3: Busca da felicidade. Você já se preocupou alguma vez com a felicidade? Já envidou esforços para conquistá-la? Quem de nós não deseja ser feliz? Salvo os casos patológicos, as pessoas estão sempre em busca da felicidade, ainda que não se deem conta disso. Mas afinal, o que é a felicidade? A felicidade varia de pessoa para pessoa, e em cada momento da nossa vida, ela pode assumir aspectos diferentes. Quando estamos enfermos, a recuperação da saúde seria a nossa felicidade, e envidamos todos os esforços para conquistá-la. Se estamos desempregados, um emprego se constituiria em felicidade por algum tempo. Se somos solteiros e desejamos unir-nos a alguém, nossa felicidade seria encontrar a pessoa certa para compartilhar do nosso afeto. No entanto, os que padecem fome e frio encontrariam a felicidade no agasalho e na alimentação que refaz. Já para o torcedor, a explosão de felicidade se dá quando a bola atinge o fundo da rede do time adversário. Enfim, a felicidade tem tantas faces quantos os anseios de cada criatura, variando de acordo com as circunstâncias. Certa vez, lemos uma história que nos levou a refletir em que consiste a verdadeira felicidade. Foi narrada por uma moça que se sentia momentaneamente infeliz e, andando pela rua, viu um homem puxando uma carroça. Ao observar a cena, pensou: pobre homem, fazendo o trabalho de um animal irracional. Isso é que deve ser infelicidade. Pensando em ouvir de seus lábios lamentações e queixas, aproximou-se e lhe perguntou: o senhor é muito infeliz, não é? Afinal, fazendo um trabalho desses. Confessa a ela que o homem fê-la mudar a paisagem íntima ao responder entusiasmado: não, senhora, sou uma pessoa muito feliz. Tenho saúde que nem mesmo preciso de um animal para puxar minha carroça. Tenho força, consigo meu sustento passeando pela cidade e ainda ganho saudações de pessoas bonitas como a senhora. Não sou mais feliz só porque não vejo todas as pessoas do mundo sorrindo. Como podemos perceber, a felicidade consiste em cada um contentar-se com o que tem e fazer da sua felicidade a alegria dos outros. Quando Jesus afirmou que a felicidade não é deste mundo, referiu-se à felicidade sem mescla, à felicidade plena. Todavia, podemos viver com alegria valorizando as coisas que temos e as conquistas morais que já logramos, sem infelicitar-nos com o que não possuímos e não está ao nosso alcance.

Muitos de nós buscamos a felicidade distante de onde ela se encontra. A cada momento, Deus nos oferece mil motivos para nos alegrarmos. A oportunidade de viver, de ter uma família, amigos, trabalho. A natureza, o sol, a chuva, a noite para o repouso. As chances de aprendizado em cada minuto que passa por nós. Até mesmo os percalços do caminho são motivos de alegria, por nos ensinarem a superá-los, preparando-nos para a conquista da felicidade perene, que a todos nos aguarda, após superados os obstáculos naturais da caminhada.

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costumamos, por infeliz hábito, a dizer que as alegrias da vida são mínimas. Raro é observarmos que, se obedecendo à lei de Deus, nossa alegria seria geral, sem um minuto sequer de tristeza. Reclamamos solidão quando muitos esperam nossa companhia, sem nossa costumeira arrogância. Reclamamos da enfermidade quando sabemos que toda máquina de carne é suscetível a doenças e desarmonias comuns. Reclamamos quanto a cargos a exercer para nosso melhor funcionamento no círculo religioso, porém rejeitamos de pronto quando chamados à tarefa de servir espontaneamente. Vejamos, filhos, que milhões de amigos superiores te cercam os dias, que mãe e pai te beneficiaram a vida, que irmãos testam tua bondade e os companheiros esperam de ti a dignidade. Se nos propomos a servir Jesus buscando a alegria de viver, aprendamos as obrigações de ler e aprender, de ouvir e observar, de fazer e de amar, compartilhando junto a tantos que muito esperam de nós. Estaremos assim sendo encaminhados a reconhecer que em quaisquer circunstâncias somos sempre felizes com Jesus.

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1: 1:33.
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Fala garoto, fala garota, aqui na nossa web rádio Fraternidade, estamos chegando aqui nesse nosso espaço perfumado a coração juvenil, para falar sobre o espiritismo que tem, é claro, uma mensagem de esperança para esse teu coração, que eu sei que nesse período da vida sofre muitas inquietações e muitas lutas, é nessa idade juvenil, delicada, que o Espiritismo também tem uma proposta para oferecer. Também tem uma direção para apontar, para que você possa ter segurança e enfrentar esse tanto de desafios que a vida impõe. Para todos, para adultos, para crianças, mas para esse seu coração jovem aí, que está com sede de aprender, com sede de crescer e de realização de sonhos. Então, a gente aproveita esse espaço que a Rádio Web Fraternidade, a emissora do bem, oferece para nós, para falarmos de amor, para falarmos de emoção, para falarmos de vida, falarmos de espiritismo, falarmos de Jesus, para lançarmos através das ondas de paz e de amor da Rádio Web Fraternidade essas mensagens de esperança. Eu sei que nem sempre a vida é fácil para você. As cobranças são muito grandes e às vezes elas vêm por parte dos pais que querem um filho perfeito, que corresponda a tudo aquilo que eles entendem ser a sua obrigação. Olha só, eu sei que no meio das dificuldades e das lutas, alguns pais acabam enfiando os pés pelas mãos e, infelizmente, na hora em que estão levando uma conversa com você para te orientar e tal, acabam aumentando o volume da voz, acabam gritando contigo, te constrangendo e te trazendo tristeza e revolta. Eu sei como é isso. Não é fácil você, nesse período juvenil, com tantos sonhos, com tantas situações que te enchem de conflito e de dúvidas, de incertezas, não é? Justamente dessas pessoas que você mais ama e aguarda aconchego, amparo, porto seguro, às vezes vem aquele grito, ou vem aquele adjetivo que não é legal, te comparando ao filho dos outros, e fazendo você se sentir uma formiga pequenininha. Eu sei que não é legal, sei que é difícil segurar essa onda, mas eu quero te pedir para ter, se você conseguir, junto comigo, uma visão diferente para essas situações. Em primeiro lugar, fazer um esforço muito grande de não assimilar qualquer tipo de agressão verbal que venha por parte dessas pessoas que você ama tanto. É fácil? Eu sei que não é fácil. Mas dá para fazer um esforço, sabe por quê? Para não aumentar, não acumular mais tristeza e não fazer com que o mal cresça dentro da tua cabeça. Se você conseguir olhar para a pessoa que está à tua frente, despejando lavas, trovões pela boca, na tua direção, porque você deu uma pisada na bola, se equivocou em alguma coisa, eu sei que não é fácil segurar, mas se você conseguir se controlar e não se tornar refém dessa tempestade que vem na tua direção, eu tenho certeza que você vai conseguir administrar melhor esse momento da tua vida. Ah, dá vontade de ir embora de casa? Eu sei que dá. Dá vontade de sair de perto correndo? Dá vontade de gritar também, de falar um palavrão? Eu sei que dá, porque raiva todo mundo sente. Quando nós somos contrariados, é normal sentir raiva. Aqueles que não sentem raiva não estão vivos. Não é verdade? Mas se você sentir raiva, desconforto, não procure não valorizar e não ficar cultivando esse sentimento dentro de você. Isso não vai te fazer bem, vai piorar o clima aí dentro da tua casa. Se você conseguir, segura a onda, segura a boca, segura a língua, fecha teus olhos, pensa numa coisa legal, pensa em Deus, pensa numa mensagem, em uma pessoa que você ame e tenha certeza que essa pessoa que nesse instante está virando um caminhão em cima de você, de palavras não muito legais, ela te ama, mas se desequilibrou, se destemperou, está fora do eixo,
Então aquele que está fora do eixo não merece que tenhamos valorização naquilo que ele está dizendo. Não vai pensar em bobagem de suicídio e coisas assim. Mas vai treinando, sabe por quê? Porque a vida não é fácil. E sempre pinta alguém para virar um caminhão em cima da gente. Sempre surge alguém para falar que a gente não é nada. Mas quem sabe de você é você. E você sabe que você é tudo de bom. E você sabe do mundo de sonhos que você tem aí dentro do teu coração. E você sabe das possibilidades que você tem de êxito, de sucesso, em tudo que você quer fazer. Ninguém é perfeito em tudo, nem entra nessa neura de acreditar que as pessoas são perfeitas. Seu pai não é perfeito, sua mãe não é perfeita. Eu que estou falando aqui contigo, não sou perfeito. Então, garoto, garota, se liga. Se liga. Não se deixe levar pelo mal que existe dentro dos outros. Principalmente quando os outros, sejam eles quem forem, estiverem atormentados, atrapalhados, nervosos, irritados, encolerizados. Não entra nessa. Sabe aquele tipo de campo de força que a gente vê nos super-heróis? Quando eles estão sendo atacados, eles acionam o campo de força e todo o bombardeio inimigo bate no campo de força e não atinge a vítima. Então a gente pode usar o campo de força da prece, por exemplo, de uma boa leitura, de uma boa música, mas sem partir para o enfrentamento. É tremenda bobagem você ficar batendo de frente com seu pai, com a sua mãe, entrando nesse confronto. Sabe por quê? Daqui a pouco a raiva vai passar. Eles vão ficar bem. Vocês vão ficar bem, porque um precisa do outro. Então na hora do nervoso, da raiva, se a gente valorizar, a situação só tende a se agravar. Sabe aquele tufão que vem com aquela força enorme, arrasta tudo, mas passa? É assim. Na vida é assim. Algumas situações são verdadeiros tufões que nos agridem, que roubam a nossa paz, que bagunçam a nossa casa, que tiram tudo do lugar, mas que vão passar. É isso que você tem que ter em mente e tem que ter clareza, para que o tufão, o furacão, a ventania não te arraste e você acabe se tornando tufão, ventania, perturbação, furacão. Garoto, garota, é você quem determina a tua vida. Você é o protagonista. Na hora certa, você dá um tempo, quando passar o tufão, o furacão, você coloca a cabeça para fora. Quando não tiver nenhuma brisinha, tudo estiver paradinho, aí você, se tiver coragem, vai lá e abraça teu pai, abraça tua mãe, diz que ama. Faz a tua parte. E se eles tiveram razão para tentar detonando você através de uma bronca, te aconselhar, releva. Releva, porque essa galera aí te ama demais, te quer muito bem e deseja que você fique bem. Então levanta a cabeça, bola pra frente. E não se esqueça que a sua família é muito importante para você. Existem muitos jovens, muitos garotos e garotas que adorariam sentir a presença de um furacão na vida deles. Um furacão que perde o controle, mas que tem amor na sua origem. Se você tem esses furacões, o que a gente faz quando o furacão vai chegar? O que o americano faz quando anuncia, por exemplo, que o furacão Katrina vai chegar no território americano? O pessoal se abriga, faça isso. Procure um abrigo na oração, num bom livro, nas coisas boas. Porque você, garoto, garota, é o protagonista da tua vida e é quem determina como vai ser feliz. Valeu? A gente vai se cruzar novamente aqui na programação da nossa Rádio Web Fraternidade, a emissora do bem no nosso. Fala, garoto! Fala, garota!

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3: Uma hora e 45 minutos.
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5: Olá, meus queridos e queridas amigos e amigas. Estamos aqui com mais uma reflexão com a graça de Deus. Hoje trazendo uma reflexão a respeito do tema do nosso mais recente livro, Aprendendo a se Amar. Talvez todos nós estejamos já convencidos da importância do auto-amor. Jesus, de alguma forma, já falou a respeito quando mencionou a regra áurea, a lei espiritual mais importante, que era a lei do amor, o amor ao próximo como a si mesmo. Então, amar-se é um imperativo da lei divina. Não conseguiremos amar ao próximo se não amarmos a nós mesmos. E esse amor a si mesmo, de tão bom que é, Jesus recomendou que nós também o estendêssemos ao nosso irmão. Dificilmente alguém consegue amar o outro se não ama a si mesmo. É importante lembrar que nós temos duas espécies de relação. A relação que temos com as pessoas, sejam parentes, amigos, colegas, vizinhos, pessoas comuns. Nós nos relacionamos sempre com alguém. Mas, além dessa relação, que é muito importante, nós também temos uma relação conosco. Pode parecer estranho, mas a gente também se relaciona consigo mesmo. A gente se aprova ou se reprova. Você já reparou que também nós conversamos com nós mesmos? Nós fazemos perguntas e nós mesmos respondemos. Nós nos aprovamos ou nos reprovamos? Nós nos elogiamos ou nos condenamos? Nós nos prezamos ou nos desprezamos? Nós nos aceitamos ou não nos aceitamos? Nós temos um juízo a respeito do nosso valor, da nossa competência? Então, a psicologia, a psiquiatria, já chegaram a essa conclusão de que a saúde emocional, a saúde mental, também depende de um bom relacionamento que a pessoa tem com ela mesma. Porque se nós não tivermos um relacionamento saudável conosco, nós tenderemos a uma baixa autoestima, nós tenderemos a uma hostilidade em relação a nós mesmos, nós tenderemos a ser uma pessoa negativa, com pouco ou nenhum autocuidado, autogerenciamento. E isso, sem dúvida alguma, é prejudicial a nós. Então escrevemos este livro Aprendendo a Se Amar como um convite a estabelecermos uma relação saudável conosco. A termos uma boa autoestima. A cuidarmos de nós com amor e carinho. O que não exclui, evidentemente, o amor que nós temos pelos outros. O auto-amor não exclui o amor às pessoas. Ao contrário, ele é um pressuposto. Ele é a base. Porque se a gente não estiver se sentindo bem conosco, se não estivermos em paz conosco, dificilmente estabeleceremos relações saudáveis com as pessoas. Se a gente não se aceita, por exemplo, que é um pressuposto do auto-amor, como é que eu vou conseguir aceitar as imperfeições das pessoas? Como é que eu vou aceitar as pessoas como elas são? Se eu nem mesmo me aceito como sou? Se a minha vida, ela se constrói em cima de um perfeccionismo inatingível e sacrificioso? E se eu condiciono tudo na minha vida à experiência do amor, ao dia em que tudo estará perfeito, em que as pessoas sejam perfeitas, em que eu mesmo seja perfeito? Enquanto eu não atinjo essa perfeição, enquanto as pessoas não são perfeitas, eu nego meu amor? Ou será que, exatamente por ainda ser imperfeito, ser frágil, ser incompleto, ser instável, é que eu preciso me amar? É que eu preciso cuidar de mim? É que eu preciso zelar por mim? Eu lembro aqui de Jesus, quando disse que ele tinha vindo ao mundo para os doentes e não para os sãos, porque os sãos já não precisavam de remédio, mas os doentes sim. E nós somos ainda doentes, porque somos incompletos, frágeis, humanos, imperfeitos, inseguros, temos feridas, temos complexos, sentimos ódio, raiva, e fazemos isso muitas vezes contra nós mesmos. Então nós precisamos deste remédio que é o amor. Então esta é a proposta. É uma proposta do próprio Cristo. Perdoar o próximo, mas também perdoar a si mesmo. Amar o próximo, mas também incluir você, porque, na verdade, você é o próximo mais próximo de si mesmo. Neste livro, sugerimos ideias, reflexões, dicas, sugestões, para que você consiga começar a aprender a se amar, a confiar em você, a aceitar você, a dar força a você, a cuidar de você como a pessoa mais preciosa que você tem na sua vida. E propomos neste livro que um modelo saudável de auto-amor poderia ser encontrado no estabelecimento de uma relação de amizade consigo mesmo. A gente começa a se amar quando passa a ser amigo de si. Amigo que se dá força, amigo que se compreende, amigo que se tolera, amigo presente e amigo que se exige o melhor que ele é capaz de ser e de dar. Faço o convite a você a conhecer Aprendendo a Se Amar. Tenho certeza que se você mergulhar nesta relação amorosa de você para com você, a sua vida ganhará um colorido especial e você se sentirá bem consigo mesmo, mais forte para enfrentar seus desafios, mais companheiro de si mesmo, mais motivado a cada vez mais investir nas suas relações afetivas, a desenvolver a sua consciência amorosa. E no fundo, é tudo isso que Jesus nos ensinou. Vamos aprender a se amar? Um forte abraço.
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1: 2 horas e 5 minutos.
2: Aborto e suicídio. Cecília era uma mulher de 25 anos, de família abastada e que solteira engravidou. O espírito reencarnante não era um inimigo dela propriamente dito, mas cúmplice de faltas graves, tendo ambos se vinculado por laços de ódio em passado próximo. A jovem mulher decidira abortar. Procurara médicos, mas esses recusaram-se a ajudá-la, atendendo às sugestões do plano espiritual. Buscar então uma curiosa, que o espírito André Luiz, na obra No Mundo Maior, psicografada por Francisco Cândido Xavier, descreve como dessas que se tornam menos sensíveis à dor alheia. No silêncio interior, travava-se eloquente diálogo entre as mentes da mulher dementada e do espírito candidato à reencarnação. Odeio esse filho intruso que não pedia vida, afirmava cruelmente a futura mãe no campo do pensamento. Poupa-me, resgatarei minha dívida, pagar-te-ei com amor, não me expulses, tem caridade, suplicava a mente do espírito, arrancado como de um sono brando. Não obstante o socorro propiciado pela equipe de amparo dos benfeitores espirituais, o aborto foi concretizado. O espírito André Luiz narra a patética cena. Depois de longo e laborioso trabalho, o entezinho foi retirado e, afinal, assombrado, reparei todavia que a ginecologista improvisada subtraía ao vaso feminino somente pequena porção de carne inânime, porque a entidade reencarnante, como se se mantivesse atraída ao corpo materno por forças vigorosas e indefiníveis, aderiu ao campo celular que a expulsava. O filhinho, que não chegara a nascer, transformara-se em perigoso verdugo do psiquismo materno. André Luiz conta que a entidade reencarnante, em processo de desequilíbrio e desencanto, através de sua organização perispíritica, atingiu a zona do coração da mulher e, na decorrência dos efeitos físicos, agravou o fluxo hemorrágico. Cecília, algumas horas depois, também estava morta. Cecília, com isso, foi considerada homicida e responsável pela sua desencarnação prematura, provocada por suicídio indireto.
3: Perdoa as nossas dívidas, como perdoamos aos que nos devem. Perdoa as nossas ofensas, como perdoamos aos que nos ofenderam. Orou Jesus a Deus.
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5: Bom dia a toda a equipe da Web Fraternidade. Essa equipe maravilhosa, com o apoio de Deus e a espiritualidade amiga, que nos acolhe com tanto amor e carinho. Gratidão por tantos ensinamentos e consolo que vocês trazem aos nossos corações. Eu tenho enorme prazer e satisfação de ouvir as palestras, estudos e principalmente as preces. Venho aqui trazer um imenso abraço a todos vocês em agradecimento por vocês existirem em minha vida, pois através da web, minha vida em todos os sentidos foi transformada, e lógico, em um vasto campo de entendimento sobre mim mesma e tal como poder ser melhor com o outro. Através de vocês, a minha vida foi completamente mudada. Através de vocês, desse consolo, desse carinho que vocês nos traz no dia a dia, é muito prazeroso poder ouvir essas palavras de conforto. Meu muito obrigado. Mas enfim, falar sobre a web seria escrever um livro do início até o fim, sem saber sem poder dizer tamanho agradecimento. Mas enfim, gratidão, gratidão. É toda palavra que me define, é o sentimento que eu tenho da web sobre vocês. Um forte abraço a todos vocês da equipe e a todos os amigos de caminhada. Muita paz e luz. Eu falo de Ibiá, Minas Gerais.
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1: 2 horas e 13 minutos.
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13: Esqueça o presente. 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Encontra-se no início do primeiro século da era cristã, numa vibração profunda de amor e de beleza. 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

0: Estamos agora no primeiro dia das festas da Páscoa. Os discípulos, reunidos em companhia de Jesus, observam o Mestre partir o pão com a ternura de sempre. Seu olhar, porém, apresenta um brilho misterioso.
1: Amados, é chegada a hora em que se cumprirá a profecia da Escritura. Humilhado e ferido, terei de ensinar a necessidade do sacrifício próprio, para que não triunfe apenas a vitória passageira, aquela movida pelo egoísmo e o orgulho humanos.
2: Mas Jesus, por que prevê tanto sofrimento em seu caminho?
1: Tiago, os homens sempre aplaudem as tribunas douradas, as marchas dos exércitos sangrentos, os grandes ambiciosos que dominam multidões. Entretanto, eu vim de meu Pai para ensinar como triunfam os que tombam no mundo, cumprindo um sagrado dever de amor como mensageiros de um mundo melhor.
3: É a vitória do bem e da verdade.
1: Sim, Pedro. Minha vitória é a dos que sabem ser derrotados entre os homens para triunfarem com Deus. No entanto, nem todos estão preparados para o triunfo divino, porque um de vocês irá me trair.
2: O quê? Por que diz isso, Jesus?
1: As mãos que eu acariciei voltam-se agora contra mim. Porém, minha alma está pronta para realizar os desejos de meu Pai.
2: Quem será o traidor?
3: Serei eu.
4: Mas afinal, onde está Deus que não afasta esse perigo?
1: Tiago, procure não desconfiar da sabedoria que rege os nossos destinos. Uma das maiores virtudes do discípulo do Evangelho é a de estar pronto ao chamado da providência divina.
5: Senhor, compreendo a sua recomendação, mas...
1: Não é possível revelar tudo agora, meus irmãos. Entretanto, mais tarde enviarei o Consolador, que esclarecerá a vocês em meu nome, assim como falo agora em nome de meu Pai.
5: Por que motivo será justamente um dos discípulos o traidor de sua causa?
1: Ouça, João. Os desejos de Deus são tão misteriosos quanto justos e sábios. O escândalo irá nascer dentro do nosso próprio círculo, mas servirá de lição a todos aqueles que vierem depois de nossos passos no divino serviço do Evangelho.
0: Jesus, então, se levanta e oferece a cada companheiro um pedaço de pão.
1: Este é o meu corpo.
0: Em seguida, serve a todos com uma pequena jarra de vinho.
1: Bebam, porque este é o meu sangue, dentro do Novo Testamento a confirmar as verdades de Deus.
3: Mestre, o que vem a ser isso?
1: Amados, este pão significa o banquete do Evangelho. Este vinho é o sinal do Espírito renovador dos meus ensinamentos. Todos os que partilharem conosco, através do tempo, desse pão eterno e desse vinho sagrado da alma, terão o Espírito fecundado pela luz divina.
5: Que assim seja.
1: O trabalho da redenção será imenso, mesmo porque tenho outras ovelhas que não são desta casa. Mas o reino nos espera com sua eternidade luminosa.

0: Meus amigos, quem será o nosso grande representante no futuro? Quando for reconhecido o triunfo do Pai?
1: Não pense nisso agora, Tiago. Depois do triunfo, a principal missão será de entrarmos em Nazaré para revelar aos doutores e aos poderosos a nossa superioridade espiritual.
2: É exatamente o que faremos, Felipe.
3: E após a vitória, meu caro Tomé, nossa obrigação é marchar para o templo e exibir nossos poderes supremos. O que acha disso, Tadeu?
4: Meu maior desejo é dominar os mais fortes e impenitentes do mundo para que aceitem de qualquer modo a lição de Jesus.
5: Jesus observa a todos com um olhar tranquilo e afetuoso, enquanto se ergue lentamente e, para espanto geral, despe sua túnica, cobrindo o corpo apenas com uma toalha, à moda dos escravos mais humildes. Em seguida, ajoelha-se em frente a um vaso de água perfumada e começa a lavar os pés dos discípulos.
1: Senhor, o que está fazendo?
0: Jesus, não é necessário.
6: Vocês me chamam de mestre e senhor. E estão certos, porque eu sou. Se eu, senhor e mestre, lavo os pés de vocês, devem igualmente lavar os pés uns dos outros no caminho da vida. Porque no reino do bem e da verdade, o maior será sempre aquele que se fez sinceramente o menor de todos.
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0: A maioria dos apóstolos não aceita nem compreende a atitude de Jesus lavar os seus pés. Um dos mais indignados é Simão Pedro.
1: Jamais vou permitir isso, mestre. Meus companheiros estão sendo muito ingratos neste instante, deixando o senhor praticar esse gesto como se fosse um escravo qualquer.
2: Simão, não queira ser melhor que os seus irmãos apóstolos em nenhuma circunstância da vida.
0: Terminada a lição e retomando seu lugar à mesa, o mestre medita profundamente por alguns instantes, até abrir os olhos e fitar cada um dos discípulos.
2: Está se aproximando a hora do meu testemunho final. Mas antes que eu parta, quero deixar a vocês um novo mandamento. O de amar-vos uns aos outros como eu vos tenho amado. Que sejam conhecidos como meus discípulos, não pela superioridade no mundo, mas pela revelação do amor com que os amo.
1: Afinal, mestre, para onde vai?
2: Ainda não está preparado para me seguir, Simão.
1: Não posso seguir o senhor? Por acaso duvida de minha coragem?
2: O testemunho é de extremo sacrifício e abnegação, meu amigo.
1: Então não sou um homem? Sou capaz de dar a minha própria vida pelo nosso mestre.
2: Pedro, sua inquietação demonstra que precisa de novos ensinamentos. A experiência lhe trará melhores conclusões, porque esta noite o galo não cantará sem que me tenha negado por 3 vezes.
1: O senhor julga que sou então um espírito mau e rígido a esse ponto?
2: Não, Pedro. Não o vejo como ingrato ou indiferente aos meus ensinos. Mas irá aprender ainda hoje que o homem do mundo é mais frágil do que perverso.

0: Veja, Pedro. Estão levando o Messias. Não, não se aproxime demais. Vamos acompanhar de longe.
1: Onde estão agora os nossos companheiros?
0: Debandaram. Certamente com medo da perseguição.
1: Precisamos ajudar Jesus. Quem sabe até mesmo salvá-lo.
0: Podemos recorrer aos amigos de Jerusalém, mas seria muito perigoso, Pedro.
2: A noite cai sobre a cidade. Simão Pedro e João acompanham a expedição de servos e soldados até chegarem à residência de Caifás. Ali, Jesus Cristo é recolhido a uma cela úmida, cujas grades dão para um pátio extenso, tomado agora por uma multidão de pessoas alegres em comemoração à Páscoa.
0: Agora o melhor a fazer é retornar a Betânia.
3: Sim, João. Vá e coloque a mãe de Jesus a par dos últimos fatos.
0: Até breve, meu amigo. Boa sorte.
2: João se distancia lentamente, coberto pelas sombras da noite, enquanto Pedro se mistura ao povo, a fim de observar em que poderia ser útil ao Messias.
4: Jesus Cristo é traidor. Não passa de um revolucionário vulgar.
5: Ladrão!
4: Que ensinamentos um malfeitor assim pode trazer a esse povo sofrido?
6: Amanhã vamos perguntar pessoalmente ao tal profeta Nazareno, o chefe do bando de ladrões.
2: Simão Pedro sente no coração a hostilidade com que terá de lutar para socorrer Jesus. Ao entrar no extenso pátio, sua alma ansiosa é dominada por dúvidas e aflições. Pensa agora nos familiares, nas convenções de Jerusalém, que ele não poderá confrontar sem ser castigado.
7: Você não é um dos companheiros do falso profeta?
1: Está enganada, não sou.
2: Fingindo estar despreocupado, Pedro se dirige a uma pequena aglomeração de populares que estão em torno de uma fogueira.
4: Então veio socorrer o seu mestre?
1: Que mestre? Nunca fui discípulo desse homem.
2: Longas horas se passam para o humilde pescador de Cafarnaum, cujo coração agora duela com a própria consciência. As acusações e blasfêmias contra Jesus avançam pela noite, enquanto alguns serviçais oferecem vinho aos convidados. Um deles, encarando o apóstolo com espanto, exclama a todos:
8: é este! É o discípulo que nos atacou com a espada entre as árvores do horto!
1: Isso é enganado, amigo. Veja bem, isso não seria possível.
2: A última negação faz Simão Pedro recordar as palavras do mestre. Ele se levanta cambaleante e, voltando-se instintivamente para a cela em que Jesus está preso, vê o semblante sereno do Messias, que o observa através das grades. O apóstolo, tomado pelo remorso, se retira envergonhado, chorando como uma criança. Deseja ansiosamente se ajoelhar diante de Jesus e suplicar seu perdão. É então que experimenta uma visão consoladora e generosa. O mestre surge, em espírito, na solidão da noite, trazendo nos lábios aquele mesmo sorriso sereno de todos os dias.
1: Senhor, me perdoe.
2: De repente, a imagem do Messias desaparece, mas surge um lindo luar que enfeita de luz as vielas desoladas. É nesse instante que Pedro recorda o conselho amigo de Jesus:
9: o homem do mundo é mais frágil do que perverso.
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1: 2:30.
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1: 2:30.
2: 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Amor a Deus. Você ama a Deus? Ou será que você tem medo de Deus? Ainda nos dias de hoje, se ouve a expressão, cuidado, Deus castiga. Ou então, ele é um homem temente a Deus. Temente quer dizer que teme, que tem medo. As frases são muito infelizes e não verdadeiras. Por que temer a Deus? Se ficarmos com o conceito de Moisés, o grande legislador do povo hebreu, com certeza teremos medo da divindade. Porque ao apresentar a ideia de Deus aos homens daquela época, mais ou menos 4000 anos atrás, Moisés o apresentou como ciumento, vingativo, um Deus injusto, pois punia um povo inteiro pela falta do seu chefe. Era o Deus dos exércitos, que presidia os combates contra o Deus dos outros povos. Um Deus que recompensava e punia só pelos bens da terra, que fazia se acreditasse que havia felicidade na escravidão dos outros povos. Mas, depois de Moisés, veio Jesus. E uma das partes mais importantes da revelação do Cristo é o ponto de vista pelo qual ele nos apresentou Deus. O Pai que ama os seus filhos, soberanamente justo e bom, cheio de mansidão e de misericórdia. Pai que perdoa as faltas dos seus filhos e dá a cada um segundo as suas obras. O Pai de todas as criaturas, que estende a sua proteção por sobre todos os seus filhos. Deus grande, que vê o menor pensamento de seus filhos e que não dá importância à forma com que esses filhos o honram. Não é um Deus para temer, é um Deus para amar. Tudo na criação revela o amor de Deus por seus filhos. O universo é um poema de beleza e perfeição. A terra preparada até os mínimos detalhes para que o homem nela possa viver e progredir. As sementes que reproduzem segundo sua espécie e saciam a fome. Os rios, lagos e vertentes que propiciam o líquido precioso. As estações com suas características. As variedades infinitas de plantas, de animais. Deus que cria espíritos simples e ignorantes e os coloca nas suas moradas, os mundos, para progredirem, conquistarem sabedoria até a perfeição. Deus que ama. Pense nisso. Deus quer o seu progresso. Deus quer o seu bem-estar. Que seja fruto de uma vida saudável, que resulta de um aprimoramento moral. Deus quer a sua paz legítima, depois de acalmados os anseios do seu coração e regularizados os débitos da sua consciência. Deus quer o seu amor, superadas as instabilidades da sua emoção. Deus quer o melhor para você. Se você ainda não descobriu como, guarde a certeza de que Ele concede todos os dias os meios para conseguir tudo isto, em definitivo, sem chance de perder.

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1: 2:45.
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3: Este é mais um programa Refletindo com Jerônimo Mendonça. Olá, meus amigos da Web Rádio Fraternidade. Hoje teremos um programa diferente. Vamos ouvir, na voz do próprio Jerônimo Mendonça, a mensagem intitulada Diálogo com Cristo, de autor ignorado. Com vocês, nosso amigo Jerônimo Mendonça.

obrigado, Senhor, pelos meus braços perfeitos, quando há tantos mutilados. Pelos meus olhos perfeitos, quando há tantos sem luz. Pela minha voz que canta, quando há tantas emudeceram. Pelas minhas mãos que trabalham, quando tantas mendigam. É maravilhoso, Senhor, ter um lar para voltar. Há tanta gente que não tem para onde ir. É maravilhoso, Senhor, sorrir, amar, sonhar. Há tantos que choram, tantos que se odeiam, tantos que se revolvem em pesadelos, tantos que morrem antes de nascer. É maravilhoso, Senhor, sobretudo, ter tão pouco a pedir e tanto para agradecer.

0: Vamos refletir então nestas belas palavras do nosso querido Jerônimo Mendonça, pensando um pouco na nossa existência, na nossa atuação no planeta Terra, em tudo que está próximo a nós, em tudo que vivenciamos. Que Jesus nos abençoe. Este foi mais um programa Refletindo com Jerônimo Mendonça. Até a próxima semana. Um grande abraço.
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4: 2 horas e 50 minutos. 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Amar a Deus. Qual o maior mandamento da lei de Deus? Amar a Deus sobre todas as coisas e ao próximo como a si mesmo. Aí estão contidas toda a lei e os profetas, nos disse Jesus. Quando perguntado pelos doutores da lei qual o maior mandamento da lei de Deus, Jesus foi firme ao afirmar o amor como o maior mandamento. Acima de tudo, amar a Deus de toda a alma e de todo o coração. Mas como se pode amar a Deus? Sendo Deus imaterial, etéreo, parece tão distante de nós que fica difícil entender como amá-lo. E ainda, o que Deus entende por amá-lo? Deseja Ele alguma forma de adoração, de culto, de exteriorização desse amor? Na verdade, torna-se muito mais fácil amar a Deus, começando por amar aquilo que é Dele, que é obra de Sua criação. Comecemos pelo nosso planeta. Você já se preocupou em cuidar do planeta? Como moradia transitória que nos foi emprestada, não nos pertence. Pertence a Deus. E o que fazemos dele? Ao termos atitudes de cuidado do nosso planeta, não estamos amando a Deus? Por amá-lo, comecemos a mudar nossa relação com as coisas que nos cercam. Por que não deixar de comprar coisas, muitas das vezes desnecessárias, e assim diminuir o descarte de objetos que viram lixo precocemente? Quantas vezes trocamos o aparelho celular sem necessidade, o aparelho de TV, o computador, a máquina de fotografar, sem necessidade? E aí, quando compramos um novo, para onde vai o velho? Permitimos-nos uma onda de consumismo sem perceber o quanto comprar pode virar sinônimo de gerar lixo. E geramos um lixo sem nos preocuparmos com o que fazer com ele. Para onde vai a bateria do celular descartado? As pilhas que usamos? O computador sucateado precocemente? Um mundo novo com tanta tecnologia exige reflexões novas de cada um de nós. Somos 7 bilhões de espíritos reencarnados nessa escola chamada Terra. E todos temos a necessidade de aqui estarmos para o aprendizado necessário. Para que nosso planeta consiga servir de morada para todos nós, é necessário que cuidemos dele. Que nossos hábitos e atitudes não sejam inconsequentes e levianos. Se a temperatura do planeta aumenta, ameaçando vidas, o que está ao nosso alcance fazer? Se o volume de lixo gerado em nossa cidade é demasiado, o que podemos fazer? São as pequenas atitudes de nossa parte que demonstram nosso respeito e amor a Deus. Quando respeitamos flora e fauna, não permitindo o tráfico de animais ou plantas, não consumindo madeira, plantas, sementes ou peixes em época ou local proibido, estamos respeitando o planeta. O amor a Deus se mostra muito mais efetivo ao amarmos as obras de sua criação do que amá-lo em palavras que não se refletem em atitudes. E ao respeitar o planeta, estamos dando provas inequívocas de amor ao Criador, Deus nosso Pai.

Muito obrigado a todos que fazem a Web Rádio Fraternidade, a Rubens, Divina. Muito obrigado pelo esforço, pela perseverança de fazer essa programação abençoada, que traz muitas luzes às nossas vidas, nos preenchendo de perseverança, de fé, diante das dificuldades, dos momentos difíceis em que passamos. Saibam que o esforço de vocês são como luzes que nos iluminam e nos dão, renovam a nossa coragem e a nossa fé, a nossa perseverança para seguirmos adiante, entendendo esse Jesus que o Espiritismo nos mostra, esse Jesus sem dogmas teológicos,

0: obrigado a todos que fazem a fraternidade. Muita paz nos corações de todos que escutam. E compartilhemos. Vamos compartilhar essa programação de bênçãos, de amor.
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2: Olá, amigos da Web Rádio Fraternidade, um abraço carinhoso, fraternal a todos que nos ouvem neste momento. Rogando a Jesus, o Divino Amigo, o Divino Despenseiro, que possa visitar os lares, os corações, as vidas de cada um de vocês, de cada um de nós. Meu nome é Hilton Mariano, estou encarregado de fazer o nosso momento de preces e vibrações, que é em favor de toda a humanidade e de todos os trabalhos da Web Rádio Fraternidade. Nós trouxemos do livro Palavras de Vida Eterna, que é ditado por Emmanuel, psicografia de Chico Xavier, a lição número 85. O título, Se Aspiras a Servir. Aprendi a contentar-me com o que tenho. Paulo, carta aos Filipenses, no capítulo 4, versículo 11. Palavras do benfeitor. Afirmas-te no veemente propósito de servir. Entretanto, para isso, apresentas cláusulas diversas. Dispões de recursos próprios, conquanto humildes, para as tarefas do socorro material. Contudo, esperas pelo dinheiro dos outros. Tens contigo vastas possibilidades para alfabetizar os necessitados de instrução, mas esperas um título oficial que talvez nunca chegue. Mostras pés e braços livres que te garantem o auxílio aos irmãos em prova. Entretanto, esperas acompanhantes que provavelmente jamais se decidam ao concurso fraterno. Relacionas talentos múltiplos a fim de cumprires a abençoada missão de amor puro entre os homens. Todavia, esperas em família pelo companheiro ideal. Se acordaste para a cooperação com Jesus, recorda a afirmativa de Paulo. Aprendi a contentar-me com o que tenho. Quando o apóstolo escreveu essa confissão, estava preso em Roma. Em torno dele, o ambiente doloroso do cárcere, guardiães desalmados, companheiros infelizes, pragas e palavrões. Nem sempre pão à mesa, nem sempre água pura, nem sempre consolação, nem sempre voz amiga. No entanto, ao invés de desanimar, o pioneiro do Evangelho cede vida e força, serenidade e bom ânimo de si próprio. Se aspiras a servir aos outros, servindo a ti mesmo, no reino do Espírito, não percas tempo na expectativa inútil, pois todo aquele que sente e age com Cristo vive satisfeito e procura melhorar-se, melhorando a vida com aquilo que tem. Palavras belíssimas e de grande profundidade. Emmanuel nos traz para mais um convite que ele faz a todos nós. O convite dessa feita é, sobretudo, para olhar para as vantagens que já detemos, olhar pelas condições morais, espirituais, psicológicas, emocionais que carregamos hoje, sem esperarmos ser alguém diferente de quem somos, sem esperar alcançar uma condição melhor de equilíbrio interior, de condição financeira, de companheiros que dividam conosco os nossos anseios em servir o Evangelho, sem esperar em ser alguém diferente de quem somos hoje, sobretudo isso, sem esperar nos tornarmos iluminados. Sabemos todos nós, os espíritas, que é através do trabalho, principalmente realizado com amor, que nos tornamos pessoas melhores, que desenvolvemos em nós as habilidades espirituais, os potenciais divinos que ainda dormitam dentro de cada um. O convite de Emmanuel, portanto, é esse. A melhor circunstância, a melhor situação, o melhor momento para servir no Evangelho do Cristo, nos pequeninos trabalhos do dia a dia, já estão em nossas mãos, já se encontram presentes em nossa vida. Para nos melhorarmos, é através do trabalho no bem. Lembrando aqui de Chico Xavier, mais uma vez, a nossa lembrança de quando o companheiro procurou para iniciar um trabalho de assistência social a irmãos necessitados do pão material e não tinha nenhum recurso. Como é que eu começo, Chico? A resposta do Chico para ele: começa dando um pão. E com essa lembrança, nós convidamos a todos para fechar os olhos e levar o pensamento até planos mais altos, entrar em contato, em conexão com este eu profundo que mora em nós, entrar em contato com a divindade que ainda está adormecido dentro de cada um de nós, mas que de alguma forma desperta em alguns momentos. E este é um desses momentos. Senhor Jesus, nós agradecemos a Tua presença junto a todos nós, corações humanos. Agradecemos ao Pai Criador pela bênção da vida, da presente encarnação, das oportunidades e condições que estão colocadas à nossa disposição nesta encarnação. Que a Tua presença, Divino Amigo, possa nos inspirar a fim de que realizemos o melhor, a fim de que realizemos o melhor com as ferramentas, com as condições que já possuímos. Ajuda-nos, Senhor, a abraçar os trabalhos que nos são sugeridos pela espiritualidade, pelos amigos espirituais, mas aquelas também que nascem dentro de nós. Que a Tua presença, Senhor, possa visitar os lares humanos que atravessam dores e provações. Sejam as provações da tristeza, sejam as provações da alegria. Te pedimos também em favor de todos os trabalhos da Web Rádio Fraternidade, de todos aqueles que conduzem essa instituição que leva luz, conforto, consolo, esclarecimento, orientação a tantos corações necessitados. Nossa imensa gratidão, Senhor. O Senhor possa visitar o lar de cada um dos companheiros que nos escutam nesse instante. E te pedimos mais uma vez, Senhor, que o Senhor seja a nossa fonte de inspiração nos trabalhos em nome do Teu Evangelho. Nós agradecemos pela Tua presença aos benfeitores espirituais. Que assim seja.
1: Esse foi o nosso momento de vibração em prol da humanidade e das atividades da Web Rádio Fraternidade, Congresso Espírita de Uberlândia e também em favor de cada um de nós. Até a próxima.
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4: 3:09. 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
5: Senhoras, senhores, queridas irmãs, queridos irmãos espíritas, jovens, caras amigas e amigos que nos acompanham através da TV FEB, pela Rádio Fraternidade, pela TV de Jataí e outros veículos, nossos votos de muita paz. Mohandas Karamchand Gandhi teve a oportunidade de afirmar que se um único homem atingir a mais elevada qualidade de amor, isto será suficiente para neutralizar o ódio de milhões. E ele logrou esse mistério. Na sua fragilidade orgânica, ele conseguiu viver um amor tão excelente e de qualidade tão grandiosa que libertou 300 milhões de indianos e paquistaneses do tacão do Império Britânico. Essa proposta do amor, o Mahatma Gandhi, essa alma grande, como a denominou Rabindranath Tagore, auriu nos lábios de Jesus, esse apóstolo que a terra recebeu para poder mudar os caminhos da humanidade. O extraordinário beletrista francês, imortal pela Academia de Letras, fazendo uma análise materialista da vida de Jesus, o jornalista Ernesto Renan, estabeleceu que Jesus foi tão grande que não coube na história da humanidade. Ele quebrou a história, dividindo seus fastos em dois períodos, antes e depois da sua vida. E a admirável psicanalista alemã, a doutora Hannah Wolff, em uma obra de grande valor, Jesus, psicoterapeuta, assevera que ele foi um homem tão especial que ela considera o maior psicoterapeuta da humanidade. É sob esse aspecto que a doutrina espírita considera a figura transpessoal de Jesus Cristo. Porque ao apresentar a sua obra básica, o codificador da doutrina, Allan Kardec, interrogou as entidades venerandas, conforme Xarada em O Livro dos Espíritos, na questão 625, qual o ser mais perfeito que Deus ofereceu à humanidade para servir-lhe de guia e de modelo? E os espíritos nobres que administram o pensamento terrestre redarguiram com a mais sintética resposta da filosofia universal: Jesus. Jesus é, portanto, Zenit e o Nadir desse processo antropossócio-psicológico no qual nós nos encontramos. É a respeito da sua vida ímpar que entreteceremos algumas considerações na busca do maior tesouro da existência psicológica do ser humano, a felicidade. Todos nós anelamos pela felicidade. E a maioria de nós tem por meta a conquista desse estado de plenitude, que Carl Gustavo Jung denominava como estado de individuação, o estado luminoso. Mas para que possamos enfocar de maneira direta, vamos fazer uma análise de um acontecimento que marcou a humanidade na década de 1930. Tratava-se de um jovem sonhador, como todos os jovens. Ele era quintanista de medicina na Universidade da Califórnia. Anelava por conseguir o diploma de médico e empenhava-se para ser um médico diferente do comum, já que ele desejava revolucionar a ciência sacerdotal da cura humana. Mas, apesar dos seus valores, ele tinha uma ideia algo estranha, que periodicamente assalta a sociedade. Ele era favorável à eutanásia e asseverava com naturalidade que a eutanásia é a melhor terapêutica para aqueles infelizes que não conseguem morrer. A vida merece uma morte digna, e as pessoas que se encontram de alma estiolada pelas dificuldades do viver devem ter uma vida muito digna e uma morte correspondente. Asseverava, por exemplo, que nas enfermidades de Alzheimer, nas grandes problemáticas degenerativas do câncer, naquelas que tiram a dignidade humana e leva cada criatura a um estado paroxístico, a eutanásia constituía uma morte com dignidade. Seus mestres asseveravam que não era exatamente assim. Ninguém tem o direito de tirar a vida de outrem, já que ninguém é autor da vida. Falavam-lhe de que a essência médica, a cada momento, estava realizando descobertas técnicas, ora através dos laboratórios, das pesquisas, ora através da tecnologia que era apresentada pelos processos cirúrgicos mais avançados, e que não se pode interromper uma vida quando há possibilidade remota de restituir-lhe a qualidade existencial. Mas ele teimava, asseverando que a eutanásia era a maneira honorável da pessoa morrer sem sofrer e deixar um legado de coragem e de dignidade. Esse jovem havia se tornado um certo desafio dentro da cultura na nobre universidade. Certo dia, no entanto, na cidade de Los Angeles, onde tem sede a universidade do mesmo nome, houve uma tempestade. Tempestade que relativamente é habitual no verão. Chuvas torrenciais, trovões e relâmpagos, desabamento de terras e de casas, e a cidade se transforma num caos. Lentamente, aquela cidade da beleza do petróleo, ao lado de Hollywood, para a cinematografia, tornara-se um tremendo caos. As ambulâncias não davam o necessário atendimento aos números dos necessitados que tinham a imperiosa urgência do atendimento. O corpo de bombeiro, em várias sedes, estava em desespero pelas ruas com as sirenes abertas, quando, no hospital de clínicas da universidade, já ao entardecer, uma voz ansiosa pedia socorro. Tratava-se de uma senhora de idade avançada que telefonava de um bairro pobre, um bairro periférico, onde estava um gueto de natureza alemã. pessoas que haviam chegado à América depois da Primeira Guerra Mundial e que ali desejavam encontrar uma vida nova, uma era nova. A atendente, desesperada pelo cansaço e pelo número de pessoas que não podiam ser atendidas, com certo mau humor, disse que não podia fazer nada. E a outra voz lhe falou: mas são duas vidas. É uma mulher no momento do parto que não logra a deliverança. Desde ontem que ela vem sentindo dores insuportáveis, mas não há uma correspondente dilatação dos óvulos da bacia para nascer a criança. Eu sou sua vizinha, tenho 8 filhos. Já não posso mais ficar aqui, tenho que deixá-la. E ela vai morrer, tanto ela como a criança. Eu suplico alguma emergência.

ter numa página anexa o nome do jovem Tadeu Merlin. Era este aquele que falava da eutanásia. Então tentou ligar o interfone e falou-lhe diretamente: doutorando Tadeu, nós temos aqui um caso de maior emergência. Uma mulher grávida há mais de 20 horas está numa tentativa de parto e não logra o êxito. Você poderia visitá-la porque está à morte, mas também o seu filho deve morrer. Tadeu Merlin, embora tivesse uma ideia estranha, era de bons sentimentos. Aqueceu, embora ainda não fosse médico e não tivesse uma especialidade de obstetrícia, afirmando que iria procurar um médico. O instrumental e rumava para lá. Pediu que anotasse o endereço e daí a meia hora uma ambulância corria na direção do bairro miserável, onde ele defrontava crianças esquálidas, maltrapilhas, casas caídas, o desespero. E como era o idealista social, ele blasfemava sempre que encontrava miséria. Subiu a escadaria de 3 pisos e no piso superior, num verdadeiro antro de sujeira, entre lençóis marcados pelo sangue e crianças que brincavam na escada, ele encontrou uma mulher semidesfalecida. Estava evidente que ela ia morrer. A palidez, a hemorragia. Ele procurou ver qual era a causa hemorrágica e percebeu que era um vaso que se houvera rompido. Procurou fazer um atendimento de emergência e aplicou os recursos que o obstetra lhe havia fornecido. Agora era esperar. A tarde descia risonha sobre os arredores de Los Angeles. Ele chegou à janela e olhou aquela cidade quase mirífica e percebeu que as primeiras estrelas fulgiam no manto da noite azul turquesa banhada de luar. Então experimentou uma emoção. Ele era materialista. Ao adentrar-se na universidade, ele tornou-se materialista por um fenômeno natural. Havia deixado de crer naquele Deus tradicional. Nas suas primeiras aulas de anatomia patológica, de fisiologia, ele fora tentado pelo cientista do século XIX a dizer que a vida era resultado do acaso. Mas naquele momento de magia da natureza, de repente, ele lembrou-se de Deus e, sem dar-se conta, começou a balbuciar o Pai Nosso. A oração dominical que foi ensinada por Jesus saía dos seus lábios como se fosse uma canção, pedindo misericórdia a Deus por aquelas duas criaturas. E terminou dizendo: se tu quiseres, tu podes salvá-los. Eu te suplico, pois, que os salves. Ele havia aplicado uma injeção especial para vasodilatação, para ajudar os ossos da bacia a acomodar o feto na postura própria. A senhora começou a gemer, ele correu e percebeu que a criança estava nascendo. Já era quase madrugada. Ele então fez as manipulações. A criança nasceu.

para poder anotar os dados e entregar na universidade, fazer o pontuário. Pegou a criança e percebeu mais ou menos o peso. Calculou 3,1 kg, 3,2 kg. Tirou a fita métrica para poder tomar a medida. E no momento em que ele estendeu a fita métrica do crânio até o pé, ele teve um choque, porque o pé direito era lamentavelmente aleijado. Ele trazia uma deformidade congênita. O pé era semivoltado para dentro. E ele, sem querer, blasfemou. Tanto sacrifício para salvar um coxo. Certamente essa criança será desventurada, porque vai viver entre crianças. As crianças são impiedosas, normalmente realizam bullying, a perseguição, colocam epítetos de natureza negativa. E ele talvez não resista, torne-se um bandido nesse bairro miserável. Para que viver? Eu sou Deus. Eu posso evitar que ele seja um desventurado aplicando-lhe apenas uma injeção. Não havia testemunhas. Ela estava dormindo nesse repouso necessário enquanto a criancinha choramingava. Era uma necessidade imediata de alimentação. Ele pegou a seringa, um produto especial, e pensou de inoculá-lo na via, na artéria. Tudo passaria despercebido, porque ele diria que foi a demora do nascimento e a criança era um natimorto. Mas no momento em que ele foi aplicar a injeção, algo, a consciência, gritou-lhe com uma voz estentórica: que tens tu com o futuro desta criança? A tua tarefa é salvá-la. Tu vieste aqui para fazer-lhe o parto, deixa-a. Ele teve um choque. Muitas vezes a voz do coração, essa voz interior, fala tão alto dentro de nós que ficamos assustados e perplexos. Ele deixou a criança para lá, anotou qualquer coisa, desceu as escadarias, perdeu-se na perturbação de Los Angeles, doutorou-se em medicina e foi exercer a sua profissão no meio oeste americano. Tornou-se um célebre médico. Ele dedicou-se especialmente à pediatria, a cuidar da infância. O seu nome saiu da região do centro-oeste e se tornou mais ou menos famoso. Casou-se e teve uma filha. Na sucessão dos anos, a filha cresceu e, para ajudar o pai na clínica, desejou, por sua vez, estudar medicina. Transferiu-se para Los Angeles. Ali, ela fez o mesmo curso do seu pai. Encontrou um colega também simpático, estudioso de medicina e idealista. Com ele namorou, casou-se e vieram os dois morar na cidadezinha em que o pai era um homem de altas responsabilidades. A clínica foi ampliada e logo mais o jovem doutor Tadeu Berlim, com aproximadamente 40 anos, tornava-se avô. A filha e o genro deram-lhe uma neta, mas uma neta ruiva, de olhar penetrante, encantadora. E avô é talvez, na jornada da família, a personalidade mais especial. Há um ditado que diz que avô é o jumento que o filho amestra para o neto montar. Porque é verdade, tudo aquilo que nós negamos aos nossos filhos, nós cedemos aos nossos netos. Ademais, os avós acham que os filhos não sabem educar. Somente eles é que sabem pôr a perder o filho deseducando. Os pais educam e os avós deseducam. Era uma verdadeira luta tribal, porque o doutor Tadeu Berlim falava que a filha era inepta para cuidar de uma criança como aquela, e que o pai, muito menos habilitado, estava. Assim corria a vida, quando a menina Bárbara começou a monologar, a falar, a encher as horas vazias dos seus avós e dos seus pais. Nesse ínterim, os pais resolveram voltar a Los Angeles para darem prosseguimento aos estudos.

para fazerem os cursos complementares, o doutorado e etc., e transferiram-se para Los Angeles. Mas para os avós isso foi uma tragédia. Não podiam viver sem Bárbara. Então o doutor Tadeu vendeu a clínica, adquiriu terrenos muito bons numa área elegante de Los Angeles, construiu duas mansões, uma para ele e a outra para o genro, a filha e Bárbara, para ter acesso à menina com mais facilidade. Quando a menina completou 5 anos, houve uma tempestade em Los Angeles semelhante àquela anterior a que nos referimos. Desabamentos, pessoas que morreram afogadas, deslizamento de terras, estradas interrompidas, um verdadeiro caos. E na madrugada do dia seguinte o telefone soou na residência do Dr. Tadeu e uma voz disse ansiosa: por favor, venha imediatamente ao necrotério da universidade, porque foram trazidos 2 cadáveres. E de alguma forma tem aqui o seu telefone, o seu nome. Ele desesperadamente tomou do automóvel. O necrotério lhe era familiar, ele havia estudado ali. Adentrou-se correndo e chegou à sala de identificação cadavérica. Ergueu o lençol e deteve-se, porque eram sua filha e o seu marido. O carro derrapara numa viagem que faziam de retorno de San Diego pela costa do Oceano Pacífico. Bateu numa encosta, explodiu o tanque de gasolina e os 2 morreram carbonizados. Mas se pôde salvar alguma documentação, especialmente o livro onde tinha o nome do Dr. Tadeu e o seu endereço. Descrever o que é a dor de um fenômeno dessa natureza de morte é impossível, porque as emoções não podem ser descritas. As emoções são vividas. Ele refugiou-se no silêncio, qual escreveu Dante Alighieri na sua Divina Comédia. Ele mergulhou naquele abismo da floresta que não tem saída da agonia e do sofrimento. E agora era realizar o trabalho mortuário e naturalmente cremar os 2 cadáveres. E Bárbara, como dizer a Bárbara, que estava com 5 anos? Então ele criou uma história feita de imaginação, dentro de uma velha tradição americana do pássaro azul, e disse que os pais dela haviam voado na direção de mais longe, haviam partido para além do arco-íris, de onde um dia voltaria. E Bárbara chorava diariamente, apesar de mimada pelos avós: quando eles vão voltar? O avô dizia: ao de lá, um dia o pássaro azul trará de volta sua mãezinha e seu papai. E Bárbara perguntava por que toda criança tinha pai e mãe na escolinha, e ela era apenas cuidada por uma babá, mas não havia outra alternativa. E quando ela completou 7 anos, terminou seu primeiro currículo escolar, para poder diverti-la, o avô preparou uma festa, um garden party, uma recepção no jardim, e convidou todas as coleguinhas de Bárbara para a celebração naquele domingo festivo, em que se encerrava um período de luzes da pequenina. Nessa madrugada, Bárbara começou a chorar, e o avô, sempre vigilante, correu ao seu quarto e percebeu que ela estava febril. Aplicou-lhe um antitérmico. Mais ou menos às 8 horas, ela estava pálida, com olheiras, e a febre houvera desaparecido. Ao meio-dia, a febre rompeu a 39 graus. Ele ficou temeroso. Deveria ser uma infecção muito grave. Aplicou-lhe um antitérmico ainda mais vigoroso. Às 3 horas, Bárbara estava sem febre, porém as articulações maiores estavam como que avermelhadas. Ele achou estranho, difícil diagnóstico, porque ela era saudável. Mas começaram a chegar os convidados.
os amigos de Bárbara, as mães das crianças, porque em festa de criança, quem mais se diverte são as mães. Elas levam bolsas especiais, forradas de plástico, tanto comem como guardam na bolsa. E isso aqui é para fulano, é para mingano que não pôde vir. E naturalmente, como a mulher não gosta de falar uma da outra, sempre elogia, havia os pequeninos blocos, as gargalhadas, os olhares travessos e a gritaria infantil. Mais ou menos às 17 horas, o doutor Tadeu procurou Bárbara, no meio das crianças, nos caramanchões, nos jardins, e não a viu. Saiu buscando-a e foi encontrar no pequeno bosque, sentada num banco, tremendo de frio e febre. Ele levou a netinha correndo para a alcova. O adversário se diluiu e ele percebeu que ela era portadora de uma doença muito grave. Chamou um outro colega especialista e de imediato o colega pediu exames complementares de sangue. Ele bateu as portas de um terceiro colega que veio especialmente extrair o sangue para um exame de urgência. E pela madrugada, o colega químico veio dar o resultado. Bárbara ia morrer. Ela era portadora de uma virose ainda não necessariamente estudada na América. Era uma virose tão perversa que ela atacava uma criança em 1 milhão e a criança morria. Morria de uma forma dolorosa, porque ela se localizava nas grandes articulações, também nos nervos, no sistema nervoso central, e eles iam paralisando. A criança deixava de respirar porque os pulmões perdiam a flexibilidade e a morte era dolorosa. O prazo de vida, 8-10 dias no máximo, sem a menor perspectiva. A ciência não sabia a razão da doença porque ela não atacava muito, era um caso vez que outra. E também não atacava os animais. Não havia, portanto, um estudo metódico. O doutor Tadeu Merlin ficou desesperado e o colega lhe disse: tem uma solução. Aplique a eutanásia. Você não vai suportar vê-la chorar de dor e terá que aplicar analgésicos, até aqueles que levam ao entorpecimento. O ideal é aplicar uma injeção fatal e matá-la antes da hora. Você não terá resistência como o avô. E ele disse: matar? Ele que era a favor da eutanásia nos outros. Matar a minha neta? Você é louco. Eu sou um homem rico. Indique-me alguém que me possa ajudar. E os dois colegas disseram: não nos recordamos. Você poderá levá-la a New York. Ali existe a grande clínica Mayo. E o Dr. Mayo é a maior personalidade médica da América na atualidade. Ele pegou um avião e de imediato partiu da zona oeste para leste. Quando, naquela época, os voos demoravam muito, porque faziam muitas escalas. Quando ele chegou no dia seguinte, levou a netinha ao insigne Dr. Mayo. Levou o prontuário. E o Dr. Mayo olhou e disse: é tarde demais. Ela já está morrendo, porque ela estava semidesmaiada. As marcas na face, nos ossos, eram lamentáveis, um emagrecimento rápido, eram pele e ossos. Ele disse: leve-a para casa, para que ela morra no carinho do lar. Ele disse: não posso. Então aplique-lhe a eutanásia. Para um caso desse é caridade, porque ela não aguentará as dores, morrerá de dores insuportáveis. Ele disse: não posso. Como eu poderei fazer isso à minha própria neta? Enquanto a vida, a esperança, indique-me alguém, qualquer pessoa. E o doutor Mayo disse: bem, se é para mandar para qualquer lugar, existe no meio oeste um jovem médico que vem estudando vírus. A especialidade dele são vírus terríveis. Eu lhe poderei dar o endereço, fazer um telegrama, recomendar, mas é inútil. Ele mora numa região muito pobre, numa zona de mineradores de carvão, e a sua clientela é de pessoas deformadas.
mas eu pretendo ir. Que a minha neta morra enquanto eu tento salvar-lhe a vida. Alugou um avião especial, demandou a cidade. Quando lá chegou, ele teve uma decepção. Era um lugarejo. Era um local muito pobre do centro americano. Havia uma ambulância caindo aos pedaços. Ele já estava ali e resolveu ir até a clínica do colega. Quando chegou, não era uma clínica. Era um barracão de madeira. Havia crianças aleijadas de vários portes. Ele entrou na sala e deparou-se com o pátio dos milagres da igreja de Notre Dame na obra de Victor Hugo. Acercou-se da secretária e disse: tem urgência. A minha neta está sendo esperada pelo doutor J qualquer coisa. Ela então pediu-lhe calma e dentro de 5 minutos ele empurrava a porta do consultório do médico, que sentado atrás do birrô recebeu o genial bondosamente. Coloque-na sobre uma mesa de rodas nos pés. Tragam a mesa até aqui. E Bárbara choramingando do cansaço, das dores. O jovem médico olhou para ela e disse: Bárbara, eu tenho que tocar em você. Então o avô disse: eu tenho aqui o prontuário. Não, eu não quero. Eu quero fazer o meu diagnóstico. Eu não gosto de ir pela opinião dos outros. Bárbara, eu vou apertar todas as suas articulações, vai doer muito, mas você vai voltar a montar bicicleta. E apertava, ela gemia: Bárbara, você vai jogar futebol. E Bárbara, e assim ele fez o exame, meneu a cabeça e disse: infelizmente, ela é portadora de uma virose, a mais terrível da América, porque não tem cura, nós nem sabemos por onde começar. Que pena, está tão adiantado o quadro, tinha menos de uma semana. Bárbara, semidesmaiada, chorando, de quando em quando gritava, e o jovem médico disse: bem, há 10 anos eu venho estudando um vírus, estou tratando desse vírus com carinho imenso, e consegui fazer uma vacina, mas não pude aplicá-la porque nunca me veio um paciente humano. É uma tentativa perigosa. Ela pode morrer ao aplicar a vacina de imediato por uma reação de anticorpos, mas também ela tem uma possibilidade em mil. Uma em mil. O senhor necessitaria de autorizar. Autoriza-me a aplicar o soro. Pelo amor de Deus, faça qualquer coisa. Se ela tiver uma possibilidade em 1 milhão, eu aceito que o senhor aplique. Então ele pediu que a menina fosse preparada para receber a vacina e de imediato para poder receber banhos especiais na piscina de água morna. Eram banhos de temperatura dupla. Ela era colocada na água de temperatura de 39, 40 graus e de imediato numa temperatura 20 graus mais baixa. Choques térmicos. Bárbara gritava enquanto o avô chorava na sala. Durante 1 mês, ela foi submetida a essa terapêutica. E ao fim de 1 mês, ela teve alta, estava curada. Porém, o mais importante foi o que aconteceu naquela primeira tarde, quando o médico mandou que ela fosse preparada. A enfermeira chegou à porta da piscina e disse: doutor, ela está pronta. Ele empurrou a própria mesa, que tinha rodas, levantou-se e começou a andar. Ele tinha um problema na perna direita, caminhava e claudicava. Havia uma diferença de alguns centímetros, apesar da bota especial. O doutor Tadeu Merlin olhou para aquele pé aleijado no justo momento que ele olhou para o doutor Merlin. Então ele disse: ah, está olhando o meu aleijão. Pois é, aqui é assim. Tanto o médico como os pacientes são aleijados. Aqui ninguém ri de ninguém, porque todo mundo tem o mesmo problema, desta ou daquela natureza. O doutor Tadeu Merlin perguntou: mas foi algum acidente? Não. Mamãe é alemã.
Ela e papai vieram para a América depois da Primeira Guerra Mundial. E vieram para um bairro miserável nos arredores de Los Angeles. Mamãe tinha 6 filhos. E na 7ª gravidez, papai disse, não aguento mais. Não há como mantermos 9 pessoas. Se 8 nós somos demais, 9 possível. Aborte. Aborte essa criança, mamãe disse, nunca. Abortar. Abortar é crime. Mas eles vão morrer à fome. Aborte ou eu abandono você. Pode me abandonar. Mas eu não matarei meu filho. E papai abandonou-a. Ela continuou a gravidez. E quando estava para morrer, uma vizinha telefonou para a universidade e veio um médico extraordinário. Esse médico conseguiu salvar a vida de mamãe, a minha vida. E eu nasci. Nasci com esse pequeno detalhe, que de maneira nenhuma me prejudica. Mas quando mamãe se recuperou, ela ficou tão reconhecida que ela preferiu ir à universidade para saber quem foi o médico que havia conseguido curar, salvar as nossas vidas. E quando ela chegou lá, a funcionária disse, minha senhora, eu não posso lhe dar o nome do médico. Mas minha filha, eu preciso saber, ele salvou minha vida, a vida do meu filho. Mas minha senhora, tem uma ética, é um segredo ético. Mamãe olhou para ela e disse, quando é que mulher guarda segredo, pelo amor de Deus? Eu tenho que saber quem foi. A enfermeira disse, bom, eu vou colocar o prontuário aqui e vou beber água. Enquanto eu beber água, o que a senhora fizer, eu não tenho nada com isso. Então ela foi beber água, mamãe olhou e botou meu nome, o nome dele. Ele se chamava Tadeu Merlin. Então mamãe colocou Tadeu Johann Müller, porque nós somos alemães. Mas eu acho o nome Tadeu tão bonito que eu sou chamado Doutor Manco. Todo mundo aqui me chama Doutor Manco. Então o Doutor Tadeu voltou aquela tarde, noite e madrugada em Los Angeles. Quando ele pegou a criança de 3 quilos, 100 ou 200 gramas, e percebeu que tinha uma deformidade no pé direito. E ele disse, vai ser um psicopata. Vão colocar-lhe apelido. Eu tenho direito de matá-lo. Eu vou aplicar a eutanásia. Eu poderei poupá-lo. Meu Deus! Exclamou. Então o colega perguntou alguma coisa. Ele disse, não. É melhor ser manco do que ser cego e estúpido como eu era. Então ele continuou o tratamento da filhinha. A filhinha ficou recuperada. E graças ao Dr. Manco, Dr. Tadeu Johann Müller, desapareceu dos anais da medicina aquela enfermidade cruel. Somente porque o jovem Tadeu Merlin deu chance, deu a mão ao outro. Naquele momento ele amou a vida, deu significado à vida, porque o grande significado da vida é amar. Quem ama é profundamente feliz. Quem deseja ser amado tem ainda muitos conflitos e muita carência. Então ele percebeu que através da solidariedade humana era possível tornar a criatura feliz. E a verdadeira felicidade não é conseguir às vezes determinados logros, alegrias que passam com a volúpia de uma chama que crepita e acabando o combustível, ela desaparece. A verdadeira felicidade é um estado de emoção em que a ternura mistura-se com a carícia e o coração fica prenhe de emotividades para o bem geral, conforme a doutrina do Nazareno, daquele homem que da Galileia modificou a estrutura da humanidade. Todos nós anelamos pela felicidade. O notável psiquiatra austríaco Viktor Frankl assevera que nossa vida tem que ter sentido. Nós não podemos ser pessoas que não tenhamos objetivo. Invariavelmente eu encontro alguém que me diz, eu não sei o que eu vim fazer aqui na Terra. Não sabe porque não quer.
Ame. Outros dizem, eu gostaria de ter uma missão. Ame. Eu tenho mágoas que não consigo esquecer e me atormentam. Ame. O verbo amar é de um significado tão profundo que ele é a própria personificação da divindade. De tal forma que João, o evangelista, tentando definir Deus, disse, Deus é amor. E enquanto o Oriente imaginava o Deus de misericórdia, aquele Deus revelado pelos imortais na intimidade dos santuários, no Ocidente, a filosofia tentou interpretar o enigma da criatura humana. A filosofia nasceu para explicar as nossas incógnitas, as nossas dúvidas. E à medida que ela nasceu e apresentou as suas escolas, enfrentou uma barreira, o fenômeno da morte. Porque a vida, por mais longa que seja, encerra-se suavemente na desencarnação. Qual é a finalidade da vida? Surgiu então uma escola de pensamento apresentada por um notável filósofo. Ele estabeleceu que a felicidade da vida era ter dinheiro, como hoje nós acreditamos no capitalismo. Porque aquele que tem, compra. Quem compra, desfruta, goza e é feliz. Então nasceu uma filosofia utilitarista, a filosofia epicurista, em nome de Epicuro. E se dizia que a verdadeira felicidade é ter. Mas através dos séculos se constatou que nem todos aqueles que têm uma fortuna são felizes. Quantos psicopatas, quantos suicidas, quantas vidas vazias no topo da fortuna, no lugar mais elevado da posição social, e a pessoa é amarga, é caracterizada pelo pessimismo, não tem amigos, não tem amor, porque aos ricos não se amam, amam ao que eles têm, mas não a eles. Tanto assim que quando perdem, aqueles falsos amigos abandonam-nos e eles curtem a solidão a que não estão acostumados. Mas ainda há um outro problema. Ter é muito grave, porque muita gente que tem sofre o medo de perder o que tem. Eu conheço pessoas economicamente bem situadas, leio também nos livros, nos jornais, vejo na grande mídia, indivíduos que são possuidores de grande fortuna e temem a morte para não a deixar. Um deles um dia falou-me, o que é que eu faço com a minha fortuna? Eu digo, ponha no caixão, leve para gastar da imortalidade. Ah, mas não pode. Eu digo, então distribua. Tenha a honra de dar. Não deixe de. Deixamos porque não podemos levar. Mas quando nós damos, tem um sabor eminentemente especial. O epicurismo começou a perceber que o número daqueles que tinham medo de perder o que tinha era muito grande. Então surgiu uma segunda escola, a escola cínica, que era patrocinada por outro filósofo. Ele dizia, para que ter nada? Ter medo de ladrão, ter medo de traição, ter medo de ser enganado. Quem não tem nada não pode ficar pior do que o que já está. Então ele pregava, o ideal é não ter qualquer preocupação com a posse, não dispor de nada. Diógenes, ele era um ser especial. Certo dia ele estava no mercado de Atenas e falava uma estátua. Alguém que passou perguntou de Diógenes, tu estás falando com uma estátua? Sim. Tu não sabes que a estátua não fala? Sim. E por que estás falando com ela? Bem, eu estou me acostumando ao silêncio da estátua para poder aprender a estupidez das pessoas que falam. Era realmente um filósofo. E ele muitas vezes saía pelas ruas de Atenas com uma lanterna acesa de dia, procurando um homem feliz. E a tradição diz que ele não encontrou. Ele foi morar na ilha de Corinto e morava no casebre miserável, num bairro muito pobre, feliz da vida. Quando a Grécia foi conquistada por Alexandre Magno, aquele homem que aos 32 anos conquistou o mundo da sua época. E Alexandre Magno era seu discípulo.
Alexandre Magno optou por conhecê-lo e mandou pedir ao governador da cidade que levasse Diógenes até a sua embarcação, ancorada no mar de Corinto. O governador foi medroso, dizer a Diógenes: Alexandre Magno quer conhecer-te. Então ele ameaçou destruir a cidade se tu não fores. Diógenes disse: que bom. É bom que ele destrua tudo, porque assim a gente fica em paz. Não temerá mais ninguém que venha destruir depois. E não foi. Mas ele quer te conhecer. Ele é que quer me conhecer. Eu não quero conhecê-lo. Então eu não vou. Quando Alexandre Magno soube disso, veio visitá-lo. Alexandre Magno tinha um corpanzio, veio com seus generais, chegou à casa miserável de Diógenes, encontrou de cócora escrevendo na poeira do chão. Então Alexandre abriu os braços na porta e perguntou: Diógenes, eu sou o dono da terra, eu conquistei o mundo conhecido e venho dar-te metade do mundo. Tu virás comigo, eu te levarei para minha pátria, tu serás meu conselheiro, eu te dou metade da terra e eu serei o guerreiro administrador. Diógenes levantou-se, deu um empurrão em Alexandre Magno e disse: Senhor, não me tome aquilo que não me pode dar. Ele começou a pensar: mas o que é que eu estou tomando deste miserável? Então ele deu-se conta que ao ficar ali à porta, ele tomava o sol e projetava a sombra. O sol ele não poderia dar ao filósofo. Perdoou Diógenes e se foi. Então a doutrina do não ter, chamada doutrina cínica, tomou conta da terra. Mas logo surgiu um problema: o número imenso daqueles que são infelizes porque não têm, ou daqueles que só são felizes usando uma condicional. Eu ouço muitas pessoas dizerem: eu só serei feliz quando, eu só serei feliz se. Como eu venho de uma era diferente, quando eu era jovem, era assim que as moças diziam: eu só serei feliz quando me casar, porque o casamento era uma segurança. O marido trabalhava, ou às vezes, se ela era professora, trabalhava para ele. Ele era o marido da professora. Mas, na atualidade, a jovem diz assim: tio Divaldo, eu só serei feliz quando me divorciar daquele troço que eu tenho lá em casa. Mudou o conceito. E então, o que é a felicidade? Muita gente passou a ter medo e a proclamar que não ter nada é muito bom, mas não ter nada com um pouco de comodidade econômica é muito melhor. E a doutrina cínica entrou em decadência. Apareceu a doutrina estoica. A infelicidade, dizia Zenon de Cícero, é porque nós temos medo de perder, temos medo de adoecer, temos medo da vida. Na hora em que nós tivermos resistência para enfrentar a dor, para suportar a traição, o engodo, nós seremos felizes. A doutrina estoica é valiosa ainda hoje na terra. Mas quem é que pode, por exemplo, ficar pensando: eu tenho que ser forte na hora que eu ficar doente, eu tenho que ser forte na hora que ficar doente. Na hora que fica doente, fica forte, mas não se alimenta bem, fica fraco, e aí a doença complica. A pessoa pode ter resistências morais para dores morais e não ter resistência física para dores físicas, e vice-versa. Então, o estoicismo está procurando hoje uma doutrina mais light, a resistência ante o mal, manter a dignidade. O que é a felicidade? Então, Sócrates começou a estabelecer que a felicidade é um código de ética ideal, uma consciência tranquila, um caráter reto e uma conduta exarada na ação do bem. Para que eu tenha uma consciência tranquila, eu tenho que ter caráter. Para que eu tenha caráter, eu devo ter uma existência digna. Então eu sou feliz, porque o mal dos maus não me faz mal. A perseguição dos perturbados não me desequilibra. Eu posso ter momentos de instabilidade, mas logo eu volto ao meu estado de equilíbrio, exceto em determinadas emoções, como a solidão, e etc.
Então, surge em Sócrates o homem ideal, aquele que faz da filosofia uma ciência, uma arte, a ponto de a filosofia ser dividida em dois períodos, pré-socrática, Anaxágoras, Anaximênides e etc., e a pós-socrática, Platão, Aristóteles, os modernos, Kant e etc. Então Sócrates prega a doutrina do bem, a doutrina de que nós viemos de um mundo das ideias, o mundo eidos, das ideias, da energia, e que nós somos constituídos do não ser, que é o corpo, porque o corpo é um não ser, ele se desintegra, mas nós somos um ser que vive, que vem de uma região fantástica e traz um conhecimento em nosso inconsciente. Por isso que a filosofia pedagógica de Sócrates é uma filosofia muito irônica. Ele fazia perguntas às pessoas, até as pessoas descobrirem a razão da existência. Ele não lecionava dizendo o que é certo. Ele levava cada um através da ironia para encontrar aquilo que era uma base indestrutível. E graças a isto ele se tornou nobre. Não era bonito, era um homem feio. Vivia sempre com os pés descalços. Mas ele teve os melhores alunos da filosofia universal. Não escreveu nada. Platão, Aristides e outros escreveram as suas palavras, que se tornaram legado como o Evangelho de Jesus. Ele precede Jesus quase 400 anos. E a sua ética é a mesma do amor, a ética do bem-ser.

sábio da Grécia. Seus inimigos foram consultar o deus Apolo no santuário de Delfos. E quando a pitonisa entrou em transe e o deus Apolo começou a falar, aqueles filósofos menores perguntaram: qual é o homem mais sábio da Grécia? E a voz rouquenha disse: Sócrates. Ele encontrou no pórtico uma frase que em grego diz gnote se auton, conhece-te a ti mesmo. E levou esta frase para a filosofia. É uma frase dos cinco sábios mais grandiosos da Grécia pré-socrática. A sua vida se transforma neste imenso oceano do bem-fazer. Mas ele foi levado ao cárcere, foi condenado à morte. Quando o juiz lhe disse: eu te condeno à morte, ele sorriu e disse: meritíssimo, todos nós já nascemos condenados a morrer. Portanto, meritíssimo não está fazendo nada demais. Eu sei que vou morrer, pouco a mim importa que seja hoje ou dentro de um período X. Ele disse: mas tu morrerás no dia que eu determinar. Ele sorriu e não lhe deu importância. No dia seguinte, seu discípulo Critão foi falar com ele. Ele tinha um prazo de um mês, porque celebravam certas festas pagãs e não podia ninguém morrer naquele período. E quando Crito entrou no seu cárcere, disse: mestre, a porta da cela dormirá aberta e tu poderás fugir para nos ensinares dignidade, amor, perseverança no bem e ética. E ele perguntou: e como dormirá aberta? Nós subornamos os guardas. Já naquele tempo se subornava. Hoje é moda. Aí está a operação Lava Jato dissubornando a humanidade. Mas então, o rapaz: mas vão te matar. Tu estás preso. Eu não estou preso. Preso está quem tem vício. Eu estou apenas limitado no movimento, mas a minha mente é livre. Onde quer que vá o meu pensamento, aí vou eu. Mestre, amanhã vou matar-te. A mim? Tu és um mau filósofo, Crito. Eu sou imortal. Quem é que me vai matar? Mestre, volta e diz aos meus discípulos que eu viverei. Logo mais eu saberei enquanto vocês estarão interrogando. Na hora em que ele sentou no pátio da prisão para beber a cicuta, veneno no vaso de alabastro para matar 10 cavalos, o guarda comoveu-se e disse-lhe: mestre, olha o sol, ainda tens 1 hora. E ele respondeu: 1 hora é pouco tempo para quem tem a eternidade. Bebeu a cicuta. Quando estava morrendo, Critão saiu da multidão e gritou: mestre, aonde sepultaremos o teu cadáver? Critão: o cadáver joga fora. Sócrates não está mais dentro dele. Joga fora. Paga um galo que eu estou devendo ao deus da medicina. Era uma promessa que ele havia feito. E entrou na história da humanidade. Ao falar sobre Sócrates, todos nós, ou quase todos, sabemos quem é. Mas se eu perguntar o nome dos juízes, dos 70 tiranos de Atenas, eu duvido que alguém aqui saiba, porque a história não registrou. O nome do soldado que lhe deu veneno, a história não registrou. Mas Sócrates, o homem do ideal do bem, sim. É essa doutrina que Jesus vem trazer à criatura humana, demonstrando que a felicidade não é ter, a felicidade é ser. Ser um coração generoso, ser uma pessoa tranquila, ser alguém que é afável, ser alguém que deixa pegadas de luz na estrada para aqueles que vêm depois. Mas porque nós transformamos a doutrina de Jesus, modificamos os seus alicerces, ele havia prometido o Consolador, o Espírito de Verdade, o Paracleto, aquele que viria a repetir as suas lições e diria coisas novas. E os céus sacudiram-se, como está no Evangelho segundo o Espiritismo, as estrelas.

Apenas que estavam nos céus desceram à terra, e a semelhança de um exército clarear o mundo. As vozes dos imortais vieram dizer que a nossa vida deve ser existencialmente experienciada através da dignidade. Que o nosso estado psicológico é fazer o bem é bom para quem o faz, o perdão é melhor para quem o doa. Então vieram os espíritos demonstrar que a vida não cessa. Eu fui uma alma aqui na terra muito ligado à minha mãe. Minha mãe era uma senhora analfabeta, tinha dois olhos verdes que me provocavam inveja. Era uma doçura, sem nenhum sentimento freudiano. Essa mulher marcou a minha existência através da afetividade, porque sendo pobre, certo dia eu descobri que em determinados momentos minha mãe não almoçava. Nós éramos 13, porém vivíamos em casa 8, éramos 10 com meus pais. A mesa grande, cada qual sentado no extremo, e eu último de todos. Eu cheguei correndo e quase que não chego. Então eu me sentava ao lado de minha mãe e ela tomava café. Café com um pouco de farinha. Eu achava aquilo o máximo, porque eu tinha uma fome perpétua que não acabava nunca. E às vezes eu sorria e dizia: mãe, não come nada? Não, meu filho, eu estou muito bem. Quando eu completei 6 anos, eu era um tanto perspicaz e notei que naquele período minha mãe não estava se alimentando. Só tomava café amargo, com farinha, talvez um pouco de manteiga. E na minha ingenuidade eu perguntei assim: mas mãe, por que a senhora só toma o café? E ela me disse: porque o café tira a fome. Ué, e por que a senhora quer que o café tire a fome? Porque hoje a comida é pouca, meu filho. E aquela cota que me cabe, eu então renuncio para que você e seu irmão, que estão em crescimento, alimentem-se. Eu não entendi aos 6 anos. Mas à medida que o tempo passou, eu percebi, quando melhorou a situação econômica de meu pai, que foi vítima da problemática da Bolsa de Nova York no ano de 29 e 31, eu então percebi a grandeza desse coração que deixava de comer para que seus filhos tivessem uma alimentação correta. Então ela passou a ter a vida normal. E nessa afinidade imensa entre mim e o seu coração, ela me dizia: Di, a vida só tem sentido quando se ama. Ame as pedras, meu filho. Ela não sabia que esse pensamento é de Siddhartha Gautama, o Buda. Amar a vida insensível, amar a vida senciente, daqueles que têm emoção. Ame as pedras, elas têm uma finalidade. Plante comigo. Plantávamos uma pequena horta, ela plantava árvores, e um dia o vizinho disse: dona Ana, não seja boba, a senhora está plantando esta árvore, ela só vai dar daqui a 20 anos, a senhora está plantando e não vai colher. E ela deu a resposta que eu nunca esqueci: mas eu não planto para colher, planta para colher quem planta couve, porque come em 3 meses, eu planto a árvore para a eternidade, para aqueles que venham possam beneficiar-se do meu ato, como eu me utilizo das mangueiras e das outras fruteiras que existem aqui, porque alguém plantou e não se preocupou em colher. Então eu faço o mesmo. Era um poço de sabedoria. Passaram-se os anos, ela se tornou espírita, como seria natural, e quando ela estava para morrer, já com 86 anos, ela me perguntou en passant: Di, pergunte aos espíritos se está perto de eu morrer. Eu disse: mãe, é uma pergunta que não se faz. Nem toda pergunta se faz aos espíritos. Por quê? Porque eles não respondem. Então pergunte. Se eles não responderem, ficou no mesmo. Eu digo: mas eu não me atrevo a me dirigir a um espírito nobre e fazer uma pergunta ingênua, infantil, frívola. Ela disse: pergunte a Giovanna de Ângeles. Eu disse: muito menos. A veneranda mentora, pergunte em meu nome, diga a ela que eu, como sua mãe, estou exigindo que você faça uma pergunta. Ela sabia manipular a família. E então, num dia, não tive alternativa. A irmã estava ao meu lado e eu perguntei: minha irmã,
Minha mãe, a senhora sabe, é uma pessoa de poucas luzes. Ela anda preocupada de morrer. E então ela manda perguntar se já está na hora dela morrer. Não, Divaldo. Diga para ela que não está, não. Eu então disse, mãe. Joana respondeu, eu sabia. Nós, mulheres, nos entendemos, sim, senhor. Ela mandou dizer que não está agora, não. Está vendo? Ainda tem um tempinho. Continuou tranquila. Quando veio a gripe asiática, no ano de 72, ela enfermou gravemente. E então me chamou e disse, de ir. Pergunte a Joana se já está na hora. Eu disse, mas eu não entendo a senhora. A senhora está com 88 anos. Deus se esqueceu da senhora. Porque o que a senhora espera mais? Ela disse, meu filho, é que eu ainda tenho que me arrumar para viajar. Arrumar-se? E a senhora não está preparada? Não. Você acha que eu vou ficar preparada toda? Aí Deus diz assim, já que a velha está pronta, que venha. Eu estou deixando, naturalmente, de colocar algumas peças. E eu quero ter a certeza. Eu fiquei embaraçado. E quando Joana me apareceu, eu perguntei, minha irmã, há algum tempo... Ah, eu sei, Divaldo. Diga a Ana que está chegando a hora. Eu digo, a senhora me diga quanto tempo, porque ela vai perguntar. Eu conheço minha mãe. Quanto tempo ela tem? Entre 4 e 5 dias. Nós estamos preparando a recepção para ela. Agora, para eu dizer isso, foi com um nó na garganta, é claro. Eu me sentei e ela perguntou, e então? Quantos dias? Eu disse, mãe, que coisa, não tem nada de dias. Só Deus é quem sabe, o Evangelho diz. O Evangelho diz uma coisa, o que é que Joana falou? Eu digo, Joana disse que está chegando a hora, não é? Você já está muito desgastada, muito débil, que dentro de 4 ou 5 dias. Ótimo, meu filho. Eu queria saber isso porque eu quero dar um conselho aos meus filhos. E conselho na hora da morte, ninguém desobedece. Então chame seus irmãos e eu vou dar um conselho a cada um deles. Eu chamei meus irmãos, todos entravam sorrindo do quarto e saíam chorando. Eu fui o último. Então, quando eu cheguei, sentei, cruzei a perna e ela me disse, sabe o que é? Não, não tenho ideia. Eu vou, meu filho, mas eu não deixarei você. Você é solteiro, só tem a sua irmã. Eu disse, mãe, eu tenho a família universal. Eu tenho amigos que valem mais do que muitos irmãos. Em toda parte, Deus me abençoou com a dádiva de amigos. Ela sorriu e disse, querendo enganar sua mãe, hein? Eu conheço o que é solidão, Di. Eu voltarei para preencher a sua solidão. Eu me comovi e disse, mãe, a senhora sofreu tanto aqui na terra, que há um lugar reservado excelente para a senhora. Pai, Nair, José, João, meus irmãos, estão aqui, aguardando somente apagar o fio da vida. De, eu vou voltar para tomar conta de você. Não o deixarei a sós, meu filho. E eu disse, mas mãe, não discuta com sua mãe na hora da morte. Era uma chantagista, eu não podia dizer nada. Então, ficamos, e na manhã seguinte, eu a vi desencarnar. Eu vi exatamente o momento em que os pés flutuaram, porque começa a morte das extremidades. E ela foi flutuando até ficar o chamado cordão umbilical, que não é no umbigo, é no terceiro olho de Shiva, na testa, no centro cerebral. Os espíritos chegam e desfazem esse liame como se fosse um algodão, bem delicado. E quando desfazem, desencarnou, mas não morreu, porque ainda tem os resíduos de vida física, ainda tem as vibrações, os hábitos, etc. E então eu vi ficar de pé. Ela ficou assim de pé, aturdida. E então olhando, ela viu que eu estava olhando e disse, meu filho, você está me vendo? Eu não pude falar, menei a cabeça sorrindo. E ela disse, Di, meu filho, estou viva. O cadáver ali estava. Então o Espírito Joana de Ângeles disse, Ana, você recorda da história de São Francisco que Divaldo lhe contava? Quando ele estava para morrer, Frei Leão disse-lhe, meu pai, eu tenho um amigo que tem um jumento.
cavalga o jumento e maltrata o jumento. O jumento está débil, frágil, doente para morrer, e ele continua severo. É lícito? São Francisco disse, não. Quem é esse amigo? Ele tem que amar o jumentinho. Felião disse, sois vós, há 44 anos, montais esse jumento, que agora desfalece, pedis para pôr na cinza, despido, para colocar no chão. O jumento não aguenta mais, meu pai. Então São Francisco passou as mãos naquele corpo frágil. Perdoa-me, meu jumentinho querido. Perdoa-me. Lembra, Ana? Ela disse, lembro. Então, agradeça ao seu jumento. Ali estava minha irmã preparando-lhe o corpinho frágil. E ela juntou as duas mãos, ajoelhou-se à sua tradição religiosa e disse, Deus te abençoe, meu doce jumentinho, que me permitiste 88 anos de vida. Deus te abençoe. E foi levada pelos espíritos imortais. Mesmo com a certeza absoluta, a ausência daquela ternura, daqueles dois olhos verdes na escuridão das horas solitárias, acompanharam a minha vida. E 15 dias depois, eu estava no Paraná, na cidade Castro, falando sobre imortalidade da alma. E ao virar-me, ela, próxima de mim, entre 5 e 8 metros, sorrindo, com o vestido que eu lhe havia dado do meu primeiro salário. E ela dizia assim, Di, voltei. Dize que a vida continua. A morte não existe. A morte é uma mudança de vibração. A vida prossegue porque Deus é eterno e nós somos imortais. A partir daquele dia, toda madrugada, quando eu desperto, ela me pergunta, já oraste? Eu digo, não, senhora, estou chegando agora. Ora, meu filho. Quando me vou deitar, às vezes, cansado, ele ouço a doce voz dizendo, meu filho, ore, porque você vai viajar na barca de Gleire e não sabe se volta ao amanhecer. A verdadeira felicidade deflui de uma crença que nos dá ânimo para enfrentar as lutas. A felicidade não é ter coisas que nós deixamos e geram situações embaraçosas. A verdadeira felicidade é poder amar, amar aos invisíveis, a essas criaturas que servem nossas casas e nós não nas vemos, àqueles tombados na rua, aos miseráveis de toda sorte, que são nossos irmãos. Jesus nos disse em linguagem dúlcida, os filhos do Calvário, aqueles da dor, das estradas tormentosas. Ele mandou que fôssemos levar-lhe o benefício da palavra, a colcha de pão, o tecido para cobrir a nudez, o medicamento e, acima de tudo, um sorriso. Não há muito, eu apertei a mão de uma pessoa na rua, uma pessoa que estava junto a um esgoto. Me aproximei e disse assim, você dá licença apertar sua mão? Ele disse, ué, ninguém nunca apertou. Eu digo, pois eu quero ser o primeiro. Ele ficou em dúvida, eu digo, não vou lhe pedir nada. Ele disse, eu é que sou o pedinte. Eu digo, então ele peça apertar a mão. E apertei a mão. Então eu vi lágrimas nos olhos daquele homem. E ele me disse, é a primeira vez na minha vida que alguém aperta a minha mão. Ele é um invisível. O Evangelho chega nesta hora de zika, de dengue, de epidemias, de processos devastadores de uma sociedade que se perdeu a si mesma, de uma sociedade que acaba de sair da grande

porque a morte nem sempre manda aviso como antigamente. Antigamente mandava um telegrama, amanhã eu passo aí. Agora, primeiro ela vem, depois chega o telegrama dizendo que nós já viajamos. É necessário que o amor esteja em nossos lábios e nosso coração. Sorrirmos um pouco mais. Agradecer a Deus a bênção do jumento que nós cavalgamos, porque fora da caridade não há salvação. Caridade para o poderoso, que necessita de caridade moral. Para o esfaimado, que necessita do pão. Para o enfermo, que necessita da presença nossa. Então o Espiritismo veio hoje convidar-nos para uma vida plena, feliz, uma vida rica de alegrias. E para valorizarmos a nossa vida. Quantas vezes olhamos o nosso corpo e blasfemamos. No entanto, é o maior tesouro que os olhos humanos jamais contemplaram. Nenhum computador pode se equiparar ao nosso cérebro, que fez o computador, mas o computador não fez ainda o cérebro. Então, nesses momentos difíceis, quando a dor nos atingir ou o desespero qualquer tentar tirar-nos a alegria de viver, digamos, meu Deus, eu quero dizer-te que eu sou feliz. Apesar das lágrimas da noite, eu confio nos sorrisos do amanhecer. Quero dizer-te que para a minha vida é consentida. Muito obrigado, Senhor, pelo que me deste, pelo que me dás. Obrigado pelo ar, pelo pão, pela paz. Muito obrigado pela beleza que os meus olhos veem no altar da natureza. Olhos que fitam o céu, a terra, o mar. Olhos que contemplam as flores de todas as cores. Que podem ver o amor cantar aos ouvidos nossos uma canção de ninar. Mas diante da minha visão, eu quero te falar pelos cegos. Rogar por aqueles que vivem na escuridão. Que choram na solidão, que tropeçam no meio da multidão. Por eles eu oro, a ti eu imploro com miseração. Porque eu sei que depois desta vida, na outra lida, eles também enxergarão. Muito obrigado pelos ouvidos meus, que me foram dados por Deus. Ouvidos que ouvem o tamborilar da chuva no telheiro, a melodia do vento nos ramos do olmeiro, as lágrimas que vertem os olhos do mundo inteiro. Ouvidos que ouvem a música do povo que desce do morro da praça a cantar, a melodia dos imortais. A gente ouve uma vez e não esquece nunca mais. A voz melodiosa, canora, melancólica do boiadeiro e a dor que geme e que chora no coração do mundo inteiro. Pela minha faculdade de ouvir, pelos surdos eu te quero pedir. Porque eu sei que depois desta...

0: que depois desta dor no teu reino de amor cantarão. Obrigado pelas mãos, mãos que aram, mãos que semeiam, mãos que agasalham, mãos que diminuem a amargura, mãos que apertam mãos, mãos dos adeuses, mãos de poesias, mãos de cirurgias, mãos de sinfonias, mãos de psicografias, pelas mãos que atendem a velhice, a dor, o desamor, pelas mãos que no seio embalam o corpo de um filho alheio sem receio, e pelos pés que me levam a andar sem reclamar. Muito obrigado, Senhor, porque eu posso caminhar diante do meu corpo perfeito. Eu te quero louvar, porque eu vejo na terra aleijados, amputados, marcados, paralisados, que se não podem movimentar, eu oro por eles, porque eu sei que na outra reencarnação, depois desta expiação, eles também bailarão. Muito obrigado, por fim, pelo meu lar. É tão maravilhoso ter um lar. Não é importante se este lar é uma mansão ou uma favela, um duplex ou uma casa no caminho, um ninho, seja lá o que for, mas onde exista a presença do amor de mãe, ou de pai, de mulher, ou de marido, de filho, ou de irmão, a presença de um amigo, alguém que me dê a mão, a presença de um gato ou de um cão. Mas se eu a ninguém tiver para me amar, nem um teto para me agasalhar, nem uma cama para repousar, nem aí reclamarei. Pelo contrário, eu direi: obrigado, Senhor, porque eu nasci. Obrigado, Senhor, porque eu creio em ti. Pelo teu amor, obrigado, Senhor, pela sua atenção. Obrigado, senhores.
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3: Nós estamos agradecendo você que acompanhou conosco mais esse evento que nós transmitimos para você. 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
6: 4 horas e 31 minutos.
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Estás doente? E a oração da fé salvará o doente e o Senhor o levantará. Tiago, capítulo 5, versículo 15. Todas as criaturas humanas adoecem. Todavia, são raras aquelas que cogitam de cura real. Se te encontras enfermo, não acredites que ação medicamentosa através da boca ou dos poros te possam restaurar integralmente. O comprimido ajuda, a injeção melhora. Entretanto, nunca te esqueças de que os verdadeiros males procedem do coração. A mente é fonte criadora. A vida, pouco a pouco, plasma em torno de teus passos aquilo que desejas. De que vale a medicação exterior se prossegues triste, acabrunhado ou insubmisso? E outras vezes, pede o socorro de médicos humanos ou de benfeitores espirituais, mas, em surgindo as melhores primeiras, abandonas o remédio ou o conselho salutar e volta aos mesmos abusos que te conduziram à enfermidade. Como regenerar a saúde se perdes longas horas na posição da cólera ou do desânimo? A indagação rara, quando justa e construtiva no interesse geral, é sempre um bem, se sabemos orientá-la em serviços de elevação. Contudo, a indignação diária a propósito de tudo, de todos e de nós mesmos, é um hábito pernicioso de consequências imprevisíveis. O desalento, por sua vez, é clima anestiante que entorpece e destrói. E que falar da maledicência ou da inutilidade com as quais despendes tempo valioso e longo em conversação infrutífera, extinguindo as próprias forças? Que gênio milagroso te doará o equilíbrio orgânico se não sabes calar, nem desculpar, se não ajudas, nem compreendes, se não te humilhas para os desígnios superiores, nem procuras harmonia com os homens? Por mais que se apressem socorristas da terra e do plano espiritual, em teu favor, devoras as próprias energias, vítima imprevidente do suicídio indireto. Se estás doente, meu amigo, acima de qualquer medicação, aprende a orar e a entender, a auxiliar e a preparar o coração para a grande mudança. Desapega-te de bens transitórios que te foram emprestados pelo poder divino, de acordo com a lei do uso, e lembra-te de que serás, agora ou depois, reconduzido à vida maior, onde encontramos sempre a própria consciência. Foge à brutalidade. Enriquece os teus favores de simpatia pessoal pela prática do amor fraterno. Busca a intimidade com a sabedoria pelo estudo e pela meditação. Não manches teu caminho. Serve sempre. Trabalha na extensão do bem.
Guarda lealdade ao ideal superior que te ilumina o coração e permanece convicto de que se cultivas a oração da fé viva em todos os teus passos, aqui ou além, o Senhor te levantará. Emmanuel.

Evangelho de paz. Deixo-vos a paz, a minha paz vos dou. Não vou-la dou como o mundo a dá. Jesus. João, capítulo 14, versículo 27.

bem semeia a vida, o mal semeia a morte. O primeiro é o movimento evolutivo na escala ascensorial para a divindade. O segundo é a estagnação. O problema da paz é questão de fraternidade em todas as latitudes. E o Evangelho do Cristo constitui o manancial divino, em cujas correntes de água viva pode o coração renovar-se para a vitória do legítimo entendimento. Guerras, discórdias, crises representam a resultante da grande desarmonia que a ausência do amor estabeleceu no caminho da inteligência. A concórdia real jamais será incubada por decretos políticos ou por princípios apressados de filosofia salvacionistas nas relações dos homens entre si, e para a harmonia individual não valem tão somente a argumentação da psiquiatria e as descobertas preciosas da ciência médica. A incompreensão das criaturas torna sombrios todos os caminhos da terra e o viajor da carne sofre a influenciação da angústia que ele mesmo projeta. Outro recurso não nos resta além daquele que condiz com a justa retificação. O grande médico e sublime renovador do mundo ainda é o Cristo, que revelou o mistério do sacrifício pessoal por lição inesquecível de ressurreição e triunfo. Ajuda ao que te persegue e calunia. Ore pelos que te odeiam. Serve sem aguardar retribuição. Renuncia a ti mesmo, toma a cruz da abnegação em favor dos que te cercam e segue de ânimo robusto para diante. Se procuras o primeiro lugar, sê o dedicado servo de todos. Aqueles que te pedem a capa, dá igualmente a túnica. Ao que te exigir a jornada de 1.000 passos, caminha com ele 2.000. Semelhantes ensinamentos pairam sobre a fronte da humanidade, concitando-a à vida nova. A organização mental é um instrumento que, ajustado ao Evangelho, deixa escapar as vibrações harmônicas do amor, sem cujo domínio a vida em si prosseguirá desequilibrada, fora dos objetivos superiores a que indiscutivelmente se destina. A produção de pensamentos no mundo, como existe a produção de flores e batatas. Criamos em torno de nós a atmosfera de ordem ou perturbação, quanto incentivamos a seara de trigo ou suportamos, por relaxamento, a colheita compulsória de ervas daninhas. Induzindo-nos ao trabalho construtivo com base no devotamento pessoal pelo bem de todos, a mensagem de Jesus compele-nos a irradiar fé e paciência, serenidade e bom ânimo, com atividade plena e infatigável a benefício da alegria comum. Habituamo-nos, assim, a compreender as necessidades do vizinho, guardando um coração educado para auxiliar sempre, cedendo de nosso egoísmo ao alheio contentamento. Sob tais moldes, a experiência do lar é mais sadia e mais nobre,
O clima de confiança possibilita sólidos alicerces, a felicidade, e caminhamos para a frente de espírito arejado, pronto a socorrer todas as dores e a contribuir na equação dos problemas de quantos procuram a bênção do progresso junto de nós. A comunhão com Jesus sublima as segregações ocultas da alma, proporcionando-nos acesso fácil a manancial de forças renovadoras do ser ou de hormônios espirituais da vida eterna. Afeiçoando-nos no Mestre Sublime, seremos verdadeiros irmãos uns dos outros. Em nosso coração e em nossa mente reside a sementeira de luz. Auxiliando-a com a boa vontade, sob a inspiração ativa e constante da Boa Nova, no esforço muito de compreensão das nossas necessidades e problemas que exigem o concurso incessante do amor, alcançaremos mais cedo a vitória da saúde e da alegria, do aperfeiçoamento e da redenção. Emmanuel.

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1: 5:02.
2: Revelação da médium Ivone A. Pereira. Em nota de rodapé no capítulo 2 de Memórias de um Suicida, a médium Ivone A. Pereira relata uma experiência vivida no mundo espiritual, destacando o valor da prece. Eila. Certa vez, há cerca de 20 anos, um dos meus dedicados educadores espirituais, Charles, levou-me a um cemitério público do Rio de Janeiro, a fim de visitarmos um suicida que rondava os próprios despojos em putrefação. Escusado será esclarecer que tal visita foi realizada em corpo astral. O perispírito do referido suicida, hediondo qual demônio, infundiu-me pavor e repugnância. Apresentava-se completamente desfigurado e irreconhecível, coberto de cicatrizes, tantas cicatrizes quantos haviam sido os pedaços a que ficara reduzido seu envoltório carnal, pois o desgraçado jogara-se sob as rodas de um trem de ferro, ficando despedaçado. Não há descrição possível para o estado de sofrimento desse espírito. Estava enlouquecido, atordoado, por vezes furioso, sem se poder acalmar para raciocinar, insensível a toda e qualquer vibração que não fosse a sua imensa desgraça. Tentamos falar-lhe, não nos ouvia. E Charles, tristemente, com um acento indefinível de ternura, falou: aqui, só a prece terá virtude capaz de se impor. Será o único bálsamo que poderemos destilar em seu favor, santo bastante para após certo período de tempo poder aliviá-lo. E essas cicatrizes? Perguntei impressionada. Só desaparecerão, tornou Charles, depois da expiação do erro, da reparação em existências amargas que requererão lágrimas ininterruptas, o que não levará menos de um século, talvez muito mais. Que Deus se amerceie dele, porque até lá, durante muitos anos, orei por esse infeliz irmão em minhas preces diárias.
3: Fazei aos homens tudo o que queirais que eles vos façam, pois nisto consistem a lei e os profetas. Tratai todos os homens como quereríeis que eles vos tratassem, determinou Jesus.
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1: 5:06.
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Queridos ouvintes da Web Rádio Fraternidade, nós gostaríamos de enviar o nosso abraço a você que faz aniversário no mês de julho. Um abraço especial para Bruna Schaffer e João Pessoa, na Paraíba. O nosso abraço para Cíntia, de São Paulo. Para Graça Salles, do Grupo 3. Para o Paulo Rufino Campos, de Cáceres, do Mato Grosso. A Eliana dos Santos, de Araçatuba, São Paulo. Ao Adriano, da Fazenda Rio Grande, no Paraná. A Cléo, de São Paulo. A Mariana Teixeira da Silva, de Porto Alegre, no Rio Grande do Sul. A Leila Rezende, de Uberlândia, Minas Gerais. Ao Jeová Trindade, de Goiás. A Miriam Garcia, da cidade de São Paulo. Ao Vicente Silva, de Recife. E a Josimari, de Tubarão, em Santa Catarina. E se você desejar ouvir seu nome neste momento de felicitações, entre em contato conosco através do e-mail faleconosco@radiofraternidade.com.br, informando o seu nome e a data do seu aniversário.

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3: 5:11.
4: 7 minutos com Emmanuel. Episódio 51. Carta de Tiago, capítulo 1, versículo 6. Comentário do livro Fonte Viva, capítulo 165, intitulado Não Duvides. Porque aquele que duvida é semelhante às ondas do mar, impelidas e agitadas pelo vento. Tiago, capítulo 1, versículo 6. Comenta o benfeitor. Em teus atos de fé e esperança, não permitas que a dúvida se interponha como sombra entre a tua necessidade e o poder do Senhor. A força coagulante de teus pensamentos nas realizações que empreendes procede de ti mesmo, das entranhas de tua alma, porque somente aquele que confia consegue perseverar no levantamento dos degraus que o conduzirão à altura que deseja atingir. A dúvida, no plano externo, pode auxiliar a experimentação nesse ou naquele setor do progresso material. Mas a hesitação no mundo íntimo é o dissolvente de nossas melhores energias. Quem duvida de si próprio perturba o auxílio divino em si mesmo. Ninguém pode ajudar àquele que se desajuda. Compreendendo o impositivo de confiança que deve nortear-nos para a frente, insistamos no bem, procurando-o com todas as possibilidades ao nosso alcance. Abandonemos a pressa e olvidemos o desânimo. Não importa que a nossa conquista surja triunfante hoje ou amanhã. Vale trabalhar e fazer o melhor que pudermos aqui e agora, porque a vida se incumbe de trazer-nos aquilo que buscamos. Avançar sem vacilações, amando, aprendendo e servindo infatigavelmente. Eis a fórmula de caminhar com êxito ao encontro de nossa vitória. E nessa peregrinação incansável, não nos esqueçamos de que a dúvida será sempre o frio do derrotismo a inclinar-nos para a negação e para a morte. Amar, aprender e servir infatigavelmente. Eis a fórmula para caminhar com êxito, avançando sem vacilações. Com essa advertência, Emmanuel nos convida a galgar as culminâncias de elevada montanha, a fim de contemplar a jornada humana em sua essência espiritual e divina, conscientes de que o melhor está sempre acontecendo, embora nem sempre o que é bom seja agradável, segundo a pauta das convenções de quem prefere estacionar nas planícies. Esperar também é buscar, e aquele que busca ardentemente se nutre de esperança e fé, vigiando para não duvidar de que a providência e previdência divina se incumbirão de trazer para o nosso roteiro aquilo que buscamos. Caso a sombra da dúvida não se interpuser entre a nossa necessidade e o poder supremo do Senhor. Nem sempre o auxílio surge de modo palpável, mas invariavelmente se manifesta em nós mesmos, no mundo íntimo, em nosso coração, como certeza, certeza de amparo, assistência, amor e êxito, se a dúvida de si próprio não ofuscar a luz divina. Sabemos que, no homem, a fé é o sentimento inato de seus destinos futuros, consciência que ele tem das faculdades imensas depositadas em estado de germem no seu íntimo, vontade de querer e a certeza de que essa vontade pode obter satisfação. Se todos os encarnados se achassem bem convencidos da força que trazem em si, e se quisessem pôr a vontade a serviço dessa força, seriam capazes de realizar o que, até hoje, eles chamam prodígios, e que, no entanto, não passa de um desenvolvimento das faculdades humanas.
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6: 5 horas e 18 minutos.
7: Doutor Andrei, o índice de depressão e outras enfermidades mentais pode ser maior em homossexuais?
8: As pesquisas demonstram que os índices de depressão, ansiedade e algumas outras enfermidades mentais são maiores ou mais elevados em indivíduos da comunidade LGBTT, lésbicas, gays, bissexuais, travestis e transexuais, do que na comunidade heterossexual. E isto não se deve pela própria orientação sexual, per si, mas pela condição da idade, muitas vezes para a prostituição, para o abuso de substâncias, não é? Ou para as tentativas de autoextermínio, que são aumentadas também nestas condições, tudo devido à exclusão afetiva, à discriminação, à falta de oportunidade e de suporte, que é algo destruidor para qualquer indivíduo. Muitos homossexuais fazem uma ligação mais profunda com a família, com os amigos, no que é chamado pela psicologia de família de eleição, do que com os próprios familiares, com os quais muitas vezes não têm acesso. Isso é bom, por um lado, porque permite que este grupo sustente o indivíduo na sua exclusão e na sua dificuldade de lidar com a diferença. Mas, ao mesmo tempo, é ruim porque cria comportamentos estereotipados de grupo e projetivos, enquanto o indivíduo não caminha na individuação e na afirmação da sua singularidade e da sua unicidade na vida. Então, o melhor caminho, sem sombra de dúvida, é o do afeto, é o da aceitação, é o do acolhimento, aonde o indivíduo não vive a indução ao adoecimento, mas vive a indução à saúde e à plenitude da sua potencialidade.

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1: Cinco horas e 28 minutos.
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3: Prezado amigo telespectador da TV Mundo Maior, é com muita alegria que estamos iniciando mais um programa Abrindo a Bíblia na TV. Agradecendo a Deus essa oportunidade. E aqui nós vamos ler um e-mail que eu recebi de Tereza Apolônia, da minha cidade do Rio de Janeiro, aliás, do estado do Rio de Janeiro, na cidade de Nova Friburgo. Eu estive em Nova Friburgo e já fiz seminários em Nova Friburgo, ali passei por Cachoeira de Macacu, onde fica o meu querido, morava, não sei, não fica mais, eu tive notícias dele, do Ricardo Ottoni, se alguém souber notícias dele, ou ele mesmo estiver me ouvindo ou me vendo, que ele diga alguma coisa. Ele desapareceu, saiu assim do nosso relacionamento e nunca mais deu notícia. Ricardo, estou com saudade de você e também dos irmãos e amigos aí de Cachoeiras de Macacu. E esse e-mail eu estou lendo, sobretudo porque nós vivemos agora em solidariedade e uma tristeza muito grande de ver tudo que aconteceu aí na cidade de Nova Friburgo, e pedindo a Jesus, aos irmãos superiores, que traga o conforto, o consolo, o alento para essas famílias tão sofridas, que em muitas situações e muitas coisas que aconteceram aí nessa tragédia coletiva, nesse resgate coletivo, nós somos muitas vezes as lágrimas pela sensibilidade, inclusive pela fraternidade humana que ainda hoje gera em torno desses grupos de irmãos que aí estão. Tenho certeza que você de Nova Friburgo tem recebido as energias positivas do nosso coração, vibrando para que vocês superem isso quanto antes. E que Jesus e que Deus, em sua infinita misericórdia, leve para vocês tudo aquilo que vocês estão passando. Reconstruam a vida de vocês. Os entes queridos que vocês tiveram, que perderam, deixem que Jesus, que Deus, cuida deles. Vocês que sobreviveram, cuidem da vida de vocês. A Tereza Polônia, espero que esteja me vendo, que esteja bem. Ela colocou aqui: muito bom, eu já assisti vários programas falando do Abrindo a

0: Bíblia. Eu já assisti vários programas e também comprei e estou lendo pela segunda vez o livro Analisando as Traduções Bíblicas, que é o nosso primeiro livro que nós já mostramos aqui a vocês, que é esse daqui, né? Li várias vezes o Analisando as Traduções Bíblicas, é muito bom. Vou encomendar outro para o meu filho. Parabéns, Severino. Todos deveriam ler. Obrigado, Tereza. Espero que Deus, em sua infinita misericórdia, lhe dê um 2001 com saúde, com paz e harmonia, e que você tenha conseguido, logicamente, sobreviver a essa provação que passou todo esse pessoal de Nova Friburgo. Que Jesus dê muita força a vocês, coragem para continuar, os que ficaram, que a vida continua. A batalha é essa. Tudo tem uma razão de ser. Que Jesus abençoe cada um de vocês nesse momento de desafio e de prova que vocês estão passando. Contem com as nossas orações e com as nossas vibrações de luz e de paz para vocês. Aqui nós temos mais um e-mail do nosso irmão Raimundo Frutuoso Gomes. Ele é da cidade de Pérola, no Paraná. Eita, Paraná, esse estado bonito. Ele coloca aqui: mandei uma pergunta sobre os vendilhões do templo. Como Jesus os expulsou? Se ele realmente falou com aspereza com os vendilhões, como a Bíblia explica? Também ouço o programa pelo canal do Boi. Está falando aqui do meu programa de rádio, do nosso programa de rádio. Se eu não ver no dia, vejo a reprise pela internet. Olha, meu querido Raimundo Frutuoso, quem conhece o nosso trabalho sabe o quanto a gente trabalha para mostrar que Jesus foi um ser e continua sendo coerente, amoroso, fraterno, solidário, amigo, que sempre buscou a paz. Existem muitas coisas que dizem que Jesus disse ou que Jesus fez, que ele nem disse e que ele nem fez. Essa é uma delas. Eu não acredito que um homem que no momento que estava na cruz pediu a Deus que perdoasse aqueles que o chicoteavam, aqueles que o maltratavam, tivesse uma atitude dessa. Eu não acredito que um Jesus que consolou sofredores, um Jesus que consolou viúvas, órfãos, tivesse uma atitude de rispidez ou de violência com quem quer que seja. Senão, ele não seria Jesus. A minha visão é essa. Aconselho você a ler uma obra chamada O que Jesus Disse e O que Jesus Não Disse, de um ex-pastor americano chamado Bart Ehrman, que ali você vai ver realmente quantas interpolações e quantas questões são atribuídas a Jesus, que ele nunca disse e que ele nunca fez. Ora, Jesus era judeu. Jesus está chegando no templo, como você coloca aqui, e Jesus sabia que o templo de Jerusalém, naquela época era o segundo templo que tinha sido reconstruído por Herodes, depois do cativeiro da Babilônia, a história toda, quem quiser só verificar. E Jesus sabia que o templo era dividido em departamentos. Tinha o santo dos santos, chamado Ruach HaKodesh, aliás, Kodesh HaKodesh, santo dos santos. Tinha o local que esse santo dos santos só podia entrar o sacerdote, uma vez por ano era sorteado um sacerdote para entrar lá e levar o incenso e levar as honras. A gente vê isso no Evangelho de Lucas, quando Zacarias, o pai de João Batista, foi o sorteado naquele ano para levar o incenso. Tem o local onde ficava o santo dos santos, o local onde se reuniam as pessoas para as orações. Tinha o pátio dos gentios. O que é pátio dos gentios? Era um local onde qualquer pessoa poderia entrar, que não era um local específico. Então era dividido em departamentos. E todas as pessoas que vinham do mundo inteiro precisavam fazer o seu câmbio na moeda local para poder comprar os animais que estavam ali para as oferendas e os sacrifícios no templo. Então era uma coisa comum e corriqueira que Jesus conhecia melhor do que ninguém. O que pode ter acontecido, como em todo canto acontece, basta que você viaje para você ver que tem o dólar aqui, o dólar paralelo, o dólar turismo. Quer dizer, existe uma diversificação de valores e que você às vezes encontra em um determinado local os preços diferenciados. O que Jesus pode ter feito é um comentário de que estava havendo exploração, mas não sair quebrando, porque disse que a minha casa é a casa de oração, como coloca. Ali era uma casa de oração, mas nesta casa de oração tinha o local sagrado e o local profano, como tem ainda hoje. Você vai às novenas, às festas da igreja, tem a missa, tem a oração, tem o texto, tem a novena, tem o Santíssimo, a louvação Santíssimo, dentro da igreja, e lá na rua tem a festa profana. O templo também tinha o seu lado sagrado e o seu local profano. Daí porque se chamava Pátio dos Gentios. Mas Jesus não poderia desconhecer isso. Então, eu nunca entendi como é que alguém pode ter colocado que Jesus usou uma atitude dessa natureza. Portanto, meu caro Raimundo Frutuoso, agradecemos a oportunidade que você nos está dando de avaliar essas passagens, mas também queria lhe dizer que, até onde eu conheço a história de Jesus, o que nós conhecemos no Evangelho, eu não, você também conhece, todos conhecem, Jesus seria um homem capaz de ter uma atitude dessa natureza com quem quer que seja. Ele sempre dizia que os que promovem a paz serão chamados filhos de Deus. E não era ele que ia quebrar tão belo conceito ditado por ele mesmo no grande sermão chamado o Sermão do Monte. Continue conosco, não saia daí, porque o assunto vai continuar. Nós vamos continuar recebendo, respondendo e-mail na segunda parte do programa. Até já. Estamos de volta com o programa Abrindo a Bíblia, respondendo e-mails ainda dos nossos queridos irmãos telespectadores. 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O Magno terá imenso prazer de enviar essa obra para vocês, que é uma obra que já acabou, já esgotou a primeira edição, já estamos na segunda, está muito bem aceita, porque é Evangelho, história do Evangelho, de uma forma racional, simples. A gente teve a ideia, o objetivo de tornar uma história que muitas vezes é tão obscura o mais simples possível, com passagem das nossas viagens a Israel, aqui com o prefácio do nosso querido arcebispo da Paraíba, Dom Aldo de Tiro Pagotto, que ele coloca aqui um resumo sobre o que Dom Aldo falou. Severino Celestino da Silva, exímio estudioso da expressiva linguagem aramaica, antecessora do hebraico, acresce seus conhecimentos sobre o grego bíblico. Deus o dotou de uma sensibilidade particular, captando a quintessência da linguagem e expressão bíblica. O autor consegue nos levar a buscar o significado dos fatos. Seus comentários nos ajudam ao tempo em que nos inquietam. Para além dos limites de uma tradução, os escritos nos levam a buscar a santa vontade de Deus. Essa é a opinião do nosso arcebispo, Dom Aldo, e nós estamos colocando à disposição de vocês essa obra. Peçam, leiam, que vocês vão observar que não há nenhum mistério na história de Jesus, mas sim verdades que libertam e conceitos que realmente servem para melhorar a nossa vida. Temos aqui mais um e-mail do nosso querido irmão Mauro. Simplesmente ele coloca só Mauro. O Mauro é de Cuiabá, Mato Grosso. E ele coloca aqui, mensagem: por que Jesus disse que dentre os nascidos da carne, aqui não é da carne, de mulher, é outra tradução, João Batista foi o maior? Para o senhor Severino Celestino, um grande abraço. Obrigado, meu caro Mauro, mas realmente Jesus falou muito bem de João Batista. Quando todos diziam que João Batista era um profeta, Jesus disse que ele era muito mais que um profeta. Leia no capítulo 11 do Evangelho de Mateus, lá do versículo 10 em diante, quando Jesus pergunta: o que vocês foram ver no deserto? Um caniço balançado pelo vento? Um homem vestido de linho? Não, que não foi ver um homem vestido de linho, porque o homem vestido de linho estão nos palácios. Foram ver um profeta? Eu vos digo, muito mais que um profeta, mas um mensageiro de Deus. Veja que Jesus coloca João acima, o qualifica e o classifica como muito mais que um profeta. E aí ele diz assim: dentre os filhos de mulher, João Batista foi o maior. Olha que coisa interessante. Quando Jesus fala dentre os filhos de mulher, ele não está dizendo que ele não é filho de mulher. Ele está dizendo, está se referindo ao judeu. Essa é a... Quem estuda judaísmo, quem conhece judaísmo, sabe que quem dá a nacionalidade ao judeu é a mulher e não o homem. Daí porque ele falava tanto de filho do homem, quando ele fala de filho do homem, ele não está falando de que ele era diferenciado ou melhor do que ninguém. Mas Benei Adam, que é a expressão hebraica, significa um homem comum, descendente de Adão. Adão, filho do Adão. Benei Adão, que ele chamava de filho do homem. O filho do homem identifica a igualdade entre o ser humano. O filho de mulher indica a nacionalidade. Ou seja, Jesus quis dizer com isso que João foi o maior dos judeus que nós já conhecemos. E por quê? Porque realmente João veio buscar um resgate da verdade espiritual. Ele aparece aonde? No deserto. Fazendo o quê? Pedindo às pessoas que se reformulassem, fizessem uma reforma íntima. Ele diz assim: tá, razaru batechuvá, voltai-vos para dentro de vós mesmos. Olha que coisa interessante. Reforma íntima, reforma interior. E João não veio simplesmente batizar. O batismo é um símbolo. O batismo só não significa nada. Senão bastaria um bom banho com água e um sabonete com perfume, com essência, para resolver o problema. Mas o que a gente tem que lavar é o nosso espírito. O nosso banho tem que ser interior e não exterior. E é isso que João pedia: reforma íntima. Da mesma forma que o Espírito da Verdade vem depois, também pedindo reforma íntima. Então é nesse sentido que Jesus coloca João como mais que um profeta, um mensageiro de Deus. Por quê? Porque Isaías falava que esse mensageiro viria com o poder de Elias, como diz Malaquias 3, quando ele fala: eis que vos enviarei o profeta Elias antes que venha o grande e temível dia do Senhor. E Jesus diz no final, quando ele fala dentre os filhos de mulher, não tem ninguém maior do que João, ele ainda acrescenta, meu caro Mauro, lá de Cuiabá, a nossa querida Cuiabá. Ele diz que, se vocês querem entender, é ele o Elias que devia voltar. Quem tiver ouvido para ouvir, ouça. Quem tem uma expressão profética, quer dizer, quem tiver, quem puder entender, quem puder discernir, quem puder interpretar, eu estou dizendo que João Batista é a reencarnação de Elias. Então é isso que Jesus está dizendo, uma grande mensagem para todos nós, que nós vamos continuar. Fique conosco só um minuto, não saia daí que nós já retornaremos. Até já e muita paz. Estamos de volta com o programa Abrindo a Bíblia, dando continuidade à resposta aos e-mails. Ainda tem bastante, e pode enviar os seus e-mails que a gente vai selecionando e vai respondendo de acordo com a necessidade, tentando ajudar a todos aqueles que têm as suas dúvidas. Esse é o objetivo, estudar juntos. Envie os seus e-mails que eu terei imenso prazer, nós teremos imenso prazer de respondê-lo. Aqui nós temos um e-mail de Cláudio Neves, de São Paulo. Minha querida São Paulo, aonde eu vou muitas vezes por ano e gosto muito de São Paulo, e o carinho que vocês têm por mim aí em São Paulo, eu não posso deixar de registrar. Meu abraço carinhoso em toda a equipe que faz a TV Mundo Maior. O doutor Onofre Astinfro, pelo seu carinho, respeito para com o nosso trabalho. As minhas queridas irmãs, Wanda e Márcia, da RW Turismo, a empresa que leva os espíritas ao estudo, ao roteiro espiritual pelo mundo. Já estivemos na Europa, já estivemos fazendo os caminhos de Paulo e Pedro na Via Ápia, em Roma, os caminhos de Assis lá na Úmbria, estivemos em Valença, em Madrid, em Toledo, no Congresso Espírita de Valência, que foi fantástico. E eu vou aproveitar esse e-mail aqui para a gente fazer um pequeno comentário sobre tudo isso. Boa tarde, doutor Severino Celestino. Deus te abençoe pelo programa que esclarece e nos dá outra visão da Bíblia. Assisti o filme Nosso Lar e gostei muito, porém uma dúvida surgiu. No filme existem símbolos que são usados por religiões, digamos, satânicas, como estrela de Davi dentro de um círculo, até mesmo o formato da cidade. Quem adaptou a obra ao cinema errou? Por desconhecer na doutrina espírita o uso de tais sinais. Atenciosamente, Cláudio Neves. Não, Cláudio. O filme Nosso Lar, eu vou lhe dizer, é um dos filmes mais fantásticos que eu assisti na minha vida. Por dois motivos. É uma obra que envolve Chico Xavier, André Luiz, e foi a primeira obra que eu li quando eu conheci o Espiritismo. Então é o meu livro preferido, é o meu livro do coração. Quando eu conheci o Espiritismo, que eu li Nosso Lar, eu fiquei tão feliz que eu tinha vontade de ir para lá. Acredita você? Durante as narrativas de André Luiz, ele deixa a gente tão próximo daquela realidade que eu tinha horas que eu tinha vontade de ir para lá. E eu queria dizer a você o seguinte, eu estive agora em Valência, assisti o filme lá, inclusive em espanhol, no Extra Lugar, durante o congresso, que foi um congresso fantástico. Eu fiquei muito feliz, porque a gente sabe da história do Alto de Barcelona, e a Espanha que queimou as obras de Kardec foi essa mesma Espanha que estava sediando o 6º Congresso Espírita Mundial, com um cartaz, primeira feira de exposições de livros espíritas da Espanha. Então eu senti aquilo, eu vi tudo aquilo como um resgate. Foi maravilhoso. Fiz entrevista lá na Rádio de Rio de Janeiro, encontrei muitos amigos do Brasil todo. Não sabia que o programa tinha tanta penetração, porque eu fui saudado por gente de Ilha da Madeira, de Lisboa, da Itália, quando eu falo Itália, eu falo Foligno, eu falo Assis, eu falo Milão, muitas cidades da Itália, que tinha gente, pessoas dos Estados Unidos estavam lá, muita gente do mundo todo, Nova York, a Norma Guimarães, que aliás está nos levando para participar do grande CEMI, que é o Seminário Espírita de Nova York. Este ano estaremos lá, se Deus quiser, levando a nossa colaboração. Então, o filme Nosso Lar mexe comigo, mexeu e mexe. Eu já tenho ele, já comprei o DVD. Eu acho que a gente deve comprar e dar de presente, porque foi um filme das grandes recordes de bilheteria do Brasil. Foi Nosso Lar. A estrela de Davi dentro de um círculo é o símbolo do judaísmo. Se você assistiu o filme, você vai ver que o filme é ecumênico. E há aquele momento que durante a Segunda Guerra vai chegando gente de todos os lugares, que o livro foi escrito em 1939, falava disso. Então, Naquela época chegavam inclusive judeus, então cada símbolo daquele não era um estímulo a questões satânicas, não. Mas eu vi ali, tem, é o símbolo, a estrela de Davi dentro de um círculo, que são dois deltas, é o símbolo, é o chamado escudo de Davi, bem que você coloca aqui estrela, Maguen David, como se diz em hebraico. Então aquilo é como se o nosso lar não tem religião. O significado é esse. O filme mostra que chegam ali pessoas de todas as nações, de todas as religiões. Não tem, e ao mesmo tempo tem um respeito por todas as religiões, que aquele símbolo faz com que, se você chegar em determinado lugar e encontrar uma cruz, infelizmente eu não concordo que o símbolo do cristianismo seja uma cruz, que foi introduzido por Constantino, mas tem o pão, tem o peixe, que é o símbolo de Jesus, os pescadores que foram escritos, que foram escolhidos por ele. Então, aquele símbolo é como se fosse assim, se você é católico, protestante, espírita, judeu, muçulmano, você vai chegar ali e vai encontrar, como a gente quando chega no exterior, quando eu cheguei em Valença, que eu vi a bandeira do Brasil, a gente fica feliz. Você chega em Israel, você chega nas Nações Unidas, tem a bandeira do Brasil, você fica feliz. É uma espécie de saudação ecumênica para aqueles que chegaram ali. Esse é o significado que eu entendi no filme, e não há absolutamente nenhum erro de adaptação, pelo contrário, há uma grande verdade, uma grande felicidade de colocar aqueles símbolos ali, como se fosse assim, esta casa está aberta para todas as pessoas de todas as nações. Esse é o significado. Mas eu te agradeço demais, Cláudio Neves, pelo teu e-mail. Continua mandando outros e-mails, nós teremos prazer imenso de responder ao seu e-mail, rogando a Jesus que te ilumine, que te abençoe, que traga luz e paz aos teus caminhos, e a todos aqueles que nos assistem nesse momento, que vocês fiquem com a paz do Mestre Jesus. O nosso tempo está esgotado. Recebam de mim todo o carinho, todas as vibrações de harmonia, de luz e de paz. Jesus no lar e no coração de vocês, hoje e sempre. Até o próximo programa. Fiquem com ele.
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0: Muito bem, queridos internautas, queridos ouvintes da nossa emissora do bem, que bom estar te recebendo aqui logo cedinho, né, para a gente fazer mais esse momento de prece, esse momento de oração, nesta quinta-feira, dia 30 de julho de 2026. É muito bom estar aqui logo cedinho com você do outro lado. Não importando onde você está, o mais importante, até sendo redundante, é a gente se encontrar em conexão com o alto, eu daqui do estúdio da Web Rádio Fraternidade, você do lado daí, não importando onde você está, a gente vai caminhando, vai seguindo, não é mesmo? Adoro essa música do Charles, né? É um arquivo que a gente tem gravado aqui em vídeo, tem ele em áudio, mas a gente tinha ele aqui em vídeo. E eu tava vendo, né? Naquela época a gente tava nas comemorações de 12 anos da Web Rádio Fraternidade, né? A gente tá indo para 18, tem 17, então já fazem 5 anos. Um abraço ao Charles, esse querido amigo. Que Jesus te abençoe sempre, viu? A gente tá precisando marcar umas lives aí, viu? Mas eu queria também, meus queridos internautas, amigos, reforçar o convite para que você, se puder, estar com a gente no céu 2026, céu 2027, nos dias 29, 30 e 31 de janeiro de 2027, para a gente comemorar 18 anos da rádio. Vai ser um evento que a gente está preparando com muito carinho e a gente está falando com você aqui, de uma forma antecipada, com antecedência, melhor dizendo, né? Para que você possa se programar para poder vir aqui. A gente tem histórias e histórias com amigos que vêm de vários lugares do Brasil e do mundo. E a gente tenta, na medida do possível, fazer o nosso melhor para poder fazer com que esse evento possa marcar os nossos corações. É claro, a gente sabe que ainda a organização para um evento grande desse acaba tendo uma falha aqui, outra ali, mas o nosso propósito é aproveitar o encontro para a gente se confraternizar, se abraçar, fazer novas amizades, rever amigos, né? Isso é muito bacana. Então você acessa lá congressoespirita.com.br. Hoje a gente vai rir e refletir com o nosso querido Chico, né? Hoje a gente vai dar sequência à leitura. A gente traz também para você hoje o quarto episódio. Ou é o quinto, hein? Deixa eu confirmar aqui que agora me deu um branco. É isso, é o quarto episódio, que são é o quinto episódio, eu tô falando que é o quarto, não, é o quinto episódio da websérie Sozinho. Tá muito interessante. Eu já tinha assistido isso. Esse conteúdo foi produzido lá pelo ano de 2012, 2013, 2014, né? Foi nesses anos que eles foram construindo, né, a série. E fazer um trabalho desse não é fácil, né, gente? Vocês sabem disso, né? Os meninos do Grupo Espírita Paulo de Tarso aqui em Uberlândia. E ficou muito legal, ficou muito bacana o trabalho. E a gente está trazendo essa semana como uma fonte de instrução para todos nós, né? Uma fonte de pesquisa também, de aprendizado, porque traz de uma forma elucidativa, visual, a nossa relação com o mundo espiritual, falando de reencarnação, influência, as bênçãos, né, de Deus junto a todos, a questão da prece, né? Então a gente percebe que sempre tem essa presença amorosa dos amigos nos ajudando, nos auxiliando, né? E que a gente nunca está sozinho. A gente sempre diz aqui, né? A gente nunca está sozinho. Os espíritos amigos estão sempre conosco, velando a caminhada, tá bom? Então vamos lá, vamos rir e refletir hoje com Chico. A lição de hoje é respingos de luz. Vamos lá observar o que, que o Chico nos traz aqui de história, né? Juntamente com a reflexão do Richard. Uma senhora amiga de Chico pensou em fazer algo mais, além de orar pelo filho que cometeram suicídio. Essa porta falsa, pela qual pessoas que pretendem fugir do sofrimento acabam por mergulhar em exacerbadas dores. Poderia levar flores ao cemitério, acender velas, mas espírita sabia que nada disso tem significado maior para o desencarnado, principalmente suicida, às voltas com desequilíbrios superlativos que o torturam. Pensou em algo mais palpável, uma ajuda mais efetiva ao filho amado, cuja situação muito a afligia. E aí continua o texto. Vamos observar aqui o que, que ainda a gente vai encontrar o Richard refletindo. Pediu orientação ao Chico, que lhe recomendou fizesse uma doação de alimentos a um abrigo de idosos. O médium a acompanhou, gentil, ajudando-a a transportar os alimentos. Ao deixar a instituição, revelou-lhe: quando você fez a entrega do donativo, vi formar-se um raio de luz em direção ao seu filho no plano espiritual. Em meio às amarguras que enfrenta, ele sentiu abençoado lenitivo. Pela primeira vez, desde o gesto tresloucado, sorriu aliviado. E aí o Richard vai comentar essa passagem que o Chico vivenciou, experienciou. Bem, prezado leitor, antes que você imagine que essa história não deveria estar presente num livro que se propõe a destacar episódios que fazem rir na vida de Chico Xavier, devo lhe dizer que, desta feita, a intenção foi mais modesta. Ficarei satisfeito com um simples sorriso. Sorriso edificante, aliviado, consolador, de quem descobre, se ainda não o fez, o melhor caminho para beneficiar nossos amados que partem. Praticar em seu nome gestos de bondade. Recordo outro episódio envolvendo a manifestação de um jovem desencarnado por intermédio do Chico, dirigindo-se à mãezinha que levava flores diariamente ao túmulo, diz-lhe: mamãe, aprecie o seu carinho, mas não precisa ir ao cemitério para cultivar minha memória. Lá estão apenas meus ossos. Ficarei bem mais feliz se a senhora usar o dinheiro das flores na compra de pães a serem distribuídos aos pobres. Em outra manifestação, um filho recomenda à mãe, pela psicografia do Chico, que distribua seus objetos de uso pessoal, bem como roupas, sapatos e móveis, a jovens carentes. Eis que a senhora, prisioneira do desalento desde a sua desencarnação, descobriu que, ao cumprir aquela solicitação, libertava-se da fixação mórbida no quarto do jovem, transformando em santuário intocável o que apenas acentuava sua dor e o perturbava no além. E aí o Richard também acrescenta: os espíritos desencarnados, mesmo aqueles que estão preparados para a vida espiritual, situam-se, em princípio, ligados psiquicamente aos familiares, colhendo muito de suas impressões e sentimentos, o que pode ajudá-los ou atrapalhá-los, de conformidade com o quê? Com seu teor. Dores exacerbadas, angústias incontidas, desespero, revolta, informação são venenos para a alma que respingam doridamente nos que participam. Os episódios que narramos e incontáveis outros de que tomam conhecimento os participantes de reuniões mediúnicas demonstram como é importante nossa postura em situações dessa natureza. Aceitação, serenidade. Confiança em Deus, cultivo da fé. Tudo isso ameniza nossos padecimentos e situa-se por abençoado alento para o morto. Entre aspas aqui, o Richard colocou. E aí, finalizando, ele caminha dizendo assim, ó, podemos fazer ainda melhor. Cultivemos gestos de solidariedade e beneficência junto aos carentes da terra, rogando a Deus, transforme nossas ações em benesses para eles, ou para Ele. Brando conforto nos felicitará com abençoados respingos de luz em favor de nossos amados, a iluminar seus caminhos na espiritualidade. Está aí hoje o recadinho do Rindo e Refletindo com Chico Xavier, essa lição em que o nosso querido Richard também comentou. E nós vamos aprendendo, né? Observando que a cada lição a gente tem contato com uma história do Chico e aprende também um pouquinho refletindo com o nosso querido Richard Simonetti. Vamos lá? Vamos para o Despertar com o Evangelho de hoje. Hoje, vamos lá, vamos colocar. Isso, vamos lá.
1: Despertar com o Evangelho, 30 de julho. Leitura da obra O Evangelho Segundo o Espiritismo, por Allan Kardec. Trecho do capítulo 12, item 4. Se não se queixa das provas, tampouco deve queixar-se dos que lhe servem de instrumento. Se, em vez de se queixar, agradece a Deus o experimentá-lo, deve também agradecer a mão que lhe dá ensejo de demonstrar a sua paciência e a sua resignação. Esta ideia o dispõe naturalmente ao perdão. Sente, além disso, que quanto mais generoso for, tanto mais se engrandece aos seus próprios olhos e se põe fora do alcance dos dardos do seu inimigo. O homem que no mundo ocupa elevada posição não se julga ofendido com os insultos daquele a quem considera seu inferior. O mesmo se dá com o que, no mundo moral, se eleva acima da humanidade material. Este compreende que o ódio e o rancor o aviltariam e rebaixariam. Ora, para ser superior a seu adversário, preciso é que tenha a alma maior, mais nobre, mais generosa do que a desse último. Façamos um bom dia. Que assim seja. Paz e bem.

0: Muito bem, de volta com você, querido internauta, querido ouvinte da nossa emissora do bem, a Web Rádio Fraternidade. Que bom estar aqui com você, viu? Já vamos trazer os pedidos de prece hoje, gravados pela Simone. Isso, é isso mesmo, vamos ver aqui, vamos confirmar. Hoje gravados pela Simone, vamos lá, vamos ouvir.
1: Rogando a Deus, a Jesus, a Nossa Mãe Santíssima, pelos pedidos que nos chegaram. Abençoe, Senhor, com a Tua luz, o Teu amparo e com a Tua proteção, Senhor Jesus. Nos chegou um pedido para o nosso irmão Eric de Oliveira Rodrigues, para Emily Pinheiro Rodrigues, para Rocha Leão de Rio das Ostras. Também tem um pedido para Amarildo Delfino Andrade. Se você, meu irmão, minha irmã, não ouviu o seu pedido, tenha certeza que a espiritualidade já recolheu de acordo com sua necessidade. É com gratidão a Deus, a Jesus, que agradecemos os benefícios que aqui foram derramados a cada um desses pedidos. Paz e luz para todos. Que assim seja.

0: nós acrescentamos ainda essas rogativas que a Simone nos trouxe, o pedido de preces para o Júlio Machado, em Uberlândia, para nossa irmã Laís Barbosa de Souza Graça, Laís Barbosa de Souza, que ela continue se fortalecendo, viu? Que a presença de nossa Mãe Santíssima, de Jesus, continue amparando a nossa irmã, amparando toda a família. Também registramos o pedido de preces para nossa irmã Rosane Martins. Oi, Rosane, eu vi aqui que foi aniversário no último dia 23, né? Oh, que Jesus te abençoe, te ampare, te fortaleça, viu? Fica aqui as felicitações de todos nós da Web Rádio Fraternidade pelo seu aniversário semana passada, tá bom? Nosso carinho. Acolha, Senhor, cada irmão que está com a gente agora, nesse momento, fazendo seu pedido aí no chat, ou às vezes mentalmente, ao ouvir o programa na rádio. E é isso que eu queria te pedir, viu? Você aí do outro lado. Que confie na presença amorosa de Jesus a envolver todos nós, cada um com as suas lutas, com as suas dificuldades. Vamos assistir hoje o capítulo 5 da websérie Sozinho. A gente lembra que nos passados a gente teve as influências, a questão da bebida alcoólica, né, ambiente de um bar, a ação da prece, a vida passada e hoje tratamento espiritual. Vamos assistir junto, vamos refletir junto e na sequência a gente tem a prece feita pelo nosso amigo Marcelo.
1: Este é Paulo, filho de nossa amiga Helena, esposo de Fernanda. Tem se deixado ser influenciado por inimigos do passado.
2: É bom que esse desencarne saia hoje, cara. Se não for voltar com ele, é melhor não voltar mais.
3: Essa é a parte que eu vou te matar.
4: Não para não! Não para não!
5: Você o traiu. Desonrou, traiu a sua confiança. Agora eu venho resgatar vocês.
6: Tem alguém ajudando eles?
5: Em breve você receberá um convite muito especial. Aceite, meu irmão. Aceite.

0: Você tá usando pedra, amigo.
1: O que você tá fazendo, Paulo?
0: Então eu vou usar você. Preciso de beber, Paulo.
1: Presta atenção em mim, Paulo.
2: Me ignora, não!
3: Pedimos que possa abençoar as nossas vidas. Obrigado.
2: De beber!
0: Esse idiota não serve nem de substituto pro Paulo.
2: Paulo! Não demora não, Paulo! Me ouve!
4: É hora de declararmos guerra, meus amigos.
0: Todos nós fomos excluídos. Nós fomos arrancados da nossa justiça pessoal. Eu não vou ficar aqui parado enquanto aqueles hipócritas me tiram meu direito de vingança. O Paulo pertence a mim e a mais ninguém.
5: Vai fazer o quê, Otávio? Você não consegue nem chegar perto dele mais. Eu quero só ver o que você vai fazer de novidade.
6: Eu não vou ficar aqui te escutando, seu tosco. Você perdeu a oportunidade de matar o cara. E ainda por cima deixou que ele fosse procurar ajuda, seu idiota.
0: Mas nós precisamos nos unir, amigos. Unir forças.
7: Amigos?
0: É isso que você acha que a gente é? Amigos! Você fracassou. Um ano, Otávio! Você perdeu trabalhadores.
1: Desculpa. Você acha que isso vai ficar assim?
0: Você acha que isso vai ficar assim, miserável? Preste atenção! Nenhum seguidor do Nazareno vai me impedir, não. Vocês são meus! Essa cidade é minha! Esse centro espírita, esses trabalhadores ridículos, não vão impedir o meu domínio. Levem ele às câmaras de tortura. Um tempo lá vai fazer ele aprender.
8: Pode ir.
9: Ai, Otávio. Pode gritar o tanto que você quiser, Otávio.
1: Você tá completamente sozinho.
0: Meu Deus, eu não aguento mais.

0: Acordou, Bela Adormecida? Vamos acordar? Nossa, tava na hora já, hein? Você demorou? Achei que você já tinha morrido. E aí, beleza? Prazer, meu nome é Ricardo. Mas todo mundo me chamava de Rico. Mas Rico, eu não tinha nada. Eu morava na rua e tinha a meia furada. Gostou?
1: Tô afim de papo não, brother.
0: Brother? Você manja de inglês, né, mano? Então eu vou te ajudar. Só porque eu gostei de você. Vou usar minha inteligência paranormal pra te explicar como as coisas funcionam por aqui, beleza? Não, peraí,
2: ai,
0: cara. Preciso falar
2: beleza.
0: Com você.
3: Sejam bem-vindos ao programa de tratamento do nosso Centro Espírita. Muitos de vocês não se lembram bem dos últimos dias, mas não se preocupem. As memórias vão voltando com o tempo. Este é o Centro Espírita em que estamos. E vemos aqui suas instalações materiais. Mas observem que na espiritualidade, ele é bem mais amplo.
0: E como é que você está?
4: As pessoas que chegam para escolher o tema, e isso
3: calma.
4: É muito bom para o frequentador.
3: Nós vamos ter aqui muitas atividades. Aliaremos conhecimento, atividades práticas e tratamento magnético. Eu preciso de uma dupla para começar.
5: Pode ser?

Comecei a usar e a virar vendedor de pó e de pedra. Mas hoje eu tô feliz, porque eu tenho um amigo e ele tá aqui me assistindo.

Bom, já tem 6 meses que eu faço tratamento aqui. Mas eu ainda não me lembro de muita coisa. Então eu vou pedir pra vocês terem um pouco de paciência comigo, tá bom? Definitivamente o que eu mais me recordo é da dor. Eu fui torturado por muito tempo. Não só pelos outros, eu acho que foi mais por mim mesmo, pelos meus sentimentos, pela minha vontade de me vingar. Mas eu também me lembro de uma luz. E eu confesso, eu tive muito medo dessa luz no começo. Eu me sentia fraco, sem forças, mas eu também tinha medo do desconhecido. Mas essa luz era uma atração irresistível. Eu estava numa sala, não sabia como é que eu tinha chegado ali. Tinham tantas pessoas e elas vibravam. Sabe quando vibra com muita assim, intensidade? E elas vibravam amor. E o meu pensamento quando eu cheguei ali naquele centro era só de vingança, de ódio, de rancor. E de repente uma luz me atingiu como flechas mesmo. Eu senti uma dor aguda, uma vontade de gritar. Foi como se fosse um choque. Só que ao mesmo tempo, todos aqueles pensamentos ruins se foram. Era uma energia nova, uma energia boa que me trazia boas recordações. E de repente eu me senti fraco e desmaiei. Eu não tenho muito mais lembranças, a não ser da gratidão. Oh meu Deus, como eu sou grato. Agora eu tinha aquela paz que eu tanto buscava. Senhor, muito obrigado. Muito obrigado mesmo. Eu tô aqui hoje. Pra oferecer e pra pedir perdão. Desculpa. Todo o sofrimento que nós causamos. Tudo por causa de orgulho, de egoísmo. Eu sei que com as bênçãos de Jesus Cristo, Eu vou ter a sua permissão para poder reencarnar na sua família.

que... Eu quero ser criança outra vez. E eu quero poder te chamar de pai, Paulo.

Os obsessores visíveis e invisíveis são nossas próprias obras, espinheiros plantados por nossas próprias mãos. Entrelaçadas, como a permutar energias a fim de que se lhes aumentassem a força para a salvação. André Luiz, Obreiros da Vida Eterna. Não vos digo que perdoeis até 70 vezes, mas 70 vezes, 7 vezes. Jesus. Muito bacana, né? Esse trabalho dos meninos, que foi realizado há mais de 10 anos, né? A gente quis trazer essa semana esse episódio, compartilhando um pouquinho desse conhecimento espírita que chega até a gente, não para nos amedrontar, mas para nos ajudar a compreender essa relação nossa da espiritualidade com a gente aqui, reencarnados, as interferências, as ajudas, né, que a gente sempre recebe. Espero que você possa estar gostando. E amanhã a gente traz o último episódio, inclusive ele é um pouquinho mais longo, né, então amanhã, sexta-feira, o programa vai ser especial, porque a gente vai ver, olha que legal, né? A gente foi passando por fases e agora vai para a parte final, né? Muito bacana. Vamos fazer a prece com o Marcelo? Vamos lá? É com você, meu amigo Marcelo. Vamos lá, faz a prece para a gente hoje.

Obrigado, bondoso Mestre Jesus. Muito obrigado, querido irmão amoroso, por mais este momento sublime de amor, por mais este momento de oração, onde une, querido irmão, todos nossos corações, nós aqui, seus irmãos e suas irmãs, conectados neste momento, posteriormente, a qualquer momento, ouvindo e participando das nossas rogativas, Senhor. Obrigado. Obrigado por nos proporcionar este bálsamo de amor que vem do alto e vem de encontro ao nosso coração, aliviando as nossas dores, Senhor, acalmando a nossa ansiedade, fazendo com que sintamos a vossa presença, a presença doce desses trabalhadores amorosos que nunca desistem de cada coração aqui presente. Muito obrigado, Senhor. Gratidão por aliviar tanto sofrimento que tem espalhado por este lindo planeta governado por vós. Gratidão, Mestre Jesus, por nos deixar este legado de amor, esses ensinos de ouro, onde nos mostra que o caminho da nossa libertação depende exclusivamente de cada um de nós. Absorvendo essas mensagens amorosas, a vossa mensagem consoladora que deixaste para nós há mais de 2000 anos, absorvendo em nossos corações, colocando no nosso íntimo, Senhor, dentro de cada um de nós, e transformando-a em palavras e também, Senhor, em atitudes com as nossas mãos. Oh, Mestre Jesus, é só assim que nós conseguiremos alcançar a nossa libertação e conseguiremos, Senhor, nos libertar de todas as amarras que nos prendem ao passado, Senhor, de tantas dores, de tantas falhas, que agora estamos aqui diante de Ti, Senhor, diante de Ti, todos nós, ajoelhados espiritualmente e Te implorando por mais um dia que nos ajude. Nos ajude, Senhor, a sair do lodo a qual nós mesmo caímos, e nos ajude, estendendo as vossas mãos de luz e de amor, para que possamos continuar e fazer diferente na nossa caminhada. Por isso nós somos gratos, Senhor, somos gratos por jamais desistir de cada coração, jamais desistir dos seus irmãos e suas irmãs que estão te implorando por mais das diversas dores, e sempre atender, e a certeza que dias melhores estão por vir, como hoje, Senhor, já sentindo a vossa presença e a presença dos seus emissários, esses irmãos abnegados que jamais desistem de nós, que dispõem do tempo tão precioso que têm e vêm ao encontro dos nossos corações chorosos e vêm trazer o bálsamo de amor, acalmando as nossas dores, aliviando e serenando os nossos corações, nos dando paz, aliviando a nossa ansiedade, controlando a nossa respiração e nos mostrando
mostrando a cada um de nós um quadro de amor e de paz, pétalas prateadas de amor que vem do alto na direção dos nossos corações, aliviando todas as dores e todos os problemas a qual a cada um de nós atravessamos. Ó Senhor, louvado seja, querido irmão, Rei Solar. Obrigado, Mestre Jesus, por ouvir todas as rogativas. Obrigado, Senhor meu Deus, Pai, pela oportunidade da vida. E muito obrigado, irmãos amorosos, que jamais desistem de nós e vêm trazer essas energias de amor, santificando os nossos corações, limpando o nosso corpo perispiritual, amenizando as dores que acometem o nosso corpo físico. Gratidão, Mestre, gratidão, Pai, por este momento tão iluminado que nos proporcionaste. Obrigado mais uma vez. Abençoe, Senhor, a cada coraçãozinho aqui presente, te implorando por ajuda. Nos ampare, Senhor. Fique conosco. Fique conosco todos os dias nas nossas trajetórias. E nos guarde em vosso coração por todo sempre. Que assim seja. Gratidão e graças a Deus.

0: Espero que você tenha sentido toda essa vibração de paz que nos acolheu. Muita luz na sua caminhada, viu? Um ótimo dia. Se Deus permitir, amanhã cedinho a gente está aqui com muita, mas muita esperança.
1: Esperança. Guarde a certeza que dias melhores virão. Ajuda. Aguarde no bem sempre. Tenha certeza de que as dores passarão, deixando as marcas para o Cristo de aprendizado e paz. Tendes esperanças. Deus não desampara. Jesus não nos abandona. Mãos amigas surgirão. Uma nova alvorada surgirá radiante. Guarde o amor e aguarde o labor do bem e a felicidade reinará. Afinal, devemos saber que não importa se a esperança é a última que morre, mas tem que ser a primeira que nasce. Alfredo Júlio.
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6: Seis horas e 45 minutos.
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7: Olá! Aquele que perseverar até o fim será salvo. Essa é uma outra frase de Jesus. Como anda nossa perseverança? Como estamos em termos de perseverar? Quantas vezes nós abandonamos os nossos trabalhos, as nossas intenções, as nossas ações por falta de força de vontade, por falta de perseverança? Quantas vezes desistimos no curso da nossa existência dos nossos próprios propósitos? Quantas vezes fazemos planos, criamos objetivos, mas nada fazemos para atingi-los? Quantas vezes desanimamos no curso da nossa estrada evolutiva? Perseverar é tentar mais uma vez, tentar mais uma vez, tentar mais uma vez e quantas vezes forem necessárias. Mas há uma diferença entre perseverar e insistir. Insistir, de certa forma, é uma teimosia, ou seja, continuar fazendo do mesmo jeito, mesmo que os resultados indiquem que não é a melhor forma de fazer. Perseverar é continuar tentando, porém adaptando-se, porém mudando muitas vezes a maneira de fazer. Se nós queremos atingir um resultado que nós nunca atingimos, nós precisamos fazer de um jeito que nunca fizemos. É importante percebermos isso, porque a insistir nas mesmas atitudes, quando os resultados nos mostram que elas não são as ideais, não seria perseverar, seria pura e simplesmente insistir, teimosia. Então pensemos que se quisermos mudar o resultado das nossas ações, precisamos mudar as nossas ações. Perseverar significa continuar observando os resultados e adequando as atitudes. Desanimar, desistir, talvez não seja a melhor forma. Mas insistir da mesma forma também não seja. Então é preciso que observemos, que adaptemos-nos à realidade, que adaptemos nossas ações para que possamos, de fato, atingir os nossos objetivos. Quando Jesus nos disse: aquele que perseverar até o fim será salvo, ele não nos falou da teimosia, ele nos falou da continuidade, do continuar, do não desistir. Como cantou Raul Seixas, tente outra vez. Tenha fé em Deus, tenha fé na vida, cantou ele. Tente outra vez. Então, tentemos outra vez, mas, muitas vezes, esse tentar outra vez é fazer de maneira diferente. Sejamos perseverantes, mas não sejamos teimosos. Pensemos nisso. Um bom dia para vocês.
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9: Fé inabalável só é aquela que pode encarar a razão face a face em todas as épocas da humanidade. 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
6: Seis horas e 50 minutos.
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Você está aqui de Alexandre Paredes e a primeira pergunta que vem à mente é: você quem? Quem é que está aqui? Logo na introdução a gente vê a escolha do arranjo, dois violões que seguem quase que em uníssono e de repente entra um violino fazendo um contraponto e a gente já percebe uma certa companhia àquela melodia original. E quando a gente pensa, bom, agora tem dois, então você é representado pelo violino que chega, aí vem a flauta e outras coisas, e aí a voz, e a gente percebe que no arranjo tem um segredo interessante, né? O você é ao mesmo tempo o outro e os outros. A gente observa que a pergunta sobre quem é você que está aqui é uma pergunta interessante, porque é uma das questões mais interessantes que nós olhamos na reflexão sobre a filosofia evangélica, quando diz amar o próximo como a nós mesmos, por sinal uma lição quase que universal, uma lição que a gente vai encontrar no Velho Testamento, que a gente vai encontrar nos Vedas, que a gente vai encontrar nas rogativas de Confúcio, de Lao Tse. É uma narrativa interessante porque qual é a ideia desse amar o próximo como a si? É um esforço de ampliar o processo de aprendizado. Então você, reconhecido como um outro eu, reconhecido como um outro semelhante a mim, é também uma oportunidade de aprendizado diferente. Se nós aprendemos com as nossas experiências e com os nossos raciocínios, quando nós interagimos com os outros, quando nós desenvolvemos empatia para com eles e ao mesmo tempo passamos a pensar e descobrir a forma como o outro pensa, sentir e descobrir a forma como o outro sente, nós ampliamos as nossas noções de entendimento a respeito da vida. Então, esse quem é você é uma coisa bem interessante na estrutura da música, mas ele começa com uma noção bastante interessante, porque eu procurei te encontrar em todos os lugares, nas nuvens do céu, na imensidão do mar, na estrela que brilha. Caminhei, fui no caminho das flores, fui no ser que ilumina, mas o que se demonstrou é que havia um olhar muito específico, um olhar muito formado. Vi crianças a chorar, vi pés descalços no chão, vi fome, vi dor. Onde estarás? Então, a gente já começa a perceber que essa não é uma busca aleatória, não é um outro, não é um você qualquer. É um você que oferece outra coisa dentro desse cenário. E aí começa uma reflexão que é nós refletirmos sobre os diferentes cenários, as diferentes paisagens, as diferentes situações. Uma das questões mais interessantes no campo da filosofia da religião é a presença do mal do mundo, e a lógica é muito interessante. Se Deus é bom, se Deus é justo, se Deus é misericordioso, por que há dor, por que há sofrimento, por que há o mal no mundo? Essa é uma questão interessante porque ela contrasta sobre a natureza da bondade divina, sobre a perfeição de Deus e a introdução do mundo como mal. E a gente percebe que há aqui um viés de olhar. Esse viés de olhar as coisas sobre uma perspectiva, de ver pontualmente, de não ver a estrutura em processo, de não ver a beleza naquilo que está acontecendo, mesmo quando causa dor, quando cria injustiça, porque são processos de ajustes que acontecem dentro da lei divina. A doutrina espírita, quando ensina sobre a multiplicidade das vidas, o parâmetro da reencarnação, isto é, a volta de um espírito a um novo corpo para aprender coisas novas e para corrigir o que fez no passado, cria uma ordem de harmonia que nos faz compreender melhor essas situações de dor e de sofrimento em relação aos seres humanos, ao seu livre-arbítrio e à sua visão e à sua ação dentro das coisas. Mas
o universo também apresenta algumas coisas desse tipo. Então, é preciso um olhar, e aí surge uma pergunta interessante: por que tanta dor no mundo? Por que tanta dificuldade? A doutrina espírita responde isso para a gente de uma maneira muito interessante, quando ela diz que nós aprendemos quando raciocinamos, quando assimilamos a lei divina, quando nós experimentamos as situações e compreendemos nas experiências a percepção do mundo, desenvolvemos um raciocínio que explica, que entende, mas nós podemos desenvolver equívocos, isto é, podemos entender de uma maneira errada as experiências ou desenvolver raciocínios igualmente errados. E aí nós somos instados ao sofrimento, isto é, à condição de padecimento, aonde o universo se impõe a nós de uma tal maneira que a gente precisa compreender as leis que regem o contexto que nós estamos vivendo. Essa situação de sofrimento, que não é necessariamente de dor, mas de padecimento, é uma atitude diferente enquanto a gente está numa ação que a causa das mudanças está em nós, na paciência, no padecimento, a causa é externa e o universo inteiro está imprimindo em nós lições de mudança, de revisão. E aí a dor ganha um significado diferente e aí surge a ideia de um novo lugar, isto é, um novo cenário. Se há uma coisa que faz parte dos anseios humanos, são os sonhos, são as visões de melhoria, os ideais, a construção de um progresso, de um estado de coisas melhor, sempre representado como um novo lugar e historicamente atribuído a diferentes situações, à vinda de um Deus, à chegada de um Messias, ao estabelecimento de uma conquista, a um momento marcante em que se estabelece um cenário diferente diante dos homens. Isso faz parte da ideia de uma utopia, isto é, aquele lugar maravilhoso em que tudo funciona bem, em que todas as coisas estão acontecendo. E nós temos isso, seja por uma intuição, seja por um desejo, mas esse novo lugar faz parte de uma descoberta. E aí nós vamos encontrar no Livro dos Espíritos Allan Kardec perguntando se em algum momento o reino do bem se estabelecerá sobre a Terra, e os Espíritos disserem: quando na Terra existirem espíritos bons, ela será um lugar melhor. Então, não é um passe de mágica, é um processo de educação continuado. Quando os espíritos que encarnam e que estão na Terra compreenderem a justiça como uma necessidade de relacionamento, entenderem que as relações entre as pessoas podem ser melhor guiadas com respeito, com a solidariedade, então a face da Terra se transformará. E é o que nós estamos vendo ao longo da história. Uma análise da história humana verá que nós caminhamos por um processo de melhoria. Há uma obra muito interessante do psicólogo do MIT, Steve Pinker, chamada Os Anjos Bons da Nossa Natureza, em que ele faz uma análise sobre esse progresso constante que a humanidade vem efetuando no campo moral, pela contínua decaimento da violência, pelo contínuo movimento de pacificação entre as pessoas, contrariando muitas vezes a intuição que a gente tem de que a violência cresce, de que ela só tem feito estragos no mundo. Ele mostra como nós estamos nos tornando mais pacíficos, mais solidários. Esse novo lugar, portanto, é o resultado de um processo de aprendizado, mas um processo de aprendizado que a música diz a partir da construção da paz dentro de cada um. A paz é uma decisão, a paz é uma compreensão, a paz é uma atitude diante da vida que cada indivíduo compreende de uma maneira diferente. Primeiro, no sentido da pacificação, isto é, da capacidade de conviver com a diferença, de entender que os outros podem pensar de uma maneira diferente, podem viver de uma maneira diferente. Mas depois da transformação que isso traz,
vem a atitude da pacificação. Jesus, no Sermão do Monte, coloca por duas vezes essa bem-aventurança: bem-aventurados os mansos, ou bem-aventurados os pacíficos, porque são eles que herdarão a terra. E mais adiante ele diz: bem-aventurados os pacificadores, que é o resultado de uma transformação efetiva, porque esses serão reconhecidos como filhos de Deus. Essa paz dentro de si é parte de uma construção a qual todos nós somos convidados a realizar agora, porque para que a gente possa experimentar uma vida de mais qualidade, é preciso ter calma dentro de si, é preciso ter a cabeça fria, mas o coração pulsando de energia, quente como quem deseja realizar as coisas, a mente serena e o coração impulsionado. É o segredo de uma vida, uma vida em que nós vamos descobrir alguns outros tipos de alegria dentro daqueles cenários que foram vistos, daqueles cenários de crianças que choram, de pés descalços, de fome, de dor. E a música pergunta: onde estarás? E essa é uma pergunta que a gente faz a respeito desse momento de vida. E quando nós nos esforçamos para tornarmos-nos agentes de transformação, a começar pela pacificação de nós, a começar pelo amor a nós mesmos, a começar pelo respeito aos nossos valores, nós entendemos o significado dessas atitudes, desses sentimentos, e começamos a aplicar para com os outros, e daí a vida vai ganhando uma configuração diferente. Nós vamos entendendo que o respeito transforma-se em convivência, a convivência se transforma em compreensão, a compreensão se transforma em amor, amor se transforma em atitudes. E aí a música culmina com uma referência interessante, porque no Evangelho de Jesus, Jesus diz que você se perguntará: quando foi que eu estive com fome e você me alimentou? Quando foi que eu estive com sede e você me deu de beber? E eu digo, na frase de Jesus, que quando você fez isso a essas pessoas que sofrem, é como se você tivesse feito a mim. E essa é uma relação interessante, porque nas mais das vezes nós começamos e queremos agradar aquelas pessoas que podem nos dar alguma coisa. E pensando em Jesus como um doador, pensando em Jesus como alguém que nos traz paz, alegria, felicidade pelas imensas potencialidades que possui, é fácil a gente pensar no que a gente dá para ele. Mas a resposta que ele nos traz é uma resposta interessante, quando ele diz: faça isso a quem não pode lhe dar nada, faça isso para com aqueles que não podem retribuir coisa alguma, e você começará a entender o que é a essência dessa atitude. Quando nós somos capazes de dar sem receber, nós tornamos a atitude uma lição em si, e isso é um tesouro inestimável, porque ele se completa quando nós agimos com justiça, porque admiramos a justiça, quando nós admiramos a equidade e agimos com equidade, quando a gente admira a paz e age pacificamente sem esperar consequências dos outros, mas pela própria natureza do que nós estamos fazendo, é exatamente o momento em que nós descobrimos o caminho, é exatamente o momento em que nós descobrimos, como Alexandre Paredes, olhando para o Cristo e dizendo: você está aqui quando eu me torno uma imagem das atitudes que você nos ofereceu. É a que nos conviva a doutrina espírita, é o que alerta Allan Kardec na introdução de O Evangelho Segundo o Espiritismo, quando diz que o código moral apresentado por Jesus, um novo modo de pensar, a ética de vida, é a chave para a felicidade futura, porque traz para o espírito uma série de visões e de percepções sobre a vida. Aqui, Alexandre Paredes, você está aqui, ao pé da letra. E eu aguardo você no próximo encontro.

0: 7:08.
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0: 7:08.
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0: Voz Animal, uma reflexão sobre a espiritualidade dos irmãos animais à luz da doutrina espírita. Episódio 15. Leitura do livro O Consolador, psicografia de Francisco Cândido Xavier, pelo Espírito Emmanuel. Item: Ciências Especializadas. Pergunta 79, de 1940. 79. Como interpretar nosso parentesco com os animais? Resposta. Considerando que eles igualmente possuem, diante do tempo, um porvir de fecundas realizações, através de numerosas experiências, chegarão, um dia, ao chamado reino hominal, como, por nossa vez, alcançaremos, no ecoar dos milênios, a situação de angelitude. A escala do progresso é sublime e infinita. No quadrexíguo dos vossos conhecimentos, busquemos uma figura que nos convoque ao sentimento de solidariedade e de amor que deve imperar em todos os departamentos da natureza visível e invisível. O mineral é atração, o vegetal é sensação, o animal é instinto, o homem é razão, o anjo é divindade. Busquemos reconhecer a infinidade de laços que nos unem, nos valores gradativos da evolução, e ergamos em nosso íntimo o santuário eterno da fraternidade universal. Comentário Voz Animal. Mais uma vez, Emmanuel nos convida a reavaliarmos nossa relação estreita, direta e tão próxima com os animais a quem chamamos inferiores. Assim como nós somos inferiores ao Cristo e aos espíritos superiores a quem tanto solicitamos socorro. Nessa grande escala infinita e de sucessivas experiências evolutivas, etapas, fases e oportunidades de aprendizado, nossos irmãos menores alcançarão as esferas da humanidade. E nós, com esforço e dedicação no bem, também chegaremos a estágios mais elevados. Portanto, sejamos solidários com todos. Estamos juntos e temos o mesmo objetivo: progredir. Se já aprendemos algo, passemos adiante. Se conquistamos virtudes, estendemos ao próximo a nossa compaixão e carinho. Se nos falta, tenhamos humildade para solicitar amparo de mais alto. Porém, não nos esqueçamos das nossas responsabilidades junto dos que dependem de nós para aprender o que já sabemos. O progresso é sublime e infinito, como nos dita o Espírito Amigo. Nosso espírito já viajou pelo reino mineral, vegetal e chegou na condição animal. Evoluímos nosso pensamento, nossa relação com o futuro e com Deus e alcançamos a fase humana. E ainda nos falta milênios no caminho para voarmos na divindade, no amor sincero, na bondade íntima, na humildade plena. Somos todos irmãos. Temos a mesma origem paterna, um Pai misericordioso, bom e justo. Que encontremos em nós as qualidades de filhos de Deus e que, de mãos dadas com todos os seres da criação infinita, marchemos progressivamente unidos com amor e fraternidade espiritual. Um fraternal abraço e o desejo sincero de coragem e de sermos nós o instrumento da paz que queremos para o mundo. O Instagram do Voz Animal é o @espiritualidadeirmãosanimais. Lá você encontrará o comentário desse áudio por escrito e a referência da leitura. No Spotify do Voz Animal, você encontrará os áudios divulgados todos os domingos sobre essa temática. Gratidão, paz e bem.
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2: 7:13.
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4: 7 horas e 14 minutos.

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1: Boa noite. Então nós vamos continuar aqui o nosso estudo do Evangelho de Mateus, semanal, que nós realizamos aqui na casa, né, no grupo Euritz Barçanufo, em Uberaba. E nós estamos estudando o capítulo 10, um capítulo que fala todo ele, faz parte de um grande bloco que aborda a temática da missão. Então hoje nós vamos fechar com um item muito especial do Evangelho segundo o Espiritismo. Vocês me lembram, não deixam eu esquecer, que é a missão dos espíritas. Eu guardei para hoje. Há muito tempo que ele está lá quietinho, falando, eu vou usar ele. Então, num bloco do Evangelho de Mateus, que trata de missão, esse texto do Evangelho segundo o Espiritismo, que é a missão dos espíritas, né, dos trabalhadores da última hora, ele vai fechar a reunião de hoje. Só que antes a gente tem um longo caminho a percorrer, porque não existe missão cumprida que não consiga superar, não consiga atravessar, sabe, Helena? Um escolho, uma pedra, tapiocanga, que as pedras que tem muito aqui na região, que está no meio do caminho. E nós vamos falar disso hoje, tá bom? O versículo, Paulo, que vai propor essa discussão, é o versículo 29 do capítulo 10. Portanto, não temais. Vós valeis mais do que muitos pardais. Haroldo Tradias, poeta, traduziu já com a rima pronta. Portanto, não temais. Vós valeis muito, valeis mais que muitos pardais. Como nós já discutimos aqui, já falamos nas reuniões passadas sobre os pardais, sobre nós valermos mais que os pardais. O pessoal de casa vai demorar um pouquinho para ver esse episódio, né? Daqui um tempo eles estão assistindo. Nós vamos focar hoje em outro tópico, outro elemento do versículo. Eu já até andei discutindo aqui, né, na reunião, antes da reunião ser filmada, mas hoje nós vamos aprofundar nesse tópico. Então, a palavrinha que nós vamos sublinhar hoje, vai aparecer aqui no cantinho do vídeo aqui, é temais. Hoje nós vamos falar, seu Adelmo, de temor. Nós vamos falar de uma coisa chamada medo. Então, olha só, Adriana, Euridice, o bloco, o miolo do Evangelho de Mateus, aborda a questão da missão. E cada um aqui tem sua missão, em nome do Cristo. Em família, na profissão, no ambiente público, né? Mas é uma missão mais específica. Não é de qualquer um, não é de qualquer profissional, de qualquer familiar. É do profissional e do familiar que abraçou o Evangelho como causa de vida. Certo? Então, num bloco que fala de missão, numa temática que fala sobre o discipulado, sobre o discípulo, que abraçou o Evangelho como causa de vida. E numa passagem específica que fale de perseguições, que é o que nós estamos estudando, existe um componente, um fator que é decisivo para que essa missão abraçada pelo discípulo seja cumprida ou não cumprida. Sabe o que é? Medo. Por isso que Jesus, nesse versículo, vai dizer, abrir o versículo dizendo: não temais. Hoje nós vamos falar um pouquinho sobre a questão do medo. Certo? Bem pouquinho, porque é um assunto muito amplo. Bem amplo. E nós vamos começar falando sobre o medo, falando sobre o maior medroso do Velho Testamento. Curiosamente, uma figura emblemática, uma figura central do Velho Testamento. O grande pai, o grande patriarca, o primeiro patriarca do povo hebreu. Estou falando de Abraão. Abraão foi o grande medroso do Velho Testamento. Muito medroso. Então, antes de ler o versículo que eu separei aqui do livro Gênesis, no capítulo 12, versículos de 11 a 13, separei esse trechinho. Vou explicar o contexto. Abraão sai lá da Mesopotâmia, ele deixa toda a família dele, os pais, né, os outros demais irmãos, deixa toda a família lá e viaja com alguns servos, o sobrinho Ló, com a esposa e os filhos. Vocês lembram dele, né? O Ló anda famoso por aí. E a esposa dele, a Sara, ou Sarai, né? E filhos ainda não tinham. Então, esse é o grupo que sai da Mesopotâmia com uma promessa de Deus para eles, de que eles seriam conduzidos até uma terra onde jorrava leite e mel e as pedras viravam pão. A terra prometida. Certo? Só que quando o Abraão chegou com o clã dele, a família, o sobrinho, a esposa, lá na terra prometida, Dom Joana, tinha um probleminha no esquema ali. A tal da terra prometida, onde as pedras deveriam virar pão, na linguagem poética, onde eles teriam uma vida abundante, próspera, ela estava justamente passando por um período de seca. Sabe aquela coisa de você estar no lugar errado, na hora errada? Pois é, mas ali era o lugar certo, porém, na hora errada. Era o lugar certo, mas na hora errada. Quando ele chegou e viu aquela seca toda, ele falou, tá, pode até ser a terra prometida, mas não está numa época muito boa, não. E a gente tem que viver, né? Então ele pega o clã dele, fala para a turma, ó, nós vamos para o vizinho do lado, ele está mais próspero, lá tem um rio grande, né? Um rio com as margens férteis. Depois que passar a seca, a gente volta para a terra prometida. Que terra era essa, a vizinha? O Egito. Então, isso é típico do Velho Testamento, né? E até do Novo Testamento. O pessoal está passando dificuldade na terra prometida, na Palestina, vai para o Egito. E ele foi para o Egito. Quando ele estava chegando, Tonzinho, no Egito, é que ele lembrou de um pequeno detalhe. Um detalhe... Aliás, esse mal do Abraão, eu sofro dele também. O Abraão tinha uma mulher muito bonita. Esse problema do Abraão, alguns ou muitos maridos, sabe, Renato, tem esse problema. Então, Abraão tinha uma mulher muito bonita, que era a Sara. Só que ele era muito medroso. Então ele pensou, vó, eu vou entrar no Egito com essa mulher bonita minha, eu estou chegando de favor, vou ficar de hóspede no Egito. Os egípcios são muito bem armados, poderosos, fortes. E se um deles invocar com a minha mulher? Vai sobrar para quem? Vai sobrar para mim. Olha o tanto que ele é bonzinho, Abraão. Que o medo faz com a pessoa? Ele chegou para a mulher dele, sabe, Priscila? Ele falou para a mulher dele assim, ó, nós vamos entrar no Egito, você vai mentir para todo mundo, vai falar que nós somos irmão. Não é para falar que é minha esposa, não, porque se falar que é minha esposa, os egípcios vão dar um jeito em mim. Vamos ver como é que é esses versículos? Ó. E aconteceu que chegando ele para entrar no Egito, disse a Sarai, sua mulher, ora, bem sei que és mulher formosa à vista. E será que quando os egípcios te virem, dirão, esta é sua mulher, e matar-me-ão a mim, e a ti te guardarão em vida. Dize, peço-te, que és minha irmã, para que me vá bem por tua causa, e que viva a minha alma por amor de ti. Fala que é minha irmã, porque aí além deles não me matarem pensando que eu sou seu marido, e sou, eles ainda vão me proteger, porque eu sou irmão da mulher bonita. foi a brilhante ideia que o Abraão teve. Pois é, né? As mulheres, né? É, empoderamento feminino já acontecia naquela época, né? O problema nessa história toda é o seguinte, gente. A gente recebe compromissos. Nós recebemos, nós assumimos esses compromissos. É oferecido, a gente aceita se quer. Né? Às vezes vai adiando esse compromisso, mas uma hora a gente assume o compromisso. E quando a gente assume o compromisso, via de regra, o compromisso que a gente assume é sempre com o outro. Nós estamos falando aqui de compromisso espiritual. Qualquer compromisso espiritual, qualquer compromisso firmado com Deus, é sempre em benefício, em cuidado, em zelo e por amor ao outro. Isso é regra. Bom, as listas. Compromisso de mãe. Compromisso de mãe é um compromisso que a gente assume com Deus em benefício de quem? Do filho. Dos filhos. Compromisso de esposo e de esposa. A gente firma ele com Deus, mas em benefício com a esposa, com o esposo. Compromisso profissional, por exemplo, de um cargo de chefia. Antes de ser um acordo com a empresa, é um acordo com Deus. Você vai zelar pelos subordinados. E se você tem um chefe, o contrário. Eu vou zelar pelos companheiros e pelo bem-estar do meu chefe também. É um compromisso. Compromisso é coisa firmada com Deus em benefício do outro. O que que atrapalha essa história? Medo. O que nós vamos fazer, doravante, a partir desse casozinho do Abraão, é tentar explorar que medo é esse que um grande líder, como era Abraão, um grande patriarca, e isso vale para os pais de família, né, aqueles que assumem compromissos na casa espírita ou em outras religiões, que medo é esse que nos paralisa? Que nos congela, que nos imobiliza. O medo nos incapacita para as diversas funções que nós assumimos na grande orquestra da vida. É isso que nós vamos debater hoje. O medo emperra as engrenagens do Evangelho.

Abraão era um pastor, o ofício dele era esse, Dom João. Ele era um pastor. Mas era um pastor de ovelhas, mas também era um pastor de pessoas. Ele conduzia ovelhas, mas também conduzia o seu clã. 2.000 anos depois, junto ao colégio apostólico, Simão Pedro vai assumir essa mesma função, pastoral, de cuidado, de zelo por aqueles em, a que Jesus confiou a tarefa para ele. Pedro, tu serás rocha sobre a qual edificarei a minha igreja. Trocando em miúdos, que a gente gosta de mais de miudinho, trocando em miúdos, Pedro, essa turminha aqui, ó, é responsabilidade sua, é cuidado seu, é zelo seu. O bem-estar deles passa pela sua valentia. Se te faltar valentia, vai faltar cuidado para eles, vai faltar zelo para eles. Então, todas as vezes que Jesus falava sobre o medo, e são várias ocasiões, esse versículo que nós estamos estudando hoje é uma delas, todas as ocasiões em que Jesus falava sobre o medo, que ele conclamava os discípulos a não temerem, eu acho que ele dava uma olhadinha de rabo de olho para o Pedro. Não tem mais. E olhava para o Pedro. Porque da mesma maneira como ele tinha todo aquele componente de ternura, de amabilidade, de zelo, aquela coisa paternal que o Abraão tinha, ele também tinha uma coisa que o Abraão apresentou. Em hora, sabe, em hora errada. Na hora que mais precisavam dele. O medo. Qual que é o episódio da vida de Pedro que revela isso? A negação. Então, eu até podia encontrar alguma coisa na própria Bíblia, no Novo Testamento, sobre essa passagem, mas eu preferi buscar isso lá no livro Boa Nova. Na lição, a negação de Pedro, que é a lição 26 do livro. O velho pescador de Cafarnaum sentiu a hostilidade com que teria de lutar para socorrer o Messias e experimentou, vamos ver se vocês sabem o que é isso, um frio angustioso no coração. Só que como nós somos aqui, nós somos mineiros, não é no coração, é na barriga. Ou então na boca do estamo. Ou na espinhela. Então, na hora H, no dia D, em que o mestre foi aprisionado, em que ele inicia a paixão dele, o martírio dele, Pedro é chamado à responsabilidade paternal. Ora, o mestre está algemado, está aprisionado, caminhando para o madeiro. Quem que deveria reunir a turma, o colégio apostólico, e falar, gente, calma, eu estou aqui. Chamar a responsabilidade para ele? Pedro. Sabe aquela final, não sei se vocês já ouviram falar de uns casos assim, aquele jogo de Copa do Mundo, em que o capitão do time devia acalmar o time, e não acalma o time, e aí o time acaba tomando 7-1. Sabe esses casos assim? Não sabe? Então, o Pedro era tipo o Davi Luiz, ficou mais em pânico que os outros. Ficou mais em pânico que os outros. E aí começa Humberto Campos a descrever essa passagem. Sua resolução parecia vencida. Sua resolução parecia vencida. É aquela hora em que você não tem que ficar choramingando. Você tem que assumir a responsabilidade, segurar a rédea. Falar, ó, agora é comigo. E esse poder de decisão, de resolução, nele ficou enfraquecido, fragilizado. Continua Humberto Campos. A alma ansiosa se deixava dominar por dúvidas e aflições. Dúvidas e aflições. Poderia esse dúvidas está no singular, dúvida. Mas eu desconfio porque está no plural. Porque são duas. São duas dúvidas. A primeira delas é, e tem tudo a ver com os versículos que nós estamos estudando nas últimas semanas. A primeira delas é, eu estou valendo alguma coisa?

0: Eu presto para alguma coisa? Você está duvidando de quem? De você mesmo. Eu dou conta do recado? Eu dou conta de enfrentar uma aprovação dessa? Eu sou capaz de atravessar esse mar bravio? A primeira dúvida. E a segunda dúvida? Alguém está no comando do barco? Tem alguém no leme? Será que tem alguém zelando, velando, cuidando de nós? Nesse caso, você está duvidando de quem? De Deus. Dúvidas. E porque é no plural, é mais uma aflição. Você perdeu nesse momento dois escudos, duas égides, sabe? Aliás, uma égide e uma armadura. E um elmo, que aí eu vou lembrar de Paulo. O escudo da fé, Paulo diz isso, o escudo da fé. O capacete da esperança, o elmo da esperança, porque aí se você perdeu a fé, se você perdeu o compromisso com Deus, você não espera mais nada de Deus. Quem não espera mais nada de Deus, não espera mais nada de nada. Você perdeu todas as expectativas. Você parou de esperar e esperar. Você perdeu a esperança. E a armadura, a couraça da autoconfiança. Você não acredita em você também. Eu não sou capaz, Deus não é capaz. E se eu não sou capaz e Deus também não é capaz, então ninguém é capaz. Aí você começa a esfriar por dentro. Sabe por que frio na barriga, frio no coração, frio na espinha? Porque você começa a esfriar por dentro. Sabe por que começa a esfriar por dentro? Porque você começa a morrer por dentro. Como é que é cadáver? É frio. É gelado. Então, o núcleo da alma, a gema da alma, o miolo da alma, começa a morrer, começa a esfriar. Junto com isso, vem duas coisas, a apatia, três coisas. A apatia, a inapetência e o desânimo. Vamos lá? Apatia. A é prefixo de negação. Patos, do grego, sentir. Você deixa de sentir. Você se torna insensível. De novo, uma expressão popular para a pessoa insensível é a pessoa fria. Nada te comove mais. Isso é a apatia. Depois, a inapetência. In, prefixo também de negação. Apetite. Fome. Você deixa de ter fome. Seu Adelmo, não é aquela fome que a gente sente nesse horário da noite, não. Você deixa de ter fome de viver. Você não tem mais ânsia de nada. Um pouquinho de ânsia é bom. Não pode ter muita, senão vira uma doença. É ansiedade. Mas um pouquinho de ânsia, de fome, de sede, você tem que ter. É o que te faz brigar pela vida, pelas circunstâncias, estar vivo. Isso é inapetência. A pessoa que para ela tanto fez, tanto faz. E porque ela não sente mais nada e também não corre atrás de mais nada, ela morreu. Então ela não tem mais ânima, desânimo. Prefixo de negação com ânima, que é alma, é vitalidade. Então falta-lhe ânima, ânimo, vitalidade. Tudo isso é sintoma, é aspecto sintomático de uma doença. Lembra daqueles miudinhos do infirmos? É o efeito, né? E o dolens, que é a dor, é a causa. O dolens aí, a doença aí, é o medo. O medo te deixa desanimado, inapetente e apático. Foi o que aconteceu com Pedro. Ó. Vamos voltar um pouquinho, né? começou a pensar nos seus familiares, em suas necessidades comuns, nas convenções de Jerusalém, que ele não poderia afrontar sem pesados castigos. Aqui Humberto Campos, numa frase, ele explica a raiz do medo. O que provocou a doença? Eu sublinhei aqui. Suas necessidades comuns, diárias. Sabe o que está na base do medo? Excesso de senso prático. O que é senso prático? É quando você calcula, põe na ponta do lápis, vai na calculadora do celular e calcula ali perdas e ganhos imediatos. Quais os prejuízos que vão advir, que vão recair sobre mim, em função de uma escolha? Aí você calcula, 9 fora, vai 1, desce 2, subtrai 3. Bom, segundo os meus cálculos, os prejuízos, os ônus serão esses. Isso é senso prático. Uma pessoa que não tem excesso de senso prático faz os mesmos cálculos, avalia os ônus, avalia os prejuízos e fala, mas o meu ideal é maior que isso, vale mais que isso. E assume o prejuízo e abraça esse ônus. Uma pessoa que tem excesso de senso prático fala, esse prejuízo eu não assumo. Então o Pedro na hora calculou, bom, vão perguntar para mim se eu conheço ele. Ele é prisioneiro, condenado à morte praticamente. Se eu disser que conheço ele, eu vou ser condenado também, minha família vai ficar sem o arrimo dela, minhas filhas vão se perder, minha esposa vai ficar, Deus dará, eu vou sofrer tortura, prisão e morte vexatória. Ele calculou isso tudo, opa, não vou assumir esse prejuízo. E aí o que acontece? Com o cérebro fervilhando de expectativas e cogitações, ele ficou sofrendo por antecipação, aí a ansiedade.
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4: Olá, querido ouvinte da emissora do bem na internet. Estamos começando mais um Repórter Fraternidade dentro do Boletim Fraternidade. O nosso bate-papo hoje é com a expositora e escritora espírita Sueli Caldas Schubert. Sueli esteve na cidade de Uberlândia para participar de um evento espírita. É o Fórum Espírita Leon Denis, promovido pelo Grupo Espírita Leon Denis. Nós aproveitamos e batemos um papo com ela. Esse nosso programa foi dividido em algumas partes, mas vale a pena você conferir essa primeira parte do nosso bate-papo com ela. Vamos lá? Olá, ouvintes da Web Rádio Fraternidade. É uma alegria falar com você que está do outro lado, porque a gente está recebendo aqui no microfone da nossa emissora do bem na internet, a nossa querida Sueli. Que legal ter você aqui com a gente, viu?
5: Muito obrigada. Eu que fico feliz de estar aqui em contato com todos aqueles que fazem parte, né, da Web Rádio Fraternidade. Eu acho isso fantástico mesmo, porque é a expansão da doutrina, do pensamento, da doutrina espírita, e a rádio atende muito bem isso pela sua própria condição, né?
4: Sueli, a gente vive um momento hoje conturbado, um momento de transição planetária. A gente até falava em um dos seus eventos da questão da quantidade de suicídio, depressão. São muitos os desafios que a gente, como espírito imortal, precisa enfrentar, não é?
5: Exatamente. É, nós estamos vivendo um momento que me parece assim, totalmente diferente de qualquer outro instante de crises que a Terra atravessou. Emmanuel tem uma frase que ele fala assim: é a crise que define o futuro. Nós estamos vivendo essa crise para definir o futuro. E nós sabemos que o futuro, pela própria doutrina espírita, é esse momento em que o nosso planeta, que é de provas e expiações na categoria dos mundos, vai passar para mundo de regeneração. Por isso, essa crise, ela é necessária a fim de que sejam definidos os reais valores da humanidade. Aqueles que estão dentro de um nível vibratório, de uma frequência vibratória mais equilibrada, mais elevada, esses vão ter a sua condição realmente não apenas percebida, mas serão aqueles que vão ficar no planeta de regeneração. Os que forem de frequência vibratória inferior, ou seja, todos esses que promovem a violência, todos esses que estão realizando esses atos, às vezes de uma crueldade que nós ficamos assim estarrecidos, essas criaturas ainda estão numa fase da barbárie. E por isso, não têm mais condições de permanecer no planeta. Quem falou isso foi o próprio Mestre Jesus, quando no Sermão do Monte, ele vai falar: bem-aventurados os mansos, ou seja, ele quis dizer os pacíficos, os pacificadores, porque estes herdarão a terra. Herdar a terra, ou seja, estar permanecendo no planeta Terra, numa condição agora muito melhor, porque aí, nesse caso, já estarão definidas as situações desses violentos, desses que estão na fase da barbárie, que vão ser, por atração vibratória, atraídos para o planeta inferior, que é um mundo primitivo. Nesse caso, eles ali estarão para também não apenas expiar as suas próprias faltas, mas terão a oportunidade do remorso, do arrependimento, e isso vai significar a mudança. Eles não vão ficar eternamente no mundo inferior. Assim que tiverem condições, que realmente esse arrependimento for sincero, eles voltarão para o planeta Terra, para o mundo de regeneração. Porém, é claro que isso vai ser de uma condição assim dolorosa, porque é o processo expiatório que vai acontecendo. Nesse caso, isso que nós estamos vivendo agora é a crise. como diz Emmanuel, para definir esses valores. E isso não tem condição de ser de outra forma. É preciso que haja na espiral evolutiva, como diz Leon Denis, essa espiral evolutiva, quando nós lembramos de uma espiral, o que, que nós lembramos? Que ela vai em ascensão, depois ela desce um pouco, depois ela sobe, e assim sucessivamente. Nós estamos nessa fase da descida, em que esses valores estão sendo colocados em xeque, e vão ficar os mansos e os pacíficos.
6: A nossa postura, então, Sueli, como é que deve ser diante de cada uma dessas situações do cotidiano? Nós, espíritas, e talvez até não espíritas, porque a rádio acaba atingindo pessoas que não são espíritas.
5: Mas são as pessoas de bem. Pessoas de bem têm uma vibração melhor. Pessoas que se dedicam a ajudar o próximo. Isso hoje são milhões e milhões, não sei quanto poderia dizer a quantidade disso, de quantas pessoas, mas o que a gente sente é que essas criaturas são as pessoas do bem. Essas vão ficar. E elas estarão apropriadas para uma mudança. Elas próprias já estão realizando a mudança interior. E isso vai significar que elas têm o direito, conquistado pelos seus próprios valores, a permanecer na Terra. Essa mudança, ela começa no mundo interior de cada um de nós, mas ela vai cada vez mais se processando, porque aquilo que acontece no nosso interior vai ser projetado na vida exterior, nas nossas atitudes, nos nossos atos, e assim sucessivamente. E isso tudo significa aqueles que estarão em condições de permanecer. Nós, eu quero crer que já podemos identificar um grande número de pessoas que, através do sofrimento atual, da dor, permanecem íntegras, permanecem pessoas honestas, dignas, mesmo sofrendo, essas pessoas estão vencendo.
6: Porque, na verdade, todos passamos por dificuldades, enfrentamos dores. Porque, às vezes, as pessoas veem assim, a Sueli não tem problema, o Divaldo não passa por dificuldade, nossa, o fulano não tem problema, né, Sueli?
5: Nossa, claro, e muitos. E, às vezes, também, nós precisamos disso. Eu reconheço que os problemas que eu tenho enfrentado na minha vida são problemas que eu preciso passar por eles para definir também, não é, a minha atitude. E eu tenho como lema uma frase de Leon Denis, que no ano, assim, não vou dizer o ano, mas quando eu tinha 15 anos, 14, 15 anos, eu li essa frase no livro de Leon Denis, O Problema do Ser, do Destino e da Dor. Leon Denis diz assim: não basta crer e saber, é necessário viver a nossa crença, colocar na prática cotidiana da vida os princípios superiores que adotamos. Passei a pensar sempre nessa frase: não adianta crer e saber, tem que viver.
6: E aí o desafio, né?
5: É o desafio, a vivência. Se você começa a ter, assim, um roteiro, como eu coloquei na minha vida, os momentos difíceis, e foram muitos, o momento de perdoar que aconteceu, tudo isso me facilitou a frase do Denis. Eu não posso agir como agem as outras pessoas que não conhecem a doutrina espírita. Eu tenho que ter um diferencial na minha postura, na minha vivência. E, nesse caso, tudo o que foi acontecendo, eu fui procurando da melhor forma que eu podia, conseguir superar as dificuldades, aprender a perdoar, a ficar de bem com a vida e sobretudo, mantendo a minha família. É uma família muito amorosa, é uma família que todos se ajudam mutuamente. Eu tenho 4 filhos, agora eu tenho 6 netos e 2 bisnetos. Tudo envolvido de muito amor, numa vivência de muito amor. Então, isso me mostra que a doutrina foi apresentada para eles também, e hoje nós todos integramos esse grupo. Não vou dizer que é maravilhoso, que não tem defeito, porque tudo tem. Nós ainda não estamos na fase de chegar a uma perfeição, muito longe disso, aliás. Nós estamos começando a acertar o passo, só isso, né?
4: Muito bem, essa foi a primeira parte da entrevista que fizemos com Sueli Caldas Schubert, a escritora e expositora espírita que esteve aqui na cidade de Uberlândia, e a gente trouxe aqui para você nessa edição do Boletim Fraternidade. Na próxima edição, a segunda parte.
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1: 7:51.
7: 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Amor insuperável. Ele veio à luz numa noite quase fria. E para aquecê-lo, serviram seus pais de palhas e feno, destinadas aos animais do local onde se abrigavam. Teve sua vida ameaçada, desde os meses primeiros, por quem temia se ver destituído do trono das vaidades. Vagou por terras estrangeiras, retornando à cidade de seus pais para crescer em graça e vitalidade. O clima político era de intranquilidade. O povo a que pertencia era escravo de nação arbitrária e dominadora. O governo estava centrado no acúmulo das riquezas e na manutenção do poder pela força, desde que lhe faleciam razões outras. Toda vez que lhe mencionariam o nome ao longo dos séculos que viriam em pós, seria lembrado como aquele que viera de cidade das menos expressivas de sua nação. Seu pai não detinha projeção social. Era carpinteiro, e cedo suas mãos longas e finas passaram a modelar a madeira. Quando o tempo se fez próprio, fez-se conhecer dos homens, servindo-se de frases ditas muitos séculos antes de sua vinda. Frases de conhecimento popular, repetidas de geração a geração em cânticos de esperança. Mas aqueles mesmos para quem viera não o reconheceram. Esperavam alguém cheio de pompa, e ele fez-se pequeno para amar e servir aos homens. Acusaram-no de crime de sacrilégio, porque ousou afirmar a sua filiação divina, desvelando-nos o pai de todos nós. Chamou os que o seguiam de amigos, patenteando que a amizade é dos mais puros sentimentos. Afirmou que se ofereceria em holocausto, no momento oportuno, e que pelos seus amigos daria a própria vida. Lecionou a alegria, fazendo-se presente em momentos de importância da vida de parentes e pessoas que desejavam com ele partilhar o pão, a mesa, a amizade. Abençoou com sua presença um casamento, assinalando a importância da família. Chamou a si os pequenos, afirmando da importância do período infantil. E educador excepcional, disse das graves responsabilidades de se bem conduzir essa quadra da vida. Esteve com os jovens e, idealista, convidou-os para o seguirem, a fim de que tivessem a sua juventude abençoada pelo amor imperecível. Fez da natureza seu templo e sua escola, chamando a atenção dos que o ouviam para as coisas pequeninas. O grão de mostarda, a figueira improdutiva, a cega no momento apropriado, a periodicidade das estações, uma folha de árvore. Ensinou a nobreza no sacrifício por amor à verdade. Com seu sangue, regou o ânimo dos que se lhe tornariam seguidores no transcorrer dos évos. Retornando do país do além, ele que fora abandonado, traído, apresentou-se para consolar os amigos. Atestou a imortalidade com a sua presença, permitindo-se tocar, apalpar. Conhecedor das necessidades humanas mais primárias, não se pejou em preparar na praia o fogo, oferecendo aos amigos pescadores o alimento em seu retorno das lides. Foi filho amoroso, amigo incondicional, servidor da humanidade. Nada exigiu. Exemplificou a perfeição e, num convite veemente, estabeleceu que quem o desejasse imitar bastava tomar de sua cruz e segui-lo. O que ele fazia, todos podiam realizar. Não prometeu recursos amoedados ou situações de privilégio. Ele era o modelo e guia, sem sequer possuir uma pedra para repousar a cabeça. Não era excepcional, afirmava. Filho do Pai Excelso, comungando de sua vontade, revelou-nos a nossa filiação divina. E no seu testamento de amor, afirmou que somos os herdeiros das estrelas, os senhores dos astros, viajores do universo. Chamam-no Nazareno, amigo celeste, Galileu, filho de Deus. Não importa. Ele é Jesus, o amor insuperável, nosso mestre, amigo, irmão.

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2: 7:57.
3: E aí, ouvinte da Rádio Web Fraternidade, tudo bem com você? Aqui quem fala é Carol Oliveira e está começando mais um programa do Meninas Espíritas aqui na sua rádio Web Fraternidade, a emissora do bem. Bora pro tema de hoje?
4: Você aí do outro lado da tela, você já esteve na posição de ser um cancelador? Ou então, você já foi cancelado? Afinal de contas, espíritas podem cancelar as pessoas sem cancelando as pessoas por aí? Bora trocar uma ideia sobre isso? Então vamos lá! Oi, oi, boys e girls, tudo bem com vocês? Meu nome é Carol Oliveira. Este é o canal Meninas Espíritas. Está começando mais um vídeo polêmico neste canal, retomando as atividades de 2021. Já vamos falar de cancelamento. Espero que vocês não me cancelem por ter ficado tanto tempo sem gravar vídeo pra vocês. Não me cancelem, por favor.
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4: Tá todo mundo falando aí. Vamos cancelar fulano, cancelou ciclano, cancelou não sei o quê. Tá um tal de cancelamento que meu pai amado, tá uma bagunça a internet. Mas vamos entender, o que é ser cancelado, afinal de contas, né? Basicamente, é um comportamento que a galera tá acontecendo aí online, né? Então as pessoas, às vezes, ou primeiro, tem alguma atitude, uma postura que não foi legal, né, foi racista, discriminou alguém, foi homofóbico, foi alguma coisa assim muito ruim que a pessoa fez, falou, agiu, postou, pronto, tá cancelado. E aí as ações são, né, primeiro parar de seguir a pessoa, dar aquele unfollow nas redes sociais, aquele bloquear, e, ou além disso, né, deixar de seguir, mas ir também destilar todos os seus ódios aí na internet afora, xingar o fulano, xingar a família do fulano, né? Fazer aquele ataque. Tem um outro motivo também que às vezes as pessoas acabam sendo canceladas, que na verdade eu atribuo até a um certo nível de bullying. De repente uma pessoa aí, ela é excluída de determinado grupo, né, de determinado círculo ali pessoal, simplesmente pelo seu modo de ser, né? Sabe aquela pessoa que a galera zoa porque fala de um jeito, porque anda de um jeito, porque tem o cabelo assim, porque tem o cabelo assado, porque é alto demais, porque é gordinho demais, porque, enfim, quando a pessoa ali tem alguma característica que não está de acordo com aquele grupo, o grupo ali, né, tem também o grupo cancelador ali, que acaba deixando a pessoa ali de escanteio. Então, meu povo, eu trouxe aqui 4 pontos que a gente tem que prestar atenção, né, nesse movimento aí de cancelamento. Já que estamos aqui, né, no canal espírita, todo mundo espírita, todo mundo bonzinho.
6: Mais ou menos.
4: Trouxe alguns pontos pra gente refletir aqui junto. O primeiro deles é pra gente tomar cuidado aí. A gente sabe, meu povo, pensamento e vontade. Tem livro até de Ernesto Bozano que coloca ali realmente que os nossos pensamentos, eles tomam forma, né? A gente não tem noção do poder que o nosso pensamento tem. E quando a gente tá ali destilando o nosso ódio naquele textão, aquela pessoa que está cancelada, A gente tem que prestar muita atenção naquele sentimento que a gente está imprimindo dentro da gente. Porque às vezes a nossa revolta é tão grande que a gente quer deixar isso claro pra pessoa, né, que fez alguma besteira, que errou e tudo mais, e a gente não percebe que, na verdade, aquele sentimento de ódio, de raiva, vai fazer mais mal pra você do que pro próprio cancelado. O segundo ponto é muito a respeito desse ódio, né, que a galera acaba destilando aí nas redes sociais. E uma coisa é fato, né? É muito fácil a gente amar e respeitar todos aqueles que são os bonzinhos, aquela galera gente boa, né? A galera que não tem problema com ninguém. Agora, o nosso grande desafio aqui, galera, é a gente amar aqueles que erram também, né? Esse é o grande desafio. Não tô falando aqui, ai, Carol, então quer dizer que você ama todo mundo que faz besteira? Você morre de amores? Não, né? Todo mundo aqui é ser humano e é normal a gente ficar revoltado com algumas coisas que aconteçam. Mas a atenção aqui tá pro fato de que nós, na verdade, teríamos que ter uma reflexão de como nós podemos reagir diante desse fato sem destilar aquele ódio e sem julgar, né, aquela pessoa. Porque, galera, eu sei que às vezes tem cancelados aí que fazem coisas terríveis, mas não quero passar pano pra ninguém aqui, não. Mas eu acho que a gente tem que pensar no seguinte, né? A gente não sabe o que aquela pessoa tá passando na vida dela. A gente não sabe o que aconteceu, como ela cresceu, como ela foi criada, né? A gente não tem nenhum embasamento pra julgar o próximo. E aí, boys and girls, seguinte. Nesse lance do julgamento, eu sei que às vezes pode ser duro a palavra ali daquela pessoa que tá sendo aquele cancelador. Às vezes pode ser agressivo, pode vir carregado de ódio, de preconceitos, né? De coisas ruins. Só que quando a gente entende que aquela pessoa tá verbalizando aquilo ou agindo daquela forma porque é simplesmente isso que ela tem para oferecer, a gente não passa a ter ódio, rancor também e ficar vibrando na mesma onda, na mesma energia, saca? A gente passa a ter compaixão. A gente precisa um pouco entender por que que aquele cara, aquele fulano, aquela mina teve esse posicionamento ruim. Galera, é a gente lembrar aqui no terceiro ponto que o próprio GG, né, Jesus Cristinho, quando foi ali, esteve numa situação em que uma mulher seria cancelada, seria apedrejada, né, por um erro, Jesus falou: quem nunca pecou, que atire a primeira pedra. Com certeza, a gente também já fez várias besteiras por aí. Nós somos humanos e a gente erra o tempo todo. Estamos aqui para aprender juntos nesse planetinha de provas e expiações, né, não? Dentro do não julgar, eu gostaria de também trazer uma reflexão de se a gente quer acabar com o ódio, não vai ser com ódio que a gente vai conseguir. Se a gente quer acabar com a violência, não vai ser com mais violência que a gente vai conseguir esse resultado. Porque só tem uma coisa que é capaz de transformar toda e qualquer situação. E isso é o amor. É só o amor que vai conseguir fazer a gente transformar cada vez mais corações. E aqui eu entro no quarto ponto. Não tô dizendo aqui que a gente tem que sair passando pano pra quando a gente vê uma atitude cruel, uma atitude racista, uma atitude homofóbica, uma atitude que a gente vê que tá prejudicando outras pessoas, que tá diminuindo as pessoas. Não tô falando isso. Mas eu tô falando que vale mais a pena a gente pensar em ações que eduquem. Talvez seja difícil amar o cancelador ali naquele primeiro momento. Mas uma coisa que não é difícil é a gente ensinar com amor. Então, a gente ensinando, né? A gente promovendo debates a respeito daquela situação, do porquê aquele posicionamento não foi correto, de como as pessoas devem agir em situações parecidas. A gente pensar e refletir por que às vezes algum posicionamento machuca tanto as pessoas, o que a gente pode fazer para melhorar esses posicionamentos. É assim, é na educação com amor que a gente vai conseguir melhorar. Não vai ser atacando todo mundo que errar, né? Porque lá nas redes sociais a gente tem um botãozinho ali de dislike, de unfollow, parar de seguir, de bloqueia. E na vida real? Como que você lida com essa situação, né? Que às vezes a gente passa, né? Nós somos seres humanos lidando com seres humanos o tempo todo. E aí, na vida real, não dá pra gente cancelar. Na vida real, não tem como você ocultar uma pessoa da sua vida. Então, a gente precisa ir pra cima pra resolver. Mas resolver no respeito, no amor. Não que você precise ser o melhor amigo, best do cancelador. Mas que você procura entender, né? O porquê daquele posicionamento. Que você não passe o pano, mas que você crie ações e crie reflexões acerca do tema que feriu você, feriu seus amigos, feriu a sua roda, né? Feriu teu coração. Então, ó, juntos, assim, eu acho que vamos caminhando cada vez mais pro nosso mundinho de regeneração. Eu espero que vocês tenham gostado do vídeo de hoje e comenta aqui. E aí, você já foi cancelador? Ou você já foi cancelado? Vai, fala a verdade, eu quero saber aqui nos comentários. Eu vou ficando por aqui. Beijos, tchau!
3: E aí, galera? Chegamos ao fim de mais um programa aqui do Meninas Espíritas na Rádio Web Fraternidade. 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Um beijo, até mais! Oi, oi, boys and girls e ouvintes da Rádio Web Fraternidade. Tudo bem com vocês? Aqui quem fala é a Carol Oliveira e eu tô aqui para fazer um convite. Convido vocês, ouvintes, a acompanhar todos os dias aí na programação da emissora o nosso programa do Meninas Espíritas. Estamos aí estreando na grade de horários da Rádio Web Fraternidade e esperamos vocês. Então, consultem os dias e os horários lá na programação da rádio. E também, caso você queira conhecer o nosso canal lá no YouTube, basta digitar Meninas Espíritas e vai ter uma porção de vídeo esperando lá para serem assistidos diversos temas, uma linguagem jovem e o espiritismo de um jeito leve e divertido. 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
7: Você acompanhe agora a palestra Reencarnação, a verdade que não quer calar. Expositora Solly Caldas Schubert, conferência ocorrida em 15 de março de 2012 na cidade de Nova Esperança, Paraná, na 14ª Conferência Espírita do Paraná, acervo da Federação Espírita do Paraná.
8: Queridas irmãs, queridos irmãos, eu quero primeiro dar uma explicação, porque soube pela nossa querida amiga Eliane, né, que havia sido divulgado o tema diferente desse, prece e conexão com a mente divina. Só que como as palestras estão sendo filmadas para que depois sejam feitos os DVDs, eu fiz essa palestra na segunda-feira. E a Federação Espírita do Paraná já fez o DVD, já está vendendo o DVD. Então, mas eu não sabia, né, não tinha sido comunicado a mim que seria esse tema nessa noite. E eu já trouxe, então, esse que nós vamos apresentar agora para ficar diferente daquele que a FEP já está lançando, não é? Daquele outro tema. Porque a reencarnação é sempre oportuno falarmos a respeito dela. É sempre oportuno nós mostrarmos esse significado tão profundo, tão importante e fundamental para a vida do ser humano. Para entendermos a mecânica da justiça divina, nós precisamos entender a reencarnação. E soube também, agora, na manhã de hoje, que na região ali próxima a Maringá, não sei em quais cidades, veio uma pessoa que é um líder religioso da Igreja Católica e estava falando contrário à reencarnação e a esses aspectos básicos da doutrina espírita, mas especialmente contra a reencarnação. E eu então ainda pensei assim, que bom que eu escolhi esse tema, porque aí se houver alguma dúvida, não é? Dentro dessa lógica que a doutrina apresenta, o tema vai ser então abordado. Então, esse tema, ele está no meu livro, Mentes Interconectadas e a Lei de Atração. Nós vamos falar, então, sobre um capítulo do livro, que é a reencarnação, a verdade que não quer calar. Então, vamos começar com a passagem do Evangelho, que está em Mateus, no capítulo 17, versículos 10, 12 e 13. Isso ocorre quando Jesus está descendo do Monte Tabor, aonde houve aquela transfiguração do Mestre. É uma passagem mais conhecida. Mas Jesus, quando ele foi ao Monte Tabor, ele escolheu a Pedro, Tiago e João para acompanhá-lo. E na descida, depois de todos os fenômenos mediúnicos que aconteceram no Monte Tabor, eles começaram, os três discípulos, a perguntar a Jesus a respeito daquilo tudo que tinha ocorrido lá. Mas a certa altura, os discípulos o interrogaram, dizendo: por que dizem os escribas ser necessário que Elias venha primeiro? Porque no momento da transfiguração surgiram Moisés e Elias, dois espíritos desencarnados há muito tempo. E Jesus vai ter um colóquio com eles, uma conversa que não foi registrada, ninguém ficou sabendo. Mas os discípulos viram os dois materializados. E com isso, eles agora estavam perguntando a respeito de Elias, exatamente porque Elias havia aparecido ali. Jesus respondendo disse: digo-vos que Elias já veio e não o conheceram, mas fizeram-lhe tudo o que quiseram. Então, entenderam os discípulos que ele lhes falara de João Batista. Fica muito claro que Elias, então, veio, reencarnou como João Batista. Portanto, é um momento em que a reencarnação está muito clara nessa passagem. Mesmo assim, as pessoas que têm, às vezes, uma ideia totalmente contrária, não é? Não aceitam, não dão essa interpretação E com isto negam aquilo que é tão claro e que realmente faz jus à mecânica da justiça divina. Mas vejamos o que o Livro dos Espíritos vai nos falar a esse respeito. A questão 167. E Kardec faz a seguinte pergunta à falange dos espíritos superiores, né? Do espírito de verdade. Qual a finalidade da reencarnação? E os espíritos têm uma resposta sucinta. Expiação, melhoramento progressivo da humanidade. Sem isso, onde estaria a justiça? É bem pequena a resposta, mas é bem profunda também. Porque já está sendo dito ali que grande parte das pessoas dos espíritos que reencarnam, grande parte dessas reencarnações são para a expiação de faltas do passado. E também porque a busca incessante é a da melhoria progressiva da humanidade. Toda reencarnação, já vamos começar falando essa premissa básica, toda reencarnação visa o progresso do espírito. Portanto, aquelas criaturas, aquelas pessoas que nós vemos aí praticando essa violência contra o próximo, torturadores, homens-bombas, terroristas, criminosos, enfim, os que promovem a violência, mesmo estes, e não poderia ser de outra forma, também a reencarnação dessas criaturas visa o progresso espiritual. Só que, no uso do livre-arbítrio, essas pessoas podem não enveredar por um caminho melhor. Ainda trazem do passado um atavismo muito forte que está predominando na existência atual. Todo aquele acervo do passado, também de maldades, de crimes, vai acontecer de novo na a existência atual. Ou então, porque instintos estão prevalecendo no íntimo dessas criaturas, que são espíritos mais selvagens. Porque o selvagem, se nós formos olhar aquele homem primitivo, aquele homem das cavernas, as tribos primitivas que matam as pessoas, porque o matar alguém é algo muito natural para esses espíritos, como também a sua própria morte. E isso nós vemos em muitos desses criminosos que não têm assim, a menor preocupação, a menor ideia a respeito de que poderiam também ser assassinados ou ser executados, mortos, afinal de contas, porque estão nessa vivência da violência. Portanto, estes espíritos estão num patamar evolutivo ainda bastante inferior. Mas também eles terão oportunidades de crescimento, de melhoria quando for a época, quando for o momento. Então, a justiça divina alcança a todas as criaturas. A outra pergunta que Allan Kardec vai fazer é a 175, letra A. Kardec diz assim: não se seria mais feliz permanecendo na condição de espírito? Quer dizer, se o espírito, estando ainda no mundo espiritual, não precisando reencarnar, ele não ficaria mais feliz para não ter que vir aqui enfrentar as vicissitudes terrenas? A resposta, não. Estacionar-se-ia e o que se quer é avançar para Deus. O ficar no plano espiritual sem passar pelos testes que o corpo físico proporciona seria um estacionamento. Só através dessa vivência que hoje nós também estamos desfrutando, não é? Desse momento aqui na Terra, é que o espírito consegue ir aos poucos fixando no seu mundo íntimo aprendizados novos, experiências enriquecedoras. Tudo isso vai sendo somado, vai acontecendo com naturalidade na vida de cada ser humano. E dependendo do uso do livre-arbítrio que a pessoa fizer, as opções que ela vai tomar na sua trajetória evolutiva, é claro que ela pode ou ficar estagnada, parada, ela não progride nada, se mantém num certo patamar, ou conseguir progredir. Andar para trás, não. Nenhum espírito retrocede, retroage. Todos terão oportunidade de crescimento ou ficarão estacionários dentro de um nível espiritual que lhes é próprio. Portanto, o projeto é exatamente avançar para Deus, progredir sempre. É um determinismo das leis divinas, esse processo evolutivo que abarca toda a humanidade. Aqui nós trazemos a palavra de Leon Denis, essa foto é dele, é um trecho do livro O Problema do Ser, do Destino e da Dor. Vejamos como ele explica essa construção da alma, do espírito, não é? A alma não é feita de uma só vez, a si mesma se faz, se constrói. Potencialidades, qualidades, aquisições morais e espirituais não se perdem. Capitalizam-se, aumentam de século para século. Considerada a esta luz, a marcha da humanidade reveste aspecto grandioso. Vamos pensar um pouquinho a respeito disso, porque nós temos que alargar os nossos horizontes mentais. Nós temos que pensar alguma coisa muito maior do que esta vida terrena. Às vezes a gente ouve alguém dizer assim, só se vive uma vez, então vamos aproveitar a vida. Mas, hoje em dia, o número de pessoas que pensa dessa maneira está diminuindo cada vez mais, porque a lógica, o raciocínio, o avanço intelectual e o avanço moral das criaturas vai dando uma noção de que não é possível viver-se uma única vida. As próprias pessoas vão raciocinando. E aqui está Leon Denis mostrando que o progresso espiritual, essa evolução do ser humano, do espírito imortal, é obra dele mesmo. É o próprio espírito que vai construir a si mesmo. Não é o outro, não é um espírito protetor, não é nada disso. Não é Jesus que veio aqui para tomar sobre os seus ombros todos os pecados do mundo? De jeito nenhum. Porque seria muito fácil depositar em Jesus tudo de errado que existe na humanidade e Jesus é que aguentaria essa carga pesadíssima. E as pessoas ficariam, então, vivendo da maneira que achassem melhor, a seu bel prazer. Mas aqui está sendo mostrado que a alma não se consegue, quando fala alma, nós já sabemos que é espírito, não é? É alma, quando Kardec usa alma, ele está falando do espírito reencarnado, não é? Encarnado no plano terreno. Mas Leon Denis não faz essa distinção. Ora ele fala alma, ora ele fala espírito. Mas é a mesma coisa. Portanto, não é de uma vez, ou seja, numa única existência, e ela própria vai se construindo através de acúmulo de experiências que cada vida terrena proporciona. Por isso é que ele diz, potencialidades, qualidades, aquisições morais e espirituais não se perdem. Isso aqui que ele está falando e que eu acabo de mencionar, são atributos que todo ser humano apresenta. Então, cada um de nós tem potencialidades incríveis. É que muitas delas não são utilizadas, acionadas neste momento atual. A pessoa, às vezes, ela vai apenas desenvolver uma certa potencialidade ou algumas potencialidades, mas ela sabe que ela tem outros recursos que ela poderia desenvolver e que a vida não proporciona. Às vezes, a pessoa está numa profissão, num tipo de experiência, de vivência, mas gostaria, por exemplo, de ser uma pessoa, um musicista. Gostaria de ser um escultor, qualquer coisa assim. Gostaria de ser médico e não cursou medicina, não teve oportunidade. Alguma coisa fez que a vida dele fosse para o outro lado. Porque a pessoa necessita daquela experiência atual. É claro que ela pode, no uso do seu livre-arbítrio, se esforçar bastante e chegar a conquistar aquilo que ela deseja, o seu maior sonho, o seu maior anseio. aquisições morais, qualidades, não é? Tudo isso, conforme diz Leon Denis, não fica perdido, não. Pelo contrário, nós vamos capitalizando. Olha que coisa bonita. Então, cada espírito já tem um capital que foi construindo, que foi amealhando, que foi conquistando nosso capital. Uns têm um capital mais, vamos dizer, mais farto, melhor, outros têm um capital menor, mas todos nós vamos conseguindo aumentar isso desde que nossas opções nos encaminhem para esse tipo de conduta, para esse tipo de atitude. Agora, aumentam de século para século. À medida que o ser vem à Terra de novo, reencarna, tudo aquilo que já faz parte do seu capital espiritual, ele traz como tendências, como motivações para a vida, situações que a pessoa sente que ela sabe alguma coisa, que ela tem condições para fazer isso ou para fazer aquilo.

esse capital de conhecimentos fantásticos, né? Esse cabedal. Considerada sob esta luz, não é? Sob esta luz, a marcha da humanidade reveste um aspecto grandioso. E, de repente, meus irmãos, a nossa mente vai se abrindo. Os horizontes mentais vão se alargando, se aprofundando, porque a doutrina faz isso em cada um de nós, não é? É importantíssimo que nós consigamos essas aberturas mentais, porque são exatamente elas que nos fazem progredir. Se ficarmos tolhidos, limitados, com a mente engessada em determinadas situações, nós não vamos conseguir este progresso tão importante para o espírito imortal. Joana de Ângeles, a mentora de Divaldo Franco, num dos seus livros, Momentos de Consciência, no capítulo 10, ela vai falar da seguinte maneira: a reencarnação é instrumento do progresso do ser espiritual. Longe de ser uma punição, a dádiva do renascimento corporal é bênção do amor, auxiliando o espírito a desenvolver os recursos que lhe jazem latentes. Nós trazemos esses atributos, que são recursos, potencialidades, que estão latentes em nós. E, de repente, quem já tem um filho vai notar que aquela criança começa a evidenciar tendências para a arte, para o desenho, para qualquer coisa. Então, aquela criança é habilidosa, ou aquela criança... E hoje em dia, então, na era do computador e de toda essa parafernália eletrônica que cada vez vai chegando mais, outras coisas mais modernas, e aquela que era do ano anterior já ficou antiquada, e assim por diante, é uma velocidade incrível. Essas crianças já nascem sabendo tudo isso. E já estão com os conhecimentos adquiridos para essa era nova, para esse momento decisivo. Porque todos nós aqui presentes, imagino eu, sabemos que o planeta Terra está passando pela grande transição. É uma grande transição planetária, que, aliás, é o tema da conferência, que vai começar amanhã, sexta-feira, não é? Vai até domingo. E essa transição, ela ocorre, não é porque os espíritas estão falando ou só para os espíritas, é mundial, não é? Então, é uma coisa que está acontecendo porque o planeta necessita passar por esta fase. É a fase do progresso. E esse progresso, ele vai acontecendo de formas as mais diversas. Pode haver, por exemplo, alguma coisa relacionada com a lei da destruição. No Livro dos Espíritos, nós vamos encontrar a lei de conservação e a lei de destruição. Às vezes, certas regiões que nós ouvimos falar no passado ficaram em escombros. Pode-se dizer assim, civilizações antigas e tudo mais. Mas ali houve um novo nascimento, um renascimento. Porque daqueles escombros surge o progresso. E é tudo assim na vida. Portanto, pode acontecer a esses aspectos, mas sempre para que haja o progresso, para que não se fique estagnado. Então, a humanidade está passando por essa fase. O planeta, a humanidade, e é uma fase decisiva. As pessoas que já estão conscientes disso, estas devem realmente se preparar, que nós vamos falar isso ainda no transcurso da nossa conversa. Mas ela está dizendo aqui, a Joana de Ângeles, que a reencarnação é instrumento do progresso. Longe de ser uma punição. A reencarnação não é um castigo de Deus. Como também a dor não é um castigo de Deus. A dor não tem uma característica punitiva, e sim educativa. Se nós optássemos pelo amor, pela solidariedade, por tudo isso que faz parte e que deflui do amor, nós não necessitaríamos da dor. A dor vem porque nós infringimos as leis divinas. Na questão 614 do Livro dos Espíritos, nós vamos encontrar uma pergunta que Allan Kardec faz, abrindo

Essa a terceira parte das leis morais. A primeira pergunta das leis morais, que é 614, Kardec indaga da seguinte maneira: o que significa a lei natural? E os espíritos respondem: a lei natural é a lei divina, e o homem só é infeliz quando dela se afasta. Por que que nós sofremos? Porque somos infelizes muitas vezes, não é? Porque passamos por essas vicissitudes todas? Porque nos afastamos da lei divina. E a resposta da lei, ela vem. Não é Deus que fica lá de cima olhando como cada ser, cada um de seus filhos está se conduzindo. Não é Deus que fica dando nota baixa, nota alta, para cada um de nós. Mas sim, Deus instituiu as leis universais. Existem as leis absolutamente perfeitas que regem todo o universo. E estas leis, se a pessoa infringe uma delas, é claro que vai ter a resposta da lei, que é uma delas é a lei de ação e reação. Toda ação provoca uma reação. E Jesus já disse isso quando falou que a cada um segundo as suas obras. Não adianta querer fugir disso. O que nós plantamos, colheremos. E a semeadura é livre. Nós podemos semear do jeito que quisermos, plantar tudo, mas depois nós vamos colher. E aí é a obra que nós plantamos é que vem para nós e vamos nos defrontar com ela. Portanto, todas as dificuldades, as lutas, os sofrimentos, são de nossa própria autoria. É claro que nós não gostamos de dizer isso. No meio espírita, por exemplo, às vezes as pessoas preferem dizer que aconteceu alguma coisa, um aborrecimento, uma briga, ou uma queda, ou uma dor, qualquer coisa. Ah, foram os espíritos. Isso tudo são os obsessores. E as pessoas jogam para os obsessores aquilo que elas próprias engendraram. Arquitetaram para elas mesmas de uma maneira inconsciente, é claro. Mas vão fazendo de uma forma muito impensada, não é? E aí com isso o resultado vem. Lei de ação e reação, ou causa e efeito, não é? Muito bem, a dor tem uma função educativa. Se nós não preferirmos o amor, nós vamos ter a dor. Ela chega porque é aquele aguilhão, como diz o apóstolo Paulo, né? Ele fala que tem um espinho na carne para impulsionar. E isso cada um de nós tem muitas vezes. Um aguilhão que nos empurra para frente, para nós não ficarmos ou marcando passo ou vivenciando alguma coisa negativa durante tempos e tempos. E aqui ela menciona que, sendo a reencarnação uma dádiva, não é? É uma bênção do amor divino que nos concede essa oportunidade e que vai auxiliar o espírito a desenvolver tudo que ele traz dentro de si, todas as suas potencialidades. Agora, por que reencarnar? Agora é hora de perguntar isso e de começar mesmo a refletir nesses aspectos. Por que que a pessoa vai reencarnar o espírito, né? Então, nós colocamos aqui, para continuar o que começou. Alguma coisa que a pessoa está fazendo aqui, fez no plano físico, desencarna e não deu continuidade. Pode ser no campo das artes, no campo da ciência, no campo da religião. E o espírito volta e retoma aquela trajetória. Ou consertar o que destruiu. Muitas vezes o espírito, a pessoa, destrói as coisas. Destrói emoções dos outros, sentimentos, afetos, como destrói esperanças e tudo mais. Então tem que vir consertar, não é? Transformar o ódio em amor. Se cultivava o ódio em relação a pessoas, ele vai voltar para que esse ódio possa se modificar. E que ele comece a se harmonizar com a criatura, não é? Devolver à vida o que tomou injustamente. Podemos ter a certeza de que essas pessoas que corruptos, não é?
que estão desviando verbas, até de merenda escolar, verba da saúde, tudo isso que nós sabemos, esse panorama brasileiro. Ou aquele outro mundial também, porque lá fora também existe muitas dessas coisas. Estes vão voltar para devolver a vida que tomou injustamente. Não quer dizer necessariamente que vão passar essas dificuldades, essas vicissitudes todas. Ou, por exemplo, vou dar uma ideia, uma pessoa mata a outra, não quer dizer que vai ter que renascer, desencarna, renasce, e aí vem alguém para matar essa pessoa, para pagar aquela dívida. As coisas não funcionam dessa maneira. Então, a pessoa pode ter outros tipos de experiências que signifiquem a retomada da sua caminhada evolutiva, pagando aquele débito, ressarcindo a contabilidade divina que tomou injustamente, não é? Então, devolver à vida o que tomou injustamente. Aprender o que não aprendeu. O que não teve tempo, o que não teve condições de aprender. Às vezes nós conseguimos desenvolver numa certa área, mas não em outras, que pode ser já estarem desenvolvidas de outras vidas. Mas se não estão, nós retornaremos e um dia teremos a oportunidade do desenvolvimento, do crescimento em outras áreas que não conseguimos na reencarnação anterior. Redimir-se dos erros cometidos. Olha que oportunidade, que bênção é a reencarnação. Porque senão nós iríamos ficar sempre devendo à economia divina. Sempre ficaríamos em falta. E não teríamos condições de melhorar a nossa própria vivência, seja no mundo espiritual, seja no mundo físico. Portanto, o fato de quitarmos as dívidas é que nos dá o impulso para algo melhor. Caminhando de acordo com a lei divina, porque de encontro à lei divina, nós somos infelizes, como diz o livro dos Espíritos. Aprimorar sentimentos. Como temos que aprimorar sentimentos? Quando nós ouvimos falar das pessoas que se dizem assim, apaixonadas por alguém, né? O amor é o homem da minha vida, é a mulher da minha vida, às vezes dura um ano, dura meses, dura dias. E de repente já não é o homem da vida, já não é a mulher da minha vida e tal. E ainda estava falando ontem que essas pessoas vão se casar, né? Resolve fazer uma grande festa, vão para o Castelo de Caras. E lá a revista Caras vai trazer, né, aquela notícia, essas pessoas se casam e falam, é o homem da minha vida, é a mulher da minha vida, dura 8 meses, dura um ano, muito pouco, não é? Então, esses sentimentos precisam ser aprimorados, porque na verdade era apenas paixão e não amor. E a paixão, ela é fugaz, não é? Ela não tem uma raiz profunda nos sentimentos da criatura. Desenvolver outras potencialidades, que nós já mencionamos. Evoluir, progredir e, no fim das contas, ser feliz. Que é tudo que nós procuramos, a felicidade. Nós temos momentos de felicidade. E quando estamos vivendo uma felicidade assim, que é uma coisa que esperávamos, que buscamos, as horas passam tão rápido. Nós temos a impressão que foi assim, uma coisa muito veloz, muito rápida. E aquilo vai pelos nossos dedos como uma areia, uma água, qualquer coisa, que vão passando. E nós vamos perdendo aquele momento. Vai ficar na nossa lembrança. E quando existe dor, quando existe sofrimento, as horas não passam. Nós achamos que os dias são longos, as noites maiores ainda, e com isso nós verificamos o quanto nós ainda temos que viver para chegarmos nesse ponto aí, a felicidade completa, a plenitude. Isso ainda vai demorar, não é? Porque vejamos o caso do Dr. Bezerra de Menezes. Dr. Bezerra de Menezes é um espírito evoluidíssimo que poderia estar em planos superiores. Mas ele disse que prefere ficar aqui ajudando os que estão na Terra, porque enquanto houver
uma lágrima, uma dor, um sofrimento, ele não consegue ser feliz totalmente, porque existem pessoas sofrendo. E com isso ele se faz absolutamente solidário com essas pessoas, não é? Então, ser feliz é uma coisa assim muito íntima. Agora, aí tem um detalhe. Nós somos felizes no sentido de que, ao conhecermos a doutrina espírita, ao introjetá-la no nosso mundo íntimo, nós nos tornamos pessoas felizes no sentido de que já sabemos. Já temos conhecimento. Por isso é que Allan Kardec fala, no capítulo 3º de O Livro dos Médiuns, Kardec vai colocar no item 30, da seguinte maneira: o Espiritismo anda no ar, difunde-se pela força mesma das coisas, porque torna felizes aqueles que o professam. Realmente, nós somos felizes por esse conhecimento, por esta explicação tão, tão assim lógica que a doutrina passa para nós, de todos os aspectos, de todas as situações humanas, de tudo aquilo que o espírito precisa saber. Nós já tivemos existências, todos nós, em meios muito diversos. Eu vou ler aqui o trecho de uma mensagem de um espírito chamado Militão Pacheco, psicografia de Chico Xavier. Então, nós já tivemos provas da pobreza e da riqueza para aprendermos a obedecer e a mandar. Aliás, a mensagem do Militão Pacheco vem depois. Isso aqui são algumas considerações iniciais para chegarmos na mensagem. Então, nós já passamos por provas de pobreza e de riqueza. Mas também já tivemos em situação em que deveríamos aprender a obedecer e também a mandar. Porque é preciso aprender a mandar. Tem pessoas que são verdadeiros tiranos. Acha que mandar em alguma coisa, dirigir alguma coisa, é ser tirano, ser intolerante, ser exigente, maltratar as pessoas. Você conhece o sentimento da pessoa pela forma como ela trata o subalterno. Como a pessoa trata aqueles que ela imagina que lhe estão abaixo, que lhes são inferiores. Então, ela imagina isso e trata essas pessoas de maneira totalmente diferente como a que ela trata aquele que é rico, aquele que tem poder, aquele que tem fama. É totalmente diferente. Portanto, aprender a mandar também é algo muito necessário para nós não sermos aquelas pessoas que estão tiranizando o próximo, né? E vai chegar a hora que nós vamos ter que aprender a obedecer. Isso é uma realidade. Nós já passamos por vidas obscuras, anônimas, de trabalhos e de privações. Já estivemos em situações de abastança, de fartura, não é? Mas tivemos situações de privações. Já vivemos no poder e tivemos experiências de nos tornarmos famosos. Então, a pobreza já veio à nossa porta, mas também a riqueza, a fama, a nobreza, não é? Já fomos nobres. E já vivemos em meio à cultura ou não, em contato com a arte, com a beleza, etc. E é no encadeamento dessas vidas que se constrói a obra grandiosa do aperfeiçoamento espiritual. No meio espírita, as pessoas têm também uma ideia bastante distorcida dessa questão de diferenças de vida, não é? De experiências que nós já tivemos. É muito comum as pessoas dizerem que foram faraó, rainha, da nobreza, riquíssimos, maravilhosos. Ninguém vai dizer assim que foi um lixeiro, um pedreiro, uma pessoa que aparentemente está num nível social inferior. Nós nunca admitimos que fomos isso ou aquilo. Nós sempre queremos dizer: ah, já fui da riqueza, eu já fui da nobreza lá em Paris, não é? Naquela época, Paris, a cidade de luz, ou então lá no Egito, no meio dos faraós, aquela coisa toda e tal. Bom, eu fui riquíssima, a pessoa diz. Eu tinha tudo, era da nobreza, fui rainha. E agora? Bom, agora eu estou contando os centavos.
Agora eu tenho que fazer empréstimo, eu tenho que ficar cuidando do meu cartão, aquela coisa toda. Então o que adianta você falar que você foi rainha, que você foi isso, que você foi aquilo, se hoje você está aí nessa situação, muitas vezes de penúria e tudo mais. O importante é aproveitar o agora, aproveitar bem, tirar disso tudo as lições preciosas que a vida nos apresenta. Aí agora vem a mensagem, não é? Nossa mente possui nas criptas da memória, ou seja, nas profundezas da nossa memória, a cultura de todos os grandes centros do planeta. Já tivemos também o poder e a subalternidade em todas as nações. Nossa pele, em cores diversas, já foi beijada pelo sol de todas as latitudes. Nossos olhos já contemplaram as belezas da natureza e os antros da sordidez humana. Nossa voz já expressou o bem e o mal em todos os idiomas. Nosso coração já pulsou no ritmo de todas as paixões. Nossos pulmões já respiraram ar de todos os climas. Nossas mãos já retiveram e dissiparam fortunas. Já estivemos nos salões da nobreza e nos círculos de penúria. Nossa emoção já passou por todos os transes possíveis de renascimentos e mortes. Eis por que o Espiritismo pergunta: não julgas que já é tempo de renovar? Esse é o doutor Militão Pacheco, que era um médico em São Paulo na década de 30, 40. Isso está no livro O Espírito de Verdade, no capítulo 18, psicografia do nosso querido Chico Xavier. Eu trouxe apenas uma síntese da mensagem. Mas isso aí que o Militão Pacheco está dizendo é a nossa história. Nós já passamos por essas experiências, por incrível que pareça. Nós já passamos por tudo isso. Só que nós não guardamos agora, atualmente, a lembrança. O que é bom? Porque se nós tivéssemos a lembrança das nossas vivências anteriores, isso ia confundir muito a nossa vida atual. O fato do esquecimento do passado mostra a bondade divina. Mesmo também, temos que levar em consideração que no nosso grupo familiar reencarnam não apenas espíritos que são nossos amigos do passado, mas os desafetos também. Reencarnam e estão ali naquele convívio, são aquelas pessoas mais difíceis, que nos fazem às vezes sofrer, que estão ali ao nosso lado, que tomam conta da nossa vida, são os fiscais que ficam fiscalizando tudo e dando opinião em tudo, sempre para rebaixar a pessoa. Mas essas criaturas que fazem isso são aqueles a quem prejudicamos no ontem. Elas hoje estão cobrando, estão vindo aí para que nós tenhamos paciência, tolerância. E se nós somos espíritas, os que somos espíritas, nós já temos a compreensão, o que vai facilitar você suportar aquilo. Agora, o que a gente tem que fazer, de todas as formas, procurar conquistar a criatura, procurar fazer com que ela nos veja de outra maneira. Muitas vezes, espíritos obsessores se comunicam nas reuniões mediúnicas, contando que ainda estão se vingando de sofrimentos que pessoas que agora estão reencarnadas proporcionaram a eles no passado. Sofrimentos, traições, enfim, tudo que foi de mágoa, de dor, de dificuldades que eles passaram e que agora estão cobrando num processo obsessivo. Até que haja oportunidade da harmonização. Por isso é que a espiritualidade superior faz com que um espírito desses venha renascer num lar do seu próprio algoz de ontem, a fim de que possam começar o processo de reharmonização. Chega aquela criança, aquele bebezinho, e aí os pais já têm aquele cuidado,
já tem a vontade de que a criança seja feliz, tenha uma educação também melhor possível. Só que, à medida que a criança vai crescendo, à medida, especialmente quando chega na adolescência, e aí Kardec faz essa pergunta, por que que aquela criança tão meiga, tão dócil, na infância, torna-se o adolescente que é o tempo todo revoltado, que está sempre contra os pais, não é? Por quê? Aí os espíritos respondem, porque nessa fase é que o espírito toma as rédeas do corpo físico. Nessa fase é que o espírito começa realmente a comandar a sua própria vida. Enquanto ainda na primeira infância, é mais difícil, ainda não tem o discernimento para isso. Mas quando chega na adolescência, ainda mais nos dias atuais, porque as crianças são muito sabidas, vamos dizer assim, muito inteligentes, e logo denotam uma adolescência até precoce, não é? A gente vê muito isso. Mas aqueles que são educados, que são orientados pelos pais, seja, não precisa dizer que seja só no Espiritismo, seja em numa religião, qualquer que seja, mas contanto que essa criança seja orientada para orar, para fazer o bem, para ser uma criatura honesta, isso é importantíssimo, seja em que religião for. Mas no Espiritismo, a criança vai ter também uma explicação mais profunda daquilo tudo que ela necessita aprender. E com isso pode ter um progresso com mais facilidade. Mas cada caso é um caso e nós temos que reconhecer isso. Que regras regem o retorno da alma? Afinal de contas, o espírito vem, vai reencarnar. Mas o que que rege essa programação? Existem regras? Como que a coisa funciona? Existe sim. Mas, substancialmente, é a lei de atração e a lei de afinidade. Vejamos como funciona. Primeiramente, tudo depende dos antecedentes do espírito. Todo o seu passado, no momento em que se está programando a volta dele ao corpo físico, o passado vai influir muito mesmo. Estará ali comandando até as situações que o espírito vai vivenciar. Bem, as dívidas morais que ele contraiu, elas vão ser avaliadas. Isso aí é fora de dúvida, porque de acordo com as dívidas, sejam elas dívidas mais graves ou menos graves, é que vai ser formada ou programada as experiências, principalmente as básicas, que o espírito vai ter que passar. Afeições, as afeições que ele traz do passado e que vão também... ele poderia ter, por exemplo, a oportunidade de reencontrar algumas delas. Vão definir a vida das pessoas, essas afeições, essas pessoas a quem ele estima. E outra coisa, seus méritos e deméritos. Já tem algum mérito? Já conquistou alguma coisa? Ou não? Claro que sim. E as conquistas redundam em méritos, e esses méritos vão favorecer, vão suavizar a vivência que a pessoa terá futuramente. E aí vem, então, um novo papel que o espírito vai exercer na vida. E surgem, quando encarnado, as suas preferências e necessidades. Essa soma, esse conjunto todo, é que vai influenciar o retorno da alma. Agora, e a questão dessas questões aqui, quer ver? Daí surgem preferências e necessidades por escolha do sexo, raça, nação, meio, classe social, família. Esses quatro ou cinco aspectos aqui, o que acontece? São decisivos, definitivos. Então, a pessoa vai nascer com o sexo, com a raça, e aí ele não tem jeito dele mudar, não é? Na nação, aí ele pode até morar em outro lugar, mudar o meio onde também ele nasceu, a classe social, tudo isso ainda pode ser modificado.
Porém, existem aqueles outros aspectos que são determinados. E aí não há uma mudança cabível, provável. A coisa é aquilo que deve ser. Bem, aí nós vemos o seguinte, que a questão do meio, a questão da classe social, a questão da família, essas questões elas podem ser modificadas no transcurso da vida do espírito, aqui no plano terreno. Porém, existem algumas coisas que vão predominar nas escolhas dele, que são as tendências, são os méritos e deméritos do passado, tudo isso que nós mencionamos aqui. Isso influi na decisão do espírito quando ele já está reencarnado. E a partir daí ele vai fazer escolhas, vai fazer opções. Ele pode mudar de país, não é? De acordo com aquilo que ele preferir, que ele se esforçar, ele pode conseguir. Se ele nasceu num meio adverso, e aí eu lembro de Emmanuel. Emmanuel, no livro Pensamento e Vida, ele falando a respeito do berço. Ele chama esse capítulo, ele chama de berço. Como que é o berço de cada um de nós? Então ele diz assim, todo berço de agora retrata o ontem que passou. Cada criança que nasce veio aonde tinha que nascer. Seja na sarjeta, seja na favela, ainda bem, aquelas bem ainda, numa condição social muito precária. Seja num ambiente de riqueza, seja pela rejeição dos pais, mas tinha que nascer ali. Não tem jeito. Todo berço, quer dizer, todo nascimento de hoje, retrata o ontem que passou. Por isso, se uma pessoa diz assim, eu não tenho nada a ver com essa família, eu sou um estranho no ninho. Tem a ver sim. Nasceu ali, não foi por acaso. Pode mudar, pode ir para longe, pode nunca mais voltar, mas o começo tinha que ser ali. Então são coisas determinadas, realmente. Mas Joana de Ângeles, continuando nos seus ensinamentos, ela diz, conforme a doutrina espírita, o homem é a síntese das suas experiências, autor do seu destino, que elabora mediante os impositivos do determinismo e do livre-arbítrio. Determinismo inevitável. Isso não tem outro jeito de modificar. Nascimento, morte, reencarnação. Esse determinismo inevitável estabelece as linhas matrizes da existência corporal. Esses três aspectos aqui não tem outro jeito. Ninguém pode mudar. O nascimento, a morte e a própria reencarnação. É bom nós sabermos disso, não é? Porque nos dá uma compreensão maior acerca dessas situações que às vezes a pessoa se revolta. Por que que fulano morreu tão cedo? Ou por que que nasceu essa criança desse jeito? Por que que eu reencarnei agora? E se eu, na reencarnação não devia existir? Essas revoltas que as pessoas têm, né? Que não acreditam na evolução, no progresso e tudo mais. Vamos ver fatores que programam o renascimento. E isso mostra, quando o espírito está prestes a reencarnar, os cuidados da espiritualidade para aquilo que ele vai enfrentar na vida. Esses fatores, então, resultam dos atos e pensamentos das existências anteriores. Nós estamos aprofundando, aliás, ela, não é? O que disse no slide anterior. Ser feliz ou desventurado depende do livre-arbítrio pessoal. A vida, diz ela, nos acontecimentos de cada dia, de cada instante, se encadeiam, eles estão sempre encadeados incessantemente. Nada acontece assim por um azar, pelo acaso, porque fortuitamente aquilo surgiu na vida da pessoa, mas sim porque há um encadeamento, há um processo todo que está presidindo a nossa vida. Mesmo que a pessoa busque variar, fugir de determinadas situações, mas o que ela não sabe é que aquilo por detrás tem um porquê, um motivo e um encadeamento. Como e quando agir
libera o espírito do sofrimento ou agrilhoa-o nas suas tenazes. Como a pessoa vai escolher, não é? Como ela vai agir, que atitude ela vai tomar, ou ela fica livre do seu passado, com novas conquistas, ou ela vai ficar algemada ainda mais a tudo aquilo que cometeu anteriormente. Isso está no livro Plenitude, de Joana de Ângeles. Nós estamos caminhando para o nosso final, lembrando aqui a pergunta de Allan Kardec. Qual o objetivo da encarnação dos espíritos? Afinal de contas, qual o objetivo? Resposta. Isso está no livro dos Espíritos. Deus lhes impõe a encarnação com o fim de fazê-los chegá-lo à perfeição. Para uns é expiação, para outros missão. Mas para alcançarem essa perfeição, é necessário, tem que sofrer todas as vicissitudes da existência corporal. Nisto é que consiste a expiação. Porque há um conjunto de situações difíceis, chamadas de vicissitudes, que todo ser humano enfrenta. Pode ser rico, pode ser mais bonito que os outros, pode ter mais dinheiro ou menos dinheiro, mas todos nós enfrentamos, que são os achaques do corpo físico, as próprias situações que o nosso corpo físico nos proporciona. Porque o bem-estar ele pode proporcionar, o prazer ele pode proporcionar, mas ninguém vai deixar de envelhecer, de adoecer e até de morrer. Ninguém vai deixar de passar por uma circunstância adversa, né, relativa ao corpo físico, se tiver que passar. Isso não está nas nossas mãos resolver. Então são as vicissitudes da existência corporal. Que nós sofremos também, por exemplo, pelas mudanças climáticas. Nós sofremos se estivermos num local onde há uma enchente. Então coisas da natureza que não estão no mundo íntimo da pessoa, vão afetar a pessoa, porque fazem parte desse conjunto de dificuldades que a existência corporal apresenta. E quando nós começamos a pensar numa criança que nasce e que começa a sua caminhada aqui no plano terreno, tudo que ela vai enfrentar, que nós já enfrentamos, e hoje nós conseguimos controlar. Porque quanta coisa nós controlamos na nossa vida, não é? E nós temos aqueles fatores que nos ajudam. Nós temos a medicina, nós temos a medicação para que nós possamos conseguir equilibrar alguma enfermidade, alguma coisa. Se nós temos um distúrbio visual, uma coisa qualquer de visão, nós já temos hoje todas as condições para melhorar isto. As cirurgias, os transplantes e vai por aí afora, para proporcionar esse equilíbrio que nós necessitamos para viver a vida. Se nós todos estamos aqui, porque nós conseguimos chegar até aqui, mas vencendo os antecedentes todos que nós tivemos que enfrentar. Para cuidando da nossa saúde, cuidando da nossa educação, cuidando da família, cuidando de tudo, conseguíssemos estar mais equilibrados para estudar, para viajar, para se distrair, para aprender cada vez mais, para estarmos aqui nesse momento. Enfim, tudo isso depende, portanto, dessa nossa busca também. Mas a misericórdia divina colocou em nossas vidas tudo isso que nos ajuda a melhorar a vida, que eu estou mencionando. E quando vemos a medicina cada vez avançando mais, não é? Trazendo contribuições cada vez melhores, quando vemos a tecnologia, o conforto que hoje nós temos, usufruímos, isso tudo são aqueles aspectos que fazem parte da nossa vida, não é? Importantíssimos, mas que a divindade proporciona. O homem das cavernas não tinha isso. O homem da Idade Média não tinha. Há 300 anos atrás as coisas eram muito diferentes, há 200, há 100. E agora, aqui estamos vivenciando situações muito mais confortáveis, muito melhores, com muito mais condições também de nos tornarmos mais cultos. Basta querer.
Basta nos empenharmos, não é? Então, quando os espíritos mencionaram, e eu citei logo no início da nossa conversa dessa noite, que os espíritos voltam para expiar, não é? Expiação. Aqui nesse momento, Allan Kardec está falando que a expiação consiste exatamente nisso, nessas dificuldades que nós enfrentamos todo dia que amanhece, quando nós levantamos do leito. Nós começamos a enfrentar tudo o que nós precisamos enfrentar todos os dias. Colocar a máquina, que é o nosso corpo, em movimento. No comando da nossa mente, né? A mente comanda. E nossos sentimentos e nossas emoções, vamos viver mais 24 horas, mais um dia. E aí o dia seguinte, novamente. São experiências fantásticas. Quando nós começamos a pensar nisso, nós verificamos o quanto a misericórdia divina tem nos proporcionado. A encarnação, para finalizar, a encarnação tem ainda outra finalidade: a de pôr o espírito em condições de cumprir a sua parte na obra da criação. É dessa forma que, concorrendo para a obra geral, ele próprio se adianta. Muitas vezes, sem saber, nós estamos contribuindo com a criação, com a vontade divina, nós estamos ajudando a obra geral da vida. E outras vezes, conscientemente, nós estamos fazendo isso. Olha que coisa bonita, não apenas nós vivemos por nós mesmos, pelos outros e até para a criação divina, contribuindo com pequenas parcelas, não é, da nossa condição, daquilo que nós podemos realizar, e outros de uma maneira maior, mais profunda, cada um dá o que tem, não é? Cada um vai distribuindo, fazendo, beneficiando, de acordo com o que traz como potencial. Isso está no Livro dos Espíritos, na questão 132. A reencarnação, portanto, é uma realidade lógica, clara, insofismável, e atesta não só a bondade divina, a sua justiça e misericórdia, mas também a sua inteligência suprema. Vocês devem ter observado que nós aqui estamos terminando a nossa reflexão dessa noite, mas devem ter observado que eu não mencionei aqui a diversidade de situações que o ser humano enfrenta, não fiquei dando ênfase a essa parte. Eu preferi trazer esses aspectos não tão abordados e que são muito importantes para que nós tenhamos uma visão de como se processa a reencarnação e por que se processa. Poderíamos, em outro momento, falar de um processo reencarnatório, como narra André Luiz no livro Missionários da Luz. No livro Missionários da Luz, André Luiz vai apresentar um processo reencarnatório, que é muito conhecido no meio espírita e denominado a reencarnação de Segismundo. E nesse capítulo vem os detalhes de tudo aquilo que vai acontecer para que haja a fecundação, para que o espírito seja ligado ao ovo, ao zigoto, e a partir daí, com todo o seu potencial, com todo o seu cabedal de conhecimentos do passado, com tudo, enfim, ele vai estar ali como que direcionando, vamos dizer assim, todas as transformações que são notáveis, que acontecem para que um dia a criança venha à luz da vida. Também não mencionamos aqui todo o processo de mencionar, de aprofundar um pouco mais acerca das variações, das dificuldades, das múltiplas condições que o ser humano apresenta, que muitas vezes são tomadas como injustiças. Nós falamos só assim de passagem, exatamente para citarmos que existem. Porém, agora, como eu estou dando essa explicação, a fim de que cada um possa pensar também nessas outras características, nessas outras condições.
O Livro dos Espíritos nos apresenta tudo isso. O Evangelho segundo o Espiritismo vai falar sobre a reencarnação, falar inclusive que a reencarnação fortalece os laços de família, e vai falar da nossa parentela corporal e espiritual. Nós temos aí, meus irmãos, seminários para 2, 3 dias para falar sobre a reencarnação, porque é uma riqueza de ensinamentos que o Espiritismo transmite para nós. Mas, sobretudo, a reencarnação vai mostrar para nós essa inteligência suprema do Criador. Porque, tirando a reencarnação, Deus é injusto, Deus é cruel, Deus é parcial, Deus protege alguns e castiga a maioria. A justiça divina é perfeita, o Criador é a inteligência suprema, a perfeição suprema, e a reencarnação é uma prova inconteste de como o espírito vai ter oportunidades de evoluir e alcançar a felicidade. É o que nós desejamos a todos vocês, e que nós possamos, já que temos as noções que a doutrina espírita nos proporciona, nós mesmos construirmos a nossa vida cada vez melhor, construindo o nosso eu, que somos, não é? Para que mais adiante a felicidade esteja morando dentro de nós. Muita paz, que Jesus nos abençoe. Muito obrigada.

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4: 9 horas e 16 minutos.
5: Olá, amigo da Web Rádio Fraternidade. Eu sou Saulo César Ribeiro. Convido você para refletirmos juntos sobre mais uma passagem do Evangelho comentada pelo benfeitor Emmanuel. Espero que goste da passagem escolhida para hoje. A frase para a nossa reflexão de hoje é: deve saber que foste criado para a gloriosa ascensão, mas que só é fácil descer. Subir exige trabalho, paciência, perseverança. Essa frase foi retirada do comentário de Emmanuel ao versículo 19 do capítulo 2 da segunda carta de Pedro. Ela nos convida a refletir que não há conquista sem esforço, muito menos vitória sem trabalho. Embora o crescimento e o progresso sejam leis inexoráveis, a velocidade com que se concretizam está diretamente relacionada à nossa disposição de seguir adiante. Quando nós estamos diante de dificuldades e de empecilhos, entendamos que são convites ao exercício do trabalho, da perseverança, porque é muito fácil permanecer onde estamos ou ceder aos apelos do equívoco e da sombra. Progredir, crescer, são realizações que exigem de nós o dispêndio de energia, de esforço, não raro de sacrifícios. Por isso, não lamentemos as situações que nos exigem uma cota um pouco maior de energia e dedicação. São elas mesmas que nos habilitarão a novos patamares de crescimento e progresso. Lembremos em nossa vida aquelas ocorrências que, à época, se nos pareceram muito difíceis ou desafiadoras, e que, uma vez vencidas, nos colocaram em outro patamar de crescimento, seja exterior ou interior. Vamos ouvir agora a íntegra do versículo e do comentário de Emmanuel. Prometendo-lhes a liberdade quando eles mesmos são escravos da corrupção, pois cada um é escravo daquele que o domina. Segunda carta de Pedro, capítulo 2, versículo 19. Comentário intitulado Prometer. É indispensável desconfiar de todas as promessas de facilidade sobre o mundo. Jesus, que podia abrir os mais vastos horizontes aos olhos assombrados da criatura, prometeu-lhe a cruz sem a qual não poderia afastar-se da terra para colocar-se ao seu encontro. Em toda parte, Existem discípulos descuidados que aceitam o logro de aventureiros inconscientes. É que ainda não aprenderam a lição viva do trabalho próprio a que foram chamados para desenvolver atividade particular. Os fazedores de revoluções e os donos de projetos absurdos prometem maravilhas, mas se são vítimas da ambição, servos de propósitos inferiores, escravos de terríveis enganos, como poderão realizar para os outros a liberdade ou a elevação de que se conservam distantes? Não creias em salvadores que não demonstrem ações que confirmem a salvação de si mesmos. Deves saber que foste criado para a gloriosa ascensão, mas que só é fácil descer. Subir exige trabalho, paciência, perseverança. Condições essenciais para o encontro do amor e da sabedoria. Se alguém te fala em valores das facilidades, não acrediteis. É possível que o aventureiro esteja descendo. Mas quando te façam ver perspectivas consoladoras por meio do suor e do esforço pessoal, aceita os alvitres com alegria. Aquele que compreende o tesouro oculto nos obstáculos e dele se vale para enriquecer a vida, está subindo e é digno de ser seguido. Esperamos que você tenha um excelente dia, uma excelente tarde, uma excelente noite e que possamos nos reencontrar em outro episódio da série Reflexões Diárias do podcast O Evangelho por Emmanuel.

0: Esse foi mais um trecho do Evangelho comentado pelo benfeitor Emmanuel. Esse material foi retirado da série O Evangelho por Emmanuel. Eu sou Saulo César Ribeiro. Espero que tenha gostado do programa de hoje. Se desejar conhecer um pouco mais sobre os comentários e reflexões de Emmanuel acerca da Boa Nova de Jesus, acesse facebook.com/oevangelhoporemmanuel. Aguardo você no próximo programa. Até lá.
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0: 9:34.
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Todos os vícios e mesmo os simples defeitos têm seu princípio no egoísmo e no orgulho. Porque tudo o que superexcita o sentimento de personalidade destrói ou pelo menos enfraquece os elementos da verdadeira caridade.

0: Você acredita que é possível fazer uma transformação na sua vida? Você percebe se já vem passando por mudanças desde o seu nascimento até hoje, pelas informações que você tem, da sua família, das pessoas que vivem perto de você? Se há grandes mudanças, poucas mudanças? Se os nossos hábitos do passado estão se repetindo no presente, tornando a nossa vida apenas uma repetição?
1: Nós não podemos entender, eu sou assim, eu nasci assim, eu vou morrer assim. Não, nós estamos aqui exatamente para agir hoje de uma maneira melhor do que agimos no passado.
2: Tem pessoas que, lembra, que diziam antigamente, pau que nasce torto, morre torto. Eu falo, que triste, porque aí como é que fica a mudança? Como é que fica a lei de progresso? Como é que fica a lei de evolução? Então nós nos transformamos, sim. Existem mudanças físicas no nosso corpo o tempo todo, né? Enquanto aparentemente nós podemos estar aqui paradas, mas o nosso corpo internamente, o coração está batendo, o pulmão está trabalhando, todo o aparelho digestório, o aparelho renal. Então, pera, é movimento.
3: A transformação pessoal pode ter alguns níveis. Pode ter uma transformação pessoal biológica, psicológica, social, inclusive espiritual, e até uma transformação espírita.
4: A transformação pessoal, nós temos que pensar em evolução do espírito, do princípio inteligente. A transformação, ela confunde um pouco a palavra, porque ela está ligada à matéria. Na realidade, o espírito, ele se atualiza.
1: Nós não chegamos à Terra a cada oportunidade nova para chegarmos aqui e sairmos daqui da mesma forma. Essa mudança interior ou a reforma íntima, ela é o único caminho que nos faz sermos melhores e mais felizes.
0: Temos dentro de nós um histórico evolutivo onde nós já passamos por todas as raças, por todas as condições sociais, várias personagens nós já vivenciamos e todo esse repertório está dentro de nós.
2: Quando nós entendemos a evolução espiritual, nós estamos falando num processo contínuo de transformação. O objetivo é que essa transformação aconteça de uma maneira positiva, de uma maneira produtiva, onde a pessoa entra num processo de autoconhecimento, detecte aquilo que não está funcionando bem em alguma área da sua vida e faça um esforço, em primeiro lugar, de entendimento e depois de modificação do comportamento. Então, são duas questões. Primeiro, a pessoa se percebe, a pessoa se olha, entra no autoconhecimento para, posteriormente, estabelecer uma meta de que tipo de transformação é possível e adequado num determinado momento.
5: Nós vamos encontrar no Evangelho segundo o Espiritismo uma anotação de Allan Kardec, de onde ele recebeu a orientação dos benfeitores espirituais sobre a transformação moral. Se conhece o verdadeiro espírita ou cristão pela transformação moral e pelo esforço que ele faz para ser hoje melhor do que ontem e amanhã melhor do que hoje.
6: A transformação pessoal é realmente uma necessidade na vida da criatura. Ela expressa especialmente uma mudança de mentalidade, mas isso só acontece se a pessoa despertar para o sentido da vida.
7: A mudança interior influencia demais nos acontecimentos cotidianos. Se nós temos uma mudança interior elevada espiritualmente falando, moralmente dizendo, nós teremos uma vida mais feliz no cotidiano. Se for o contrário, certamente não teremos uma vida com grande significado.
0: Você pode pegar uma pessoa omissa, sempre está fugindo da responsabilidade. Aparece um entrave, ela se esconde. E muitas vezes se esconde através da bebida, da droga, do excesso de sono, do shopping terapia, da cerveja terapia. São várias terapias que a pessoa usa como subterfúgio para sair daquilo lá. Omissão, o comportamento belicoso, o comportamento pacifista, a determinação de um indivíduo enfrentar situações, não é? São traços que nos tipificam, que nos marcam, não é? Que as pessoas até conhecem, nossa, tal pessoa é criativa ou é determinada, é objetiva ou é omissa. Nós temos que pegar este comportamento e começar a trabalhar. Aqueles que são bons, bacana, legal. Eu vou reforçar. Aqueles que são nocivos, dispensáveis, obsoletos, eles precisam ser trabalhados.
2: Por vezes, falamos tanto de uma transformação muito grande e o que a gente pode é menos. Então, a transformação é, todo dia a gente faz um pouco.
8: Já se sabe que os cães, eles têm uma audição muito maior que a nossa. Por quê? Tem uns apitos que só o cão ouve, nós não ouvimos. Então, a percepção é que constrói a nossa realidade, que são os acontecimentos cotidianos. Se eu tenho uma percepção mais limitada, a minha realidade vai ser limitada. Quando eu amplio a minha percepção, eu amplio a minha realidade.
4: A mudança interior, ela muda totalmente o nosso cotidiano. Ou seja, a partir do momento que eu mudo, eu também vejo o mundo diferente.
9: Transformar-se é analisar-se, é perceber se tudo aquilo que você está vivendo, no momento em que você está vivendo, te faz bem, te traz tranquilidade, te traz felicidade e isso te dá a possibilidade de um relacionamento tranquilo com o seu próximo, né? que é importante para todos nós. Então, para mim, transformação pessoal é adaptação àquilo que você está vivendo.
4: Então, nós aprendemos sempre, né? Se atualizar significa mesmo se exercitar no amor. Ser aquela pessoa que, através daquilo que ela coloca como princípio da sua vida, o leva a pensar diferente e melhor sobre todas as coisas da vida.
10: Faça em você a mudança que você quer ver no mundo. Muitas vezes, até as pessoas chegam à casa espírita esperando que o outro que não veio mude. Porque para aquele que veio buscar ajuda, muitas vezes o outro é a fonte do sofrimento. Mas se nós olharmos para a vida como eu necessito da transformação, é um convite a mim. Quando se apresenta alguma dificuldade no meu caminho, é eu que necessito modificá-la. Por exemplo, se eu, no meu trabalho, muitas vezes a pessoa tem uma indisposição enorme com um chefe, por exemplo. Batalha, vai lá e busca outro trabalho. E, incrivelmente, encontra outro chefe igual.
0: A nossa vida presente está esboçando o nosso futuro. Você quer ver o que vai ser um amigo seu, um parente ou você mesmo? Olha seu comportamento. Nós temos que ter abertura mental para o novo, sair das coisas obsoletas, tirar, limpar tudo que nós escutamos ao longo da vida, dos nossos pais, da sociedade, que não serve, jogar fora.
2: O autoconhecimento, ele é extremamente importante para todos nós. Porque é através do autoconhecimento que eu sei, de fato, o que eu sou, quem eu sou e posso estabelecer aquilo que eu quero para mim.
9: O autoconhecimento é você saber do que você é capaz, daquilo que você não consegue ainda fazer e trabalhar para conseguir melhorar, né? Das suas limitações, das suas virtudes. Muitas pessoas acham que saber da sua capacidade é egoísmo ou é arrogância. Não é, né? É ser um ser integral. Somos seres capacitados. Nós temos em nós, latentes em nós, a semente da perfectibilidade. E precisamos nos conscientizar disso.
7: Nós somos produtos ou consequência dos nossos hábitos. E devido ao fato de estarmos ainda nos primeiros degraus de uma evolução infinita, estes hábitos não são ainda aqueles que nos predispõem ao crescimento, à convivência, a atitudes adequadas.
4: Nunca se vendeu tantos livros de autoconhecimento. E nós continuamos procurando o nosso autoconhecimento no outro, procurando efetivar a nossa mudança, o nosso conhecimento no outro. O outro conhecimento é nosso. Santo Agostinho nos dizia que todos os dias fizéssemos uma análise profunda das nossas ações. O outro conhecimento não está em nenhum livro de um expert formado em uma grande universidade de Massachusetts ou qualquer que seja. Se nós pudéssemos compreender apenas o Sermão do Monte de Jesus, nós já teríamos aí a primeira lição e o grande propósito de fazer com que busquemos primeiro a nós. Nós sabemos das nossas fraquezas, mas temos que enfrentá-las.
0: A nossa vida presente está esboçando o nosso futuro. Você quer ver o que vai ser um amigo seu, um parente ou você mesmo? Olha seu comportamento. Você enfrenta os lances da vida? Se acovarda? Na hora difícil, bebe? Foge através do sono? Vai dormir toda hora? Hoje é um esboço do nosso futuro. Ora, se o nosso futuro resulta do que nós estamos fazendo hoje, será que não podemos melhorar? Então, por exemplo, eu sou uma pessoa insegura. Eu tenho que trabalhar essa insegurança agora. O que eu faço para resolver essa insegurança? O que eu faço para resolver a timidez? Ou nós queremos, na próxima existência, ser crianças tímidas, inseguras, antissociais, que fogem das visitas? É o que nós vamos ser. A continuação de hoje.
11: Se você conhecer seu calcanhar de Aquiles, seu ponto fraco, você estará sempre atenta àquele ponto fraco. Por exemplo, o alcoólico. O alcoólico é um doente crônico nessa encarnação. Ele aprende nos Alcoólicos Anônimos que não pode beber. Se ele bebe, volta tudo de novo. Mas não é só o alcoólico que tem problema. O pensamento obsessivo, ou a depressão, ou o pedófilo, ou qualquer pensamento obsessivo, exige tratamento e atenção constante. Porque são vícios milenares que nos acompanham.
1: Nos acontecimentos do passado, nós fomos formando uma forma de pensar meio radical. Infelizmente, nós somos ainda um pouco teimosos, um pouco egoístas, e nós, o orgulho, ele não nos deixa modificar. Quando nós percebemos, alguém nos diz, olha, você precisa mudar a sua forma de ser, você precisa rever a sua forma de agir. Aí o nosso orgulho grita dentro de nós. Não, mas por quê? O meu ponto de vista está correto. Eu não tenho o porquê rever valores.
7: Nós não somos produto só desta vida terrena. Nós temos quantas e quantas vidas anteriores que influem muito mais no nosso psiquismo, na nossa convivência, do que esses poucos anos dessa nossa vida.
10: Mas nós podemos modificar, o importante é isso. A gente não pode se entregar àquilo e dizer, bom, olha, então é minha tendência, porque eu sempre fui assim, eu não vou mudar. Não, todos nós podemos mudar. Nós estamos na vida para aprender, para ser feliz, para trazer, para contribuir positivamente para a nossa encarnação.
8: Quando você pensa, pera, eu preciso rever os meus valores, eu primeiro preciso saber quais são. E aí eu preciso fazer uma lista. Eu faço assim, da seguinte maneira, o que é importante para mim? Aí eu vou pondo família, realização profissional, eu vou escrevendo que valores são importantes. Bom, se esses valores são importantes, aí eu preciso saber que tem uma diferença entre valor meio e valor fim. O valor meio é o meio para atingir um fim. Então, quais são os valores fins? Amor, realização, felicidade, plenitude, que são esses sentimentos mais perenes. O que são valores meio? Profissão, família, dinheiro, que são os meios para eu chegar a sentir os valores fins. Então, quando eu faço essas perguntas, escrevo o que é importante, eu posso rever, peraí, mas eu quero que, de repente, a realização financeira, para mim, esteja acima de tudo, ou minha realização profissional, ou o que eu tenho na minha vida que eu dou mais importância? Eu coloco e aí eu vou refletir, aí eu vou rever em que numeração eu quero que na minha vida esses valores me guiem no processo de evolução. E a espiritualidade é um valor? Está na minha lista? Não está? Eu preciso rever? Eu preciso colocar num papel de destaque?
5: Estudando o Livro dos Espíritos, na última parte, na quarta parte, nós vamos encontrar duas questões de grande interesse. A questão 919 e a 919A. Na 919, Allan Kardec pergunta aos benfeitores espirituais como nós poderemos fazer para mudar nessa existência e conseguir resistir aos arrastamentos do mal. E os benfeitores respondem a Allan Kardec, um sábio da antiguidade já falou, disse, conhece-te a ti mesmo, referenciando-se a Sócrates. Mas Allan Kardec volta a perguntar aos benfeitores espirituais: conhecemos o sentido dessa máxima, mas como nós poderemos fazer de forma eficaz para conseguir essa transformação, esse autoconhecimento? E Santo Agostinho dá uma receita de vida. Ele diz mais ou menos assim: do tempo em que eu vivia na Terra, ao final de cada jornada, eu realizava uma reflexão para saber o que eu tinha feito de bom e o que eu tinha feito de mal. Se porventura eu percebesse que tinha feito algo de negativo para com meu irmão, como a pessoa que está me acompanhando na trajetória existencial, eu iria até ele e pedia desculpas. E adverte: se porventura Deus enviasse um dos seus anjos e convidasse-nos para retornar do mundo dos espíritos, estaríamos prontos? Fizemos tudo aquilo que nós deveríamos fazer? Fomos gratos aos nossos pais? Fomos bons exemplos para os nossos filhos, bons companheiros, bons amigos? E arremata dizendo: se porventura tivermos dificuldade em entender esse item, recorremos a Jesus, que pede para que façamos aos outros aquilo que nós gostaríamos que os outros fizessem conosco.
8: Se você fizer uma autoanálise, pelo que você é hoje, você consegue deduzir que aspectos você traz da sua vida anterior. Por isso que é importante correlacionar. O que eu já trouxe que a família falou, parece que veio pronto isso em você. E o que você adquiriu? E o que você quer se tornar? Então são três momentos: passado, presente e futuro, porque nós vivemos sempre num estado de vir a ser. No que você quer, porque aí você se constrói, você é co-construtor da tua própria essência e identidade.
3: A partir do momento que você tem um sincero desejo, e eu até ouvi dizer que para você fazer mudanças na sua vida, você tem que ter a vontade como se fosse a fome de três leões. Então eu costumo dizer que é o sincero desejo. Quando bate o sincero desejo, você vai lá e faz. Você só percebe que é trabalhoso, é sistemático, é metódico e que demanda um tempo. Tal qual você pegar um pouco de levedura, que é fermento, e colocar na massa. No que você colocou, já agora começou a fermentação. E vai demandar um tempo, e quando você vai olhar lá, a massa já está transbordando da bandeja.
4: Enfrentar é o primeiro meio que você tem para conquistar o seu autoconhecimento.
2: O processo de transformação pessoal, ele é muito focado na questão de que espírito eu quero ser nos próximos 10 anos.
0: O objetivo da nossa existência é evoluir, né? Esse é o grande objetivo. Se isso estivesse mais conscientizado em nós, talvez teríamos menos dúvidas, menos medos infundados, por causa das fantasias que geram a ideia da finitude da vida e também de que estamos aqui só para sofrer.
3: O conhecimento da espiritualidade é um atributo de um nível de consciência. A mera informação disso não transforma ninguém. Mas nem todo mundo tem despertar espiritual. Existe até uma estatística que diz que só 25% da população encarnada tem o despertar espiritual, né? A sensação da espiritualidade. O resto só tem informação, né, de que existe espiritualidade, vamos dizer assim. E às vezes nem sabe muito bem o que isso significa em termos de prática no dia a dia.
2: O processo de transformação pessoal, ele é muito focado na questão de que espírito eu quero ser nos próximos 10 anos. As pessoas têm metas para comprar casa, para comprar carro, mas será que tem uma meta para que espírito quer ser daqui a 10 anos? Que espírito ela quer ser daqui a algum tempo? E quais são os passos que eu tenho que dar no sentido de fazer esse crescimento, de estabelecer esse espírito que eu quero ser? Então, quando nós falamos de Deus e do processo do Criador em relação a nós, nós estamos falando de um espírito que ele começa de uma forma simples e sem conhecimento, mas já potencialmente pronto, já potencialmente perfeito. Todo trabalho de evolução é o tirar de dentro. E isso, nós temos várias ferramentas.
8: Com a ajuda do conhecimento espiritual, nós poderemos superar os obstáculos, primeiro, lembrando o capítulo 17 do Evangelho, que diz assim: sede perfeitos. E as pessoas confundem, elas querem ser perfeitas aqui, nesta encarnação. E a sugestão é sede, quer dizer, vamos sendo, vamos nos aperfeiçoando. Então, precisamos rever esse conceito da perfeição. Vamos abrir mão de querermos ser perfeitos aqui, agora, nessa existência. Isso ajuda muito, porque tira um peso enorme dos nossos ombros e nos deixa um espaço livre para colocarmos novos hábitos, colocarmos, arejarmos a nossa vida.
6: Nós sabemos que o Centro Espírita tem condições de ajudar a pessoa na busca da autorrealização, na busca do conhecimento de si mesma. É claro que isso só a própria pessoa pode realizar. Ninguém pode fazer por ela aquilo que ela tem que resolver dentro do seu mundo íntimo e no destino que vai dar a sua vida. Mas o Espiritismo traz para as pessoas uma visão totalmente nova e nos ensina como pensar como espírita. O importante é isso. Quando a pessoa consegue introjetar as diretrizes espíritas no seu mundo íntimo, quando ela já está mais familiarizada com essas diretrizes todas, o que é que vai acontecer? Ela vai entender que precisa viver os ensinamentos da doutrina. No Centro Espírita, ela vai receber uma ajuda moral, espiritual, daqueles que fazem esse acolhimento e também um reforço para que consiga, então, alcançar esse fim maior da sua vida.
10: O conhecimento espiritual dá para a gente essa fortaleza, porque imagina se você acreditar, por exemplo, no materialismo, basicamente, que é só matéria. Aí você vai se perguntar, para que eu preciso passar por esse sofrimento? Eu não preciso evoluir nada, eu não preciso me superar, eu não preciso sofrer, entre aspas, para superar algum limite ou uma deficiência que eu julgo que não está legal em mim. Então, se nós não acreditarmos que a questão do conhecimento espiritual, das reencarnações, da imortalidade, de que tudo o que nós aprendemos vai ficar gravado em nós, todas as benesses, tudo de melhor que nós vamos fazendo por nós e pelos outros, fica absolutamente retido em nós. É um recurso que inesgotável.
4: Então, quando nós centramos esse processo de aprendizado, de atualização, gerando para nós um futuro melhor, um futuro para aqueles que estão ao nosso lado, aí sim nós realizamos a transformação que o mundo solicita.
0: É a conduta que nós temos que começar a assimilar. Conhecimento nós já temos e temos que buscar cada vez mais e começar a traduzir este conhecimento em ação.
1: O conhecimento, ele é nulo se ele não for colocado em prática. O intelecto, ele tem que se enriquecer, mas é a prática da vida, é a vivência doutrinária, é a vivência do Evangelho que justifica o nosso conhecimento. Nós podemos ter uma imensa biblioteca de livros espíritas, podemos ter lido todos eles, adquirido todo o conhecimento que a nossa capacidade comporta, mas se no dia a dia nós não vivenciarmos, nós não vamos superar nenhum obstáculo.
0: Por exemplo, o indivíduo vai tomar passe no centro e ele tem ódio de alguém, ele não perdoa. Não tem alguma coisa errada? O indivíduo vai fazer um curso de filosofia, algum curso de religião, e na empresa ele puxa o tapete dos amigos. Também não tem alguma coisa errada? O comportamento moral é isso. Espera aí, eu tenho que ser coerente em todas as situações.
7: Nós devemos procurar exercitar o que lemos. Nós somos muito bons no discurso, na leitura, mas falta nos colocar em prática esse belo conhecimento que é a doutrina espírita.
12: Um exemplo na Revista Espírita de julho de 1865, em que Kardec justamente traz um exemplo bastante semelhante que pode ilustrar aqui esta nossa colocação. Há um rapaz cego que poderia ser curado através do tratamento de um magnetizador, e ele não consegue a cura, ele não alcança a cura, justamente porque ele não está predisposto a se modificar moralmente e receber aquela magnetização, receber aquela cura e se melhorar. É bastante interessante o exemplo nesse sentido.
7: Qual é a prática? O que eu faço no dia a dia com esse conhecimento? Tem que ter instrumentos, tem que ter instruções e tem que ter instrutor para te ajudar nisso. Os instrumentos nada mais é do que você usar o que você tem.
3: que é o que a gente chama do seu real tamanho, aquilo que lhe é possível, biologicamente, psicologicamente, social, espiritual e espiritamente. A instrução tem a ver com as experiências que se apresentam para você. Então, por exemplo, eu vou ter a experiência de um carro fora da estrada, que tem pneu lameiro e amortecedor reforçado. Só que a experiência que me passa é uma estrada asfaltada. É diferente, eu vou ter problemas. E é enfrentando essas diferenças que eu vou desenvolvendo novas habilidades. É enfrentando as dificuldades que eu desenvolvo novas habilidades. E eu preciso ter instrução para isso. Você vai dirigir um carro de fora da estrada para andar na lama, para na estrada. Quais são as instruções? E é importante ter instrutores. E aí você escolhe um instrutor que mais se tiver afinidade de acordo com o teu perfil.

O verdadeiro homem de bem é aquele que pratica a lei de justiça, de amor e de caridade em sua maior pureza. Se interroga a consciência sobre seus próprios atos. Pergunta a si mesmo se não violou essa lei, se não fez o mal e se fez todo o bem que podia. Enfim, se fez a outrem tudo o que queria que se fizesse para com ele.

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1: 10 horas e 2 minutos.
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3: Boa noite, meus queridos irmãos. A paz de Jesus com vocês. Estou conhecendo e já vivendo essa doutrina abençoada. E a Web Rádio Fraternidade tem sido base para todos os ensinamentos, crescimento na minha vida. Gostaria de todo meu coração agradecer a esse casal maravilhoso, a Divina e o Rubens, e ao maravilhoso Elahá. Como é bom ouvir o Elahá. Estou ouvindo agora mais uma palestra falando sobre o Brasil. Nesse momento, Brasil será, é ou será o coração do mundo no Evangelho? Que fantástico, que ensinamento fantástico. Muito, muito, muito, muito obrigada a todos vocês. Continue com esse trabalho maravilhoso. E que os espíritos de luz que são enviados por nosso Senhor Jesus, nosso guia, esteja sempre direcionando vocês para mudar muitas vidas, assim como tem mudado a minha. Um grande abraço. Nide Barros, de Santo André, em São Paulo. Te agradecendo muito.
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12: 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O Livro dos Espíritos, questão 582. 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

0: A saudade do Messias inunda os corações de seus amigos mais sinceros. Depois do Calvário, os que são agraciados com as visões de Jesus vivenciam as mais puras alegrias. Os discípulos voltam a se reunir para recordar os ensinamentos do Mestre. Entre eles, o mais empolgado é Pedro.
1: Tenho certeza, meus amigos, de que Jesus gostaria muito que voltássemos a Cafarnaum, ao nosso trabalho tão digno e necessário.
0: Em poucos dias, as velhas redes mergulham de novo no Tiberíades. E a cada onda, a cada detalhe do serviço, as recordações transbordam vivas no tempo. As refeições ao ar livre lembram a alegria de Jesus ao partir o pão. O trabalho, quando mais intenso, reaviva sua recomendação de bom ânimo. A noite silenciosa solicita sua bênção amiga.
1: Vamos, queridos amigos. O futuro do Evangelho está sob nossa responsabilidade. Hoje a reunião vai ser na casa de Cefas.
2: Estaremos lá, Pedro. Amanhã à tarde, ao pé do monte, irão todos os seguidores do Mestre.
3: Ouvi dizer que Jesus vai voltar ao monte para se despedir. Será mesmo?
4: Na visão que tive, João, o Senhor prometeu fazer a sua palavra ser ouvida de novo. E em breve.
0: E nesta tarde de azul profundo, onde os ventos exalam um suave perfume, a reduzida comunidade de amigos do Messias, ao lado de uma pequena multidão, se reúne no sítio isolado. Aqui vemos centenas de rostos encantados e ansiosos. São romanos de mistura com judeus desconhecidos, velhos respeitosos e mulheres humildes, conduzindo os filhos pobres e descalços. Neste instante, de suprema grandiosidade, a figura do Cristo surge no topo do monte iluminado pelos últimos raios do sol.
5: É ele!
0: De seu vulto emana uma luz tão intensa que todos, em profundo encantamento, ficam de joelhos. As mãos do Mestre tomam a atitude de quem abençoa, enquanto seus seguidores, no mais íntimo da alma, ouvem as inesquecíveis palavras.
6: Amados, eis que retorno à vida em meu Pai para regressar à luz do meu reino. Envie meus discípulos como ovelhas ao meio de lobos e recomendo que sigam seus passos no tortuoso caminho. Eles serão os semeadores, vocês o fermento divino. Séculos de luta os esperam na estrada do universo. É preciso imunizar o coração contra todos os enganos da vida transitória para a soberana grandeza da vida imortal. Serão humilhados e se sentirão desamparados. Mas quando todos os horizontes estiverem abafados pelas sombras da crueldade, lhes darei a minha paz. Na existência ou na morte do corpo, estarão unidos ao meu reino. Serão a união onde houver rupturas, claridade onde houver trevas, porto amigo onde pairarem as sombras da dúvida. Sejam fiéis ao meu coração, como sou fiel aos seus.

0: E sob os olhares comovidos e felizes, o mestre, rodeado de luz, se eleva ao céu, envolto em uma gloriosa e infinita esfera. As primeiras estrelas brilham sobre o Monte Galileu. 500 corações palpitam, arrebatados por uma felicidade indefinível.
1: Vejam, meus irmãos, velhos encarquilhados, anciãs de passo vacilante abraçadas às filhas e netas, romanos e judeus, ricos e pobres.
2: Todos unidos, confraternizando, felizes.
3: Quanta esperança, Pedro, quanta esperança.
0: Os antigos discípulos, cercando a figura de Simão Pedro, choram de alegria. Mal sabem eles agora, na sua limitada condição humana, que a palavra do Mestre alcançará os séculos futuros. E é assim que reencarnarão em todos os tempos, nos mais diversos climas religiosos e políticos do planeta, ensinando a verdade e abrindo novos caminhos de luz através dos bastidores eternos do tempo.

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2: 10 horas e 18 minutos.
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0: 10:39.
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Olá, olá, minhas queridas amigas, meus queridos amigos, votos de paz e bem, que Jesus e os benfeitores espirituais possam nos abençoar e se manter entre nós. É sempre com muita alegria que me dirijo a cada um de vocês, ouvintes, internautas, parceiros da Web Rádio Fraternidade, a emissora do bem na internet, que ajuda todos os dias a construir um mundo melhor. Dando sequência ao nosso programa semanal, ao Encontro de Jesus. Nós estamos estudando esta obra, os Evangelhos e o Espiritismo, e estamos na pergunta de número 21. Quando Salomé, que era mãe de João e de Tiago, Tiago Maior, dois irmãos, e também apóstolo de Jesus, pede que seus filhos sejam colocados à direita e à esquerda do Mestre, ele perguntou se os dois estariam prontos para beber do seu cálice, conforme citação de Mateus 20, versos 20 a 28. Qual cálice está reservado aos espíritas dos dias atuais? Vamos fazer o seguinte? Antes de nós observarmos qual foi a resposta do Raul, vamos pegar o texto evangélico? Eu tenho inúmeras Bíblias. Eu gosto muito, para fazer os estudos espíritas, do Novo Testamento, tradução de Haroldo Dutra Dias, que ele foi buscar os manuscritos gregos e trouxe uma versão para o português. Mas há outras Bíblias que também são boas. Eu gosto muito da Bíblia do Peregrino, da Bíblia de Jerusalém, da tradução de João Ferreira de Almeida, entre várias outras. Mas vamos pegar por aqui, que é uma tradução conhecida de muitos de nós. Pedido da mulher de Zebedeu. Então, aproximando-se dele, a mãe dos filhos de Zebedeu, Salomé, esposa de Zebedeu, com seus filhos, reverenciando, pedindo-lhe algo. Ele, porém, lhe disse, que queres? Ela lhe diz, dize que, no teu reino, estes meus dois filhos se assentem, um à tua direita e outro à tua esquerda. Se nós fizéssemos um paralelo com os dias atuais, é um caso de nepotismo. Uma mãe pedindo a Jesus que os seus dois filhos tivessem uma preferência no reino dos céus. Um se sentasse à sua direita, outro à sua esquerda. E detalhe, eram 12 os discípulos. Nós tínhamos Simão Pedro, nós tínhamos Judas Tadeu, nós tínhamos Tiago Menor, mas ela pediu os dois filhos dela e que um ficasse do lado direito e outro do lado esquerdo. Jesus lhe disse em resposta, não sabeis o que estáis pedindo. Podeis beber a taça que estou prestes a beber? Foi a pergunta. Porque Jesus usualmente não respondia de uma forma assertiva. Ele costumava fazer perguntas sobre perguntas que lhe eram feitas. Qual era a taça que Jesus estava prestes a beber? A taça ou o cálice, conforme algumas traduções? Ele seria crucificado. Passaria ali pelo Monte Gólgota, onde daria o testemunho do amor, porque ele foi crucificado, morreu e ressuscitou no terceiro dia. O que quer dizer que ele passou por privações, por dores as mais acerbas, e ele está perguntando isso para a mãe. Eles estão dispostos a beber do meu cálice, a passar pelo sacrifício que eu hei de passar? Eles lhes dizem, podemos, mas essa conversa aqui foi antes da crucificação. Os meninos, claro, nós podemos. A minha taça bebereis, por outro lado, o assentar-se à minha direita ou à minha esquerda não me cabe conceder, mas é para quem está preparado por meu Pai. Ou seja, Jesus diz que ambos beberiam do seu cálice, mas quanto a sentar-se do lado direito ou do lado esquerdo, só Deus poderia dizer. Vamos pensar? Tiago Maior. Tiago Maior foi um dos primeiros discípulos de Jesus que foram mortos. Ali em Jerusalém, por ordem de Herodes Agripa, ele foi degolado, ou seja, também bebeu do cálice das provações pelas quais passou Jesus. E João? Nós sabemos que João não sofreu o martírio. Ele desencarnou já velho, depois de escrever o Evangelho de João, de escrever as três cartas joaninas e ainda escrever o texto do Apocalipse. Mas ele também sofreu perseguições. Do imperador Domiciano, quando as perseguições eram inclementes, e também ele sofreu o exílio na ilha de Patmos, uma ilha ali no mar Egeu.
E foi ali que ele escreveu o Apocalipse. Então, passaram sim pelo cálice, mas quem dirá se nós sentaremos à direita ou à esquerda é Deus. Nós sabemos pela doutrina espírita que se nós galgaremos essa condição de plenitude espiritual, isso tem a ver com as nossas obras, com as nossas atitudes. Agora vamos ver o que, que o Raul respondeu, porque a pergunta que foi feita para ele é a seguinte: qual cálice está reservado aos espíritas nos dias atuais? Porque Tiago foi degolado, João, ele foi perseguido pelo imperador romano Domiciano e foi exilado numa ilhota, uma ilha pequena ali no mar Egeu. E os espíritas? Raul responde: acompanhando toda sorte de testemunhos difíceis pelos quais passou o Rabi, era importante que a mãe dos dois rapazes estivesse ciente e consciente do que estava reservado aos seus filhos, que ela pretendia ver ao lado de Jesus. As tradições evangélicas nos informam do que coube a cada um dos filhos de Salomé no correr do tempo. Tiago foi passado a fio de espada, foi degolado, foi um dos primeiros degolados, ali na cidade de Jerusalém. Enquanto coube a João permanecer como testemunha viva do Senhor e concluir seus dias terrenos na ilha de Patmos, a ilha que eu falei ali no mar Egeu, após deixar o mundo legado de suas visões apocalípticas. Os espíritas, agora está falando com nós, com cada um de nós, os espíritas ou os cristãos, porque nós somos cristãos, deverão aprender a sorver o cálice dos sacrifícios pessoais. Será que nos dias atuais teremos arrancada a nossa cabeça? Não. Passaremos por algum exílio? Não. Os sacrifícios hoje são pessoais. Que espécie de sacrifício? Antes de ler, eu quero dizer que no Livro dos Espíritos há uma questão de número 785 que fala de dois vícios radicais: o egoísmo e o orgulho. O egoísmo, quando eu acho que eu sou o centro do mundo, das atenções, e as coisas são eminentemente para mim. E eu começo a privar o outro para poder me satisfazer. Isso é o egoísmo. A predominância do ego, do eu, é esse que eu tenho que sacrificar. Pode parecer fácil, mas nós temos várias vidas em que nós só olhamos para nós mesmos. É isso que nós temos que sacrificar. E existe um outro vício chamado orgulho. O que é o orgulho? O orgulho é quando eu começo a me comparar com a outra pessoa sempre para me enaltecer e desprezar o outro. Por exemplo, as minhas coisas são melhores, os meus atributos são maiores que as outras pessoas. É quando eu diminuo o outro e estou sempre me elevando. É o orgulho que eu preciso sacrificar. Prossegue o Raul. As renúncias difíceis. Quantas coisas nós precisamos renunciar? Todos os dias nós temos muitas renúncias a fazer. Uma das principais renúncias é estar num mundo material sem se vincular demasiadamente a tudo que a materialidade coloca para cada um de nós. Estou fechando a porta aqui porque o Chico acabou de entrar, gente. O Chico é o Shih Tzu, o cachorrinho. As indispensáveis disciplinas. Vejam, Raul nos fala de algumas disciplinas. Olha o danado ali pegando meu coração, olha só. Vocês estão vendo? Pois é, ele adora pegar aquela almofada. Disciplina da língua. Eu preciso aprender a disciplinar a minha língua. E por quê? Será que a minha língua tem sido para falar palavras que elevam? Ou palavras que diminuem as pessoas? Palavras de fofoca? Palavras de calúnia? Será que eu tenho usado a minha língua para construir ou para poder diminuir? Porque vejam, a língua entoar palavras. Com as mesmas palavras eu posso fazer uma poesia, fazer uma canção, dizer algo de positivo para as pessoas, mas posso diminuir, causar confusão, provocar ódio. É a língua que eu preciso disciplinar. Mas também preciso disciplinar os meus olhos. O que que os meus olhos têm visto? Coisas boas ou sempre vendo o lado negativo das pessoas? Preciso aprender a disciplinar os ouvidos.
para que eu ouça as melodias da natureza, aquilo que enfeita nas pessoas e não fique só com o ouvido de pé para as fofocas, para as novidades que às vezes representam o burburinho do mundo. Raul também nos fala das ações cotidianas, mormente no trato com os familiares. Teremos esposos difíceis, esposos e esposas, agressivos, violentos, pérfidos. O que quer dizer a palavra pérfido? Falso. Então as nossas renúncias, sacrifícios nos dias atuais serão com familiares difíceis. Mas pensem, nós também somos difíceis. Esses são os testemunhos dos dias atuais. Teremos filhos ingratos, indiferentes, cruéis e exploradores. Mas nossos filhos estão conosco porque nós nos vinculamos. Ninguém está conosco por acaso. Ou seja, que aprendamos a amar uns aos outros, aprendamos a dar os valores para os nossos filhos e viver, porque os nossos filhos aprendem muito mais com os nossos exemplos do que com as nossas falas. Teremos irmãos antagônicos, briguentos, inimigos do lar, mas nós renascemos juntos não é para prosseguir com as brigas, mas para aprender a perdoar, a caminhar juntos, mas também nas relações sociais do movimento espírita. Vejam, nós teremos dentro da casa espírita não apenas pessoas que são fraternas, amigas, mas teremos confrades, estou me usando aqui de uma palavra mais antiga, difíceis, porque nós temos na casa espírita também um grupo familiar. Então, quando eu me deparar com uma pessoa que eu tenha dificuldades com ela, é ali que está o meu sacrifício. O sacro ofício, o dever sagrado de entender o que, que eu posso aprender com essa relação, o que, que essa pessoa tem a me ensinar, o que, que eu posso retificar no meu comportamento. Esses são os sacrifícios dos dias atuais. Não precisamos mais ter a cabeça degolada, passar por exílios, mas podemos melhorar a nós mesmos. Raul também nos fala dos cuidados com a doutrina espírita. Em viver, ele usa a palavra consentânea. Consentânea quer dizer de acordo. Viver de acordo com aquilo que eu falo, com os aprendizados, o exercício da fraternidade, do amor à verdade. Vejam, talvez o grande sacrifício nos dias atuais é ter a aderência entre aquilo que eu prego, aquilo que eu estudo e aquilo que eu vivo. Porque talvez fazer uma palestra seja fácil. Difícil é viver aquilo que eu estou falando para vocês. E eu admito isso. Às vezes, fazer um estudo, trazendo referências históricas, trazendo como foi a vida dos personagens, eu estudo e aprendo. Mas o ideal é que eu aprenda a viver como Jesus viveu. Aprenda a viver como aqueles mártires apostólicos viveram, respeitando os meus passos, mas procurando me tornar uma pessoa melhor. Termina Raul dizendo a seguinte frase, olha que bonita. O cálice reservado aos espíritas nos tempos atuais do mundo comporta tudo isso. Comporta família complicada, comporta dificuldades na casa espírita, comporta um mundo com tantas dificuldades, igual o mundo atual, mas nós estamos no nosso melhor momento. Nós estamos no nosso melhor lugar para poder cumprir o nosso sacro ofício, o nosso dever sagrado, o nosso sacrifício de beber do mesmo cálice que Jesus e poder nos renovar ao sabor do seu evangelho. Como é bom ser espírita. Em verdade, como é bom ser cristão. Porque quando Salomé foi pedir a Jesus, tem um lugar para os meus filhos? Jesus, olha, um lugar, quem dirá, é Deus. Mas pelos sacrifícios eles vão passar, porque os sacrifícios nos renovam. As dificuldades do mundo forjam a nossa têmpera. E vivendo com Jesus e de acordo com o Evangelho, nós caminharemos ao lado do nosso Mestre rumo aos dias vindouros, rumo à plenitude e à pacificação que todos nós anelamos. Eu peço a Jesus nos abençoe, abençoe a cada um de vocês, abençoe os amigos, ouvintes da Web Rádio Fraternidade. Me despeço com um beijo costumeiro, pedindo que permaneçamos em paz. Até semana que vem.
Tchau, tchau.

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1: Dez horas e 56 minutos.
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1: 10 horas e 56 minutos.
4: Lindo e abençoado dia, que a paz do Mestre seja sempre em nossos corações. Seja muitíssimo bem-vindo, muitíssimo bem-vinda aos Minutos com Jesus. Sentamos-nos todos acolhidos pelo Mestre amigo, que Ele possa abençoar os nossos corações, fortalecer as nossas almas e iluminar profundamente os nossos espíritos. Estamos estudando o livro Encontro Marcado de Emmanuel, lição de número 24, em favor dos desencarnados, que traz o tema Meditação ante os que partiram. No primeiro episódio, falávamos de honrar os que nos precederam, que em verdade não será com um certo tom de tristeza ou agarrados ao passado, que vivificaremos a presença daqueles a quem muito amamos, mas sim nos testemunhos legítimos de amor que apresentamos diante da vida, porque justamente esses sentimentos de amor que nos colocam mais próximos daqueles que nós amamos. E hoje trazemos uma frase também muito boa de Emmanuel para a gente pensar um pouquinho. Diz ele: cada tempo da criatura na Terra se caracteriza por determinada grandeza, que não será lícito falsear. A infância tem a suavidade da semente que germina, a juventude guarda o encanto da flor que desabrocha, e a madureza apresenta a glória tranquila da erva frutescente. Não julgues que ames alguém sem que antes lhe compreendas as necessidades de cada período da experiência. A isso nos reportamos, a fim de que não ajudes positivamente aos seres queridos que te precederam na grande romagem da desencarnação. É uma frase importante que Emmanuel considera. Diante da vida, na sua feição de mutável, nós, na transitoriedade, vivemos como que em períodos, em ciclos, cada qual com a sua expressão, com a sua beleza. Todos nós, submetidos a essa lei de progresso, e somos regidos por essas leis divinas, nós estamos como que submetidos a essas determinações maiores. No dizer de Kardec, nascer, crescer, morrer, renascer, progredir sempre, tal é a lei. O mecanismo da vida se articula, então, nessa grande movimentação que nós caminhamos verdadeiramente para o aprimoramento da nossa alma. Estar momentaneamente na Terra é uma oportunidade divina, aonde nós conseguimos, com as experiências, com as circunstâncias, aprender diversas coisas. cada etapa traz um conjunto de lições. Emmanuel enfatiza, né? A infância tem a suavidade, a juventude guarda o encanto da flor, a madureza apresenta a glória tranquila. Há pessoas que acabam desencarnando, espíritos que reencarnando acabam desencarnando antes mesmo de conhecer a vida adulta. As mortes precoces acometem um tanto de gente, como também quantos jovens não acabam também voltando à pátria espiritual quando em tenra idade possuem sonhos e mais perspectivas. Em verdade, há todo um planejamento que nós estamos inseridos. O dia do nosso desencarne é um momento que a Divina Providência guarda diante das leis máximas do amor e da bondade, compreendendo o tempo de retorno. Diante do aproveitamento que a gente pode ter aqui na Terra, cada vida material vai nos auxiliar em alguns aspectos. O encarnar ou desencarnar mais cedo ou mais tarde nada mais é senão que rotas possíveis a depender das nossas próprias construções, diante das nossas próprias necessidades ou igualmente dos nossos próprios méritos. É preciso, com isso, compreender as necessidades de cada coração. Às vezes, determinados seres que amamos precisam voltar antes da gente. E diante, por exemplo, das leis naturais, o que se espera em muitas circunstâncias, seja que um pai seja sepultado pelos filhos, e por vezes acontece o contrário. Diante das possibilidades, muitas coisas sucedem-se no tempo. E é por isso que cada vez mais a gente precisa conectar-se à essência uns dos outros, a depender da época que o outro se encontra, porque não será a época que determinará o desencarne. Não será a infância, a juventude. A gente não sabe o dia que nós iremos nos despedir, mas é preciso reconhecer que é preciso conectarmos-nos com a essência uns dos outros nos nossos elos mais puros e mais vivos, para que assim, aperfeiçoando essas ligações, a gente se veja mais unidos na fraternidade, no sentimento do bem, que é aquilo que mais pode fazer bem ao nosso próprio coração. A forma do corpo muda, mas a nossa essência se aperfeiçoa a cada dia mais. Vamos orar. Nesse momento, Senhor, aqui nos colocamos para te agradecer a bênção de encarnar na Terra. Bem sabemos que diante do nosso coração tem nos conduzido à evolução. Abençoa-nos a marcha e fortalece-nos o intento de crescer. Ensina-nos a amar aqueles que nos cercam, em espírito e verdade, transcendendo, na medida do possível, as próprias questões do corpo. Que, independente da forma que o outro se apresente, independente da maneira que ele se coloque, que a gente possa aprender, seja encarnado ou desencarnado, cultivar o sentimento perene do amor. Paz, seja sempre conosco. Que assim seja.
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1: 11 horas e 4 minutos.
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7: Olá, meus amigos e amigas da Rádio Fraternidade, sejam todos bem-vindos. Esse aqui é o terceiro episódio da primeira temporada do programa Histórias Iluminadas. Então, vamos lá, manda quem pode, obedece quem tem juízo. Todo mundo já ouviu esse dito popular, né? Mas quem pode mais? Nosso ego ou o tempo? Nossa vontade ou a justiça divina? Nossa ambição ou os acertos feitos ainda no plano maior, antes da reencarnação? Na história de hoje, somos convidados a relembrar também outro ditado, este judaico: o homem faz planos e Deus ri. Eu contra eu. Do livro Contos e Apólogos, de Francisco Cândido Xavier, pelo Irmão X. Quando o homem, ainda jovem, desejou cometer o primeiro desatino, aproximou-se o bom senso e observou-lhe: detente, por que te confias assim ao mal? O interpelado, porém, respondeu orgulhoso: eu quero. Passando mais tarde a condição de perdulário e adotando a extravagância e a loucura por normas de viver, apareceu a ponderação e aconselhou-o: para, porque te consagras desse modo ao gasto inconsequente? Ele, contudo, esclareceu jactancioso: eu posso. Mais tarde, mobilizando os outros a serviço da própria insensatez, recebeu a visita da humildade, que lhe rogou piedosa: reflete, por que não te compadeces dos mais fracos e dos mais ignorantes? O infeliz, todavia, redarguiu colérico: eu mando. Absorvendo imensos recursos, inutilmente, quando poderia beneficiar a coletividade, abeirou-se dele o amor e pediu: modifica-te, sê caridoso. Como podes reter o rio das oportunidades sem socorrer o campo das necessidades alheias? E o mísero informou: eu ordeno. Praticando atos condenáveis que o levaram ao pelourinho da desaprovação pública, a justiça acercou-se dele e recomendou: não prossigas, não te dói ferir tanta gente. O infortunado, entretanto, acentuou implacável: eu exijo. E assim viveu o homem, acreditando-se o centro do universo, reclamando, oprimindo e dominando, sem ouvir as sugestões das virtudes que iluminam a terra. Até que um dia, a morte o procurou e lhe impôs a entrega do corpo físico. O desditoso entendeu a gravidade do acontecimento. Prosternou-se diante dela e considerou: morte, por que me buscas? Eu quero, disse ela. Por que me constranges a aceitar-te? Gemeu triste. Eu posso, retrucou a visitante. Como podes atacar-me deste modo? Eu mando. Que poderes te movem? Eu ordeno. Defender-me-ei contra ti, clamou o homem desesperado. Duelarei e receberás a minha maldição. Mas a morte sorriu, imperturbável, e afirmou: eu exijo. E na luta do eu contra eu, conduziu-o à casa da verdade para maiores lições.

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Olá, vamos examinar mais uma questão de O Livro dos Espíritos, tratando deste tema problemas com traduções. Veja a questão 365. Encontramos algumas traduções que escreveram da seguinte maneira: por que é que alguns homens muito inteligentes, o que indica acharem-se encarnados neles espíritos superiores, são ao mesmo tempo profundamente viciosos? Veja que há nesta pergunta informações ou afirmativas que aqui são colocadas. Veja que, se você veja, olha apenas a pergunta, tirando a parte do meio, você poderia entender assim: por que é que alguns homens muito inteligentes são ao mesmo tempo profundamente viciosos? Então você teria a pergunta que está sendo colocada, mas dentro da pergunta há esta afirmativa de que esses homens muito inteligentes são a encarnação de espíritos superiores, o que indica acharem-se encarnado neles espíritos superiores. Ora, se eles fossem espíritos superiores, como poderiam ser profundamente viciosos? Então aqui há na pergunta uma contradição com a própria escala espírita. Se os espíritos fossem superiores, eles não poderiam ser profundamente viciosos, porque os espíritos superiores da escala espírita não possuem nenhum vício, já conquistaram todas as virtudes. Então, nesta tradução, na forma como está escrita, ela gera uma contradição com a escala espírita. Então haveria aqui um grave problema de contradição, já que a pergunta permite que você faça a inferência de que poderiam haver espíritos superiores profundamente viciosos, o que a gente sabe é um absurdo quando você compara com a escala espírita. Então, nesta tradução, encontra-se uma contradição clara, evidente, com aquilo que se encontra na escala espírita. Uma outra tradução, por exemplo, expressou desta maneira a mesma pergunta 365. Por que é que alguns homens muito inteligentes, o que constitui indício de superioridade, são ao mesmo tempo profundamente viciosos? Então veja que nesta tradução não há referência a estar encarnados espíritos superiores, mas apenas que a inteligência é um indício de superioridade. Então o indivíduo pode ser inteligente e vicioso. O que ele não pode é ser um espírito superior e vicioso. Então esta tradução é mais consistente ou é coerente com aquilo que se encontra na escala espírita. Então essa aqui é uma forma melhor de traduzir a pergunta 365 de O Livro dos Espíritos do que aquela tradução anterior, que cria contradição com a escala espírita. Então veja que um problema de interpretação do tradutor poderia gerar uma contradição na obra O Livro dos Espíritos. Como Allan Kardec não se contradiz na sua obra, o que ele diz em um lugar está de acordo com o que ele diz em outro lugar, nós podemos perceber que esta forma de traduzir é mais adequada do que aquela que nós vimos anteriormente. Então devemos tomar cuidado sempre quando estamos diante de uma dúvida.

0: para entender a beleza, compreender a lógica do pensamento kardeciano. Até uma outra hora com problemas de traduções. Muito obrigado a todos.
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2: 11 horas e 31 minutos.
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Olá você, seja bem-vinda, seja bem-vindo. Jesus abençoe o seu lar, abençoe o seu coração. Mais uma vez aqui pela Web Rádio Fraternidade, com muita alegria, gratidão a você, né? Que tenhamos sempre a oportunidade de refletir sobre as questões da família, da afetividade, da sexualidade. Hoje nós estamos no nosso programa número 60. Vamos falar um pouquinho sobre a internet na rotina familiar. Falamos algumas coisas de rede social, mas sempre vai ser um tema recorrente. Vamos e volta. Porque há muitas nuances a trabalhar, muitas questões a falar. Não havíamos falado especificamente da internet, que é a rede mundial, que trouxe para nós essa oportunidade fantástica. Na verdade, né, a internet ela trouxe um avanço diferenciado ali dos anos 90, principalmente do século passado, 20 para cá, né? Criou a figura do mundo digital, do acesso às informações, realmente é uma coisa fantástica, né? Um acesso a informações como nunca se teve na história da humanidade. Antes da escrita era um ponto, com a invenção da escrita houve um avanço grande, mas com a internet, que é a possibilidade de trocar essas informações com todo mundo, né, que acesse, realmente trouxe uma visão muito mais fantástica das questões da vida. É lógico que nós vamos trabalhar um pouquinho da benefício, malefício, mas realmente veio para ficar, né? Tem a questão da mobilidade, que começamos a falar, vamos falar mais em outras ocasiões, mas vamos hoje nos ater aqui à questão da internet em si, que é justamente assim, essa rede mundial possibilitando a troca de informações com todo mundo. É fantástico, né? Realmente é uma coisa fantástica. A grande pergunta quando se fala em relação ao nosso tema, lógico que tem muita coisa que poderia se falar da internet, há uma interferência na educação no lar? Sim. Algumas abordagens que nós fizemos antes, e aqui falando especificamente da internet, sim, interfere profundamente, tanto negativamente quanto positivamente, porque é uma ferramenta poderosa. As pessoas eram mais barradas na possibilidade do aprendizado. Nem todos, somente se nós recuarmos décadas, nem todos tinham acesso a uma escola, ou mesmo no acesso da escola, ter acesso a mais livros, a mais informações, enciclopédias. Eu me recordo quando eu era criança, né, aquela dificuldade, nós não tínhamos recursos, né? O sonho era ter uma assim, enciclopédia Barça, né? Não tivemos como, eu me lembro, só conseguimos lá depois de muitos anos, já maiores um pouco, em torno aí dos 15 anos, quando aquela editora Abril Cultural soltava aqueles fascículos, né? Enciclopédia Novo Conhecer. E aí você comprava o fascículo, ia juntando, depois de muitas semanas formava um volume, comprava a capa dura e tinha dificuldade de juntar um dinheirinho para encadernar, por exemplo, né? Isso era muito comum.

0: conseguimos, eu consegui depois, já adulto, trabalhando, comprar alguma enciclopédia. Hoje isso tudo é desnecessário, nós temos a informação na internet, nós temos tudo aí. Primeiro veio aquela questão dos CDs, né, que você não precisava do papel. Depois a internet hoje, as pessoas não precisam nem do CD, as informações estão todas aí circulando. Então, acesso muito grande. Então, esse é um benefício. Acesso à informação mais democratizada. Então, esse é um benefício muito grande. Mas vamos falar primeiro dos malefícios, para ficar com a mensagem positiva sempre depois. Mas existem problemas, né? Hoje, por exemplo, existe uma dependência virtual. A pessoa quer buscar informação pronta. Ainda mais agora com a inteligência artificial, que nós vamos falar isso em outra ocasião. Mas a informação pronta, sem pesquisar muito, sem ficar ali lendo muito, isso traz realmente uma preguiça na mente das criaturas, traz tudo muito mastigado, muito pronto. Né? Então isso aí não é bom, cria uma dependência virtual. Né? Hoje é um grande problema, existem grupos de apoio de tratamento do dependente virtual, igual tinha do álcool, da droga. Então, existem grupos de apoio, porque há uma dependência excessiva. A pessoa não consegue ficar sem ver o que está acontecendo, sem ler lá. Ela não consegue achar outra fonte. Ela perdeu o gosto de ler um livro, tudo é pronto. Ah, não, igual trabalho de escola, como professor que eu fui muitos anos, mandava fazer um trabalho de escola, o aluno quer encontrar o resumo pronto na internet, quer nem ler a obra, pensar, matutar, escrever, não quer. Então, criou-se uma dependência virtual em todos os pontos. Isso é muito ruim. Pessoas sem isso têm crise de abstinência, têm dificuldades de convivência. Então, é um problema sério que já se trata, mas tem que ser pensado em relação à educação no lar. Os pais prestar muita atenção nos filhos para que não aconteça isso, sem exageros. Não é fácil? Não. É tão atraente, né, que você criar limitações cria atritos, mas é preciso os pais estarem atentos. Paciência, né, ó. Eles são pais, não é para ser amiguinho dos filhos, é para ser amigo. Agora, se um momento vai chocar se amiguinho ou pai e mãe, tem que ser pai e mãe, pelo bem daquela alma que está sendo recebida como filho e filha, e pelo papel que eles se assumiram lá desde a vida espiritual. Então, dependência virtual. Aí vem para as pessoas ficarem madrugada inteira usando isso, drogas para manter a atenção desperta, são várias drogas hoje, anfetaminas, outras, que causam mortes, né? Acelera o coração, causam dependência química. Então, a questão da droga que veio junto também é um problema grave, né, que nós observamos em relação a isso. Né? Um outro malefício, anotei alguns para lembrar, né, porque é tanta coisa, a questão da explosão do sexo virtual. Né? Então, há um exagero aí na questão da facilidade de buscar de tudo. Né? Antes, o menino ficava doido lá na adolescência. Nossa, quero ver uma revista Playboy, ele é ela, né? É a revista Ela, Playboy. Não tinha dinheiro, né? O adolescente, ou tinha que achar em algum lugar, e aquela limitação, aquele tal. Hoje a internet acabou, não tem como limitar o acesso, a não ser que os pais criem bloqueios, então vamos falar daqui a pouquinho. Mas assim, na internet em si está livre. Difícil, né? Está livre. Né? Por mais que site crie dificuldade, ó, conforme o assunto, mas está livre, na rede está livre, isso é ruim, estimula mais ainda o abuso, o excesso mental, o excesso da preocupação, do sensualismo. Então é um problema que vem junto, né? Lógico que vem, né? Até que a gente aprenda a usar, mas vem junto. Né? A questão, por exemplo, eu coloquei aqui também, isolamento, né? Isolamento, pessoas se isolam, em vez de conviver com os outros, fica muito dentro de casa, no computador, está lá no celular, não conversa muito com os outros, mesmo dentro de casa, os filhos não conversando com os pais às vezes também ficam lá com o celular na mão, acessando a rede, conversando com os filhos. A internet possibilitou isso. Hoje a gente pode falar em streaming, ver filmes, tudo pela internet, não se compra mais o filme, mas é a internet que possibilitou o streaming. O streaming nada mais é do que a utilização da internet para que você possa acessar serviços. Então, é a internet aí nesse sentido. Então, o isolamento, a redução do diálogo muito grande, o estímulo aos vícios, vários vícios que são estimulados pela internet, porque vende de tudo e facilita comprar qualquer coisa, mesmo que seja negativa e prejudicial. Ainda mais quem tiver acesso à dark web, por exemplo, pior ainda, né? Então, sim, são situações que, infelizmente, traz, até que se aprenda a usar, mas tem os benefícios, né? O estímulo à inteligência, Nós nunca tivemos tanta facilidade de acesso à educação, por exemplo. Cursos, hoje é muita facilidade, né, em ver cursos, em ver muita coisa boa, né? Desenvolvimento de habilidades sociais é muito importante também, que a gente vê que a internet facilita. Anotei, por exemplo, a abertura, né, dos mais tímidos a conversar com mais gente, se souber usar, né, os contatos que são feitos, né, o incremento da educação é muito grande. Hoje nós temos o home office, né, que é a oportunidade da pessoa ter acesso a uma série de coisas ao trabalhar em casa, né, pode trabalhar de casa e facilitar muitas vezes a contratação das empresas, redução de despesas e etc. É muita coisa boa também que tem, né, gente? Não tem o que falar o ruim. Agora, mas como é que nós vamos saber um ou outro? Bom, aí é a questão da postura dos pais, no caso da educação, e da disciplina de cada um. Mas como eu estou falando aqui de família, a postura dos pais, o que os pais têm que fazer? Eles têm que desenvolver ações de cautela, de prudência, vigilância, para que não haja excesso. Depois nós vamos comentar isso um outro dia. Por exemplo, a criança ter acesso a um celular ou à internet, conforme a idade, o tempo. Vai aumentando a idade, você aumenta o tempo. Então existem sugestões de tabela, desde a OMS até alguns autores, pesquisadores que sugerem. Nós vamos comentar isso em outro momento, né? O tempo de limitação. Mas tem que haver uma vigilância e tem que haver um tempo de limitação. A questão do lazer em família, tem que ter opção de lazer em família. Família que não sai, não vai tomar um sorvete junto, não passeia, não vai, né, não vai a algum lugar, não vai no zoológico, não vai no parque. E você deixa os filhos o dia inteiro a mercê desse tipo de exposição de lazer. Então, lazer em família, que ajuda. É a questão também de jogos em família. Hoje está voltando um pouquinho, que é positivo, jogos de tabuleiro. Estão sendo vendidos novamente muitos. Vamos jogar em família, vamos fazer isso tudo junto, né? Muita coisa positiva. Dialogar muito com os filhos, até sobre o uso da internet. Olha, vamos conversar sobre isso. Quais são os riscos, quais são os benefícios. Vamos limitar, vamos ter cuidado. Por aí vai, né? O uso, os riscos. A questão também da leitura, né? Muito importante a questão da leitura, né? Bom, retomando, né? Tivemos um pequeno problema técnico, mas tudo bem. Então, estávamos lembrando, né, da questão da postura dos pais, né, então, diante essas facilidades e o uso da internet em nossos dias. Então, ressaltar uma coisa importante, relembrar, né, que havíamos falado, que é a questão, por exemplo, da leitura. Né, estimular os filhos à leitura, estimulá-los a conhecer através do texto literário, da notícia do livro propriamente dito, que vai ensinar muita coisa para os nossos filhos. Não apenas a notícia pronta que nós recebemos, a informação mastigada, mas, sobretudo, aprender a pensar. Então, isso ajuda muito, né, no senso crítico, na possibilidade de compreender e discutir as ideias que são vistas, enquanto que a internet, de fato, traz uma facilidade que nos complica. Mas, acima de tudo, lembrar o seguinte: o que os pais têm que fazer sempre no trabalho educativo é trabalhar principalmente as questões de ordem moral, as qualidades morais do ser. Então, os filhos são espíritos reencarnados, trazem do passado virtudes e vícios, essas virtudes que precisam ser estimuladas, os vícios que precisam ser transformados em novos e bons valores. Então, desde que os pais não percam nunca de vista essa obrigação moral de preparar os filhos para a vida, de auxiliá-los como espíritos imortais a acertar mais a caminhada, vencendo o mal, a sombra e conquistando cada vez mais luz, faz com que os pais busquem acompanhar melhor isso. Então, toda conquista tecnológica, obviamente, que ela é positiva, né? Mas os pais precisam trabalhar muito sobre isso, ter essas qualidades morais, né? A vigilância no que os filhos estão acompanhando no mundo. Por isso eu agora mesmo lembrei a questão do tempo de acesso, que conforme a idade vai aumentando aos poucos, mas com muito cuidado por parte dos pais. Então tem que ter muita vigilância, porque muita coisa boa se vê na internet, mas de fato é muita coisa ruim que se vê também. Então cuidado que os pais têm que ter. Então, muita vigilância, né, direcionar o uso, né, dessa tecnologia, trabalhar muito isso para que os filhos estejam melhor. Bom, a nossa história hoje, eu queria lembrar uma história que conta de um casal que numa encarnação anterior foram amantes, E aí acabaram se excedendo um pouco, mas se compromissaram, se arrependeram na vida espiritual, se prepararam para renascer e se reencontrarem. E de fato, renasceram, reencontraram, se casaram. Mas a mulher conseguia ter uma postura mais tranquila, recatada, uma postura de sempre valorizar a experiência do lar. O marido, a princípio, sim. Mas aí, com a facilidade da internet, começou a se viciar em ficar lendo demais, olhando demais na internet, no computador, no notebook, no celular, etc. E acabou se excedendo muito. E uma coisa leva a outra, facilidade de informação, prazeres e aquelas questões perigosamente resvalando pela pornografia, facilidade, a conversa. E acabou que ele foi exagerando, até que começou a conversar com uma moça e começou pela internet aquela coisa inicial, não tem problema, não é pessoalmente, é uma conversa só, cada vez mais apimentada, acabou que realmente acabou por praticar uma infidelidade virtual, né? Exagerando muito, até que a esposa conseguiu, determinado dia, pegar ele no flagrante, né? E aí, muita mágoa, mas não foi vir de fato, mas é diferente, né? Para a alma mais voltada para o sentimento, como geralmente é a alma mais feminina, não interessa que não houve o toque físico, houve o desrespeito ao compromisso ali. Às vezes a alma mais dura, mais racional, mais ligada ao campo da masculinidade, pensa que não, se não houve o toque pessoal, mas na verdade há, né, gente? O compromisso é espiritual, não é? Mesmo que não haja um toque, uma relação pessoal, presencial, existe sim uma relação mais íntima aí que fere um compromisso que já existe. Então acabou que ela brigou, a coisa degringolou, acabou divorciando, e como realmente eram almas ligadas e compromissadas, ele começou a entrar no estado de tristeza, depressão, angústia, começou a se dar mal no emprego e realmente teve um resto de vida melancólico, né? Tudo por causa de quê, né? Desperdício da encarnação por conta de excessos realmente ali naquele ponto do uso da internet. Então, muito cuidado, né? Para nós encerrarmos, então, vamos à nossa poesia de hoje. Essa tal internet é complicada, parece pessoa fofoqueira. Falar demais vira mancada e acaba descendo a ladeira. Se a família não toma cuidado, todo mundo em casa vira escravo. Não mais todos lado a lado, e se não puder acessar, fica bravo. Deixa eu lembrar da minha letra aqui que ficou dizendo. Tá. Tecnologia é concessão divina. Do progresso vira mina, desde que ajude o ser humano a melhorar. Pois se causar problema moral, acaba sendo débito espiritual, e para resolver deveremos retornar. Aí uma nova encarnação. Então, muito obrigado, querido amigo, muito obrigado, querida amiga, mais uma vez obrigado à Web Rádio Fraternidade, muito obrigado, tenham todos sempre a bênção de Jesus em seus lares, em seus corações, até a próxima, se Deus quiser, com muita alegria, com muita paz e com muito amor, e sempre lembrando, se quiserem escrever, né, mandar, tem o e-mail que é informado na vinheta, tem o meu aí, para quem quiser me mandar pessoalmente, jonasarete@medet.com.br. Muita paz, um bom resto de dia, um bom resto de semana e que Jesus abençoe a todos.
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2: 11:49.
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2: 11:50.
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5: Amar a Deus.
2: maior mandamento da lei de Deus. Amar a Deus sobre todas as coisas e ao próximo como a si mesmo. Aí estão contidas toda a lei e os profetas, nos disse Jesus. Quando perguntado pelos doutores da lei qual o maior mandamento da lei de Deus, Jesus foi firme ao afirmar o amor como o maior mandamento. Acima de tudo, amar a Deus de toda a alma e de todo o coração. Mas como se pode amar a Deus? Sendo Deus imaterial, etéreo, parece tão distante de nós que fica difícil entender como amá-lo. E ainda, o que Deus entende por amá-lo? Deseja ele alguma forma de adoração, de culto, de exteriorização desse amor? Na verdade, torna-se muito mais fácil amar a Deus, começando por amar aquilo que é dele, que é obra de sua criação. Comecemos pelo nosso planeta. Você já se preocupou em cuidar do planeta? Como moradia transitória que nos foi emprestada, não nos pertence. Pertence a Deus. E o que fazemos dele? Ao termos atitudes de cuidado do nosso planeta, não estamos amando a Deus? Por amá-lo, comecemos a mudar nossa relação com as coisas que nos cercam. Por que não deixar de comprar coisas, muitas das vezes desnecessárias, e assim diminuir o descarte de objetos que viram lixo precocemente? Quantas vezes trocamos o aparelho celular sem necessidade, o aparelho de TV, o computador, a máquina de fotografar, sem necessidade? E aí, quando compramos um novo, para onde vai o velho? Permitimos-nos uma onda de consumismo sem perceber o quanto comprar pode virar sinônimo de gerar lixo. E geramos um lixo sem nos preocuparmos com o que fazer com ele. Para onde vai a bateria do celular descartado? As pilhas que usamos? O computador sucateado precocemente? Um mundo novo com tanta tecnologia exige reflexões novas de cada um de nós. Somos 7 bilhões de espíritos reencarnados nessa escola chamada Terra. E todos temos a necessidade de aqui estarmos para o aprendizado necessário. Para que nosso planeta consiga servir de morada para todos nós, é necessário que cuidemos dele. Que nossos hábitos e atitudes não sejam inconsequentes e levianos. Se a temperatura do planeta aumenta, ameaçando vidas, o que está ao nosso alcance fazer? Se o volume de lixo gerado em nossa cidade é demasiado, o que podemos fazer? São as pequenas atitudes de nossa parte que demonstram nosso respeito e amor a Deus. Quando respeitamos flora e fauna, não permitindo o tráfico de animais ou plantas, não consumindo madeira, plantas, sementes ou peixes em época ou local proibido, estamos respeitando o planeta. O amor a Deus se mostra muito mais efetivo ao amarmos as obras de sua criação do que amá-lo em palavras que não se refletem em atitudes. E ao respeitar o planeta, estamos dando provas inequívocas de amor ao Criador, Deus nosso Pai.

0: 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Frases e pensamentos de Madre Teresa de Calcutá. 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
1: 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Legal.

0: Muito bem, queridos internautas, queridos ouvintes da nossa emissora do bem, que bom estar te recebendo aqui logo cedinho, né, para a gente fazer mais esse momento de prece, esse momento de oração, nesta quinta-feira, dia 30 de julho de 2026. É muito bom estar aqui logo cedinho com você do outro lado. Não importando onde você está, o mais importante, até sendo redundante, é a gente se encontrar em conexão com o alto. Eu daqui do estúdio da Web Rádio Fraternidade, você do lado daí, não importando onde você está, a gente vai caminhando, vai seguindo, não é mesmo? Adoro essa música do Charles, né? É uma equipe que a gente tem gravado aqui em vídeo, tem ele em áudio, mas a gente tinha ele aqui em vídeo. E eu estava vendo, né? Naquela época a gente estava nas comemorações de 12 anos da Web Rádio Fraternidade, né? A gente está indo para 18, tem 17, então já fazem 5 anos. Um abraço ao Charles, esse querido amigo. Que Jesus te abençoe sempre, viu? A gente está precisando marcar umas lives aí, viu? Mas eu queria também, meus queridos internautas, amigos, reforçar o convite para que você, se puder, estar com a gente no céu 2026, céu 2027, nos dias 29, 30 e 31 de janeiro de 2027, para a gente comemorar 18 anos da rádio. Vai ser um evento que a gente está preparando com muito carinho e a gente está falando com você aqui de uma forma antecipada, com antecedência, melhor dizendo, né? Para que você possa se programar para poder vir aqui. A gente tem histórias e histórias com amigos que vêm de vários lugares do Brasil e do mundo. E a gente tenta, na medida do possível, fazer o nosso melhor para poder fazer com que esse evento possa marcar os nossos corações. É claro, a gente sabe que ainda a organização para um evento grande desse acaba tendo uma falha aqui, outra ali, mas o nosso propósito é aproveitar o encontro para a gente se confraternizar, se abraçar, fazer novas amizades, rever amigos, né? Isso é muito bacana. Então você acessa lá congressoespirita.com.br. Hoje a gente vai rir e refletir com o nosso querido Chico, né? Hoje a gente vai dar sequência à leitura. A gente traz também para você hoje o quarto episódio. Hoje é o quarto episódio. Ou é o quinto, hein? Deixa eu confirmar aqui que agora me deu um branco. É isso, é o quarto episódio. Né, que é o quinto episódio. Eu tô falando que é o quarto, não. É o quinto episódio da websérie Sozinho. Tá muito interessante. Eu já tinha assistido isso, né? Esse conteúdo foi produzido lá pelo ano de 2012, 2013, 2014, né? Foi nesses anos que eles foram construindo, né, a série. E fazer um trabalho desse não é fácil, né, gente? Vocês sabem disso, né? Os meninos do Grupo Espírita Paulo de Tarso aqui em Uberlândia. E ficou muito legal, ficou muito bacana o trabalho. E a gente está trazendo essa semana como uma fonte de instrução para todos nós, né? Uma fonte de pesquisa também, de aprendizado, porque traz de uma forma elucidativa, visual, a nossa relação com o mundo espiritual, falando de reencarnação, influência, as bênçãos, né, de Deus junto a todos, a questão da prece, né? Então a gente percebe que sempre tem essa presença amorosa dos amigos nos ajudando, nos auxiliando, né? E que a gente nunca está sozinho. A gente sempre diz aqui, né? A gente nunca está sozinho. Os espíritos amigos estão sempre conosco, velando a caminhada, tá bom? Então vamos lá, vamos rir e refletir hoje com o Chico. A lição de hoje é respingos de luz. Vamos lá observar o que o Chico nos traz aqui de história, né? Juntamente com a reflexão do Richard. Uma senhora amiga de Chico pensou em fazer algo mais, além de orar pelo filho que cometeram suicídio. Essa porta falsa, pela qual pessoas que pretendem fugir do sofrimento acabam por mergulhar em exacerbadas dores. Poderia levar flores ao cemitério, acender velas, mas, espírita, sabia que nada disso tem significado maior para o desencarnado, principalmente suicida, às voltas com desequilíbrios superlativos que o torturam. Pensou em algo mais palpável, uma ajuda mais efetiva ao filho amado, cuja situação muito a afligia. E aí continua o texto. Vamos observar aqui o que, que ainda a gente vai encontrar o Richard refletindo. Pedi orientação ao Chico, que lhe recomendou fizesse uma doação de alimentos a um abrigo de idosos. O médium a acompanhou, gentil, ajudando-a a transportar os alimentos. Ao deixar a instituição, revelou-lhe: quando você fez a entrega do donativo, vi formar-se um raio de luz em direção ao seu filho no plano espiritual. Em meio às amarguras que enfrenta, ele sentiu abençoado lenitivo, pela primeira vez desde o gesto tresloucado, sorriu aliviado. E aí o Richard vai comentar essa passagem que o Chico vivenciou, experienciou. Bem, prezado leitor, antes que você imagine que essa história não deveria estar presente num livro que se propõe a destacar episódios que fazem rir na vida de Chico Xavier, devo lhe dizer que, desta feita, a intenção foi mais modesta. Ficarei satisfeito com um simples sorriso. Sorriso edificante, aliviado, consolador, de quem descobre, se ainda não o fez, o melhor caminho para beneficiar nossos amados que partem. Praticar em seu nome gestos de bondade. Recordo outro episódio envolvendo a manifestação de um jovem desencarnado por intermédio do Chico, dirigindo-se à mãezinha que levava flores diariamente ao túmulo, diz-lhe: mamãe, aprecie o seu carinho, mas não precisa ir ao cemitério para cultivar minha memória. Lá estão apenas meus ossos. Ficarei bem mais feliz se a senhora usar o dinheiro das flores na compra de pães a serem distribuídos aos pobres. Em outra manifestação, um filho recomenda à mãe, pela psicografia do Chico, que distribua seus objetos de uso pessoal, bem como roupas, sapatos e móveis, a jovens carentes. Eis que a senhora, prisioneira do desalento desde a sua desencarnação, descobriu que, ao cumprir aquela solicitação, libertava-se da fixação mórbida no quarto do jovem, transformando em santuário intocável o que apenas acentuava sua dor e o perturbava no além. E aí o Richard também acrescenta: os espíritos desencarnados, mesmo aqueles que estão preparados para a vida espiritual, situam-se, em princípio, ligados psiquicamente aos familiares, colhendo muito de suas impressões e sentimentos, o que pode ajudá-los ou atrapalhá-los, de conformidade com o quê? Com seu teor. Dores exacerbadas, angústias incontidas, desespero, revolta, informação são venenos para a alma que respingam doridamente nos que participam. Os episódios que narramos e incontáveis outros de que tomam conhecimento os participantes de reuniões mediúnicas demonstram como é importante nossa postura em situações dessa natureza. Aceitação, serenidade. Confiança em Deus, cultivo da fé. Tudo isso ameniza nossos padecimentos e situa-se por abençoado alento para o morto. Entre aspas aqui, o Richard colocou. E aí, finalizando, ele caminha dizendo assim, ó, podemos fazer ainda melhor. Cultivemos gestos de solidariedade e beneficência junto aos carentes da terra, rogando a Deus transforme nossas ações em benesses para eles ou para ele. Brando conforto nos felicitará com abençoados respingos de luz em favor de nossos amados, a iluminar seus caminhos na espiritualidade. Está aí hoje o recadinho do Rindo e Refletindo com Chico Xavier, essa lição em que o nosso querido Richard também comentou. E nós vamos aprendendo, né? Observando que a cada lição a gente tem contato com uma história do Chico e aprende também um pouquinho refletindo com o nosso querido Richard Simonetti. Vamos lá? Vamos para o Despertar com o Evangelho de hoje. Hoje, vamos lá, vamos colocar. Isso, vamos lá.
1: Despertar com o Evangelho, 30 de julho. Leitura da obra O Evangelho Segundo o Espiritismo, por Allan Kardec. Trecho do capítulo 12, item 4. Se não se queixa das provas, tampouco deve queixar-se dos que lhe servem de instrumento. Se, em vez de se queixar, agradece a Deus o experimentá-lo, deve também agradecer a mão que lhe dá ensejo de demonstrar a sua paciência e a sua resignação. Esta ideia o dispõe naturalmente ao perdão. Sente, além disso, que quanto mais generoso for, tanto mais se engrandece aos seus próprios olhos e se põe fora do alcance dos dardos do seu inimigo. O homem que no mundo ocupa elevada posição não se julga ofendido com os insultos daquele a quem considera seu inferior. O mesmo se dá com o que, no mundo moral, se eleva acima da humanidade material. Este compreende que o ódio e o rancor o aviltariam e rebaixariam. Ora, para ser superior a seu adversário, preciso é que tenha a alma maior, mais nobre, mais generosa do que a desse último. Façamos um bom dia. Que assim seja. Paz e bem.

0: Muito bem, de volta com você, querido internauta, querido ouvinte da nossa emissora do bem, a Web Rádio Fraternidade. Que bom estar aqui com você, viu? Já vamos trazer os pedidos de prece hoje, gravados pela Simone. Isso, é isso mesmo, vamos ver aqui, vamos confirmar. Hoje gravados pela Simone, vamos lá, vamos ouvir.
1: Rogando a Deus, a Jesus, a Nossa Mãe Santíssima, pelos pedidos que nos chegaram. Abençoe, Senhor, com a Tua luz, com o Teu amparo e com a Tua proteção, Senhor Jesus. Nos chegou um pedido para o nosso irmão Eric de Oliveira Rodrigues, para Emily Pinheiro Rodrigues, para Rocha Leão, de Rio das Ostras. Também tem um pedido para Amarildo Delfino Andrade. Se você, meu irmão, minha irmã, não ouviu o seu pedido, tenha certeza que a espiritualidade já recolheu de acordo com sua necessidade. É com gratidão a Deus, a Jesus, que agradecemos os benefícios que aqui foram derramados a cada um desses pedidos. Paz e luz para todos. Que assim seja.

0: Nós acrescentamos ainda essas rogativas que a Simone nos trouxe, o pedido de preces para o Júlio Machado, em Uberlândia, para nossa irmã Laís Barbosa de Souza Graça, perdão, Laís Barbosa de Souza, que ela continue se fortalecendo, viu? Que a presença de nossa Mãe Santíssima, de Jesus, continue amparando a nossa irmã, amparando toda a família. Também registramos o pedido de preces para nossa irmã Rosane Martins. Oi, Rosane, eu vi aqui que foi aniversário no último dia 23, né? Oh, que Jesus te abençoe, te ampare, te fortaleça, viu? Fica aqui as felicitações de todos nós da Web Rádio Fraternidade pelo seu aniversário semana passada, tá bom? Nosso carinho. Acolha, Senhor, cada irmão que está com a gente agora, nesse momento, fazendo seu pedido aí no chat, ou às vezes mentalmente, ao ouvir o programa na rádio. E é isso que eu queria te pedir, viu? Você aí do outro lado. Que confie na presença amorosa de Jesus a envolver todos nós, cada um com as suas lutas, com as suas dificuldades. Vamos assistir hoje o capítulo 5 da websérie Sozinho. A gente lembra que nos passados a gente teve as influências, a questão da bebida alcoólica, né, ambiente de um bar, a ação da prece, a vida passada e hoje tratamento espiritual. Vamos assistir junto, vamos refletir junto e na sequência a gente tem a prece feita pelo nosso amigo Marcelo.
1: Este é Paulo, filho de nossa amiga Helena e esposo de Fernanda. Tem se deixado ser influenciado por inimigos do passado.
2: É bom que esse desencarne saia hoje, cara. Se não for voltar com ele, é melhor não voltar mais.
3: Essa é a parte que eu vou te matar.
4: Não para não! Não para não!
5: Você o traiu. Desonrou, traiu a sua confiança. Agora eu venho resgatar vocês.
6: Tem alguém ajudando eles.
5: Em breve você receberá um convite muito especial. Aceite, meu irmão. Aceite.

0: Você tá usando pedra, amigo.
1: O que você tá fazendo, Paulo?
0: Então eu vou usar você.
2: Eu preciso de beber, Paulo.
1: Presta atenção em mim, Paulo.
3: Não me ignora, não!
4: Pedi-me, filho, você abençoe as nossas vidas. Obrigado.
3: De beber!
0: Esse idiota não serve nem de substituto pro Paulo.
3: Paulo! Não demora não, Paulo! Me ouve!
5: É hora de declararmos guerra, meus amigos.
2: Todos nós fomos excluídos. Nós fomos arrancados da nossa justiça pessoal. Eu não vou ficar aqui parado enquanto aqueles hipócritas me tiram meu direito de vingança. O Paulo pertence a mim e a mais ninguém.
6: Vai fazer o quê, Otávio? Você não consegue nem chegar perto dele mais. Eu quero só ver o que você vai fazer de novidade.
7: Eu não vou ficar aqui te escutando. Seu tosco. Você perdeu a oportunidade de matar o cara. E ainda por cima deixou que ele fosse procurar ajuda. Seu idiota.
2: Mas nós precisamos nos unir, amigos. Unir forças.
4: Amigos?
8: É isso que você acha que a gente é? Amigos! Você fracassou. Um ano, Otávio! Você perdeu trabalhadores.
1: Desculpa. Você acha que isso vai ficar assim?
8: Você acha que isso vai ficar assim, miserável? Preste atenção! Nenhum seguidor do Nazareno vai me impedir, não. Vocês são meus! Essa cidade é minha! Esse centro espírita... Esses trabalhadores ridículos não vão impedir o meu domínio. Levem ele para as câmaras de tortura. Um tempo lá vai fazer ele aprender.
9: Pode ir.
10: Ai, Otávio. Pode estar o tanto que você quiser, Otávio.
1: Você tá completamente sozinho.
2: Meu Deus, eu não aguento mais.

0: Acordou, Bela Adormecida? Vamos acordar? Nossa, tava na hora já, hein? Você demorou, achei que você já tinha morrido. E aí, beleza? Prazer, meu nome é Ricardo. Mas todo mundo me chamava de Rico. Mas Rico não tinha nada, eu morava na rua e tinha a minha furada. Gostou?
1: Tô afim de papo não, brother.
0: Brother? Você manja de inglês, né, mano? Então eu vou te ajudar, só porque eu gostei de você. Vou usar minha inteligência paranormal pra te explicar como as coisas funcionam por aqui, beleza? Não, peraí,
2: ai,
0: cara, eu preciso
2: que
0: falar
2: beleza.
0: Com você.
3: Sejam bem-vindos ao programa de tratamento do nosso Centro Espírita. Muitos de vocês não se lembram bem dos últimos dias, mas não se preocupem, as memórias vão voltando com o tempo. Este é o Centro Espírita em que estamos, e vemos aqui suas instalações materiais, mas observem que na espiritualidade ele é bem mais amplo.
0: E como é que você está?
4: Pessoas que chegam para escolher o tema, e isso
0: calma.
4: É muito bom para o frequentador.
3: Nós vamos ter aqui muitas atividades. Aliaremos conhecimento, atividades práticas e tratamento magnético. Eu preciso de uma dupla para começar.

Meu nome é Ricardo e cheguei aqui recentemente. E hoje eu vou contar a minha triste história pra vocês. E ele chegava em casa bêbado e com raiva e descontava na gente. Ele me batia. Batia muito e depois batia nela também. E aquilo, comecei a usar e a virar vendedor de pó e de pedra. Mas hoje eu tô feliz, porque eu tenho um amigo e ele tá aqui me assistindo.

Bom, já tem 6 meses que eu faço tratamento aqui. Mas eu ainda não me lembro de muita coisa. Então eu vou pedir pra vocês terem um pouco de paciência comigo, tá bom? Definitivamente o que eu mais me recordo é da dor. Eu fui torturado por muito tempo. Não só pelos outros, eu acho que foi mais por mim mesmo, pelos meus sentimentos, pela minha vontade de me vingar. Mas eu também me lembro de uma luz. E eu confesso, eu tive muito medo dessa luz no começo. Eu me sentia fraco, sem forças, mas eu também tinha medo do desconhecido. Mas essa luz era uma atração irresistível. Eu tava numa sala, não sabia como é que eu tinha chegado ali. Tinham tantas pessoas e elas vibravam. Sabe quando vibra com muita assim, intensidade? E elas vibravam amor. E o meu pensamento quando eu cheguei ali naquele centro era só de vingança, de ódio, de rancor. E de repente uma luz me atingiu como flechas mesmo. Eu senti uma dor aguda.

meu Deus, como eu sou grato. Agora eu tinha aquela paz que eu tanto buscava. Senhor, muito obrigado. Muito obrigado mesmo. Eu tô aqui hoje. Pra oferecer e pra pedir perdão. Desculpa. Todo sofrimento que nós causamos. Tudo por causa de orgulho, de egoísmo. Eu sei que com as bênçãos de Jesus Cristo eu vou ter a sua permissão para poder reencarnar na sua família, que eu quero ser criança outra vez e eu quero poder te chamar de pai, Paulo.

Os obsessores visíveis e invisíveis são nossas próprias obras, espinheiros plantados por nossas próprias mãos. Emmanuel. Vinham de mãos entrelaçadas, como a permutar energias a fim de que se lhes aumentassem a força para a salvação. André Luiz, Obreiros da Vida Eterna. Não vos digo que perdoeis até 70 vezes, mas 70 vezes 7 vezes. Jesus. Muito bacana, né? Esse trabalho dos meninos que foi realizado há mais de 10 anos, né? A gente quis trazer essa semana esse episódio, compartilhando um pouquinho desse conhecimento espírita que chega até a gente, não para nos amedrontar, mas para nos ajudar a compreender essa relação nossa da espiritualidade com a gente aqui reencarnados, as interferências, as ajudas, né, que a gente sempre recebe. Espero que você possa estar gostando. E amanhã a gente traz o último episódio. Inclusive, ele é um pouquinho mais longo, né? Então, amanhã, sexta-feira, o programa vai ser especial, porque a gente vai ver, olha que legal, né? A gente foi passando por fases e agora vai para a parte final, né? Muito bacana. Vamos fazer a prece com o Marcelo? Vamos lá? É com você, meu amigo Marcelo. Vamos lá, faz a prece pra gente hoje.

Obrigado, bondoso Mestre Jesus. Muito obrigado, querido irmão amoroso, por mais este momento sublime de amor, por mais este momento de oração, onde une, querido irmão, todos nós.

nossos corações, nós aqui, seus irmãos e suas irmãs, conectados neste momento, posteriormente, a qualquer momento, ouvindo e participando das nossas rogativas, Senhor. Obrigado. Obrigado por nos proporcionar este bálsamo de amor que vem do alto e vem de encontro ao nosso coração, aliviando as nossas dores, Senhor, acalmando a nossa ansiedade, fazendo com que sintamos a vossa presença, a presença doce desses trabalhadores amorosos que nunca desistem de cada coração aqui presente. Muito obrigado, Senhor. Gratidão por aliviar tanto sofrimento que tem espalhado por este lindo planeta governado por vós. Gratidão, Mestre Jesus, por nos deixar este legado de amor, esses ensinos de ouro, onde nos mostra que o caminho da nossa libertação depende exclusivamente de cada um de nós. Absorvendo essas mensagens amorosas, a vossa mensagem consoladora que deixaste para nós há mais de 2000 anos, absorvendo em nossos corações, colocando no nosso íntimo, Senhor, dentro de cada um de nós, e transformando-a em palavras e também, Senhor, em atitudes com as nossas mãos. Oh, Mestre Jesus, é só assim que nós conseguiremos alcançar a nossa libertação e conseguiremos, Senhor, nos libertar de todas as amarras que nos prendem ao passado, passado, Senhor, de tantas dores, de tantas falhas, que agora estamos aqui diante de Ti, Senhor, diante de Ti, todos nós, ajoelhados espiritualmente e Te implorando por mais um dia que nos ajude. Nos ajude, Senhor, a sair do lodo a qual nós mesmo caímos. E nos ajude, estendendo as vossas mãos de luz e de amor, para que possamos continuar e fazer diferente na nossa caminhada. Por isso nós somos gratos, Senhor. Somos gratos por jamais desistir de cada coração, jamais desistir dos seus irmãos e suas irmãs que estão te implorando por mais das diversas dores, e sempre atender. E a certeza que dias melhores estão por vir. Como hoje, Senhor, já sentindo a vossa presença e a presença dos seus emissários, esses irmãos abnegados que jamais desistem de nós, que dispõem do tempo tão precioso que têm e vêm ao encontro dos nossos corações chorosos, e vem trazer o bálsamo de amor, acalmando as nossas dores, aliviando e serenando os nossos corações, nos dando paz, aliviando a nossa ansiedade, controlando a nossa respiração e mostrando a cada um de nós um quadro de amor e de paz, pétalas prateadas de amor que vem do alto
na direção dos nossos corações, aliviando todas as dores e todos os problemas a qual a cada um de nós atravessamos. Ó Senhor, louvado seja, querido irmão, Rei Solar. Obrigado, Mestre Jesus, por ouvir todas as rogativas. Obrigado, Senhor meu Deus, Pai, pela oportunidade da vida. E muito obrigado, irmãos amorosos, que jamais desistem de nós e vêm trazer essas energias de amor, santificando os nossos corações, limpando o nosso corpo perispiritual, amenizando as dores que acometem o nosso corpo físico. Gratidão, Mestre, gratidão, Pai, por este momento tão iluminado que nos proporcionaste. Obrigado mais uma vez. Abençoe, Senhor, a cada coraçãozinho aqui presente, te implorando por ajuda. Nos ampare, Senhor. Fique conosco. Fique conosco todos os dias nas nossas trajetórias. E nos guarde em vosso coração por todo sempre. Que assim seja. Gratidão e graça.

0: Espero que você tenha sentido toda essa vibração de paz que nos acolheu. Muita luz na sua caminhada, viu? Um ótimo dia. Se Deus permitir, amanhã cedinho a gente está aqui com muita, mas muita esperança.
1: Esperança. Guarde a certeza que dias melhores virão. Ajuda. Aguarde no bem sempre. Tenha certeza de que as dores passarão, deixando as marcas para o Cristo de aprendizado e paz. Tendes esperanças. Deus não desampara. Jesus não nos abandona. Mãos amigas surgirão. Uma nova alvorada surgirá radiante. Guarde o amor e aguarde o labor do bem e a felicidade reinará. Afinal, devemos saber que não importa se a esperança é a última que morre, mas tem que ser a primeira que nasce. Alfredo Júlio.
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7: 12 horas e 45 minutos.
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9: Cacá Rezende, muito bom te receber aqui nessa edição do Céu 2025. E conta pra gente um pouquinho sobre o seu trabalho no Espiritismo.
10: Então, eu trabalho...
9: A gente também tem muito tempo pra isso, tá? Fique tranquilo.
10: Tá. Não, mas eu vou ser bem sucinta.
9: Não,
10: eu trabalho com evangelização. Desde pequenininha, né? Eu botei na minha cabeça que eu queria ser evangelizadora de crianças. E aí, na minha trajetória até aqui, já foi evangelização de crianças, de adultos no estudo sistematizado, de jovens na mocidade. E atualmente eu trabalho com evangelização de bebês, evangelização de gestantes e também evangelização na pré-concepção. Eu sou uma... A minha bandeira da evangelização do Espírito. A minha não, né? A que eu acho que é que tem a ver. Porque o trabalho no movimento espírita, ele é enorme, né? Ele tem várias possibilidades. O meu lugar é na evangelização. E como forma de realmente a gente conseguir e aos poucos entender o que, que Jesus quer de nós, é trazer o evangelho para o coração. E trazer o evangelho para o coração é um movimento cíclico, não só do lado de lá, quando a gente está estudando e se preparando para reencarnar, como também quando a criança, quando o espírito está no ventre, quando o bebê está lá no braço da mãe. Ah, eles não vão entender nada, não vão entender nada, entre aspas, porque o cérebro do bebê é... Até a ciência hoje já mostra, né, das milhões de possibilidades de um bebê, do que um cérebro do bebê é capaz. Então, ele já desde cedo, desde antes de estar no ventre, aquele espírito, aquela família se preparar, vivenciando o evangelho em casa, estudando um pouquinho das lições de Jesus, seja através de estudos, seja através de música, seja através de vivências, né, para a gente não só pensar, mas a gente também sentir e a gente também fazer. É nisso que eu estou envolvida hoje. Então, eu moro em Goiânia, faço parte do Posto de Auxílio Espírita, sou evangelizadora lá nos sábados com os bebês e as crianças. E nas quintas-feiras à noite eu estou com o Instituto Ser, com trabalho online. Eu e uma porção de evangelizadoras, cada uma morando num lugar do Brasil, a gente faz esse trabalho online de evangelização no ventre e na pré-concepção. O ventre são as mães ou os casais que estão ali conosco para a gente trabalhar temas, vivências, canções, trocas. E a pré-concepção, que é aquele lugar, aquele momento em que você vai preparar a casa para aquele espírito que vai chegar. Chamar Jesus para entrar e ficar antes.
9: Pois
10: entendeu? Antes, durante
9: e depois. Eu achei emocionante isso. Esse trabalho é um trabalho emocionante. Eu até fico até emocionado aqui te ouvindo falar, porque eu fiquei pensando, poxa, que responsabilidade deve ser. Porque talvez seja muita. O primeiro contato desses seres com esse lado de Jesus, né?
10: Sim.
9: Com esse lado espiritual. Como é que você enxerga essa responsabilidade? É uma missão que você conseguiu abraçar com dificuldade? Foi fácil?
10: Olha,
9: enfim, me conta aí.
10: Tá, então vamos lá. Os bebês, a evangelização de bebês e do ventre, elas entraram depois que eu fui mãe. Eu já trabalhava com as crianças, aí eu levava o meu filho para a evangelização de bebês. E um dia a evangelizadora faltou e falou: Cacá, você dá aula para os bebês para mim? Eu falei: gente, eu nunca dei aula para bebê. Não, a aula está pronta, você vai dar conta, você é evangelizadora, já está acostumada. E é muito diferente mesmo, porque os bebês, imagina, é uma sala com um tatame no chão, almofadas, todo mundo de meinha, sentado no chão, as mães, os pais, a avó, às vezes, um tio que vai para levar o bebê. É outro time, né? O bebê funciona diferente de uma criança com 4, 5 anos. Mas foi tão maravilhoso que eu falei, eu quero fazer isso aqui. Aí comecei a trabalhar com a evangelização dos bebês. Passaram-se os anos, eu tive pessoas que me inspiraram muito, as pessoas que começaram, né? Tem muita gente já trabalhando com isso há muito tempo. E passaram-se alguns anos, eu fui convidada por uma pessoa muito especial chamada Sheila Passos, que já está no plano espiritual. Ela falou, Cacá, vem ficar com a gente, para a gente vivenciar a experiência da evangelização no ventre. Vamos trabalhar. É toda quinta-feira. E depois tem a pré-concepção. Quinta-feira, às 7h30, o ventre. Às 8h30, a pré-concepção. E entrei nesse grupo. E a gente virou uma família. Assim. Somos aproximadamente 8 mulheres juntas, trabalhando online com essas famílias. Provavelmente é uma missão, né, um compromisso que eu já assumi junto com essa turma, né, com essa equipe. É um super desafio, mas é tão prazeroso. E, assim, quanto mais eu participo disso, mais eu tenho certeza de que isso é o futuro para a gente realmente conseguir trazer Jesus para o coração. Porque a gente ainda é muito pouco consciente do que é Jesus no lar, do que é Jesus na vida. Trazer Jesus para esses pequenininhos, sabe?
9: Uhum.
10: A gente sabe que o Espírito na gestação está ligado. Na pré-concepção ele também já está se organizando para vir, né? Já está ligado àquela família, independente da forma como ele vai chegar. Se é gerando, se é adotivo. Se a gente traz essa vibração do Cristo desde o início e vai construindo memórias afetivas entre esse Espírito e o Cristo, é muito mais fluido a gente conseguir, do ponto de vista espiritual, trazer Jesus para a gente, para o coração. E não ficar só na nossa cabeça. Só no, eu devo a Jesus, foi Jesus meu Salvador, meu caminho é Jesus, eu sou pequeno demais, perto de Jesus. Mas quando eu trago essa energia do Cristo, essa família do Cristo, né? Jesus, Maria, José e o bebê Jesus, o que é que Maria e José fizeram para que Jesus nascesse? O que é que José fez junto com Maria quando Gabriel anunciou? Sabe? Desde aquele momento ali que está preparando, né? Eu acho que a gente está colaborando mais com Jesus para que o evangelho dele floresça, de fato. Eu acho que é o futuro. Desde começar, desde antes de vir. Assim, eu tenho essa convicção, eu aprendi isso com a Sheila e ela batia muito nessa tecla, sabe? Assim, o futuro do movimento cristão é a gente investir desde a semente, antes dela virar semente.
9: Agora, porque eu fico pensando assim, né? A gente escuta muito essa questão de falar das gerações, né? Porque essa, a geração tal é uma geração mais difícil do que a geração sei lá qual. Como é que você enxerga isso, assim, né? Esses seres que estão chegando e que vão fazer parte de uma geração que ela é interpretada de uma forma diferente de uma geração anterior. E aí, como é que você lida com isso, assim? Como é que se prepara uma geração nova para receber Jesus?
10: É, o desafio é grande, mas a missão não é impossível. É, a evangelização, ela entra como ferramenta fortíssima nesse processo. Os espíritos que estão chegando são espíritos extremamente inteligentes, né, extremamente... Eles vão trazer coisas novas para a gente. A gente só tem que tomar cuidado também para não estragar. Então, o que, que eu penso? Isso é um pensamento meu, né? Hoje a gente vive um momento que, por exemplo, o boom da internet, das redes sociais, do telefone, distanciou muito, né? As famílias, as pessoas, né? Às vezes a pessoa está aqui e não está. A gente está aqui. Ó. Hoje a gente tem esse desafio. Trazer esse espírito o quanto antes para o trabalho de evangelização de alma e lembrar que educação não é apenas a educação que a gente vai oferecer para aquele espírito na escola, as melhores escolas, as melhores formações. E ele necessita, ele reclama, ele implora por educação moral. A gente está nesse processo, mas a gente está na transição. Então nós entendemos que esse progresso ele vai acontecer, a gente querendo ou não, ou por bem ou por mal, né? Mas para a gente ir mais por bem, eu acredito que o caminho é a gente abrir o coração para as coisas essenciais da vida, que começam na nossa casa, dentro da nossa família, os momentos em família, olho no olho com o filho, conversando, trazendo para uma evangelização, trazendo o evangelho, a Bíblia, para dentro de casa, para momentos em que a família está junto, porque isso foi ficando cada vez mais longe, né? Eu acredito que essa vai ser a maneira da gente fazer um certo caminho de volta, que eu não sei nem se é melhor ou se... que eu não sei, assim, não lembro, né, de outras... Como é que era na época do meu pai, na época da minha avó? Tinha as coisas boas, mas também tinham outras que eram impossíveis a gente estar vivenciando hoje. É a gente aproveitar o que tem de bom, o que a internet tem de bom para oferecer para nós, qual que é o limite disso nas nossas relações, porque evangelho é relação, evangelho é fraternidade. Então, se a gente não estiver disposto a parar para olhar um para o outro em casa, nós não vamos ter disposição para olhar para o próximo na rua, nós não vamos ter disposição para olhar para o próximo no nosso trabalho, nós vamos ter disposição para olhar para nós mesmos, porque o convite é para distração, é para a gente cada vez mais ficar longe da gente mesmo. E a proposta de Jesus é para dentro, né? É fazer a gente florescer o que a gente tem de melhor, porque Deus, né, colocou na gente atributos divinos, esses atributos têm que florescer. E a gente só consegue florescer se a gente tiver essa disposição, né, de não perder tempo, não de se distrair com coisas que a gente comprometeu lá do lado de lá, não se distrair. Então, eu acredito que essa geração nova, ela vai passar por isso, vai ter um caminho de volta, vai ter muito choro e ranger de dente, mas depois vai ter muito sorriso, sabe? Vai ter... Eu acredito nisso, eu acredito nisso. E essa geração que está chegando, então, tem muita esperança nela. Nela, assim, nos bebês, nos pequenininhos, sabe? Quanto mais bebês tem na sala de aula, na sala de evangelização, mais eu sinto que Deus está falando assim para a gente, continua, que o caminho é esse. Eu continuo acreditando em vocês. Ajuda a gente aqui, que eu estou fazendo minha parte lá.
9: É legal. Muito bom te ouvir, né? É, falar, e é muito bom também te ouvir cantando, né? Sim, muito bom. Muito obrigado. E... acho que as pessoas vão poder conferir a sua apresentação no céu.
10: Sim, não, eu canto muito no céu, gente. Ó, já cantei hoje, às 17h30. Uhum. Amanhã eu canto às 7 da manhã. À tarde eu canto 1h30 da tarde. E domingo eu canto 8 horas da manhã. E ainda canto com as crianças no encerramento, às 14 horas. Estou cantando muito, canto aqui o tempo todo. Para quem não assistiu presencial, né, tá tudo lá no YouTube. Uhum. É só entrar no... no canal da Web Rádio Fraternidade, que, e outros canais também que estão passando o congresso. Fica tudo lá gravado para quando a pessoa puder, tá lá.
9: É isso. Então, tchau. Muito obrigado mais uma vez.
10: Obrigada eu, viu? Eu... Sempre uma alegria.
9: Sempre bom te ter aqui com a gente no céu.
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1: Boa noite, amigos da nossa querida Web Rádio Fraternidade. Meu nome é Maria José, sou voluntária da rádio e nessa noite nos encontramos para fazer a prece em prol da humanidade. O livro escolhido é a Agenda Cristã, pelas mãozinhas de Francisco Cândido Xavier, André Luiz. A lição da noite é a 26. Se você deseja ser cristão, efetivamente, perdendo, vencerá a batalha humana. Cedendo, obterá os recursos que precisa. Trabalhando, conseguirá a felicidade própria. Perdoando, edificará em torno de si mesmo. Libertando, conquistará os outros. Suportando, resistirá às tempestades. Renunciando, ganhará tesouros imortais. Abençoando, salvará muitos. Sofrendo, terá mais luz. Sacrificando-se, encontrará a paz. Suando, purificar-se-á. Amando, iluminar sempre. Então, a gente tem que passar um pouquinho de tudo, né? É do sofrimento, é da alegria, é da tristeza, é do desespero, depois vem a calmaria. Mas nisso tudo que a gente passa, a gente tem que ter só a certeza que a gente nunca está sozinho, que sempre tem um anjo guardião do nosso lado, o Espírito protetor. Sempre tem. Jesus nunca nos abandona. Ele mesmo falou que nunca nos ia abandonar a gente. E Ele está sempre do nosso lado, nos erguendo, falando: vai mais um pouquinho, você consegue, não desanima. Ele não falou para nós: tenha bom ânimo, né? Eu venci o mundo. Então, Jesus venceu o mundo. E a gente também pode vencer essas batalhas que chegam na nossa vida. Depende de cada um de nós. A gente tem que ter fé, esperança em dias melhores. E aproveitar cada oportunidade que chega na nossa vida e no nosso caminho. Auxiliar sempre, amar sempre, trabalhar sempre. A gente nunca desistir, porque a gente nunca está sozinho. Então vamos fazer a nossa prece dessa noite. Vamos fechando os nossos olhos, tranquilizando nosso coração, mentalizando Jesus, esse médico das nossas almas, esse irmão que nos ampara sempre. Vamos entregando a Ele nesse instante aquilo que esteja nos perturbando, que seja uma dor emocional, física, que seja mental, que seja espiritual. Vamos conversando com Ele, esse amigo, falando para Ele aliviar um pouco essa dor, esses pensamentos que às vezes nos perturbam. Vamos pedindo para Ele que possa dar um passe curador em cada um de nós, refazendo as nossas energias físicas, espirituais e mentais, dando-nos a cada um o amparo necessário que estejamos precisando. Vamos mentalizando os nossos lares, o nosso local de trabalho. Vamos pedindo que a espiritualidade maior possa visitar cada cantinho, derramando o bálsamo do amor, da proteção, do equilíbrio. Vamos mentalizar os nossos vizinhos, os nossos familiares. Vamos pensar naquele que esteja precisando de uma ajuda, o que estão acamados, o que estão pela rua nesse tempo de frio, aqueles irmãos que estão perdidos em si mesmo, aqueles irmãos que estão à beira de um suicídio, que Jesus toque no coração deles, aliviando esses pensamentos. Vamos pedindo para o nosso planeta Terra, cada cantinho do nosso planeta, que Mãe Maria Santíssima, Mãezinha Espiritual de todos nós, possa envolver toda a humanidade. Que os nossos entes queridos, que se encontra no plano maior, possa receber nesse instante a nossa gratidão, envolvendo eles num abraço, num beijo carinhoso. E vamos nesse instante agradecendo por mais esse dia e pedindo pela nossa noite, que ao despertarmos possamos ser pessoas melhores. E que Jesus, a espiritualidade maior, possa cuidar de nós a cada dia e a cada instante. E em nome de Deus, o nosso Pai Criador, de Jesus, o nosso Mestre e Senhor, de nossa querida e amada Mãe Maria Santíssima, e dos mentores e guias espirituais que nos assistem, nós pedimos licença e damos por encerrada a prece em prol da humanidade na noite de hoje. Que vocês recebam o meu beijo recheado de carinho no coraçãozinho de cada um de vocês. Uma boa noite, que Jesus os acompanhe. Que assim seja.
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3: 13:08.
4: Bom dia, amigos da Rádio Fraternidade. Eu sou Alamar Regis, de São Paulo. O que eu quero sugerir aos amigos ouvintes dessa rádio é no que diz respeito ao entendimento do que seja a proposta espírita. Não a entenda como uma proposta meramente religiosa, igrejeira, naquele sentido que você tem que fazer as coisas por obrigação, porque tem que ser, porque tem que fazer, tem que ir, tem que frequentar. Não tem nada, não tem que ir nada. O que você deve é entender que se trata de uma proposta filosófica que não foi inventada por homens e sim trazida pelos espíritos, tudo com base no racional, com base na lógica. Uma doutrina que não proíbe ninguém de nada, não obriga ninguém a nada, não diz tem que ser assim. Respeita a sua capacidade de pensar, a sua capacidade de agir, a sua capacidade de discernir, te faz chegar à conclusão que você é responsável pelos seus atos. Se você sair na rua, na chuva, você vai se molhar. Você tem que entender isso. Então, fazer o bem, agir com honestidade, com dignidade, com decência, isso não é exigência de religião nenhuma, é exigência sua, porque se você ou eu ou qualquer um agirmos ao contrário disso, fatalmente nós vamos arcar com as consequências. E as consequências são duras e são dolorosas. É isso que o Espiritismo ensina. Nos dá consciência do que é certo, do que é correto, do que é decente. Nada de ninguém está proibindo a gente e obrigando coisa nenhuma. Então faça isso, que é o caminho indispensável para a paz. E é isso que a Casa Espírita propõe. Centro Espírita nenhum vai chamar você para lá para tirar dinheiro do seu bolso. Não quer dizer que você não possa comprar um livro, mas livro você pode comprar em qualquer livraria da cidade, independente de ser filosófico, religioso, seja lá o que for. É natural. Naturalmente você também vai conhecer pessoas, trocar as ideias, escutar algumas palestras, mais como aulas, para você dar palestra, não absorvê-las como verdade, mas tirar a sua conclusão. Vale a pena? Está dentro da lógica? Está dentro daquilo que a coerência me faz aceitar? Tá, então tudo bem. É isso aí o Espiritismo. Eu sou Alamar Regis, de São Paulo.
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10: 13 horas e 13 minutos.
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0: Você acompanha agora a palestra Paulo e a Estrada de Damasco, expositor Haroldo Dutra Dias, de Minas Gerais. 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
12: Caros amigos, boa noite para todos. As circunstâncias e os acontecimentos da vida são movimentos do Criador que na sua pedagogia divina, repleta de misericórdia e de sabedoria, procura sondar o que acontece na nossa intimidade, nossos sentimentos, desejos, ideais, ideias, pensamentos e conceitos, no sentido de transformá-los, proporcionando o grande aprimoramento que eleva as almas em direção às esferas superiores da vida. Nem sempre esses movimentos se dão com a nossa quiescência, nem sempre eles se dão no clima das flores, da alegria. Muitas vezes a condução paternal e amorosa de Deus precisa usar dos recursos das lágrimas e das dores para acordar as consciências que dormem num sono profundo, distantes e esquecidas das verdadeiras realidades e do objetivo primordial do nascimento de cada um de nós nesse mundo. Por essa razão, Jesus nos disse a todos, quando falou com Simão Pedro: crê, te levarei aonde não queiras ir. Saulo de Tarso foi confrontado por circunstâncias que fugiam ao seu controle. Ele que planejou o seu futuro e foi educado e preparado para um grande futuro na visão e no conceito dos homens, ele que recebeu todo o investimento, um patrimônio das tradições religiosas e espirituais do seu povo, via-se agora cercado de um conjunto desagradável de circunstâncias que o forçavam a olhar para dentro dele mesmo, que o forçavam a aceitar que acima do seu espírito voluntarioso, acima dos seus desejos e anseios de homem, haviam projetos superiores que o convocavam a um novo caminho. E é no momento em que ele se despede da sua noiva espiritual, uma jovem que bordejava os 20 anos, suave, dócil, meiga, Abigail, a mulher que com a sua doçura, com a sua ternura e com a sua aparente submissão, havia dobrado os joelhos daquele gigante. Nesse clima em que ele, de maneira incompreensível, vivia a sua primeira experiência de confronto com a morte, com a perda de um ser querido, recebe dela o recado. Ela lhe diz que naquela noite havia sonhado com seu irmão Gesiel, Estevão, aquele que morreu apedrejado, sob o julgamento, sob a condução judicial de Saulo. O irmão Gesiel lhe havia dito que naquela noite ela partiria para a pátria espiritual. Mas que ele trazia também um recado do Cristo para Saulo. O recado é que ele, Jesus, o amava muito e depositava grandes esperanças nele. Nós sempre olhamos para as criaturas e fixamos o nosso olhar naquilo que é temporário e provisório, porque todo defeito, toda deficiência, toda limitação é provisória. Só os talentos e as virtudes permanecerão para sempre em nós. Não há uma falha, uma sombra sequer, que não será removida pela pedagogia divina, pela bondade do Criador, pela sua sabedoria, que conjugará pessoas e circunstâncias no intuito de nos transformar, ou melhor, nos transubstanciar, refundindo, apurando, depurando e extraindo o ouro naquilo que nós enxergamos apenas cascalhos. O maior perseguidor de cristãos, o homem que provocou um êxodo de Jerusalém, aquele que iniciou o primeiro movimento de perseguição do movimento cristão, era visto por Jesus como alguém digno de grandes esperanças e expectativas. Naquele momento, Saulo não foi capaz de compreender, porque o olhar de quem ama é um olhar que ultrapassa o tempo presente. Quem ama é capaz de ver o futuro quando ele ainda é semente. Você viria um homem voluntarioso e um perseguidor de cristãos. Jesus já enxergava Paulo de Tarso, o maior divulgador da Boa Nova. E é contando e enxergando os talentos, as virtudes e as luzes que Jesus fazia os maiores investimentos espirituais naquela alma. Ainda que esses investimentos implicassem em circunstâncias dolorosas para o seu espírito rebelde e inflexível. Abigail lhe diz que os lares da terra não foram feitos para os dois. E Saulo então vê sua noiva espiritual morrer. Perplexo, acabrunhado, triste, como qualquer pessoa que perde um ente querido, especialmente alguém que perde uma alma com quem planejou e projetou um futuro de amor, de carinho, de esperança, sai desnorteado em direção a Damasco, num propósito de aplacar a sua frustração e a sua tristeza com vingança. Acreditando que o ódio, a violência, seriam capazes de apaziguar a sua alma. É o que pensa todos que se acreditam injustiçados. Toda vez que acreditamos sermos vítimas ou inocentes, toda vez que acreditamos que a injustiça bateu às nossas portas, nos entregamos ao sentimento do revide, do olho por olho, do dente por dente, acreditando que essas atitudes vão nos trazer paz. Mas a verdade é que a desforra nunca foi capaz de preencher o vazio da perda. E é nesse caminho de reflexão que o doutor da lei faz pela primeira vez na sua vida, e uma vida, diga-se de passagem, de sucesso. Até então, Saulo só havia conhecido a vitória. Só havia conhecido a satisfação dos anseios, dos sonhos, dos desejos. Mas ali estava diante de circunstâncias alheias à sua vontade. estava diante de um chamado. E ele então pensa: como alguém que dedicara toda a sua vida à religião não encontrara paz? Se de fato há um Deus justo e soberano, por que tanta desigualdade nos destinos? Por que as vidas das pessoas que se amam parecem às vezes tomar encruzilhadas e seguirem estradas distintas? Por que alguns experimentam sofrimentos e perdas atrozes, enquanto outros parecem sempre prosperar? Onde há razão para uma vida aparentemente inexplicável? Qual a justiça da vida? Afinal, qual o sentido da vida? Você nasce sem nada. E quando constrói algo e se estabiliza, já chegou o momento da partida. Quando você adquire sabedoria e maturidade, até mesmo certa estabilidade financeira, quando constrói os relacionamentos, parece que o anjo da morte abre a porta da sua casa e te convida a uma viagem desagradável em direção ao túmulo. E quando nós colocamos a movimentação dos homens e os seus interesses nessa régua de tempo, que é o tempo de duração entre o berço e o túmulo, nós nos perguntamos, muitas vezes iludidos, para que tanto esforço? Por que uma vida tão curta? Por que vivemos tão pouco? Por que as coisas não se explicam dentro de uma vida só? Eram essas perguntas de Saulo. Quando as circunstâncias da sua vida pareciam contrariar os seus desejos, ele começa a se fazer essa pergunta. Então, ele vive uma experiência. Uma experiência que já atravessou mais de 2000 anos. E até hoje a maioria do mundo não é capaz de compreender. Porque a mente dos seres humanos está escravizada e acorrentada na ideia de que nós morremos. Saulo era incapaz de avaliar e aquilatar a proposta renovadora de Jesus para o mundo, porque ele não enxergava senão aquilo que os olhos podem contemplar. Para ele, Jesus era um homem que morreu na cruz. Então, qual o sentido disso? Qual o sentido dessa proposta renovadora que encontra na morte o seu maior rival? Qual ideal é capaz de sobreviver ao túmulo? Ele era incapaz de enxergar além da aparência. E é nesse estado de espírito, absorto em pensamentos, que descreve Emmanuel com a sua sabedoria. Na véspera da chegada de Damasco, quase a termo da viagem difícil e penosa, O moço tarsense sentia agravarem-se as recordações amargas que lhe assomavam constantes. Forças secretas. Forças secretas impunham-lhe profundas interrogações. Passava em revista os primeiros sonhos da juventude. Sua alma desdobrava-se em perguntas atrozes. Ele próprio não saberia explicar o que se passava. A experiência de Saulo é a experiência da imortalidade da alma. Um sol de luz se apresenta diante dos seus olhos. E esse sol de luz era não o Jesus de Nazaré. E talvez você fique confuso. Mas não era o Cristo? Não era Jesus? E eu devolveria a pergunta: quem é você?

banguelo e analfabeto. Então, quem é você? Você já pensou que possui habilidades que você não aprendeu nessa vida? Então, lhe darei uma tarefa mais fácil. Você já pensou, e se tiver alguma dúvida, pergunte para o seu marido, para a sua esposa, para a sua sogra. Você não possui algum defeito que parece ser maior do que essa vida sua? Um defeito persistente que parece ter a idade de 2.000, 3.000 anos? Então há uma diferença. Há uma diferença entre o homem físico e o homem espiritual. O corpo que você tem hoje possui uma carteira de identidade, uma certidão de nascimento. E eu não quero amedrontar ninguém, por favor. Terá uma certidão de óbito. Porque quem foi registrado foi seu corpo. E quem será sepultado será seu corpo. Há um ser espiritual eterno. Esse é você. Então não nos enganemos. Quem realmente morreu na cruz foi um corpo. O ser espiritual que habitava aquele corpo é o sol de luz da humanidade. É o sol de luz que dirige esse planeta. É o sol que reflete a luz divina para todos os corações que tocam os pés neste mundo. E foi esse sol que visitou Saulo às portas de Damasco. E quando ele pôde contemplar a vida espiritual na sua soberania, ele esqueceu todos aqueles elementos passageiros e provisórios que representam o mundo das formas. Como nos diz Emmanuel no livro Vinha de Luz, de maneira firme, firme e branda, o reino dos céus não vem com aparências exteriores, porque tudo que o olho humano é capaz de enxergar está morto ou vai morrer. Colhe o botão de rosas hoje. Colhe agora. Olha para ele daqui a um ano. Tudo que os olhos são capazes de enxergar estão num processo de desgaste e transformação permanentes. Se você tiver com dúvida para entender isso, pega uma foto sua quando você tinha 4 anos de idade e olha agora para você no espelho. Você vai entender o que eu estou querendo dizer. Então ali, ele contemplou o que é eterno. Ele contemplou o que é imperecível. E esse ser imortal, eterno, que dirige o orbe, o iluminou.

0: e deixou que ele contemplasse o que verdadeiramente vale a pena contemplar. Você não pode permanecer a mesma pessoa depois de ter vivido uma experiência dessa. Eu me recordo de um amigo que agora está na pátria espiritual, que me contou de uma reunião em Pedro Leopoldo, em que estava ele, Martins Peralva, tantos outros, e o médium Peixotinho, e a figura querida de Chico Xavier. E o Peixotinho, aquele médium de materialização exuberante, exuberante, talvez sem igual, e os espíritos passeando pela sala, saindo por parede, entrando em parede, e levantando coisas, e todos impressionados. De repente, alguém aparece à porta. Um homem alto, uma túnica romana. E eles só perceberam quando esse espírito levantou a mão esquerda e havia uma tocha na sua mão. E essa tocha iluminou toda a sala. Era Emmanuel. Ele olhou para cada um e disse assim: isso está me parecendo um jardim doméstico. A tarefa do médium é o livro, porque o livro educa. Abaixou a tocha, foi embora. Eles encerraram a reunião, não teve mais reunião de materialização. Mas então eu conversava com esse amigo e fala assim: é possível ser o mesmo depois disso? Não, não é possível. Não é possível ser a mesma pessoa. Porque você tem que considerar todas as suas prioridades. E mais. E mais, é preciso pensar coisas que parecem engraçadas. Parecem engraçadas, mas eu tenho que dizer. Eu tenho que dizer, por exemplo: a sua sogra vai viver para sempre. Eu adoro a minha, não tenho nenhum problema com isso. Todas as pessoas com as quais você se relaciona vão viver para sempre ao seu lado. Quer você goste delas, quer você não goste delas. Porque a lei que rege o relacionamento das criaturas de Deus se chama lei de reconciliação. Lei de reconciliação. Aquele sol de espiritualidade aparece para Saulo, mas não há mágica, nunca houve. Quando ele pergunta: Senhor, o que queres que eu faça? Diante daquele amor, daquela candura. Porque o amor não constrange ninguém, mas há algo constrangedor no amor. Quando alguém te ama, ele é capaz de enxergar o seu melhor, mesmo quando você não enxerga. Quando alguém verdadeiramente te ama, ele é capaz de extrair de você o melhor que você tem, ainda que você não queira dar. É constrangedor. Porque o amor te mostra que você pode ser mais do que você é agora. Não é uma questão de potencial, é uma questão de escolha. E o amor de Jesus mostrou para Saulo que ele podia ser Paulo. Você pode ser Paulo. Você pode ser muito mais do que você é. Você pode abandonar a sua cegueira de encarnado, ativando a sua visão espiritual. Para isso, eu vou lhe deixar cego 3 dias. Então, durante 3 dias de cegueira corporal, Paulo enxergou pela primeira vez na vida. Que ironia. É preciso fechar os olhos para enxergar. Em 3 dias, Paulo foi conduzido por circunstâncias quando perguntou: o que queres que eu faça? Jesus não tira um roteiro, um conjunto de ações, não. Apenas dá um comando: entra na cidade e lá eu te direi. Te direi como? Te direi através das circunstâncias e das pessoas da sua vida. Porque todo dia Deus fala com todos nós. Todo dia. Fala através das circunstâncias. Naquele momento cego, cambaleante, que homem forte, diante de uma mudança tão profunda na sua vida, ele é convidado a se entregar. Se entregar. É literalmente conduzido, mas espiritualmente se deixa conduzir pela primeira vez. Porque nós hoje vivemos num mundo materialista e todos nós somos vítimas de uma doença espiritual. Essa doença espiritual se chama obsessão do controle. Nós acreditamos que controlamos tudo, que podemos controlar tudo. Só que tem um detalhe: você pode desencarnar hoje. Onde o controle? Onde o controle? É onde nós vemos espíritos apavorados que acreditavam que a segurança estava no patrimônio que eles construíram e agora assistem do mundo espiritual seus herdeiros brigando pela herança no fórum. Então, onde a segurança? Onde a segurança? A segurança está em confiar em Deus. E essa foi a primeira lição de Saulo. Essa é a nossa lição: confiar, entregar-se. E dali em diante, a sua vida será um ato constante de entrega e confiança. Até uma culminância espiritual que ele atinge. E essa culminância se chama confiar independentemente do que está acontecendo. Eis o supremo desafio do ser humano na Terra: confiar, apesar de. A viagem de Damasco é uma viagem que durou 30 anos para Saulo. Para nós, já está durando 2000 anos. E agora? completaremos essa história. Porque a viagem de Damasco terminou quando todas as circunstâncias eram desfavoráveis, e mesmo assim, Paulo confiava plenamente. Nesse momento, todas as circunstâncias aparentemente desfavoráveis, foram retiradas. Porque as circunstâncias representam material pedagógico de Deus para educar as nossas almas. Uma vez absorvida a lição, o material pedagógico é trocado. As circunstâncias mudam. Ele experimenta a dor de despojar-se. A soberana dor do encarnado. Despojar-se. Todas as pessoas são repletas de conceitos, mas é difícil despojar-se deles para que a doutrina espírita preencha nossa mente. Todos nós somos repletos de sentimentos, alguns de ódio, de rancor, de tristeza, de rebeldia, de ingratidão. Mas é difícil despojar-se disso tudo para que os sentimentos puros do Evangelho possam, enfim, habitar os nossos corações. E como a bondade de Jesus é infinita, quando nos tornamos permeáveis a ela, Paulo adormece numa caverna. Não havia agora o calor do afeto familiar, não havia mais a posição do mundo, não havia mais a condição financeira, não havia mais a aprovação social, sempre superficial e passageira, havia apenas o ideal que queimava no peito. O ideal de oferecer o remédio ao mundo inteiro, porque o Evangelho é um remédio que cura chagas milenares, que desembaraça novelos que o ódio construiu ao longo de muitas vidas. O Evangelho é o bálsamo que aplaca as dores das nossas intolerâncias, da nossa maldade, de tudo aquilo que nós fizemos o outro sofrer e que agora experimentamos. Esse ideal ele tinha, e era uma chama profunda. Mas estar encarnado, estar com os pés nesse mundo, é cambalear. Ter duas pernas e ter que andar sobre elas é experimentar, às vezes, certa instabilidade. Só não experimenta a instabilidade quem caminha com as asas. São os anjos, cujas asas de sabedoria e de amor não lhes permite nenhuma variação. Nós humanos não. Nos alegramos e nos entristecemos. Temos esperança, mas somos assaltados pelo desânimo. Desânimo, descrença, tristeza, falta de fé, falta de coragem, desesperança. Quem nunca experimentou? Quem nunca duvidou?
1: nunca sentiu vontade de desistir? Quem nunca deixou de pensar em regressar? Regressar, voltar. Por pior que seja o lugar que deixou. E Paulo experimentou tudo isso. Mas a bondade de Jesus era tão grande que mandou-lhe o amor da sua vida. Porque só o amor é capaz de transformar as criaturas. Aquilo que a lei não pode, aquilo que a força não consegue, aquilo que a brutalidade jamais conseguiu. Se refunde, se purifica ao toque do amor. E quem vem das esferas resplandecentes é sua noiva espiritual. Uma jovem, bordejando os 20 anos de idade. Doce, meiga, Abigail, aparentemente submissa. Porque a estratégia do amor é submeter-se para dominar para sempre. Ela vem então e escuta, porque o amor sempre escuta primeiro. E o amor nunca recrimina. O amor sempre constrói, sempre apresenta caminhos, mesmo quando o raciocínio não é mais capaz de enxergar a continuidade da estrada. Onde a mente para, o coração prossegue. Pelo imponderável. E ela então lhe traz o roteiro, a continuidade da estrada, porque Damasco foi só o início. Havia um longo caminho que precisava ser trilhado. Ontem por ele, hoje por você, por mim, por nós. E o primeiro conselho é: lava os teus olhos. Lava os teus olhos no lago do amor. Tudo muda se você olhar com amor. Nós gastamos 5, 10, 15 vidas para conquistar 5 inimigos. E a bondade divina os coloca todos eles, na nossa família. Para que lavemos os nossos olhos nas fontes do amor. Se você olhar com amor, verá até mesmo os talentos dos teus inimigos, dos teus adversários. Porque o amor é uma sonda. Como dizia Gilberto Gil, o amor é uma lente, uma grande angular. Uma grande angular. Então Abigail conclamava ao noivo a olhar para todas as circunstâncias, todas elas, todas, com amor. Com amor. Com amor, aceitar até mesmo essa dor. E ele dirá mais tarde: em tudo dai graças. Em tudo dai graças. Quando Paulo escreve isso, é porque ele já estava banhado nas fontes do amor. Mas ela prossegue.
0: Se o amor nos torna capazes de enxergar todas as sementes, e eu diria mais, o raciocínio é capaz de enxergar,
1: o raciocínio apurado,
0: todas as sementes dentro de um fruto, mas só o amor é capaz de enxergar todos os frutos que estão dentro da semente. É diferente.
1: Mas sementes não dão frutos se forem abandonadas.
0: Deus não é um Deus de milagres. Não espere milagres na sua vida.
1: Deus é um Deus de dádivas, não de milagres.
0: Isso significa que se você for capaz de recolher as sementes com amor, ele te dará terra, ele te dará o adubo, ele te dará água, ele te dará a luz do sol, mas ele precisa das tuas mãos. Então Abigail prescreve para Paulo, trabalha. Se o teu amor for capaz de recolher as sementes, trabalha para que elas frutifiquem. Ninguém colhe se não cultivar. Isso vale para tudo. Vale para dentro de nós. Vale para o que você planta em você. Vale para os pensamentos que você tem durante o dia, para os sentimentos que você alimenta, mas vale também para os sentimentos e pensamentos que você alimenta nas pessoas. Porque nós temos dons de despertar sementes. Se você é violento, você desperta todas as sementes de violências em todas as pessoas que se relacionam com você. Se você é impaciente, você desperta a impaciência até nos anjos, se fosse possível. Porque nós temos poder de despertar sementes. A escolha é nossa. Você vai despertar o quê?
1: Trabalha. Trabalha. Constrói.
0: Se Deus fosse um pai de coisas prontas, ele nos teria criado perfeitos.
1: Nosso Deus é um Deus de sementes. É por isso que nós somos perfectíveis.
0: Destinados a construir nós mesmos com o seu auxílio,
1: mas com o auxílio dele, mas com as nossas mãos.
0: Trabalha, mas sem ansiedade, porque há plantas que germinam em uma semana. Experimenta sorrir por uma semana. Experimenta dizer somente coisas agradáveis para todas as pessoas durante uma semana. E você verá que essas sementes brotam rapidamente.
1: Ah, mas algumas delas Há coisas que, se você cultivar hoje com muito esforço, você colherá daqui 1000 anos. Como nos lembra o benfeitor Emmanuel, o tempo somente respeita aquilo que foi construído com o seu auxílio. Essa é a advertência para todos os precipitados e para todos os ansiosos. Porque nós fazemos uma parte, e sejamos bem sinceros, ela é mínima. A maior parte compete a Deus. E Deus usa o tempo, não a violência. O terceiro conselho de Abigail para Paulo é: espera. Espera. Mas não é a esperança de quem cruza os braços, porque antes ela ensinou a lição do trabalho. A espera que Abigail ensinou para Paulo é a espera de quem tem esperança. É a espera de quem sabe que Deus pode tudo. Deus pode mudar tudo agora. Se não mudou, é porque não é o melhor. Essa é a nossa esperança. É por isso que aprendemos na doutrina espírita que a terra será regenerada, apesar dos políticos, apesar dos corruptos, apesar dos perversos, dos injustos, em resumo, apesar de nós. Porque não tarda o momento em que Deus vai se manifestar. E sabe como que ele se manifesta? Mandando muitas Abigail. Porque Deus só transforma com amor. Espera de esperança, de quem sabe que tudo tem um propósito, de quem pode repetir, com André Luiz: por que estás ansioso? Já vivestes milênios incontáveis e tens a eternidade pela frente. Por que você está ansioso? Nós temos a eternidade diante de nós e milênios atrás de nós. E por que esperança? Porque diz o benfeitor André Luiz no livro Mensageiros: todo aquele que opera no bem, de alma voltada para Deus, deve aguardar sempre o melhor. Não é promessa de amizade, é lei. É lei. E depois da esperança, o derradeiro conselho. O derradeiro conselho que volta, de certo modo, ao primeiro. Você quer o amor? Você quer o amor? Você quer ser amado? Você quer amar? Se você quer amar e quer ser amado, você precisa de pessoas. Se a sua intenção for que os seus relacionamentos durem, pergunta para alguém que está casado há 40 anos:
0: Ninguém chega aos 40 anos de casado sem muito perdão. Ninguém constrói relacionamentos duradouros sem muito perdão, por uma razão muito simples. Esse mundo não é um mundo de anjos ainda. É um mundo de seres humanos imperfeitos. E a intimidade provoca algo muito estranho. O convívio e a intimidade colocam os nossos defeitos para fora. Quanto mais intimidade, mais a gente fere e é ferido. Conviver é machucar-se. Mas ninguém experimenta o genuíno amor se não passar por essa casca amarga da convivência e da intimidade. Se nós não formos capazes de dissolver nossas mágoas e amarguras e expectativas irreais, não experimentaremos o amor. Perdoa. Ama, trabalha, espera, perdoa. Ama, trabalha, espera e perdoa. Eis a estrada de Damasco. Paulo percorreu o caminho dele. E surge então a pergunta: o que você está fazendo aqui? Quem é você? Onde estão os teus verdadeiros interesses? Medita nas circunstâncias da tua vida. Será que você também não recebeu um chamado? Então pensa, quantas portas se fecharam e quantas se abriram na tua vida? Tudo que você quis e não pôde, tudo que você não quis e pôde. Os caminhos para os quais você foi conduzido. Não é possível ver que uma mão tem tocado no seu destino, uma mão amorosa, tão amorosa, que às vezes permite que você chore para poder enxergar. Esse é o nosso caminho. Paulo percorreu dele. Eu desejo ardentemente que essas palavras aqueçam o seu coração e te tornem mais forte, para que você possa percorrer o seu e eu possa percorrer o meu.

0: Você acompanhou a palestra Paulo e a Estrada de Damasco, expositor Haroldo Dutra Dias, de Minas Gerais, conferência ocorrida dia 29 de maio de 2014, na cidade de Campos dos Goytacazes, no Rio de Janeiro. O evento fez parte da atividade Pelos Caminhos do Evangelho.
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0: Nós estamos agradecendo você que acompanhou conosco mais esse evento que nós transmitimos para você. E olha só, você já se manifestou, deixou seu recadinho aí no nosso livro de visitas? Se não deixou, por favor, se manifeste. É muito importante nós termos o feedback de vocês, termos o retorno de vocês, porque nós vamos encaminhar para o expositor, para a expositora que trouxe esse tema para nós e também para os organizadores. Esperamos o seu recadinho, esperamos a sua mensagem aqui conosco. E continue ligadinho aqui com a gente, porque a programação da Rádio Fraternidade é 24 horas no ar, com mensagens, música, programas e você aqui conosco. Um grande abraço a todos vocês que estiveram com a gente, que se manifestaram em nosso livro de visitas, o nosso carinho e a nossa gratidão. Que Jesus abençoe e ampare todos vocês.
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1: 14 horas e 27 minutos. 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

0: Alô, amigo ouvinte, aqui estamos para mais um Além do Arco-Íris, com reflexões em torno da doutrina espírita. Rogamos ao Senhor da Vida, abençoe nossos propósitos de bem servir. Bem, ouvinte amigo, estaremos hoje comentando algumas questões sobre o Clube do Livro Espírita, esse notável instrumento de divulgação do Livro Espírita. Chamamos a atenção principalmente dos dirigentes espíritas que nos ouvem para os comentários que vamos fazer em torno dessa iniciativa que eu acho extraordinária no sentido de divulgação da doutrina espírita. Se você tem alguma pergunta ou sugestão para o programa, use meu e-mail richardsimonetti@uol.com.br. richardsimonetti@uol.com.br. Contaremos uma vez mais com a colaboração do nosso companheiro Carlos Luz. Então vamos lá, Carlos.
1: Charles, tendo em vista a sua larga experiência na disseminação de clubes do livro espírita, o que nos diz desse movimento na atualidade?
0: Bem, vai muito bem. Um dos mais eficientes veículos de divulgação do livro espírita, desde 1976, faz tempo, quando disparamos por intermédio da USE Bauru uma campanha nacional pela divulgação dos CLEs, eles vêm se multiplicando em nosso país. Há centenas de clubes do livro espírita hoje. Eu quero explicar essa campanha. O Clube do Livro Espírita, ouvinte amigo, ele foi fundado em Bauru em 1973. E eu era o dirigente do clube e comecei a perceber o valor do Clube do Livro Espírita na divulgação da doutrina. Nós chegamos a ter em Bauru 1.200 associados no clube. E eu, entendendo que se trata de uma coisa muito importante, eu, com a colaboração do pessoal da USE Bauru, nós disparamos uma campanha de divulgação dos CLEs. Houve até um folhetinho que foi preparado, chamado Ovo de Colombo, onde mostrávamos as vantagens do clube, como ele é eficiente para divulgar a doutrina, até para ajudar numa arrecadação de recursos para o próprio Centro Espírita. Então, a partir de então, desde 76, os clubes vêm se multiplicando. Hoje, nem sabemos quantos clubes há no Brasil, há centenas. O ideal seria, inclusive, que cada cidade tivesse o seu clube.
1: Charles, Emmanuel nos diz que a divulgação da doutrina espírita seria uma caridade de grande valor. Em termos de divulgação, o que representa hoje, no contexto da divulgação espírita, o Clube do Livro Espírita?
0: Bem, boa parte dos clubes comercializados pelas editoras atendem aos clubes. Eu sou fã incondicional desse serviço. Como eu falei, é o ovo de Colombo na disseminação da literatura espírita, como foi destacado naquela campanha que nós fizemos em 76. O clube é extremamente

0: sempre o mesmo título, um trabalho maravilhoso de divulgação. Eu me lembro, Carlos, quando nós começamos essa campanha em 76, dificilmente a edição de um livro ultrapassava os 3 mil exemplares. A editora geralmente fazia 3 mil exemplares, era a norma. Depois que essa campanha foi disparada e se multiplicaram os clubes, as editoras começaram a fazer edições de 5 mil, 10 mil, conforme o autor, 15 até 20 mil. Por quê? Porque os clubes absorvem boa parte. De repente, eu quando ia comprar livros para o clube de Bauru, eu comprava 1000 livros. Nós tínhamos 1200 associados, mas eu comprava sempre 1000. Se houvesse necessidade, a gente complementava. Porque sempre vai haver aquele que a gente não consegue entregar ou que desistiu. Então as editoras, os dirigentes ficavam pasmos. Mas como é que vocês conseguem vender tanto livro? É o clube do livro, é o trabalho que é feito pelo clube, que é maravilhoso no processo de divulgação da doutrina espírita.
1: Nós sabemos, Richard, que toda atividade, seja ela espírita ou profissional, né, nós, de bom ouvido, fazemos um controle, ou seja, observarmos se ela está realmente funcionando. Né? E a pergunta, os clubes estão cumprindo sua missão de divulgação da doutrina espírita?
0: Bem, eu diria que há falhas a serem superadas. A principal é dos próprios responsáveis por esse serviço, que privilegiam o CLE como fonte de renda para instituições espíritas, em detrimento do objetivo maior, que é a divulgação do livro espírita. Veja bem, ouvinte amigo, há dirigentes que dão uma mensalidade alta, fazem um trabalho para arrecadar dinheiro para o centro. E nada mal, nada errado, só que o principal é a própria divulgação do livro. Se você começa a fazer do livro uma fonte de arrecadação de recursos, o que vai acontecer? Você vai encarecer a mensalidade, você vai querer ganhar sempre cada vez mais, comprar o livro mais barato, vender mais caro, e acaba saindo um pouco da finalidade relacionada com aquilo que o clube deve fazer.
1: Poderia até fazer em duas fases, né, Richard? Lançamento do livro, em que o objetivo é a divulgação, e a partir da hora que o livro é conhecido, aí sim uma segunda campanha, já fora do livro espírita, para que...
0: Aí seria novas uma livraria, edições, né? Seria
1: a livraria. Incentivando as livrarias a aproveitar aquela moda, vamos dizer, entre aspas, que os clientes iam lá e compravam os livros. Agora, você acha que o Clube do Livro Espírita não deve dar lucro, então?
0: Não, eu não sou nada contra o lucro, até porque sem lucro fica impossível sustentar o próprio serviço. Nada contra. Também que se destine parte do lucro à manutenção da instituição que mantém o clube. O problema é fazer do lucro a finalidade do clube. A finalidade maior, como está acontecendo, criando sérios embaraços às próprias editoras espíritas.
1: E no caso você poderia dar um exemplo?
0: Bem, digamos um livro de porte médio, 144 páginas, que tem um custo de produção de R$ 5,00. Deve ser comercializado pela editora pelo preço mínimo de R$ 8,00, a fim de atender a folha de pagamento, correio, água, luz, telefone, outras despesas além da própria feitura do livro. No entanto, os responsáveis pelos clubes valem-se do fato de comprar em quantidade razoável, digamos mais de 100 exemplares, para exigir um preço nada razoável, em torno de R$ 5,50. Com isso, colaboram para inviabilizar a própria editora, acabam criando problema para a própria editora.
1: Não seria, então, interessante aumentar o valor da mensalidade do Clube do Livro Espírita para remunerar melhor as editoras?
0: Não é esse o problema. Porquanto a mensalidade cobrada pelos clubes gira sempre em torno, atualmente, de 15 a 20 reais. Vendendo o livro a R$ 5,50, a editora tem um lucro bruto de 10%. Vendendo o livro a R$ 15,00, o clube terá um lucro bruto de 273%. Se vender a R$ 20,00, o lucro bruto será de 363%. É uma discrepância absurda, inaceitável. O clube tem um lucro de 10%, bruto, eu falo bruto, porque depois tem que tirar as despesas. A editora tem de 10%. E daí o clube...

0: O Clube do Livro vai ter 363%. É esse problema que eu venho notando na comercialização dos livros pela editora para os clubes. O clube quer ganhar muito e acaba achatando o próprio lucro da editora, e o que é pior, acaba muitas vezes inviabilizando a própria editora.
1: Agora, com relação de se considerar a quantidade de livros, uma editora vende milhares de livros. O Clube do Livro Espírita, apenas algumas dezenas ou até centenas. Isso não torna compensador a editora vender a preço reduzido?
0: Não, Carlos, no exemplo citado, uma edição de 10 mil exemplares pode demandar meses para ser comercializado pela editora, diluindo em despesas de manutenção os R$5 mil de lucro bruto, que serão recebidos para pagamento em 60 e 90 dias, como costumam exigir os clês. Então fica um negócio complicado para a editora.
1: E aí, o que pode ser feito no sentido de resolver o problema?
0: Eu diria que, literalmente, os dirigentes do CLE devem pôr a mão na consciência, né, Carlos, como se costuma dizer, e considerar que estamos todos no mesmo barco, empenhados em divulgar a doutrina espírita. Deixem de brigar por preços mínimos para ter um lucro máximo, numa queda de braços inconcebível, entre parceiros de um mesmo ideal. Que o primeiro critério seja para a compra de um livro de conteúdo, o critério seja a compra de um livro com conteúdo, e não o preço. Às vezes o CLE deixa de comprar um livro de excelente conteúdo doutrinário, dando preferência a outro bem inferior. Isso por quê? Por questão de centavos, não é barato, vamos comprar um livro mais barato para lucrar mais.
1: Acho que eu acredito que às vezes até contrariando influências espirituais, no sentido de que seja divulgado de melhor qualidade, né, Richard?
0: Não tem dúvida.
1: Agora, considerando sua experiência como divulgador do Clube do Livro Espírita, o que dizer do fato de seus dirigentes priorizarem romances em seus lançamentos?
0: Esse é um problema também que as editoras enfrentam com os clubes, né? É uma visão mercantilista. O clube dá preferência a romance porque é uma literatura mais aceita no meio espírita. Os leitores apreciam mais, daí essa preferência. Mas o problema é o conteúdo doutrinário. O foco do romance é a história, com leves pinceladas sobre reencarnação, lei de causa e efeito, vida espiritual, sem maior profundidade. Pouco acrescenta em termos de cultura espírita. Então essas pinceladas aí não trazem muita coisa, não são raros os romances realmente doutrinários, que desenvolvem doutrina ao longo da narrativa que está sendo feita. Então o romance vende bem, mas doutrinariamente ele divulga pouco.
1: Mas então, Richard, a prática, né, comercial nos força a reconhecer que outros gêneros literários não são bem aceitos.
0: Eu acho que isso aí depende muito também da maneira como o clube trata os livros que são lançados. Durante 24 anos eu fui diretor do clube em Bauru. Tínhamos, como eu já comentei, 1.200 associados, alternando romances, crônicas, histórias, estudos. Se o livro é bem selecionado, com conteúdo doutrinário, exposição clara e objetiva, há boa aceitação, sim, embora não seja romance. Meus livros mais vendidos, Quem Tem Medo da Morte, que vendeu já 235 mil exemplares, e Uma Razão para Viver, que vendeu 158 mil exemplares, não são romances. E ainda hoje há clubes que os incluem em sua seleção mensal. O clube está sendo lançado, o clube procura esses dois livros, que como eles têm uma boa aceitação no meio espírita, o clube começa às vezes um clube com esses dois livros.
1: Agora, o que dizer então a essas pessoas que elas são orientadas simplesmente pela prática comercial? Então, os dirigentes reclamam que perdem associados quando não oferecem romances.
0: O problema é de motivação. O livro do mês deve ser entregue ao associado com um boletim de informações que ofereça uma resenha apresentando o autor, o assunto, ressaltando o conteúdo e destacando o contexto doutrinário. O associado deve ser informado quanto à importância de ler o texto que lhe é apresentado. Você põe um livro lá de crônicas espíritas, um livro, escolhe bem o autor, é um autor que tem realmente conteúdo doutrinário, um livro que traz coisas interessantes. Então o clube vai apresentar o livro ao associado. Tem um boletim lá em Bauru, desde a fundação do Clube do Livro Espírita, nós instituímos um boletim, que hoje é um jornal da União Municipal. Um boletim onde se apresentava o livro. Eu fazia sempre uma resenha, mostrava o que era o livro, o que ele poderia oferecer. Tirava até texto, trechos do livro. Né? Isso aí é muito usado em divulgação de livros. Você tira um trecho, publica ali para a pessoa ter uma ideia do que é. Né? Uma observação, uma citação, são coisas muito importantes. Então, isso tudo valoriza o clube, valoriza o livro e dá ao leitor aquela vontade de ler o livro que lhe está sendo apresentado. Agora, se o livro é apresentado sem que se faça menção a nada, sem um boletim, sem uma apresentação, sem que o autor, o leitor saiba o que lhe está sendo oferecido, daí fica mais complicado.
1: Agora, Richard, as regras novamente comerciais, elas apontam na direção de ouvir o cliente. E se o cliente, os associados, por exemplo, até fizerem até um movimento no sentido de cobrarem que só quer romance, como resolver essa situação?
0: Eu, que se ofereça a ele a opção de trocar o livro do mês por outro de seu agrado. O ideal para tanto é que o clube funcione como uma atividade de um departamento de divulgação no Centro Espírita que inclua uma livraria espírita, onde existam várias opções. Enquanto eu fui diretor lá do clube em Bauru, a gente tinha essa orientação. O cidadão recebia o livro do mês. Esse livro, dava-se a ele até a chance de ficar alguns dias para ler o livro. Mas eu não gostei desse livro, não é bem o que eu queria. Vai à livraria, vê os livros que estão sendo oferecidos, romance, você prefere romance, então tem esses romances aqui, escolha, troca o livro, leva embora. Então a gente tem, nós temos que dar essas opções realmente ao associado quando pretendamos fazer um trabalho mais amplo de divulgação de outros gêneros literários. E esteja certo, ouvinte amigo, se você é dirigente espírita, está interessado no clube, ou já tem o clube no centro do qual você participa, esteja certo de que quando nós motivamos bem o associado, ele fica com o livro. Sim, raras pessoas faziam a troca do livro quando nós tínhamos esse serviço de troca.
1: Agora, existem centros, Richard, assim, bastante modestos, assim, com um salão que nem poderia ser chamado de salão, né? Está mais para salinha do que para salão. E esses dirigentes, então, eles argumentam que no centro deles não comportaria uma livraria. O que você diria, então, a esses dirigentes?
0: Eu perguntaria se o centro só é frequentado por espíritos, cara. Só espírito que vai lá, não vai gente? Por menor que seja o movimento de um centro, é fundamental, indispensável. Ouça bem, ouvinte amigo, dirigente espírita, por menor que seja o movimento no centro, é fundamental, indispensável que tenha uma livraria. O livro é o recurso maior de disseminação dos princípios espíritas, é o grande recurso de que dispomos. Inaceitável ter um centro espírita que não tenha pelo menos uma banca lá, uma pequena livraria, uma banca com alguns títulos lá, principalmente as obras da codificação, para vender para o pessoal que frequenta o centro, habituando as pessoas à leitura.
1: Agora, um problema grave que afeta muitos clubes do livro dos espíritas é o esvaziamento no quadro associativo. Com as campanhas do início do clube, né, começa muito bem, inclusive com um razoável número de associados. Mas, aos poucos, vai minguando, vai diminuindo. O que fazer?
0: Bem, Carlos, se isso afeta muitos clubes, mas não todos, seria interessante consultar aqueles que não sofrem esse esvaziamento. Posso adiantar que o recurso maior nesse particular são as campanhas permanentes envolvendo o movimento espírita da cidade. O ditado, a propaganda é a alma do negócio, aplica-se muito bem ao CLE. É preciso divulgar sempre, envolvendo todos os centros espíritas da cidade, ou da região onde ele é instalado. Todo mundo tem que participar, fazer uma ampla divulgação, pegar sempre associados para compensar aqueles que saem e aumentar sempre o número de associados.
1: Agora, nós sabemos, Richard, que o Espiritismo agrega vários centros, mas não é centralizado assim como são as demais casas religiosas, né, ou correntes religiosas. E então aqui esbarramos no problema da participação. Nem sempre os centros espíritas estão dispostos a colaborar. E aí?
0: Aí é fácil solucionar esse problema. Basta mudar o enfoque, colaborar por participar. Os centros espíritas devem ser sócios participantes do CLE, divulgando o serviço e incluindo associados, mediante uma comissão sobre o valor arrecadado na ordem de 20% a 30%. Quanto maior a divulgação feita pelo centro, quanto maior o número de associados que inscrever, maior será a sua comissão, que poderá ser revertida integralmente na instalação de uma livraria ou de uma biblioteca. Então, de repente, o centro vai se propor a conseguir associados para o clube, que funciona em outro centro, ou funciona na USE, na União Municipal, uma coisa semelhante. Ele vai colaborar. Então, vou conseguir aí 30 associados no centro. Consegue. Aumenta o número de associados do clube e, ao mesmo tempo, o centro vai receber a comissão sobre a arrecadação desses associados no centro, os associados do centro, os 30 que ele conseguiu. Então, beleza. Quando nós envolvemos os centros e eles sentem que vão receber a comissão, vão participar também, e que o que vai reverter em seu benefício na comissão poderá ser aplicado até numa livraria espírita, que às vezes o centro não tem. Ele começa com o clube, depois instala a livraria, beleza. É uma coisa muito boa, que todo centro deveria se interessar em participar desse movimento.
1: A seu ver, o que seria mais importante para que o Clube do Livro Espírita cumpra a sua missão de divulgar a doutrina espírita?
0: Bem, Carlos, aqui que os espíritas vistam essa camisa. Se a diretoria de um centro espírita tem 10 membros, é o suficiente para começar um CLE. Cada diretor vai ser um associado, começa com 10. Se cada diretor se dispuser a incluir 2 associados, então já teremos 30. Se esses 30 estiverem dispostos, motivados para incluir 2 associados, já seremos 90. Isso pode ser uma progressão permanente. Para tanto, os responsáveis pelo CLE devem enfatizar em reuniões, palestras, entrevistas, panfletos, cartazes, que a maior caridade que fazemos em relação à doutrina espírita, como diz Emmanuel, é a sua divulgação. E a melhor maneira de divulgar a doutrina espírita é o livro, esse ginete de pensamentos, arauto da grande luz, como destaca Castro Alves no seu poema imortal. Vamos ficando por aqui, ouvinte amigo. E dirigente espírita, pense no clube, pense, reflita. Procure contatos, instale no centro, sob sua direção, esse recurso extraordinário de divulgação da doutrina espírita, que é o Clube do Livro Espírita, ajudando a divulgar o livro espírita. Ficamos por aqui agradecendo a atenção de todos. Até uma próxima oportunidade. Se Deus quiser, Jesus nos abençoe.
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3: 14 horas e 52 minutos.
6: 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O perdão. O perdão incondicional no mundo atual é muito raro. Além de não perdoarmos com facilidade as ofensas de parentes e amigos, encontramos impedimentos enormes para sua prática no que se refere aos inimigos. O orgulho é de tal ordem que basta um parente cometer um erro social para ficarmos furiosos. É que logo o acontecimento chegará ao conhecimento público, envolvendo-nos indiretamente. Em vez de desculpar a fragilidade moral do infeliz e procurar lhe dar apoio para suavizar as punhaladas do remorso, ficamos a atirar pedras. Pedras do desprezo, da indiferença, sem medir as consequências anticaridosas de tal atitude. Conta o escritor John Legman um fato contemporâneo. Ocorreu com um ex-presidiário, que sofreu nas carnes da alma a incompreensão e abandono dos seus familiares, durante todo o tempo em que esteve recluso numa penitenciária. Os seus parentes o isolaram totalmente. Nenhum deles lhe escreveu sequer uma linha. Nunca o foram visitar na prisão durante a sua permanência ali. Tudo aconteceu a partir do momento em que o ex-sentenciado, depois de conseguir a liberdade condicional por bom comportamento, tomou o trem de retorno ao lar. Por uma coincidência que somente a providência divina explica, um amigo do diretor da penitenciária se sentou ao seu lado. Por ser uma pessoa sensível, identificou a inquietação e a ansiedade na fisionomia sofrida do companheiro de viagem. E com gentileza lhe falou: "O amigo parece muito angustiado. Não gostaria de conversar um pouco? Talvez pudesse diminuir o desconforto." O ex-presidiário deu um profundo suspiro. Constrangido, falou: "Realmente, estou muito tenso. Estou voltando ao lar. Escrevi para minha família e pedi que colocasse uma fita branca na macieira existente nas imediações da estação, caso me tivesse perdoado o ato vergonhoso. Se não me quisesse de volta, não deveria fazer nada. Então, eu permanecerei no trem e rumarei para um lugar incerto." O novo amigo verificou como sofria aquele homem. Ele sofrera uma dupla penalidade: a da sociedade que o segregara e a da família que o abandonara. Condoeu-se e se ofereceu para vigiar pela janela o aparecimento da árvore, a macieira que selaria o destino daquele homem. 10 minutos depois, colocou a mão no braço do ex-condenado. Falou quase num sussurro: "Lá está ela." E mais baixo ainda: "Não existe uma fita branca na macieira." Fez uma pausa que pareceu uma eternidade. "A macieira está toda coberta de fitas brancas." A terapia do perdão dissipou naquele exato momento toda a amargura que havia envenenado por tanto tempo uma vida humana. O pobre homem reabilitado deixou que as lágrimas escorressem pelas faces, como a lavar todas as marcas da angústia que até então o atormentara. A simbologia das fitas brancas do perdão incondicional deve ficar gravada em nossa mente. Deve nos lembrar sempre as palavras de Jesus: "Aquele dentre vós que estiver sem pecado, atire a primeira pedra." Quem de nós não necessita de perdão? Quem já não errou, se equivocou, faliu? A própria reencarnação é, para cada um de nós, o perdão incondicional de Deus a nos permitir uma nova chance para o resgate dos débitos e retomada do caminho. Você sabia que o maior exemplo de perdão foi dado por Jesus? Ele retornou após a morte para amparar os apóstolos. Apóstolos que, à exceção de João, o haviam abandonado na hora de sua prisão, flagelação e morte. Apesar disso, ele ratificou a missão que lhes conferira de espalhar as sementes do seu evangelho pela terra. E eles aproveitaram muito bem o perdão de Jesus. tornaram-se homens corajosos, incansáveis na luta pela verdade e pelo bem. Tornaram-se exemplos para nós. Graças ao perdão de Jesus, o Evangelho nos chegou pelo trabalho e esforço de um punhado de homens.

0: 15h02.
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2: 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Muito bem. Boa noite, Rubens. Boa noite, Jorge Alahá. Boa noite, Divina. Uma boa noite para todo mundo que está ouvindo aqui, está ligadinho na Web Rádio Fraternidade, a emissora do bem na internet, ajudando a construir um mundo melhor. Um abraço para todos. Adoro quando o Rubens fala. Muito bem. Um abraço para todo mundo. Fica todo mundo com Deus. Cássia, aqui de Diadema, São Paulo.
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Olá, queridos e queridas ouvintes. Nós gostaríamos de enviar o nosso abraço a você, que faz aniversário no mês de julho. E o nosso abraço especial vai para o Rodrigo de Guarulhos, São Paulo. A Maria de Recife. A Fátima do Vale de Canavieiras, na Bahia. A Isabela Claro de Barbacena, Minas Gerais. Ao Ângelo Reis de Divinópolis. A Vera Saturnino, na Suíça.

Marcelo Rezende, de Uberaba. A Fátima Castelo Branco Monteiro, no Pará. A Régila Maria, de Barreiras, na Bahia.

se você desejar ouvir o seu nome neste momento de felicitações, envie um e-mail para nós no faleconosco@radiofraternidade.com.br com o seu nome e a data do seu aniversário.

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3: 15 horas e 12 minutos.
4: Estamos iniciando mais um programa Esclarecimentos Oportunos. Lembramos que o nosso programa é uma realização da Francisco de Assis Associação Espírita. Conosco, como sempre, o nosso companheiro Milton Felipe. E aí, seu Milton, tudo tranquilo?
5: Tudo muito bem, pronto para aqui mais um programa nosso. Esclarecimentos Oportunos.
4: E aquelas suas vibrações iniciais?
5: Muito bem, a saudação é saída sempre do fundo do sentimento para que os bons espíritos nos ajudem sempre.
4: E nós precisamos da ajuda dos espíritos sempre.
5: Muita,
4: né,
5: ajuda.
4: Mas precisamos estar preparados também para receber, né? Porque muitas vezes a gente espera que eles façam as coisas e nós ficamos aqui parados esperando só que eles façam e nós não fazemos nada.
5: Isso mesmo, está certo. Isso.
4: Meu amigo Milton, hoje, mais uma vez, vamos atender uma solicitação que nos chegou por e-mail, que diz o seguinte: qual a razão da introdução de teorias fantasiosas na literatura espírita?
5: Bom, a pergunta é interessante e eu estava lendo, até porque a pessoa já está fazendo um comentário, né? Ela está dizendo que existe que ela observa aí introdução de teorias que são fantasiosas. Isso aí é interessante, a pessoa já conseguiu localizar, registrar um fato e esse fato tem que ser comentado.
4: Interessante, né? Eu queria aproveitar nesse sentido, tem um jornal que você nos trouxe, eu estava lendo, Mensagem, sim, edição especial, e tem aqui um comentário de José Herculano Pires, talvez a pessoa que mais se dedicou ao estudo de Kardec, né, do Espiritismo, do modo geral, e no comentário diz o seguinte: defendemos a doutrina ou nos acomodamos na falsa tolerância, né? Então, diz aqui o comentário do jornal: na luta contra os conceitos absurdos dos falsos profetas que teimam em deturpar a doutrina espírita, José Herculano Pires estabeleceu uma linha de conduta firme e esclarecida que marcou toda a sua vida. Um trecho bastante atual da obra O Verbo e a Carne revela a clareza de sua visão. Eu vou ler aqui, é curtinho, é só um pedaço desse trecho que eu acho que é suficiente para que a gente
5: faça o comentário.
4: Infelizmente, a maioria das criaturas não gosta de reconhecer os seus limites. A vaidade e a ambição levam muita gente a dar passos mais largos do que o que as pernas permitem. É o que hoje vemos de maneira assustadora em nosso meio espírita. Os casos de fascinação multiplicam-se ao nosso redor. Pessoas que podiam ser úteis se transformam em focos de confusão e perturbação, entravando a marcha do Espiritismo com a sustentação de teorias absurdas que levam a doutrina ao ridículo. Né? Não que o que nós vamos falar tudo esteja diretamente ligado a isso, com mas certeza. Às vezes são problemas de interpretação, né? Mas isso é algo bastante importante para que a gente tenha como foco, né, no nosso estudo da doutrina espírita. Né,
5: está correto. Bem, você, Coelho, é um atuante no meio espírita e na qualificação de profissional no campo das edições. Você me informou que existem mais de 7 mil títulos de livros espíritas.
4: Acho que hoje já passa desse número.
5: É. Muito bem. Então vamos responder aqui a pergunta feita pelo ou pela nossa ouvinte e espectadora. Qual a razão da introdução de teorias fantasiosas na literatura espírita? Bem, então primeiramente dizer o seguinte, existe a liberdade de expressão. Nós não podemos represar o direito que uma pessoa tem de pensar, falar, escrever, publicar o que bem entende. Esse direito é imprescritível. Nós nem podemos sonhar com a introdução no meio espírita de um índex. Não existe nenhuma entidade tida como fiscalizadora, coordenadora das edições de livros espíritas. Não pode existir isso. As pessoas têm que ter a liberdade de pensar e produzir o que bem desejam. Nós temos é que conhecer a doutrina para fazermos a distinção das coisas, né? Então, as teorias fantasiosas, se é que a pessoa esteja pensando, por exemplo, em romances, porque romance é uma modalidade na classificação da literatura, né? Da escrita, existem narrativas, existem épicos, existem estilos muito diferentes. E o romance, ele é utilizado para a publicação de narrativas, de acontecimentos, de registros sobre a vida das pessoas. Só que quem escreve romance, escreve com um pensamento de impactar o leitor. Ele tem que saber escrever. Existem escritores competentes e os incompetentes, digamos assim, para escrever romances. Quem escreve romance deve saber que ele precisa usar de uma certa técnica para a construção das ideias, da construção dos enredos, a escolha dos personagens, localização desses personagens em determinados locais e tudo mais. Então, o principal objetivo do romancista é impactar. Para fazer isso, ele precisa trazer o leitor para dentro da sua história. Não é a história entrar no leitor, é o contrário, ele traz e a pessoa passa a participar então do enredo, ela assume até alguns personagens, porque assim ela consegue vivenciar aquilo que o escritor está escrevendo. Para isto, Coelho e ouvintes e espectadores, o escritor ele precisa usar de um recurso técnico fazer com que a ideia que ele tem chegue até aos absurdos.
4: Só um comentário, desculpe interromper.
5: Não, fique à vontade.
4: Nós vemos isso diariamente, mesmo aqueles que não têm o costume de ler, mas a grande maioria está acostumado a assistir novela. E a novela é exatamente igual.
5: É um gênero da literatura.
4: É um gênero. Mas o autor da novela procura ali fazer contar uma história e fazer alguma coisa para que, de alguma forma, aquilo atraia a nossa audiência. Né? Algumas falam, a novela é boa, porque está atraindo a nossa audiência. A novela é ruim, é porque não atrai a nossa audiência. Então, é o que você falou. O autor tem lá as suas qualidades, boas ou nem tanto, consegue fazer isto ou não.
5: Bom, e o que acontece? Acontece que se dá o adjetivo de romance espírita ou novela espírita, há muitos absurdos, digamos, mas isso, o absurdo faz parte também da técnica de quem escreve o romance. O absurdo, porque provoca um certo impacto. Agora, as pessoas deveriam conhecer o espiritismo para depois lerem romance, mas é o contrário, primeiro se lê romance para depois se interessar, porque tem muita gente que acha que lendo romance, que o romance é bom porque vai motivar e interessar as pessoas no conhecimento espírita. É um ledo engano. Por quê? Se a pessoa for movida pelo romance para a leitura de um livro de Kardec, por exemplo, ela no final não vai saber se aquilo que está no romance é o certo e se aquilo que está na obra de Kardec é o correto.
4: O que é espiritismo e o que não é espiritismo, não vai saber fazer essa distinção.
5: Uma coisa é verdadeira. Dificilmente nós encontramos um romance, por exemplo, ou novela, ou uma narrativa que realmente seja coincidente com os ensinamentos da doutrina espírita.
4: Né?
5: Fiel. Talvez a melhor palavra é essa daí. Então, é preciso tomar cuidado, que temos que ler o romance sabendo que vamos ler um romance. Eu gosto de ler romance e leio.
4: Não, é bom, né?
5: Eu leio para fazer comparações, estou fazendo um estudo comparativo a respeito de um determinado escritor de romance que não é espírita e através de diferentes médiums, por exemplo. Isso aí é um trabalho que eu assumi para desenvolver os meus estudos, mas eu sei que eu estou fazendo um trabalho e lendo um romance. Agora, se eu fizer um estudo da doutrina espírita, não vai ser em romance. Eu vou ter que me reportar aos livros que são de estudo da doutrina espírita. Quais são esses?
4: As obras. O livro dos Espíritos, o livro dos Médiuns, as obras de Allan Kardec. Inclusive, Milton, a revista Espírita, para quem gosta de um pouco de história e tal, tem diversas narrativas, são 12 volumes com conteúdo maravilhoso.
5: É verdade.
4: Das mais diversas abordagens.
5: A todos os gostos.
4: Espíritos elevados, espíritos ainda sem esclarecimento, porque todos esses espíritos trazem conhecimento de alguma forma para nós, algo de útil, né, meu?
5: Exatamente. Conforme eu disse, Allan Kardec escreveu uma matéria só sobre esse assunto,
4: romance.
5: Da utilidade dos romances para a transmissão do conhecimento ou das ideias espíritas.
4: Então, fica aí também a sugestão de leitura. Mas essa questão, como você já mencionou, das ideias fantasiosas, nós aqui queremos deixar claro que nós respeitamos todas as ideias. O nosso objetivo aqui é trazer um esclarecimento da base doutrinária comparada com algumas informações que por vezes vêm nesse conteúdo e as pessoas, como você mencionou, passam a ter, por ter lido aquele romance primeiro, passam a ter aquilo como se aquilo fosse a base do conhecimento espírita, né? E, na verdade, na maioria das vezes, não é, né?
5: E traz certa confusão à opinião pública, tanto à opinião pública espírita quanto não espírita. De quando em quando as pessoas me diziam assim: olha, você já leu tal livro de romance? Tem lá uma extravagância ligada com o perispírito. Eu falo, mas esse é o objetivo do autor, é mostrar a extravagância, porque assim ele impacta, chama a atenção, a curiosidade, e a pessoa passa a ler. Agora, é preciso que se tenha o quê? Se tenha o espírito crítico, para se fazer uma análise crítica. As pessoas de bom senso sabem separar o que é verdadeiramente espírita numa obra, daquilo que é fantasia, daquilo que são informações falsas e tal. Até aqui eu estou falando dessa forma. Agora eu preciso dizer uma outra coisa muito, que eu considero de alta relevância. Que eu sei que existem autores que escrevem propositadamente para trazer essa confusão no meio espírita.
4: É como diz aqui a matéria do Herculano Pires, né? No início.
5: Exatamente.
4: Né?
5: Então isso já faz o quê? Faz parte de um projeto para desarrumar a beleza das informações doutrinárias. Porque existe a beleza das informações doutrinárias. Quando se conhece o Espiritismo, quando se estuda as obras de Allan Kardec, que são muito bem elaboradas, Kardec foi um professor, um educador, um pedagogo, então um homem que sabia escrever, inclusive com muita elegância, sem ofender a ninguém, fazendo uma justa posição no campo das ideias para explicar a nossa realidade espiritual. Isso é um esforço, uma contribuição de um grande pensador para a nossa, na época, lá e hoje tem uma vigência muito grande no mundo, exatamente pela coerência dos seus ensinamentos. Agora, a gente vê muita incoerência desses autores que escrevem romances.
4: Então, só para lembrar aqui a parte final dessa que nós fizemos a leitura. Pessoas que podiam ser úteis se transformam em focos de confusão e perturbação, entravando a marcha do espiritismo com a sustentação de teorias absurdas que levam a doutrina ao ridículo, né? Então são talvez espíritos, né, Milton, que queiram atrapalhar a marcha evolutiva do planeta, a expansão da divulgação da doutrina espírita, seja como for, acabam entravando, né?
5: Até por vaidade a pessoa pode acontecer isso. E tem a vaidade muito suscitada de estar, ter o seu nome revelado nas letras, e acaba publicando obras que não contribuem para o conhecimento do espiritismo propriamente dito, e acaba por confundindo a opinião pública, tanto dos espíritas quanto dos não espíritas. E as pessoas depois ficam sem saber como pensar. E porque já me perguntaram, eu vou dizer aqui. Afinal, com quem está a razão? Com as obras de Allan Kardec ou deste autor que está apresentando até uma teoria antidoutrinária? Dizem isso.
4: Mas as pessoas podem pensar isso também, né? Elas recebem informação e acho que tem o direito, todo mundo tem o direito de pensar aquilo que quiser, né?
5: E quer saber mais? Quanto mais nome, mais respeitado for o nome do autor, pior ficará para a pessoa decidir. Porque às vezes eu estou diante aqui de uma pessoa tão boa, uma pessoa tão autoridade no assunto, e como é que fica se essa obra de que escreveu está em contradição com as obras de Allan Kardec? Não é interessante esse momento? É o momento, eu entendo, do testemunho, né?
4: E aí cada um tem que escolher o caminho, né, meu?
5: É hora de testemunho.
4: Mas você no início mencionou que se a pessoa tivesse, antes de tudo, o conhecimento da doutrina espírita, poderia aí fazer uma análise mais tranquila, mais serena, mais objetiva, com menos chance de errar, ou não?
5: É claro, até porque existem informações tão fortemente preparadas nesse campo dos absurdos, das ideias absurdas, que as pessoas assim, mas será que não seria possível dessas ideias terem aparecido depois, esse fato ter aparecido depois do aparecimento do espiritismo ou das ideias de Allan Kardec, como se realmente fosse possível aparecer novidades nas leis naturais depois da obra publicada, a obra de Allan Kardec.
4: Ou até mesmo algumas questões que Kardec abordou, que nós já falamos aqui em alguns programas, como se essas questões pudessem mudar ao longo do tempo, né? Não vamos aqui mencionar nada, se o pessoal quiser, ouça nossos programas anteriores, e a gente tem feito algumas abordagens nesse sentido. Então, cabe ao leitor e ao estudioso fazer a sua análise. Mas o que às vezes nós falamos na nossa casa espírita, Milton, é assim: as pessoas têm um conhecimento, uma base de informação anterior. Esta base, às vezes, não é uma base doutrinária. Ou, às vezes, é de ter ouvido falar, de ter assistido um filme ou qualquer coisa do gênero. Não acreditem no que falamos aqui. A base da doutrina espírita, para nós, são as obras de Allan Kardec. Então, se você tem alguma dúvida com relação a alguma questão, busque nas obras de Allan Kardec a informação. Esta é a base do conhecimento espírita. São as obras de Allan Kardec. Bom, o que Allan Kardec falou sobre essa questão? Não é o Milton que falou, muito menos o Coelho. Quem falou foi Allan Kardec. E evidentemente que às vezes na nossa análise aqui a gente também pode fazer uma análise errada e que não está de acordo com o que Allan Kardec falou. Então busque nas obras de Allan Kardec a verdade, né? Segundo os espíritos informam.
5: Exatamente. Bem, eu deixei aqui por último, fiz um apontamento, se você me permite.
4: Por favor.
5: Quero falar sobre agora o maior perigo. O maior perigo está nessas obras que são psicografadas. É aí que reside o maior perigo. Romances, o que ele escreveu aqui, Introdução de Teorias Fantasiosas, na literatura espírita, a literatura mediúnica de obras psicografadas, ela é realmente um reservatório de verdadeiros absurdos. Mas que nós precisamos entendê-los como tais, dentro de um critério de estudo doutrinário. Eu conheço o Espiritismo, leio uma obra, sei realmente onde estão os absurdos que o autor quis apresentar, porque isso faz parte da técnica de escrever livros, a técnica de escrever romances.
4: Interessante, né?
5: E quem escreve sabe disso. Agora, uma pessoa que não conhece, porque o romance ele mexe com as emoções. Os personagens têm ali carne, sangue, ossos, não é isso? Movimentos, e isso faz parte do desenvolvimento da literatura. E o bom autor e competente é aquele que realmente vai fazer o seu leitor participar dessa história.
4: Do enredo e viver.
5: E tudo mais.
4: E se ver ali dentro.
5: Alegria,
4: né?
5: Da tristeza.

0: Bom, então nós realmente pensamos que, dentro da nossa possibilidade, esclarecemos oportunamente um assunto. Desejar aos nossos ouvintes e espectadores que os bons espíritos nos ajudem sempre.
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3: 15h34.
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Olá, ouvintes da Web Rádio Fraternidade, os nossos votos cordiais de muita paz. Meu nome é Welerson Santos e entramos no ar com o programa Luzes da Luz. Hoje, dando continuidade ao estudo do Evangelho de Mateus, nós vamos adentrar no capítulo 9, item 4, discussão sobre o jejum, versículos 14 a 17. Por esse tempo vieram procurá-lo os discípulos de João com essa pergunta: por que razão nós e os fariseus jejuamos, enquanto seus discípulos não jejuam? Jesus respondeu-lhes: por acaso podem os amigos do noivo estar de luto, enquanto o noivo está com eles? Dias virão quando o noivo lhe será tirado. Então sim jejuarão. Ninguém põe remendo de pano novo em roupa velha, porque o remendo repuxa a roupa e o rasgão torna-se maior. Nem se põe vinho novo em odres velhos, caso contrário estouram os odres. O vinho se entorna e os odres ficam inutilizados. Antes o vinho novo se põe em odres novos, assim ambos se conservam. Embora o princípio do versículo nos fala acerca do jejum, nós vamos hoje dedicar o nosso programa à segunda parte desse versículo, já que por várias vezes em nosso programa, nos programas anteriores, falamos a respeito do real jejum, que é aquele que se faz interiormente, que é a abstinência das nossas imperfeições, dos nossos vícios, buscando trabalhar na nossa intimidade qualidades e virtudes. Nós vamos tomar o versículo que fala: ninguém põe remendo de pano novo em roupa velha. E traremos os comentários que Emmanuel, o benfeitor espiritual, pelas mãos de Francisco Cândido Xavier, faz no livro Palavras de Vida Eterna, em uma mensagem intitulada Recomecemos. Não conserves lembranças amargas, viste o sonho desfeito, escutaste a resposta de fel,

Suportaste a deserção dos que mais amas, fracassaste no empreendimento, colheste abandono, padeceste desilusão. Entretanto, recomeçar é bênção na lei de Deus. A possibilidade da espiga ressurge na sementeira. A água feita vapor regressa da nuvem para a riqueza da fonte. Torna o calor da primavera na primavera seguinte. Inflama-se o horizonte cada manhã com o fulgor do sol, reformando o valor do dia. Janeiro a janeiro, renova-se o ano, oferecendo novo ciclo ao trabalho. É como se tudo estivesse a dizer: se quiseres, podes recomeçar. Disse, porém, o divino amigo que ninguém aproveita remendo novo em pano velho. Desse modo, desfaze-te do imprestável, desvencilha-te do inútil, esquece os enganos que te assaltaram, deita fora as aflições improfícuas. Recomecemos, pois, qualquer esforço com firmeza, lembrando-nos, todavia, de que tudo volta, menos a oportunidade esquecida, que será sempre uma perda real. É muito interessante a sabedoria de Emmanuel ao comentar essa passagem evangélica. Ninguém põe remendo de pano novo em roupa velha, porque o remendo repuxa a roupa e o rasgão se torna maior. Nem se põe vinho novo em odres velhos, caso contrário, estoura os odres, o vinho se entorna e os odres ficam inutilizados. Antes o vinho novo se põe em odres novos, assim ambos se conservam. Emmanuel começa as suas ponderações dizendo: não conserves lembranças amargas. Isso nos faz lembrar a história do Antigo Testamento, especialmente a destruição de Sodoma e Gomorra. Contam as tradições judaicas que naquele dia da grande destruição, um anjo apareceu a Ló e para sua família, para que eles pudessem fugir daquelas terras. E avisou a Ló que a única condição que havia é que eles não deveriam olhar para trás enquanto estivessem fugindo da cidade. No momento da fuga, da destruição, a esposa de Ló, ela parou e olhou para trás, e ela transformou-se em uma estátua de sal. É claro que aqui nós temos uma linguagem figurada, falando-nos a respeito da prisão ao passado. Quantas vezes nós vivemos o passado? Joana de Ângeles vai nos dizer, pela mediunidade de Valdo Franco, que pessoas vivem presas no passado, há aquelas que vivem o futuro e esquecem de viver o presente, o agora, que é o mais importante. Porque o passado não pode ser alterado. O futuro vai ser modificado a partir do agora. Então é preciso viver bem o nosso presente. Há coisas que nos aconteceram há 30, 35 anos atrás e nós guardamos como se fosse hoje. Então Emmanuel nos convida a não conservarmos as lembranças amargas. E ele continua: viste o sonho desfeito. Ah, todos nós temos sonhos. Todos nós temos ideais, temos objetivos. Aliás, Viktor Frankl, ele vai dizer da necessidade de nós termos realmente direcionamentos para a nossa vida, desejando saber o que a vida deseja de cada um de nós. Os nossos sonhos, muitas vezes, são aspirações que não se concretizam ou que foram desfeitas. É preciso
nós sabemos vivenciar essas experiências. Porque sonhar é muito positivo, mas não pode se tornar na nossa vida uma ilusão, viver no mundo da fantasia. Por isso é preciso que nós tenhamos propostas realizáveis, propostas produtivas. E mesmo se nós não a alcançarmos, nós veremos que tudo isso nos traz grande aprendizado. Porque quando nós não conseguimos alcançar um determinado objetivo, ao invés da frustração, nós elaboramos novos empreendimentos para então canalizar aquelas energias em busca de coisas melhores. Escutaste a resposta de Fel. A vida oferece a cada um de nós aquilo que verdadeiramente nós necessitamos. É preciso nós aprendermos a saber escutar e modificar a maneira de encarar a vida. Porque a nossa mente, ela está muito voltada para o que é negativo. Nós só vemos o que é ruim. Haja vista as nossas programações na televisão, as informações que nos são trazidas pelos jornais, pelas revistas, a desgraça alheia, o que é ruim, o que é destruidor. É porque o Ibope trabalha com aquilo que dá audiência. E se nós estamos dando audiência ao que é ruim, será o que eles vão nos mostrar. Então é preciso nós colocarmos óculos de lentes claras, modificarmos a nossa vontade, os nossos direcionamentos, e examinar tudo e reter o que é bom, conforme nos ensinou Paulo de Tarso. Quando por acaso nós escutarmos uma resposta com fé, que nós possamos entender a mente daquela criatura, a escolha dela, para que nós não venhamos a sofrer, não venhamos a nos amargurar com aquela situação. Outras vezes nós encaramos a resposta de fé como sendo as respostas das nossas preces. Toda oração realizada com o coração, ela é escutada pelo mais alto. Mas às vezes nós achamos que não é escutada, porque a resposta, ela nem sempre vem da forma com que nós esperávamos, mas conforme a nossa necessidade. Maria João de Deus, no livro Cartas de uma Morta, ela nos fala do departamento que escuta as orações das pessoas aqui da Terra. E essas preces, quando endereçadas com fervor, elas são catalogadas, enviadas àqueles a quem forem dirigidas. Mas o atendimento vai variar conforme a fé, o merecimento, a vontade da pessoa e as necessidades que ela tem para passar por aquela outra experiência. Então é preciso modificar a nossa visão em relação às respostas que nós obtemos, tanto do mais alto quanto daqueles que convivem conosco no dia a dia. Emmanuel prossegue dizendo: suportaste a deserção dos que mais amas. O amor é um sentimento incondicional. Nunca deve esperar nenhuma recompensa. Mas aqui na Terra nós vivemos esse amor que é de troca, que nós damos e esperamos que o outro nos retribua. E isso nos traz muito sofrimento. Quando a pessoa que nós amamos, ela não nos ama ou não retribui da forma que nós gostaríamos, nós sofremos muito. E é preciso que nós compreendamos que cada um só pode oferecer aquilo que tem. Nenhum de nós pode oferecer aquilo que não tem. É por isso que às vezes
dentro das famílias, quando os pais passam por uma experiência dos filhos ingratos e sofrem muito, precisam avaliar essa situação. É claro que um filho que vira as costas para os próprios pais, isso traz um certo sofrimento, uma certa dificuldade nos corações daqueles que gostariam que os filhos estivessem juntos. Mas se o filho não devolve o amor, não retribui, o problema é dele. Não é dos pais, que fez o que estava ao seu alcance. A ingratidão dos filhos só traz sofrimento quando os pais esperam que os filhos retornem. E como eles não retornam, trazendo o sentimento que eles gostariam, então sofrem, lamentam, blasfemam. Ah, depois de tudo que eu fiz para você, nestes anos, não valoriza? Então está esperando valorização. É preciso também modificar essa vivência. Fracassaste no empreendimento. Ah, todos nós temos fracassos. E o fracasso é diferente do insucesso. É preciso saber avaliar. Porque o insucesso, ele é natural. O insucesso, ele faz parte da nossa caminhada. O fracasso, não. É abandono. É desistir de lutar. Na nossa vida, nós não podemos desistir de lutar. É preciso, muitas vezes, modificar a forma com que nós estamos lutando para alcançar o nosso objetivo. Mudar o sonho, conforme nós já vimos, para outro, a fim de que nós possamos viver em harmonia, em tranquilidade. Emmanuel consegue nos fazer pensar a respeito do Evangelho. E ele diz algo mais: colheste abandono. Quantas vezes nos sentimos sozinhos? Sozinhos no meio de muita gente, na soledade. Joana de Ângeles vai nos ensinar também, pelas mãos de Divaldo Franco, que só é solitário quem não é solidário. É preciso nós irmos o próximo mais próximo. É preciso entender que as pessoas se afastam de nós muitas vezes pelo modo com que nós vivemos, modo ranzinza, mal-humorado, sempre reclamando de tudo. Quando nós cultivamos mágoas e ressentimentos no coração das pessoas, e a própria escolha da criatura, às vezes ela não se afinizou, não criou sintonia conosco, os nossos objetivos, os nossos ideais. É um direito que ela tem. E é preciso nós encararmos isso não como abandono, mas como escolha do outro. E nós com certeza vamos encontrar aqueles que são nossos afins, aqueles que têm os mesmos objetivos que os nossos, para crescermos, para seguirmos adiante. E Emmanuel, então, ele diz: entretanto, recomeçar é bênção na lei de Deus. Sempre o recomeço. Lavoisier, ele chegou a dizer que na natureza nada se cria, nada se perde, tudo se transforma. A natureza, ela nos oferece o exemplo da renovação. É tão bonito quando nós pegamos uma semente, colocamos no solo para ela poder crescer, e aquele grãozinho pequenino vai vencer a terra, vai transformar-se num broto, num arvoredo, numa árvore, até dar flores e frutos. O próprio ciclo da água. A água que se encontra nos nossos rios, nos nossos oceanos, nos mares, com a luz e o calor do sol, ela evapora-se, e ao evaporar, condensa-se nas nuvens. Depois, ela cai em forma de chuva. A chuva cai sobre a terra, entranha dentro dela, e quando entranha dentro dela, ela vai formar pequenos rios debaixo da terra, chamados lençóis freáticos, que vão caminhar até achar uma rocha, onde não conseguem prosseguir,
E essa água vai perfurando a rocha até o momento que nasce ali um fio de água, uma nascente, que vai se encontrar com outros fios de água, outras nascentes, formando os riachos, os rios, até chegar no mar, completando um ciclo, o ciclo da água, porque tudo é recomeço. As estações do ano, primavera, verão, outono, inverno. No inverno, os galhos estão ressequidos, mas a vida ali está contida. Nós estamos vivendo o inverno. Em algumas cidades do nosso país, nós vemos as árvores todas secas, em que não há folhas verdes. Mas quando chega 22 de setembro, quando chega a primavera, elas se enchem de flores, porque a vida está ali latente, no recomeço. O recomeço é bênção de Deus. Emmanuel diz que a possibilidade da espiga ressurge na sementeira, que a água feita a vapor regressa da nuvem para a riqueza da fonte, torna o calor da primavera na primavera seguinte. Quando Jesus encontra-se com Madalena, aquela que se transformou no exemplo vivo da transformação moral para todos nós, em prantos aos pés de Jesus, ela recebe a mensagem do Mestre, que lhe diz: vai e ama os seus filhos. Desgraçada de mim que não posso ter filhos. Então vai e ama aos filhos que não têm mães, as mães que não têm filhos. Minha filha, quando chega a primavera, o muro velho se reverdece e se enche de flores, que o muro das tuas equivocadas paixões também possa florescer e perfumar a todos aqueles que estão à sua volta. É a proposta de Jesus para que nós possamos também recomeçar. Inflama-se o horizonte cada manhã com o fulgor do sol, reformando o valor do dia. Joana de Ângeles diz que depois da meia-noite sempre é um novo dia. Bezerra de Menezes, em certa ocasião, por nosso intermédio, no livro Canções da Vida, ele vai dizer que depois da noite escura sempre vem a luz de um novo alvorecer. No Antigo Testamento, o salmista, ele canta: todos os dias eu me levantarei e adorarei o meu Senhor, porque este é o dia que o Senhor fez. Janeiro a janeiro, renova-se o ano, oferecendo novo ciclo ao trabalho. As oportunidades que surgem, os planos que são aplicados e realizados, as provas como convites para o aprendizado, as expiações como convites à redenção, tudo isso oferece para todos nós um novo ciclo de trabalho. Desse modo, desfaze-te do imprestável. Mudança de consciência. Deixemos de lado aquilo que não nos faz bem, o que é ruim. Mudemos a nossa postura. Jesus já havia dito: se os teus olhos forem bons, todo o teu corpo vai ter luz. Desvencilha-te do inútil. Esquece os enganos que te assaltaram. Deita à flora as aflições improfícuas. Deixemos de lado os nossos traumas, aquilo que nós não podíamos fazer, ou aquilo que nós podíamos ter feito e não fizemos, e nos envolvemos na culpa, na mágoa, no ressentimento. Procuremos falar das coisas que nos fazem bem. Modifiquemos o nosso pensamento. Criemos vibrações salutares na nossa vida. Procuremos falar somente aquilo que é bom, que é útil, que é verdadeiro, conforme a proposta que nos traz o grande filósofo grego Sócrates, das três peneiras. E assim nós vamos trabalhando para que o nosso dia seja cada vez melhor. Recomecemos, pois qualquer esforço com firmeza
lembrando-nos, todavia, de que tudo volta, menos a oportunidade esquecida, que será sempre uma perda real. O tempo não volta jamais. A oportunidade perdida está perdida. A boa vontade, a determinação faz com que nós tenhamos outras oportunidades, mas aquelas que nós perdemos, elas não voltam. Não voltam atrás nunca mais, porque o tempo é sempre para a frente. Daí nós somos convidados no nosso dia a dia a estabelecermos conosco a proposta de estar sempre fazendo novas coisas, recomeçando, deixando de lado os panos velhos, os odres sujos, mas buscando o pano novo, buscando o odre novo para colocar ali o vinho que é a vida e a vida em abundância que Jesus nos trouxe em seu Evangelho. Nós nos recordamos, para finalizar o nosso programa desse dia, de Pedro com Jesus, quando na última ceia o Mestre lhe diz: ainda hoje, antes que o galo cante, tu me negarás por 3 vezes. E realmente, quando Jesus foi preso no Sinédrio, sendo reconhecido 3 vezes, Simão Pedro, o apóstolo mais velho, negou a Jesus. E o galo cantou, e ele chorou amargamente. Mas depois que Jesus ressurgiu, na terceira vez que Jesus aparece para os seus apóstolos, ele procura Simão e lhe diz: Simão, tu me amas? Eu te amo, Senhor, com todas as forças do meu ser. Então apascenta as minhas ovelhas. Simão Pedro, tu me amas? Amo, Senhor, tu sabes que eu te amo. Então apascenta os meus cordeiros. Simão Pedro, tu me amas? Perguntou Jesus pela terceira vez. Eu te amo com todas as forças do meu ser. Então, Simão, apascenta as minhas ovelhas. Eu te digo que quando tu eras jovem, tu andavas por onde querias. Mas agora tu te tornaste velho e tu andarás por onde meu Pai te enviar. É a proposta da transformação, do recomeço que o Evangelho de Jesus nos traz neste dia, através do evangelista Mateus, nesses versículos que hoje nós estudamos. No nosso próximo programa, ainda no capítulo 9, item 5, nós vamos estudar a cura de uma hemorroíça e a ressurreição da filha de um chefe, que estão no capítulo 18, ou melhor, no versículo 18 até o versículo 26. Como nós percebemos que são 2 assuntos dentro de um só, ou seja, a cura de uma hemorroíça e a ressurreição da filha de um chefe, nós vamos dividir o nosso programa, fazendo a semana que vem a cura da ressurreição da filha de um chefe. Primeiramente, nós vamos falar sobre essa cura. E no outro programa da semana que vem, nós falaremos sobre a cura de uma hemorroíça, porque assim nós podemos estudar com maior detalhe cada uma dessas curas. Nós convidamos ao nosso ouvinte amigo para que possa nos escrever, possa dar a sua opinião a respeito do nosso trabalho, do nosso programa. Envie as suas perguntas e nós responderemos no nosso programa. Se quiser escrever alguma coisa, também poderemos colocar no ar. Será uma grande alegria para o nosso coração. Basta escrever para o e-mail programaluzesdaluz@gmail.com. Repetindo, programaluzesdaluz@gmail.com. Muito obrigado por estar conosco neste programa e continue conosco na Web Rádio Fraternidade, a emissora do bem na internet.

0: Pois é, você acompanhou aqui na programação da Emissora do Bem na Internet mais um programa Luzes da Luz com o expositor e médium Wellerson Santos. E foi muito legal a gente poder acompanhar e ter esses ensinamentos. Inclusive, se você ficou com alguma dúvida, tem alguma curiosidade acerca deste tema que o nosso irmão Wellerson Santos trabalhou no programa de hoje, você pode escrever para a gente, pode registrar sua mensagem aí no nosso livro de visitas. Para escrever para a gente, o e-mail faleconosco@radiofraternidade.com.br. Você pode também deixar a sua impressão, a sua dúvida aí no nosso livro de visitas. É só acessar aí no espaçozinho em que você deixa o seu recadinho. Foi muito bom ter a sua companhia neste programa e você continua aí curtindo a nossa programação 24 horas ligadas em você, levando a mensagem consoladora da doutrina espírita.
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0: 16h05.
1: Olá, amigos. Nós vamos começar aqui na Web Rádio Fraternidade o programa Papo do Bem. Comigo, André Trigueiro. Eu espero que você goste do tema que a gente preparou para hoje.
2: O que é dramático para o suicida é perceber, já esclarecido, depois daquele período muito difícil de trânsito em ambientes espirituais onde a culpa, o remorso, o arrependimento é atroz, e você é precipitado no eixo gravitacional e magnético para esses lugares, onde você compartilha da mesma vibração, é uma sintonia comum. Todos aqui partimos antes da hora e a consciência registrou isso como algo doloroso. Resolvida essa parte, resgatado e amparado pelo plano espiritual, nós poderemos descobrir que se persistíssemos por mais alguns minutos por vezes, às vezes horas, às vezes poucos dias, na carne, a solução tão almejada, o alívio tão desejado, apareceria. Isso é muito doloroso. Muito doloroso. Porque a providência divina não nos abandona, nós nunca estamos sós. É incrível, no momento de dor, eu entendo isso, não é uma crítica não. No momento de dor a gente não consegue ver luz no fim do túnel, e a gente não consegue imaginar que Deus está presente. Aliás, Deus está dentro de nós. É a mesma dificuldade de um céu nublado em que a pessoa diz assim, hoje o sol não apareceu. Não, falso. O sol está lá, acima das nuvens. Quando a gente anda de avião, é bonito. Passa aquele bololô de nuvem e você vê aquele colchão de nuvens brancas e o sol sempre brilhando. O sol nunca deixa de brilhar. Nós não enxergamos, mas ele está lá. Os nossos guias e mentores ficam muito tristes quando a gente se esquece que eles estão por perto. Aí alguém vai dizer, se está por perto, por que que não me ajuda? Não é a pergunta que a gente faz? Aí o pessoal da plateia diz assim, é verdade, não eu, mas eu vejo o pessoal fazendo. Faz a pergunta, porque a dor não permite que a gente enxergue acima das nuvens. Por vezes a gente fica obnubilado, míope, a gente não percebe, mas está lá. O que que você queria que teu guia e mentor fizesse? Soprasse no teu ouvido? Tudo vai dar certo, calma, daqui a pouco resolve. Vai perder o mérito da conquista espiritual, da sua escolha. O que que vocês acham que é a vida? A vida é o Enem espiritual. Estamos prestando exame. Aí você está no Enem falando assim, não sei resolver essa questão. Chama lá o Bedel, não sei o nome que dão. Fulano, terceira vez que eu estou tentando medicina aqui para federal, cara. Eu passei o ano todo estudando. Dá uma força aí, velho. Qual é a questão? Não vai rolar. E não vai rolar por quê? Evolução é mérito, pessoal, intransferível. Seu guia em respeito a você vai fazer o quê? Eu estou aqui vibrando, eu estou aqui puxando no seu fichário, no sono, situações, momentos em que você, no despertar em vigília, vai se lembrar e vai te dar coragem. Você vai falar, a fibra está forte, eu vou suportar, eu vou tocar o barco. Mas ele não pode soprar no teu ouvido. Se materializar na sua frente, oi? Por que é que está chorando? Só hoje, hein? Anota aí. Não vai rolar, desculpa. Só o obsessor aparece para dar jeitinho. E normalmente são dicas que não prestam. Desconfie. Isso aí é incrível. A decepção das pessoas em casa espírita. Vai lá na mediúnica. Espera meses. Que tem o protocolo, não é chegar na mediúnica assim. Quando chega, tem mensagem para mim? Não. Putz, grilo, não sei o que. Tem mensagem para mim? Ainda não. Pô, eu não volto mais aqui. Semana que vem eu vou. Tem mensagem? Tem! Graças a Deus. Aí vem a mensagem, vai ler a mensagem. A mensagem para você é a seguinte. Mantenha a fé, tenha serenidade. Tudo vai dar certo. A pessoa fala, perdi meu tempo vindo para cá. Esperando ajuda. Não resolveu. O que eu faço com as minhas dívidas? Como é que eu faço em relação à saúde? Como é que eu faço em relação à minha desilusão amorosa? O Espírito não falou nada. Se não falou nada, medalha no peito do guia. Que não é para ele falar das miudezas, do varejo. Evolução é mérito pessoal intransferível. Todos estamos no Enem espiritual. Estamos prestando concurso. Estamos nos graduando a dar mais um passo na senda evolutiva. Espiritismo em si mesmo não é a condição para a gente evoluir. É ferramenta. O que você faz do espiritismo é que pode ajudar. Reparem, Kardec teve esse cuidado. Reconhece-se o verdadeiro espírita pela sua transformação moral e pelos esforços que realiza para dobrar suas más inclinações. O que isso significa? Quando vocês desencarnarem espíritas, hein? Vocês vão chegar cheio de orgulho dizendo assim: passei a minha vida inteira indo ao centro espírita. Li todas as obras básicas, sei recitar de cor todas as leis morais. Fui dirigente de casa espírita. Cuidei de um monte de coisa lá. Ajudei a divulgar a doutrina, etc, etc. A minha pergunta com toda a franqueza é: vocês acham realmente que basta isso para passar no Enem espiritual? Qual é a condição fundamental que não ser espírita eventualmente propicia? Não é o espiritismo em si que carimba o teu passaporte para um mundo melhor e mais justo. É como o espiritismo transformou você. Você é uma pessoa melhor, mais justa, mais paciente, tenta exercitar o perdão, não se deslumbra com tanta facilidade pelos apelos da matéria, se desdobra na direção do outro sem querer recompensa ou visibilidade ou remuneração.
0: 16 horas e 13 minutos.
1: 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Um grande abraço e até a próxima.
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0: 16 horas e 14 minutos.
4: Olá, ouvintes da Web Rádio Fraternidade. Você acompanha agora mais uma edição do programa Espiritismo BH.
5: No ano de 2012, se comemorou os 70 anos da publicação do livro Paulo e Estevão. Já existem muitos vídeos, muitas publicações em áudio também a respeito desse assunto. E o Espiritismo BH não gostaria de ficar de fora dessa colaboração. Convidamos então o Haroldo Dutra para abordar esse tema que ele já percorreu em outras oportunidades, em vários ambientes pelo Brasil afora, né, Haroldo? Mas agradecemos a sua participação.
6: Marcelo, é um prazer estar de volta no Espiritismo BH. Gostaria de mandar um abraço para todos que acompanham esse programa maravilhoso, essa iniciativa de divulgação da doutrina espírita na web. Um abraço a todos vocês.
5: Por que comemorar 70 anos da publicação deste livro?
6: Marcelo, esse livro é um monumento da literatura mediúnica. O próprio Francisco Cândido Xavier chegou a se manifestar que era uma das suas obras prediletas. E considerando o Espiritismo como cristianismo retivivo, ou seja, considerando a missão do Espiritismo de resgate do cristianismo puro, do cristianismo primitivo, nós podemos afirmar com segurança que a principal ação, depois de Kardec, no Evangelho segundo o Espiritismo, a principal ação de resgate do cristianismo puro foi a obra Paulo Estevão. Porque ela retrata todo o primeiro século do cristianismo, as principais personagens do cristianismo nascente, Pedro, João, Tiago, o próprio Paulo, Estevão, Barnabé e várias figuras ilustres do Evangelho, e mostra qual a luta, a dificuldade, os desafios que esses primeiros cristãos tiveram na implantação do Evangelho no mundo.
5: Então é como se Emmanuel fosse um repórter que presenciou o fato e trouxe para nós
6: a notícia. Gente, com uma fidelidade e com uma riqueza de detalhes que tem que ser comemorado mesmo. Tem que ser comemorado todo ano. Porque a dona Ivone Pereira do Amaral, uma grande médium, ela chegou a dizer, numa das entrevistas dela, que obras como Paulo Estevão vêm à Terra a cada 1000 anos, dada a sua importância. Então nós temos que comemorar. É um presente da espiritualidade.
5: Quantos romances ditou o Espírito Emmanuel ao médium Chico Xavier?
6: O Emmanuel mesmo ditou 5 romances que funcionam numa lógica cronológica. A gente tem Há 2000 anos e Paulo Estevão. Os dois tratam do início ali do primeiro século do cristianismo. Depois, na sequência cronológica, nós temos 50 anos depois, que já está no segundo século do cristianismo. Depois dessa terceira obra, nós temos o livro Ave Cristo, que trata do cristianismo já no século III. E mais adiante, o último livro da série, que é o romance Renúncia, que vai tratar do cristianismo, da sua evolução no século XVII. É um corte, uma aproximação da história do cristianismo, feita de uma forma muito interessante, em que Emmanuel resgata esses momentos essenciais da história do cristianismo e traz para a gente com uma beleza, com uma riqueza literária que digna de um mestre.
5: Vamos falar agora um pouco a respeito de como as coisas aconteceram. Em que circunstâncias foi psicografado Paulo Estevão?
6: O livro Paulo Estevão foi psicografado na cidade de Pedro Leopoldo, no intervalo que o Chico tinha do seu lanche. Enquanto seus colegas de trabalho iam lanchar, o Chico ia para uma sala que o seu chefe, Rômulo Joviano, separou para ele na sua casa, na Fazenda Modelo, e lá ele recebia mensagem e em alguns períodos da noite, após a sua jornada de trabalho. Isso foi feito sozinho, fisicamente sozinho, mas com um amparo espiritual extraordinário. Ali ele recebeu essa obra e conta-se a tradição de Pedro Leopoldo, e eu tive a oportunidade de conversar com várias pessoas que conviveram com Chico Xavier naquele período, algumas já até desencarnaram, que quando Chico terminou de receber o romance, muitas personagens do romance o visitaram na sala. Paulo, Estevão, Pedro, João Evangelista, era tanta luz, a emoção invadiu que o Chico se ajoelhou e quis beijar o pé de cada um daqueles espíritos, e ele foi abraçado por todos eles, que vieram agradecer a recepção com tanta fidelidade, com tanta dignidade, tal como foi feita por Chico Xavier.
5: É uma prática de confiança, no sentido de que o plano espiritual tinha que passar um documento importante e precisava de um intermediário que fosse digno de fazer o trabalho sem poluição, né?
6: Exatamente, de uma filtragem mediúnica apurada, de um ajuste fino, e isso o Chico fez de uma forma inigualável, porque a obra ela vem cristalina.
5: E como obra literária, qual que é o valor do romance?
6: Eu tive a oportunidade de conversar, Marcelo, com vários especialistas em literatura, em linguística, em letras, e tive acesso a algumas análises literárias de outras obras. E essas pessoas me disseram que o livro Paulo Estevão não deixa nada a dever às maiores obras da literatura mundial. se hoje não fosse o preconceito da academia, o livro Paulo Estevão fosse colocado para competir com outras grandes obras da literatura, eu não tenho a menor dúvida que ele seria Nobel de Literatura. Basta a gente analisar, nos últimos 10 anos, as obras que ganharam o Prêmio Nobel de Literatura. Eu, particularmente, acredito que elas são inferiores ao livro Paulo Estevão. Ele é de uma beleza, a construção, a linguagem, a riqueza da caracterização das personagens, a dinâmica do livro, a maneira como o roteiro flui, é digna de um mestre da literatura.
5: Sem querer fugir ao nosso tema da entrevista, que é o romance, o espírito Emmanuel, ele conquistou esse valor de conhecimento literário em encarnações anteriores?
6: Eu penso que sim. Até pela experiência do senador Publio Lentulus na magistratura e no Senado Romano, onde ele tinha o hábito de analisar processos, redigir relatórios, elaborar textos. E nós não podemos esquecer também, Marcelo, as experiências do espírito Emmanuel como educador, como padre jesuíta. Como padre jesuíta, por exemplo, Manuel da Nóbrega, ele se formou em Coimbra, na Faculdade de Direito. Então, um homem ligado às letras, ligado à literatura. Mas eu acredito também, Marcelo, que por trás de Emmanuel há uma pleiade de espíritos superiores que o assessoraram e que colaboraram com ele na redação do livro. Inclusive, literatos ilustres. Basta a gente pensar no time que ele reuniu no Parnaso Além Túmulo. Poetas da mais alta estirpe.
5: O primeiro livro, né, do Chico?
6: Não só portugueses, quanto brasileiros. Então, será que essa equipe não colaborou, não o auxiliou? Com certeza, revisando os originais, cooperando na redação, na correção de algum termo. Emmanuel sempre trabalhava em equipe. Eu vejo ele como aquele maestro que tem uma orquestra e tem a sensibilidade de colocar cada instrumento no lugar certo, de aproveitar o talento de cada espírito para que a obra seja coletiva, para que a obra seja universal.
5: E que outros valores, então, se destacam no livro?
6: Para mim, pessoalmente, eu vou puxar a sardinha para o meu lado, não bastasse essa beleza da obra, o encanto que é o romance Paulo Estevão, a quantidade de informação sobre cristianismo primitivo que há na obra. É assombroso. Qualquer pesquisador que compara as informações que estão no livro Paulo Estevão com os últimos 300 anos de pesquisa bíblica, incluindo hoje, vai se espantar. Emmanuel traz dados, traz revelações nessa obra que somente agora a pesquisa arqueológica está descobrindo. Há historiadores que estão descobrindo fatos que já estavam no livro Paulo Estevão há 60, 70 anos. É notável.
5: Então tem revelações arqueológicas e históricas.
6: Históricas, geográficas, culturais, linguísticas. É de uma sofisticação a obra. Só que ele esconde essas informações no enredo. Ele vai contando a história e você não percebe que ele está dando dados.
5: Você poderia dar um exemplo de uma descoberta arqueológica que foi comprovada através desse romance?
6: Tem uma que é sensacional. Nós entramos em contato, Marco Paulo e eu também, com um arqueólogo que chefiava a expedição arqueológica na cidade de Corinto. No início do livro Paulo Estevão, o Emmanuel fala que as ruas de Corinto eram suntuosas. E esse chefe da expedição arqueológica em Corinto acabara de descobrir, há alguns anos atrás, que as ruas de Corinto eram de mármore. Então, é um dado que ele coloca ruas suntuosas, você não imagina, acha que ele está usando um artifício literário. E a descoberta arqueológica agora recente mostra que as ruas eram de mármore. Nós temos um dado linguístico, por exemplo, quando ele fala que Paulo, depois de ser preso, quando ele é preso em Jerusalém, é confundido lá com um anarquista egípcio, ele profere um discurso em hebraico. E todos os judeus que estavam acompanhando ficam impressionados, porque não era comum alguém se expressar em hebraico. Somente hoje, nos últimos 30 anos, as pessoas têm a ideia de que o hebraico, na região da Palestina, era uma língua de intelectuais. A maioria do povão falava o aramaico. O aramaico de Jerusalém e o aramaico da Galileia, dois dialetos muito parecidos, mas aramaico. O hebraico, somente aquelas pessoas que tiveram acesso a uma educação formal e que eram intelectuais. Portanto, ao falar em hebraico, ele revela que era um homem letrado, que era um intelectual. E aí todo mundo fica em silêncio, fica espantado, porque não imaginavam que um prisioneiro aparentemente vulgar pudesse dominar uma língua intelectual. É um detalhezinho que ele coloca ali que abre todo um campo para pesquisa, para indagação, para revelação mesmo de informações.
5: Haroldo, qual o peso do personagem Estevão na história de Paulo de Tarso?
6: Marcelo, tem dois pesos. Um espiritual. Emmanuel vai revelar no romance que durante 30 anos Estevão acompanhou diariamente Paulo, inspirando, conduzindo as suas viagens, interferindo em fatos, trazendo pessoas. Ele foi uma espécie de anjo guardião, de espírito protetor de Paulo de Tarso, colocado por Jesus para acompanhá-lo. Só isso já dá a Estevão um status que a gente não imaginava. Porque o livro Atos dos Apóstolos, a Bíblia, faz uma referência ligeira a Estevão, lá no capítulo 7 de Atos dos Apóstolos. Não dá nem para a gente imaginar quem é essa figura. Mas tem um outro peso ainda. O contato de Paulo com Estevão, quando ele ainda estava encarnado, foi tão impactante. Os exemplos de Estevão e as ideias de Estevão eram tão originais que aquilo marcou o pensamento de Paulo para o resto da vida. Basta a gente pegar os dois discursos de Estevão. Um que está na Casa do Caminho, quando Paulo vai visitar a Casa do Caminho pela primeira vez, e aí ele ouve Estevão. E o outro discurso, que é a defesa de Estevão no Sinédrio. Quando a gente une esses dois discursos com o discurso que está em Atos dos Apóstolos, no capítulo 7, a gente tem uma ideia do pensamento de Estevão. Quando você compara o pensamento de Estevão com as cartas de Paulo, a gente percebe a magnitude da influência que ele teve no pensamento paulino. O Estevão deu o alicerce para que Paulo pudesse pensar. Tudo que Paulo construiu e pensou depois vem das ideias originais dadas por Estevão. É um tema que merece até mais um projeto aí para o Instituto Ser.
5: É, sem dúvida.
6: Revelar essas conexões. Mas é assombrosa a influência.
5: Porque talvez se Paulo não conseguiu absorver o ensino de Estevão naquele momento da vida que ele ainda era o Saulo, provavelmente depois ele voltou, ele refletiu, né, sobre aquilo, tudo. Exato. Que aconteceu.
6: É. No primeiro momento, a exemplificação de Estevão impressionou, aquela serenidade, aquela humildade, aquela paz que ele não tinha alcançado. Aquilo deixa ele desnorteado. E no segundo momento, depois que ele se converte, em que ele passa a analisar aquilo que Estevão falou. Lá no deserto, nas suas meditações, ele começa a refletir sobre tudo aquilo que Estevão falou. E aí construiu o seu próprio raciocínio a partir disso. Né?
5: E que outros personagens coadjuvantes merecem destaque na obra?
6: O livro Paulo Estevão, o próprio Emmanuel revela, é um livro que tem a finalidade de mostrar a lei de cooperação. A história de Paulo é a história de vidas que se entrecruzam como os fios de um grande tecido. É como se fosse um tapete, uma toalha de renda, em que cada vida se intercruza, cada vida se relaciona e cada vida se toca uma à outra. Então nós temos Abigail, temos Ananias, temos Barnabé, Lucas, Silas, João, Maria de Nazaré. E em alguns momentos essas vidas se encontram, se distanciam e vão formando essa história maravilhosa, como acontece com a nossa vida também, que a gente encontra as pessoas, se despede de umas, reencontra outras, e a vida vai construindo as suas surpresas, né? E isso é importante a gente observar também, porque cada pessoa que passa na nossa vida deixa uma sementinha, como foi na vida de Paulo. Cada pessoa que passou na vida dele deixou uma contribuição, como ele também deixou na vida das pessoas, né? Sobretudo depois que ele se converteu. Áquila e Prisca, Nós não podemos esquecer Gamaliel e tantos outros, né? Eu não vou falar aqui, senão vamos contar a história toda.
5: Agora, fala um pouco do homem Paulo. Quem foi esse homem?
6: Marcelo, às vezes a gente, como espírita, é tomado de um certo pieguismo quando pensa sobre Paulo de Tarso e não avalia com propriedade a grandeza desse homem. Primeiro, Paulo estudou em Tarso, numa das três universidades gregas que existiam no mundo antigo, com uma característica: os professores das outras duas, de Atenas e de Alexandria, haviam se transferido para Tarso. Então ele estudou com os maiores mestres gregos da antiguidade. Depois disso, ele foi ser formado por Gamaliel. Ora, Gamaliel é neto de Hilelo. Hilelo é considerado um dos maiores sábios do povo hebreu. Então ele estudou com a família dos maiores sábios da nação hebraica. E depois disso, ele sai ao mundo tendo contato com diversas culturas, com diversas religiões, com diversos povos, e para completar o quadro, era um cidadão romano. Sabia tudo sobre a cultura romana, sobre o Império Romano, sobre a língua. É um homem monumental. Não é à toa que Jesus, ao se dirigir a Saulo, o chama de vaso escolhido. Porque ele detinha todas as competências, todos os talentos naquele momento para a tarefa que Jesus chamava ele, que era de universalização do cristianismo. Ele tinha uma mente universal. Era uma mente, nós diríamos hoje, na linguagem moderna, conectada. Se fosse hoje, ele estaria no Face, no YouTube, estaria em tudo,
5: quanto é rede social.

0: entender o seguinte: um profeta, um médium, não é um microfone. Ele é um ser humano. Não é um microfone. A espiritualidade não fala através daquela criatura como se ela fosse um objeto. Ela é um ser humano, ela tem sentimentos, tem ideias, tem passado, tem história. Então, ao lado do esforço de Paulo, ao lado das suas capacidades, há inspiração superior. O que mostra para a gente que toda vez que nós nos entregamos ao bem, toda vez que nós colocamos todas as nossas faculdades a serviço do bem, o Criador nos utiliza. O Criador se vale de nós como instrumento para operar o bem. E não é só um bem da humanidade, não. O bem no círculo em que você atua. Você pode ser usado como instrumento no seu ambiente de trabalho. Você pode ser um instrumento do bem na sua família, no seu casamento, na educação de seus filhos, na sociedade, no trânsito. Basta você colocar os seus potenciais a serviço do bem. Quando nós fazemos isso, a maravilha ocorre mesmo, porque é um processo de conexão. É como se nós tivéssemos o roteador e o computador, e Deus fosse o provedor. Quando você estabelece a conexão em banda larga, você recebe aí um DVD por segundo, né? Um fluxo de informação, um fluxo de energia, um fluxo de inspiração, de amor, de apoio, de amparo, se faz porque você se colocou à disposição. O Criador só está esperando que a gente se coloque à disposição. Não é nenhum privilégio de Paulo, não. Está disponível para qualquer um de nós. Agora, é um percurso longo e árduo. Não é de uma hora para outra ou com estalar de dedos que nós vamos estabelecer uma conexão tão profunda e tão intensa como a que ele estabeleceu.
1: Ele se preparou, ele se esforçou e ele se transformou.
0: Se transformou.
1: A duras penas, né, digamos assim. O livro Paulo Estevão pode ser considerado um medicamento espiritual?
0: Eu acredito que sim. É engraçado isso, Marcelo, porque eu conversei com várias pessoas e todas me contaram, por exemplo, que presidentes da Federação Espírita Brasileira, Ivone Pereira, várias pessoas notáveis do movimento espírita, liam o livro Paulo Estevão uma vez por ano. E quando a coisa apertava, quando ficava difícil, vinha uma dificuldade, eles liam de novo. Por exemplo, Francisco Thyssen, que foi presidente da FEB, todo janeiro ele lia o Paulo Estevão. E quando as coisas apertavam lá na direção da federação, em algum trabalho, ele lia de novo. Porque ali ele encontrava inspiração. Quando você lê o livro Paulo Estevão, você muda sua vibração espiritual. Faça a experiência. Leia. E quando você lê o livro Paulo Estevão e está passando por uma dificuldade, seja qualquer ela, você vai ver que coisa impressionante.
1: Muitas pessoas se sentem acanhadas ou inibidas para ler o livro pelo volume, pelo número de páginas, que é muito extenso. E aí, não é um teste de paciência, de perseverança também?
0: Eu digo o seguinte: se coloca um pudim de leite condensado ou um prato bem gostoso na sua frente, você come, nem percebe, quando se dá conta, a vasilha já está vazia. Então, começa a saborear, a experimentar o romance Paulo Estevão, você vai lendo ali uma página, você não consegue parar de ler, porque você vai sendo envolvido, você não percebe. Quando você assusta, o livro acabou. E geralmente você está em lágrimas.
1: Ô, Haroldo, muito obrigado por mais essa participação sua aqui no Espiritismo BH.
0: Nós que agradecemos, Marcelo, a oportunidade dessa iniciativa maravilhosa que é o Espiritismo BH e por nos trazer e dar a oportunidade de a gente trocar ideias, trocar experiências, nos confraternizarmos, que, aliás, é a grande proposta da doutrina espírita.
1: Sem dúvida.
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1: 16 horas e 44 minutos.
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Olá, meus amigos da Web Rádio Fraternidade, a nossa emissora do bem na internet. Estamos juntos mais uma vez aqui no nosso programa Palavras para a Alma, com a nossa alegria de sempre, para conversarmos nossos assuntos cotidianos à luz do Espiritismo. E hoje, meus amigos, li uma página do Emmanuel que eu tô com muita vontade de conversar com vocês. O texto se chama Em Combate, é o capítulo 79 do livro Vinha de Luz. Pelo título, vocês já estão entendendo o rumo da prosa, né? Então, Emmanuel começa dizendo assim: o discípulo sincero do Evangelho vive em silenciosa batalha no campo do coração. E eu fiquei pensando aqui, e se eu não fosse discípulo sincero do Evangelho? Eu também teria batalha no campo do coração, só que não de modo silencioso. Seria de modo revoltado, estressado, pouco aproveitado, desesperado. Porque estamos todos aqui nesse momento de transformação, né, planetária, que a gente diz, né, espiritual. Todos nós estamos vivendo batalhas, todos. Você pode pensar, ah, é a batalha no trabalho, é a batalha social, é a batalha financeira, mas tudo isso é o campo do seu coração. Porque todas as adversidades, elas têm por finalidade ser a ponte para o seu progresso, dependendo do como você experimenta essa batalha. Quanto mais você pode experimentar essa batalha de modo consciente, mais livre você está para aproveitar o que aquela experiência pode trazer para o seu crescimento. E isso tem etapas, né? A gente nasce num lar com algumas seguranças, não todas. Nossos lares domésticos, eles são todos adversos, precários, com limitações. Por melhores intenções que os pais tenham, sempre tem adversidades, é natural. Estamos em processo de crescimento, aqui ninguém é perfeito já. Então toda mãe, todo pai tem suas limitações, mas vamos concordar que todo lar tem um mínimo de condições para a gente viver, senão a gente não estava aqui até agora. Então, Emmanuel diz que essas afeições domésticas amenizam as experiências que a gente traz de outras vidas. É verdade, a gente traz já algumas batalhas projetadas, pelo menos, para a gente vencer nessa experiência agora. Então, quanto mais a gente tem consciência disso, mais a gente vai estar diante dessas batalhas erguido, né? Com mais condição de atravessar. Então, ele vai continuar dizendo para a gente que as nossas experiências, que ele vai chamar de lei de renovação, elas vão mudando os nossos roteiros, vai subtraindo as nossas ilusões, vai nos ajudando a selecionar os nossos ideais. Por isso que alguns sonhos que a gente tinha na juventude não cabem mais na vida adulta, né? Outros a gente seguiu, completou, deu conta, eles estão presentes. Mas aqueles que não puderam ser cumpridos é que não era bem aquele nosso caminho de renovação, né? Então a gente precisa poder deixar isso seguir. Poder olhar para a rota que a gente tem agora e compreender que é a melhor rota que a gente podia estar, porque é a que a gente trilhou. Se a gente ficar olhando para o nosso passado, querendo aquela outra história que não aconteceu, a gente perde muito tempo e energia naquilo que não se pode mais mudar. Então, é muito bom a gente poder olhar para o nosso caminho e dizer, bom, esse é o caminho que eu cheguei, o que, que eu posso, a partir daqui, para seguir, né? Para seguir em frente e enfrentar este caminho, né? Continue ele dizendo que essas experiências que mudaram o nosso destino, que nos fizeram traçar novas rotas, pode ser que tenha trazido um pouco de isolamento, pode ser que tenha trazido mais meditação, mais reflexão. O tempo da vida impõe mesmo, né, minha gente, essas retiradas, mudanças, retificações. É interessante notar, será que você, nessas mudanças que a vida trouxe,
Você se desanimou? Você desistiu? Você teve alguma retirada do existir propriamente dito? Se sim, o que o nosso benfeitor está dizendo é: não era para isso, não. Essas adversidades que te fizeram encolher um pouco, era para você se abastecer, mas para você voltar para o caminho. Volta. Volta para cá, para a grande empreitada da vida. Porque aqueles que perseverarem experimentarão a resistência até o sangue. Nossa, essa palavra aqui pega, né? Até o sangue. É que ele pega um trechinho de Paulo de Tarso na carta aos Hebreus, capítulo 12, versículo 4, em que ele diz assim: ainda não resististes até o sangue, combatendo contra o mal. O que é resistir até o sangue? Às vezes a gente entende isso como uma coisa muito física, né? Sacrifício físico, né? Tirar o sangue, perder sangue e tal. Então, não é dessa carnificina, não é desse sangue que visível. E nem está falando do sacrifício próprio nesse sentido. O que Emmanuel vai pegar desse trecho de Paulo, até o sangue, é até o laço consanguíneo. Então, nós somos muito apegados aos nossos familiares, né? Pode ser apegado até pelo ressentimento, até pelo ódio. A gente tem muitos ajustes para fazer nos nossos laços consanguíneos. Então, experimentar a resistência até o sangue significa experimentar que essa transformação se dê, essas mudanças se dê na sua alma, até a gente conseguir superar o apego que a gente tem nos laços familiares. Quando a gente conseguir exercer a aceitação dos nossos laços familiares como eles são, desapegar de que eles sejam como a gente gostaria que fosse, desapegar das mágoas que a gente tem desses laços, desapegar das expectativas que temos para esses laços, e podermos estar juntos a esses laços afetivos do jeito que eles são, exercer uma aceitação plena, aí sim. Esse é o verdadeiro caminho de triunfo no combate sobre o mal que existe no nosso coração. Porque apego é ainda uma forma de amar muito imatura. Não estou dizendo que não tem amor, não. Mas que a gente ainda não sabe amar de um modo livre. Nosso amor é todo condicional. E estamos aqui, se a gente pudesse generalizar, para que essa transformação moral que acontece no nosso coração, vai acontecer, já está acontecendo, seja o grande aprendizado do amor que liberta. Então, todas as adversidades que a gente está experimentando, que talvez tenha trazido você para o isolamento, que talvez tenha trazido para você modificação de seus roteiros, talvez tenha feito com que você tenha perdido as suas ilusões, com que seus ideais tenham sido agora selecionados, diminuídos, modificados. É para a gente olhar para isso e, ao invés de desanimar, compreender que todos levam para o mesmo lugar, para que a gente possa desenvolver o apego na sua forma melhor, que é no desapego desses afetos. A gente primeiro aprende a pegar, olha que interessante, né? Aí a gente se envolve, depois a gente se desenvolve. Significa que só pode se desenvolver quem se envolveu, ou seja, só pode aprender o desapego quem se apegou. Estamos todos fazendo uma grande viagem do apego para o desapego. Então tem graus, níveis de amadurecimento. Então tem épocas na vida da gente que a gente vai estar num apego cego, sem nem saber que o nome disso é apego, sem nem saber como lidar com isso. E aí as grandes experiências que vão modificando o nosso coração vai nos ajudando a desfazer dessas ilusões e vamos desapegando lentamente até nos tornarmos espíritos mais maduros, mais crescidos, mais conscientes e mais libertos. Então, o conselho do nosso querido Emmanuel é:
quando o aprendiz receber a dor em si próprio, compreendendo a santa finalidade de exercer a aceitação acima de toda preocupação com os elos consanguíneos, aí sim estará atingindo a sublime posição de triunfo no combate sobre o mal. Uma boa viagem para todos nós.

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1: Nem mesmo por brincadeira. O espírito do poeta Cornélio Pires expõe de forma clara e precisa através do médium Chico Xavier, no livro Astronautas do Além, as consequências do suicídio e a respectiva receita para a superação das dificuldades nas seguintes quadras. Suicídio. Suicídio, não pense nisso nem mesmo por brincadeira. Um ato desses resulta na dor de uma vida inteira. Por paixão, Kim afogou-se num poço de Guararema. Renasceu em provação atolado no enfisema. Matou-se com um tiro certo a menina de Dermanda. Voltou em corpo doente, não fala, não vê, nem anda. Pôs fogo nas próprias vestes, Dona Cesária da Estiva. Está de novo na terra, num corpo que é chaga viva. Suicidou-se a formicida Maricota da Trindade. Voltou, mas morreu de câncer aos 4 meses de idade. Enforcou-se o columbano para mostrar rebeldia. De volta, trouxe a doença chamada paraplegia. Queimou-se com gasolina Dona Lília da Gele. Noutro corpo sofre sarna, lembrando fogo na pele. Tolera com paciência qualquer problema ou pesar. Não adianta morrer, adianta é melhorar.
2: Ele lhe respondeu: em verdade digo-te, ninguém pode ver o reino de Deus se não nascer de novo. Ensinou Jesus.
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4: 17 horas e 3 minutos.
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4: 17 horas e 7 minutos.

0: Ok, a aula de hoje, programa 1, módulo 1, do estudo da mediunidade, fundamentação espírita, introdução ao estudo da mediunidade. Nós vamos tratar do roteiro 3, que fala sobre o passe espírita. Dentro dessa aula, nós temos alguns objetivos específicos que devem ser cumpridos, é conceituar o passe espírita, prestar esclarecimentos sobre os mecanismos, tipos e os efeitos do passe, e explicar a utilização do passe nas reuniões mediúnicas. Esses são os nossos objetivos específicos para a aula. Como já foi visto nas aulas anteriores, o fluido universal é o elemento primordial de onde tudo promana. É o elemento primitivo do corpo carnal e também do perispírito. Os quais corpo carnal e perispírito são simples transformação do fluido cósmico espiritual. A conceituação de passe espírita, ela é dada em diversos autores na codificação por Kardec, também nas obras complementares. André Luiz vem nos dizer inicialmente que é uma emanação controlada da força, que sob a alavanca da vontade, a ação da prece atrai as forças divinas em nosso benefício. Matias Peralva nos diz que o socorro através do passe remonta há muito tempo, no sentido de atender o sofrimento do corpo e da alma do homem. Outros conceitos de passe estão trazidos também nas outras obras, que é a ação do esforço de transmitir para outro indivíduo energias magnéticas próprias de um espírito, a fim de socorrer-lhe a carência física ou mental que decorre dessa falta de energia. São diversos, nós vamos encontrar na literatura espírita uma conceituação muito grande acerca do tema, mas o passe, trocando em miúdos, nada mais é do que uma transfusão de energia, onde, como tudo promana do fluido cósmico universal, essa força parte do passista pelo uso de sua vontade ou também pode ser atraída pelo desejo do paciente. Um exemplo muito claro que nós encontramos é dessa transfusão do desejo do paciente de receber essa transfusão de energia. Ela não se dá nem necessariamente através do passe, mas por um processo de radiação, que é a passagem da mulher hemorroísa. Mulher que sofre de hemorragia há mais de 12 anos, e ela tem um desejo muito grande de atrair essas virtudes, essa energia, e Jesus, ela apenas o toca e transmite naturalmente. Esse processo de transmissão de energia é bastante natural, e pela ação da vontade nós começamos então a entender como se dá o mecanismo do passe. Então o mecanismo do passe, inicialmente, ele baseia-se na transmissão do fluido universal. Essa transmissão do fluido universal, ela vai acontecer a partir de três aspectos. A transmissão, necessariamente dita, a ação dessa energia no perispírito e a ação dessa energia funcionando nos centros de força. Os centros de força, como as religiões orientais traduzem por chakras, para nós espíritas, nós chamamos de centro de força, eles dividem-se basicamente em sete centros, que são o coronário, o cerebral, o laríngeo, o cardíaco, o gástrico, o esplênico e o genésico. Esses centros de força, eles são centros de captação e emissão de energia. As energias desprendidas sobre o paciente, elas são acolhidas, elas são recebidas por esses centros de força e ele transfere essa energia colocando-a no local correspondente à sua necessidade. Por exemplo, o centro coronário, ele é instalado na região central do cérebro, onde está toda a sede da mente. É o centro que assimila os estímulos do plano superior. A ação do passe se vai dar do emissor para o receptor por essa transfusão, partindo-se necessariamente da ação da vontade do emissor. E essa recepção, esse desejo do receptor, do paciente, aquele que recebe o passe, ela vai estar naturalmente participando de todo esse processo, que é uma interação entre o passista e o paciente. Os centros de forças, então, eles recebendo essa energia, transubstanciam essa energia colocada na sua psicosfera, colocam essa energia transubstanciada na corrente sanguínea e o remédio, enfim, a ação do passe se vai dar sobre a área afetada. Nós vamos encontrar nas obras espírita uma exemplificação muito clara dessa ação do corpo físico e do perispírito recebendo esses elementos revivificadores. Se nós fizermos uma analogia entre perispírito e corpo físico, inicialmente perispírito nós vamos entender como um dos corpos do espírito, que é formado pelo fluido cósmico universal. E que esse corpo físico, ele precisa de fluido vital para animalizar a matéria. Nós temos um quanto de fluido vital. De acordo com os nossos comportamentos, com as enfermidades que nos acometem, esse fluido, ele tem uma perda, acontece uma perda de fluido, trazendo enfraquecimento e, por consequência, a enfermidade. O perispírito também é um corpo do espírito, é um dos corpos do espírito. Ele também é formado do fluido cósmico universal. E o perispírito também necessita desse fluido vital que animaliza a matéria de que é formado. O que a gente percebe é que tanto o corpo físico quanto o perispírito, ambos são ainda matéria em estados diferenciados. E que as necessidades, tanto de um quanto de outro, elas se fazem presente durante esse momento da encarnação. Nós malbaratamos o nosso corpo físico e atingimos, né, através dos pensamentos, das atitudes, o nosso perispírito, que sofre as consequências desses comportamentos que o homem tem. A ação do passe, então, ela vem partindo do desejo do emissor. Como todos nós somos formados desse elemento, o fluido cósmico universal, essa ação parte levando uma partícula do perispírito ou do fluido cósmico universal, restituindo uma molécula malsã por uma molécula sã. Esse processo, ele naturalmente vai modificar a situação do corpo físico, a situação espiritual que o indivíduo vive, de acordo com o seu merecimento, de acordo com o seu mérito e com a sua fé também. Porque muitas vezes nós ficamos refratários a essa ação do fluido cósmico universal, essa ação do passe. Essas energias do passe, que na verdade as energias elas vão nascer de três fontes, elas promanam de três fontes. Quais sejam? Do próprio passista, que nós chamamos então do fluido magnético, ou seja, do magnetizador. Ela pode ser mista, que é uma ação do mundo espiritual e da energia do magnetizador. Ou ela pode ser diretamente do plano espiritual, dos espíritos sem a interferência do médium. A própria, que acontece que a energia do próprio passista, ela é derramada sobre o perispírito do paciente por ação do desejo e da vontade do passista, sem a necessidade de ação do mundo espiritual. É a sua própria vontade movimentando energias no sentido de modificar aquela situação. Todos nós temos essa capacidade, Kardec vem nos esclarecer isso no Livro dos Médiuns, na Gênese, que nós temos, todos nós podemos ser médiuns de cura. Todos nós podemos praticar curas. Isso depende da vontade e do nosso desejo. Então, essa ação magnética do próprio passista, ela também pode ser enviada no sentido de que o paciente abrigue esse desejo e de que modifique, por essa ação do pensamento e da vontade, a sua situação. Ela é mista quando o plano espiritual, percebendo a necessidade e também do paciente tendo esse mérito, essa ação mista dá-se com a junção das duas energias, a do plano espiritual, que também vem do fluido cósmico universal, e a energia do próprio passista, derramando então sobre o paciente o remédio necessário, o reequilíbrio. Naturalmente nós falamos que isso é uma transfusão. A dos espíritos, quando muitas vezes, em alguns casos, o médium não tem condição de dar o passe naquele momento, está em desequilíbrio, e os espíritos agem diretamente sobre o paciente, anulando, em alguns casos, o passista. O que a gente pode perceber é que esse momento do passe, essa transfusão de energia, essa cura ou essa modificação da situação do paciente, ela se dá em todos os momentos na casa espírita. No momento em que nós estamos assistindo uma palestra, no momento em que nós estamos participando de uma atividade dentro da casa espírita, a espiritualidade, percebendo as nossas dificuldades e o momento que nós estamos envolvidos com aquela atividade, propicia essa aproximação dos espíritos, esse fluido é derramado incessantemente sobre nós. Isso é interessante observar, porque nós, ao longo dos anos, observamos nas casas espíritas que as pessoas têm o hábito de tomar passe pura e simplesmente por tomar, sem uma preocupação, sem analisarem a situação, se realmente estão necessitando. É o que as pessoas chamam comumente de papa-passe. E muitas vezes, em muitos casos, naturalmente, maioria das vezes, todas as vezes eu tenho certeza, nós já recebemos esse auxílio dos espíritos naturalmente no momento em que estamos participando de forma séria, de forma convicta, com fé, de uma atividade na casa espírita. Nós já estamos recebendo o auxílio dos espíritos. Esse tipo de passe ou essa ação magnética, ela deriva, ela tem outras variantes que se pode... Nós percebemos que essa ação do magnetizador, pela atuação de um espírito, pela própria irradiação que nós emanamos, essa energia, essa ministração de fluidos que os espíritos derramam sobre o passista, ela imprime ao fluido natural do passista qualidades de que ele carece. Então, os efeitos desse processo, eles se dão naturalmente e muito rapidamente observados, em muitos casos, quando nós observamos que nem todos os homens são sensíveis à ação magnética. E entre os que são, que têm maior ou menor receptividade, depende de diversas condições. Umas dizem respeito ao próprio magnetizador, como nós falamos que são os vários tipos de passe, e outras do próprio magnetizado. Eu gosto muito da passagem da mulher que tem o problema do sangramento, né? Porque essa vontade, ela é que faz a diferença na recepção do passe. E às vezes nós levamos duas pessoas para uma cabine de passe e nem sempre o resultado esperado é o mesmo. Exatamente porque essa ação magnética, ela vai funcionar se nós tivermos esse desejo também de receber. Se nos falta essa fé, se nós estamos no estágio em que nós repelimos essa energia, se nos falta aceitação, nós naturalmente vamos repelir essa energia. Então essas circunstâncias ocasionais, elas podem ser oriundas de diversos fatores, quais seja o aspecto psicológico de quem está recebendo o passe naquele momento, o aspecto mental, orgânico do próprio passista. Nesse sentido, a gente orienta sempre que quem dá o passe tem por obrigação o cuidado com o corpo físico nos dias de passe e também nos outros dias, porque é como se nós fôssemos vasos contaminados. Essa energia que sai de nós através do recurso do próprio magnetizador, se sai de um vaso que está contaminado, certamente ela não terá um efeito positivo sobre aquele que recebe. E se também nós recebemos do plano espiritual essa energia, e a nossa situação mental, a nossa situação emocional, a nossa situação orgânica, ela não é apropriada ao transcurso dessa energia, para que nós possamos replicá-la ao paciente, nós também estamos contaminando esse fluido. Nós estamos maculando essa propriedade e, por consequência, dificultando esses efeitos do passe. Martim Speralva, na obra Estudando a Mediunidade, ele vem dizer que alguns fatores interferem no efeito do passe. E dentre eles, nós temos, dizendo, duas modalidades de passe. Aquela modalidade em que o passe é direto, em que o enfermo está presente, em que o paciente está ali na cabine de passe, ou passe à distância, né, que é o processo de radiação, quando o enfermo, quando esse paciente ele não se encontra, ele está ausente. No tocante à receptividade ou refratariedade das pessoas, nós temos alguns aspectos. No tocante à receptividade, fé, recolhimento, respeito geram receptividade. Ironia, descrença e dureza de coração geram refratariedade, naturalmente, porque nós já estabelecemos uma ação reativa contra esse aspecto. Um outro aspecto que deve ser levado em conta e que ele é fundamental é o aspecto provacional. Nós, em muitos casos, não temos o merecimento, não temos o mérito ainda de receber aquela situação. E a enfermidade, como nos ensina Emmanuel, que não bate em porta errada, ela tem, nesse sentido, um aspecto pedagógico. Visto que a enfermidade vem proporcionar àquela pessoa que está sofrendo é uma mudança de comportamento, uma mudança de atitude, uma mudança mental, a fim de que essa pessoa possa analisar o seu comportamento e extrair outros valores da vida. É um processo de reflexão, na verdade, que vem motivar o indivíduo a uma modificação. É naquele momento que ele faz a análise. No que diz respeito ao grande efeito ou benefício do passe, todos nós sabemos que o grande efeito ou benefício é a cura física ou a cura psíquica. Mas como se opera essa cura física ou essa cura psíquica? A cura se opera mediante a substituição de uma molécula malsã por uma molécula sã. O poder curativo, então, ele está na razão direta da pureza da substância inoculada. Mas depende também da energia da vontade, como eu já disse antes. Quanto maior a vontade daquele que emite, e também a crença, a fé e o desejo de receber daquele que está recebendo o passe, maior ação tem e maior abundâncias de fluidos serão derramados sobre o paciente. Ou seja, tanto maior a força de penetração se faz naquele momento. Dentro desse aspecto, do efeito do passe, dessa ação que atinge o indivíduo, nós vamos perceber que três fatores são de suma importância. O primeiro deles é a pureza. A pureza de quem está transmitindo o passe, especialmente, daquele que se preocupa em manter-se puro para a recepção, para a transmissão dessa energia. O segundo é a vontade. Nós temos, com a vontade, o poder de imprimir aos fluidos é um caminho. Ou seja, o fluido tem uma propriedade terapêutica, mas é necessário que ele atinja a matéria. Para que ele atinja a matéria, nós utilizamos a vontade, que vai então conduzir esses fluidos. E a intenção. A intenção, necessariamente, ela tem que ser boa. E ela tem que ser desvinculada de qualquer recompensa, de qualquer barganha. Todos nós que nos dedicamos ao trabalho mediúnico, ao passe, sabemos que esse é um serviço de amor, que é um serviço de doação. Então, e que nós temos ali, na pessoa que está recebendo o passe, uma obrigação moral de não emitir qualquer sentimento de censura, de observação acerca do comportamento ou acerca de como se posta aquela pessoa. Mas apenas é na intenção de derramar sobre ela, pelas bênçãos da caridade, os fluidos que vão derramar, então, sobre essa pessoa o bem, o remédio que ela necessita. O que, que o passista deve cultivar? O passista deve cultivar boa vontade e fé. Ele deve cultivar também o hábito da prece, a confiança na espiritualidade e a mente pura. Porque todo o resultado da nossa contaminação, das nossas quedas, das nossas dificuldades comportamentais, elas se dão em virtude da invigilância sobre a nossa mente. E a mente impura certamente vai trazer como consequência um corpo impuro, já que nós, com a mente impura, permitimos que os acontecimentos da vida, aqueles que nos colocam numa situação inferior, acometam sobre nós, enfim, trazendo dificuldades gerais e nos levando a cometer equívocos durante a vida. Elevação de sentimentos de amor. Essa preocupação, quando Jesus nos diz vigiai e orai para não cair em tentação, é exatamente essa preocupação que nós temos de estar com a mente elevada para o pensamento. O passo nas reuniões mediúnicas, ele também tem o seu aspecto fundamental. Ele é utilizado quando necessário, ou seja, não é todo momento em que nós vamos dialogar com o espírito que há necessidade ali de utilizar o passe. O passe é utilizado quando esse espírito apresenta uma dificuldade de comportamento, ou apresenta uma rebeldia, ou está em dificuldades morais muito grandes, ou, enfim, está deteriorado o seu perispírito, ele ainda traz esses acontecimentos que o levaram a desencarnar, traz impressos ao perispírito, e esse passe, então, ele é utilizado para uma recomposição perispiritual. Então, não deve, sim, em todo momento, em qualquer diálogo, ministrar o passe, porque a espiritualidade trabalha junto conosco. Então, não há essa necessidade direta do passe. Quando o dirigente do grupo mediúnico percebe que se pode aplicar o passe, que ali há uma necessidade que carece dessa ação, ele então tem ali já os seus passistas, os médios de sustentação, que vão aplicar o passe e trabalhar conjuntamente com a espiritualidade na doação desse ectoplasma para a recuperação espiritual ou para acalmar esse espírito que se encontra numa situação de dificuldade, visto que essas impressões com o mundo espiritual causam um desequilíbrio a muitos espíritos. O passe também nas reuniões mediúnicas, ele tem um aspecto fundamental, que é o aspecto de dissipar os fluidos deletérios. Aqueles que envolvem, após esse contato do médium com o espírito, ou do contato do próprio grupo mediúnico, dependendo da reunião mediúnica, com os fluidos derramados, os fluidos deletérios derramados pela espiritualidade menos feliz. Ele é fundamental nos trabalhos de desobsessão. Todos os trabalhos de obsessão, o passe tem essa propriedade de recompor. Jesus utilizava a imposição de mãos. Mãos de amor, mãos de luz.
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2: 17:31.
3: Olá, amigos da Web Rádio Fraternidade. Eu sou Humberto Fabre e começamos aqui na Emissora do Bem mais uma edição do nosso radiobook. Hoje nós vamos dar continuidade na obra A Executiva. Espero que você goste. Capítulo 19: Violência e Humilhação. Quando retomei a consciência, tive a impressão de ser noite alta. Quis levantar-me e senti uma dor insuportável na região da bacia e no joelho esquerdo. Espantei-me em constatar que a dor provinha de uma fratura exposta no quadril e a torção considerável no joelho. Estava com o direito machucado seriamente e mancava por conta disso. Tinha agora o problema também no esquerdo, mesmo lado onde surgira a fratura. Não consegui mover-me e comecei a rastejar pelo piso, pedindo inutilmente por socorro. A luz da lua entrava palidamente pelas janelas quando fui tomada pelo pânico. O mobiliário do refeitório, bem como todas as instalações, havia desaparecido. Rastejei-me, sentindo-me um verme asqueroso e humilhado, pelas escadarias do edifício até alcançar a porta corta-fogo do andar onde se instalava a diretoria. Quase enlouqueci quando constatei que as condições eram as mesmas observadas no refeitório. Salas e instalações do andar haviam desaparecido como num toque de mágica. Onde se localizava minha sala, sobrara somente uma divisória e o cabo do telefone fixo. Eu que sempre fora dona de um controle absoluto diante das dificuldades, enfrentava um problema básico de locomoção com dores surreais. O desespero venceu-me e comecei a gritar por socorro. Alguém naquele maldito edifício iria me ouvir. Cheguei a ficar completamente afônica, sem que houvesse alcançado resultado algum. Em um esforço completamente insano, quis forçar a parte do osso que estava ao exposto, buscando ansiosamente a possibilidade de melhorar.

0: mais uma vez desagradavelmente surpreendida com a visão de três homens robustos, vestidos praticamente de trapos. Um deles, que trajava paletó e uma cartola amassada e ridícula, se posicionou mais à frente, falando em tom irônico. Veja quem nós encontramos, se não é aquela víbora odienta que muita gente queria ver pelas costas. Quem é a figura, Zack? Aquela amaldiçoada diretora que tinha não somente o rei, mas o reino todo na barriga. Uma figurinha petulante. Eu literalmente senti-me ferver interiormente. Apesar de a voz estar quase um sussurro, não sei como conseguir replicar. Quem você pensa que é para falar assim comigo, seu miserável? Como ousa? Tentei continuar, porém fui impedida por aquele covarde que me desferiu violento tapa com as costas da mão em minha boca aos brados. Cale-se, sua cobra venenosa, ou lhe arranco todos os dentes, sua cretina. De agora em diante, você está em nossas mãos e terá que nos obedecer. Somos os senhores deste espaço a partir de hoje, e você é uma simples serviçal, que para não ser espancada terá que demonstrar muita disciplina. Estamos entendidos? Ao terminar a frase, esbofeteou-me mais algumas vezes no rosto, sem piedade, inquirindo. Estamos entendidos? Não ouvi a sua resposta. Você é surda? Fale. Não suportando a dor e a humilhação, respondi rapidamente para o espancamento tivesse um fim. Sim. Sim o quê? E novo tapa foi desferido por aquele brutamontes. Sim, estamos entendidos. Precisava ganhar tempo, porque aqueles fascínoras deveriam, com certeza, se tratar de sequestradores mantendo-me em algum cativeiro, e não mais nas instalações da empresa em que trabalhava. Apesar da semelhança dos ambientes, ou até como os andares encontravam-se desocupados, poderiam funcionar muito bem para os intentos do trio. Enquanto buscava colocar os pensamentos em ordem, um dos acompanhantes daquele agressor horrível aproximou-se e comentou: Zack, ela está um trapo. Para que vai servir? Josivaldo, seu idiota, esse tipinho de gente sempre serve para alguma coisa. Deixe comigo. Aquele animal virou-se em minha direção e imediatamente levantei os braços ao meu rosto buscando proteger-me. Ele emitiu uma sonora gargalhada dizendo: Vejam vocês, a mocinha está morrendo de medo. Vamos, levante-se, ordenou. Não posso, senhor. Estou ferida gravemente. Bom, então irá se rastejar como uma víbora. Virando-se para o comparsa, finalizou. Não disse a Josivaldo que ela serviria para algo, nem que seja para limpar o chão enquanto rasteja pelo local. Esse é o nosso radiobook, com a leitura de livros espíritas de nossa autoria, e espero você na próxima edição, quando daremos continuidade à leitura da obra A Executiva. 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
1: 17:46.
2: Joana de Ângeles, Espírito, nos afirma que a paz é a certeza. Certeza do programa do Cristo em nossas vidas. Certeza de que as coisas da vida, no presente estágio em que nos encontramos, são absolutamente passageiras. E nós precisamos, cada um com essa consciência, contribuir efetivamente com o programa de Jesus para que a Terra seja melhor. Jesus, o Cristo de Deus, afirmou certa feita que um dia a ovelha e o leão beberão na mesma fonte. Logo, se o Deus é o Pai de todos nós, não há por que ter religiões achando-se ou julgando-se superiores às demais, e levando a intolerância que tem levado, lamentavelmente, a humanidade a tantas guerras. É triste lembrar que as mais violentas guerras foram feitas por causa das religiões. Quero crer que agora, mais conscientes, nós e a doutrina dos Espíritos nos induz nesse sentido, estamos todos em condições de contribuir para palmilhar esses caminhos de maneira mais nobre, mais fraterna, e construirmos uma grande família, como dizia o Mestre, um só rebanho, um só pastor, no final dos tempos. A paz e a certeza, dizia a nossa benfeitora Joana de Ângeles. Esse é o trabalho que levou e motivou todos os nossos companheiros que na doutrina espírita, na Casa de Ismael, desde os primórdios, trabalharam intensamente para criar essa ambiência de paz. E a ambiência de paz se faz com a proximidade, com a tolerância, com a compreensão. Não foram poucos aqueles que saíram do sul do Brasil e foram ao norte, ao nordeste, construindo a unidade. Porque a unidade é que nos faz olhar um no olho do outro e descobrir que todos nós trazemos uma herança divina, a semente da bondade, da misericórdia e da própria paz. Construamos, portanto, a paz pelos nossos atos nas nossas vidas.

0: Obrigado.
1: Obrigado, gente. Tô muito feliz de estar aqui.
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3: 17 horas e 51 minutos.
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5: Quando os filhos crescem. Há um momento na vida dos pais em que eles se sentem órfãos. Os filhos, dizem, crescem de um momento para o outro. É paradoxal. Quando nascem pequenos e frágeis, os primeiros meses parecem intermináveis. Pai e mãe se revezam a carta de respostas aos seus estímulos nos rostinhos miúdos. Desejam que eles sorriam, que agitem os bracinhos, que sentem, fiquem em pé, andem, tudo é uma ansiosa expectativa. Então um dia, de repente, ei-los adolescentes. Não mais os passeios com os pais nos finais de semana, nem férias compartilhadas em família. Agora tudo é feito com os amigos. Olham para o rosto do menino e surpreendem os primeiros fios de barba, como a mãe passarinho descobre a penugem nas asas dos filhotes. A menina se transforma em mulher. É o momento dos voos para além do ninho doméstico. É o momento em que os pais se perguntam: onde estão aqueles bebês com cheirinho de leite e fralda molhada? Onde estão os brinquedos do faz de conta, os chás de nada, os heróis invencíveis que tudo conseguiam em suas batalhas imaginárias contra o mal? As viagens para a praia e o campo já não são tão sonoras. A cantoria infantil e os eternos pedidos de sorvetes, doces, pipoca foram substituídos pelo mutismo ou a conversa animada com os amigos com quem compartilham sua alegria. Os pais se sentem órfãos de filhos. Seus pequenos cresceram sem que eles possam precisar quando. Ontem, eram crianças trazendo a bola para ser consertada. Hoje, são os que lhes ensinam como operar o computador e melhor explorar os programas que se encontram à disposição. A impressão é que dormiram crianças e despertaram adolescentes, como num passe de mágica. Ontem, estavam no banco de trás do automóvel. Hoje, estão ao volante, dando aulas de correta condução no trânsito. É o momento da saudade dos dias que se foram tão rápidos. É o momento em que sentimos que poderíamos ter deixado de lado afazeres sempre contínuos e brincado mais com eles, rolando na grama, jogando futebol. Deveríamos tê-los ouvido mais, deliciando-nos com o relato de suas conquistas e aventuras, suas primeiras decepções, seus medos. Tê-los levado mais ao cinema, desfrutando das suas vibrações ante o heroísmo dos galãs da tela. Tempos que não retornam, a não ser na figura dos netos que nos compete esperar. Pais, estejamos mais com nossos filhos. A existência é breve e as oportunidades preciosas. Tudo mais que tenhamos e que nos preencha o tempo não compensará as horas dedicadas aos espíritos que se amoldaram nos corpos dos nossos pequenos para estar conosco. Não economizemos abraços, carícias, atenções, porque nosso procedimento para com eles lhes determinará a felicidade do crescimento proveitoso ou a tristeza dos dias inúteis do futuro. A criança criada com carinho aprende a ser afetuosa. A mensagem da atenção ao próximo é passada pelos pais aos filhos. No dia a dia com os pais, eles aprendem que o ser humano e seus sentimentos são mais importantes do que o simples sucesso profissional e todos os seus acessórios. Em essência, as crianças aprendem o que vivem. Pensemos nisso.

0: Muito bem, queridos internautas, queridos ouvintes da nossa emissora do bem. Que bom estar te recebendo aqui logo cedinho, né? Para a gente fazer mais esse momento de prece, esse momento de oração, nesta quinta-feira, dia 30 de julho de 2026. É muito bom estar aqui logo cedinho com você do outro lado. Não importando onde você está, o mais importante, até sendo redundante, é a gente se encontrar em conexão com o alto, eu daqui do estúdio da Web Rádio Fraternidade, você do lado daí, não importando onde você está, a gente vai caminhando, vai seguindo, não é mesmo? Adoro essa música do Charles, né? É uma equipe que a gente tem gravado aqui em vídeo, tem ele em áudio, mas a gente tinha ele aqui em vídeo. E eu estava vendo, né? Naquela época a gente estava nas comemorações de 12 anos da Web Rádio Fraternidade, né? A gente está indo para 18, tem 17, então já fazem 5 anos. Um abraço ao Charles, esse querido amigo. Que Jesus te abençoe sempre, viu? A gente está precisando marcar umas lives aí, viu? Mas eu queria também, meus queridos internautas, amigos, reforçar o convite para que você, se puder, estar com a gente no céu 2026, céu 2027, nos dias 29, 30 e 31 de janeiro de 2027, para a gente comemorar 18 anos da rádio. Vai ser um evento que a gente está preparando com muito carinho e a gente está falando com você aqui de uma forma antecipada, com antecedência, melhor dizendo, né? Para que você possa se programar para poder vir aqui. A gente tem histórias e histórias com amigos que vêm de vários lugares do Brasil e do mundo. E a gente tenta, na medida do possível, fazer o nosso melhor para poder fazer com que esse evento possa marcar os nossos corações. É claro, a gente sabe que ainda a organização para um evento grande desse acaba tendo uma falha aqui, outra ali, mas o nosso propósito é aproveitar o encontro para a gente se confraternizar, se abraçar, fazer novas amizades, rever amigos, né? Isso é muito bacana. 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Hoje a gente vai rir e refletir com o nosso querido Chico, né? Hoje a gente vai dar sequência à leitura. A gente traz também para você hoje o quarto episódio. Hoje é o quarto episódio. Ou é o quinto, hein? Deixa eu confirmar aqui que agora me deu um branco. É isso, é o quarto episódio. É o quinto episódio. Eu tô falando que é o quarto, não. É o quinto episódio da websérie Sozinho. Tá muito interessante. Eu já tinha assistido isso, né? Esse conteúdo foi produzido lá pelo ano de 2012, 2013, 2014, né? Foi nesses anos que eles foram construindo, né, a série. E fazer um trabalho desse não é fácil, né, gente? Vocês sabem disso, né? Os meninos do Grupo Espírita Paulo de Tarso aqui em Uberlândia. E ficou muito legal, ficou muito bacana o trabalho. E a gente está trazendo essa semana como uma fonte de instrução para todos nós, né? Uma fonte de pesquisa também, de aprendizado, porque traz de uma forma elucidativa, visual, a nossa relação com o mundo espiritual, falando de reencarnação, influência, as bênçãos, né, de Deus junto a todos, a questão da prece, né? Então a gente percebe que sempre tem essa presença amorosa dos amigos nos ajudando, nos auxiliando, né? E que a gente nunca está sozinho. A gente sempre diz aqui, né? A gente nunca está sozinho. Os espíritos amigos estão sempre conosco, vê lá na caminhada, tá bom? Então vamos lá, vamos rir e refletir hoje com o Chico. A lição de hoje é respingos de luz. Vamos lá observar o que o Chico nos traz aqui de história, né? Juntamente com a reflexão do Richard. Uma senhora amiga de Chico pensou em fazer algo mais, além de orar pelo filho que cometeram suicídio. Essa porta falsa, pela qual pessoas que pretendem fugir do sofrimento acabam por mergulhar em exacerbadas dores. Poderia levar flores ao cemitério, acender velas, mas espírita sabia que nada disso tem significado maior para o desencarnado, principalmente suicida, às voltas com desequilíbrios superlativos que o torturam. Pensou em algo mais palpável, uma ajuda mais efetiva ao filho amado, cuja situação muito a afligia. E aí continua o texto. Vamos observar aqui o que, ainda a gente vai encontrar o Richard refletindo. Pedi orientação ao Chico, que lhe recomendou fizesse uma doação de alimentos a um abrigo de idosos. O médium a acompanhou, gentil, ajudando-a a transportar os alimentos. Ao deixar a instituição, revelou-lhe: quando você fez a entrega do donativo, vi formar-se um raio de luz em direção ao seu filho no plano espiritual. Em meio às amarguras que enfrenta, ele sentiu abençoado lenitivo. Pela primeira vez, desde o gesto tresloucado, sorriu aliviado. E aí o Richard vai comentar essa passagem que o Chico vivenciou, experienciou. Bem, prezado leitor, antes que você imagine que essa história não deveria estar presente num livro que se propõe a destacar episódios que fazem rir na vida de Chico Xavier, devo lhe dizer que, desta feita, a intenção foi mais modesta. Ficarei satisfeito com um simples sorriso. Sorriso edificante, aliviado, consolador, de quem descobre, se ainda não o fez, o melhor caminho para beneficiar nossos amados que partem. Praticar em seu nome gestos de bondade. Recordo outro episódio envolvendo a manifestação de um jovem desencarnado por intermédio do Chico, dirigindo-se à mãezinha que levava flores diariamente ao túmulo, diz-lhe: mamãe, aprecie o seu carinho, mas não precisa ir ao cemitério para cultivar minha memória. Lá estão apenas meus ossos. Ficarei bem mais feliz se a senhora usar o dinheiro das flores na compra de pães a serem distribuídos aos pobres. Em outra manifestação, um filho recomenda à mãe, pela psicografia do Chico, que distribua seus objetos de uso pessoal, bem como roupas, sapatos e móveis, a jovens carentes. Eis que a senhora, prisioneira do desalento desde a sua desencarnação, descobriu que, ao cumprir aquela solicitação, libertava-se da fixação mórbida no quarto do jovem, transformando em santuário intocável o que apenas acentuava sua dor e o perturbava no além. E aí o Richard também acrescenta: os espíritos desencarnados, mesmo aqueles que estão preparados para a vida espiritual, situam-se, em princípio, ligados psiquicamente aos familiares, colhendo muito de suas impressões e sentimentos, o que pode ajudá-los ou atrapalhá-los, de conformidade com o quê? Com seu teor. Dores exacerbadas, angústias incontidas, desespero, revolta, informação são venenos para a alma que respingam doridamente nos que participam. Os episódios que narramos e incontáveis outros de que tomam conhecimento os participantes de reuniões mediúnicas demonstram como é importante nossa postura em situações dessa natureza. Aceitação, serenidade. Confiança em Deus, cultivo da fé. Tudo isso ameniza nossos padecimentos e situa-se por abençoado alento para o morto. Entre aspas aqui, o Richard colocou. E aí, finalizando, ele caminha dizendo assim, ó, podemos fazer ainda melhor. Cultivemos gestos de solidariedade e beneficência junto aos carentes da terra, rogando a Deus transforme nossas ações em benesses para eles ou para Ele. Brando conforto nos felicitará com abençoados respingos de luz em favor de nossos amados, a iluminar seus caminhos na espiritualidade. Está aí hoje o recadinho do Rindo e Refletindo com Chico Xavier, essa lição em que o nosso querido Richard também comentou. E nós vamos aprendendo, né? Observando que a cada lição a gente tem contato com uma história do Chico e aprende também um pouquinho refletindo com o nosso querido Richard Simonetti. Vamos lá? Vamos para o Despertar com o Evangelho de hoje. Hoje, vamos lá, vamos colocar. Isso, vamos lá.
1: Despertar com o Evangelho, 30 de julho. Leitura da obra O Evangelho Segundo o Espiritismo, por Allan Kardec. Trecho do capítulo 12, item 4. Se não se queixa das provas, tampouco deve queixar-se dos que lhe servem de instrumento. Se, em vez de se queixar, agradece a Deus o experimentá-lo, deve também agradecer a mão que lhe dá ensejo de demonstrar a sua paciência e a sua resignação. Esta ideia o dispõe naturalmente ao perdão. Sente, além disso, que quanto mais generoso for, tanto mais se engrandece aos seus próprios olhos e se põe fora do alcance dos dardos do seu inimigo. O homem que no mundo ocupa elevada posição não se julga ofendido com os insultos daquele a quem considera seu inferior. O mesmo se dá com o que, no mundo moral, se eleva acima da humanidade material. Este compreende que o ódio e o rancor o aviltariam e rebaixariam. Ora, para ser superior a seu adversário, preciso é que tenha a alma maior, mais nobre, mais generosa do que a desse último. Façamos um bom dia, que assim seja. Paz e bem.

0: bem? De volta com você, querido internauta, querido ouvinte da nossa emissora do bem, a Web Rádio Fraternidade. Que bom estar aqui com você, viu? Já vamos trazer os pedidos de prece hoje, gravados pela Simone. Isso, é isso mesmo. Vamos ver aqui, vamos confirmar. Hoje gravados pela Simone. Vamos lá, vamos ouvir.
1: Rogando a Deus, a Jesus, a Nossa Mãe Santíssima, pelos pedidos que nos chegaram. Abençoe, Senhor, com a Tua luz, o Teu amparo e com a Tua proteção, Senhor Jesus. Nos chegou um pedido para o nosso irmão Eric de Oliveira Rodrigues, para Emily Pinheiro Rodrigues, para Rocha Leão, de Rio das Ostras. Também tem um pedido para Amarildo Delfino Andrade. Se você, meu irmão, minha irmã, não ouviu o seu pedido, tenha certeza que a espiritualidade já recolheu de acordo com sua necessidade. É com gratidão a Deus, a Jesus, que agradecemos os benefícios que aqui foram derramados a cada um desses pedidos. Paz e luz para todos. Que assim seja.

0: nós acrescentamos ainda essas rogativas que a Simone nos trouxe, o pedido de preces para o Júlio Machado, em Uberlândia, para nossa irmã Laís Barbosa de Souza, Laís Barbosa de Souza, que ela continue se fortalecendo, viu? Que a presença de Nossa Mãe Santíssima, de Jesus, continue amparando a nossa irmã, amparando toda a família. Também registramos o pedido de preces para nossa irmã Rosane Martins. Oi, Rosane, eu vi aqui que foi aniversário no último dia 23, né? Oh, que Jesus te abençoe, te ampare, te fortaleça, viu? Fica aqui as felicitações de todos nós da Web Rádio Fraternidade pelo seu aniversário semana passada, tá bom? Nosso carinho. Acolha, Senhor, cada irmão que está com a gente agora, nesse momento, fazendo seu pedido aí no chat, ou às vezes mentalmente, ao ouvir o programa na rádio. E é isso que eu queria te pedir, viu? Você aí do outro lado. Que confie na presença amorosa de Jesus a envolver todos nós, cada um com as suas lutas, com as suas dificuldades. Vamos assistir hoje o capítulo 5 da websérie Sozinho. A gente lembra que nos passados a gente teve as influências, a questão da bebida alcoólica, né, ambiente de um bar, a ação da prece, a vida passada e hoje tratamento espiritual. Vamos assistir junto, vamos refletir junto e na sequência a gente tem a prece feita pelo nosso amigo Marcelo.
1: Este é Paulo, filho de nossa amiga Helena, esposo de Fernanda. Tem se deixado ser influenciado por inimigos do passado.
2: É bom que esse desencarne saia hoje, cara. Se não for voltar com ele, é melhor não voltar mais.
3: Essa é a parte que eu vou te matar.
4: Não para não! Não para não!
5: Você o traiu. Desonrou, traiu a sua confiança. Agora eu vim resgatar vocês.
6: Tem alguém ajudando eles?
5: Em breve você receberá um convite muito especial. Aceite, meu irmão. Aceite.

0: Você tá usando pedra, amigo.
1: O que você tá fazendo, Paulo?
0: Então eu vou usar você.
2: Preciso de beber, Paulo.
1: Dá atenção a mim, Paulo.
3: Me ignora, não!
4: Pedimos que você abençoe as nossas vidas. Obrigado.
3: De beber!
0: Esse idiota não serve nem de substituto pro Paulo.
3: Paulo, não me ignora não, Paulo! Me ouve!
5: É hora de declararmos guerra, meus amigos.
0: Todos nós fomos excluídos. Nós fomos arrancados da nossa justiça pessoal. Eu não vou ficar aqui parado enquanto aqueles hipócritas me tiram meu direito de vingança. O Paulo pertence a mim e a mais ninguém.
6: Vai fazer o quê, Otávio? Você não consegue nem chegar perto dele mais. Eu quero só ver o que você vai fazer de novidade.
7: Eu não vou ficar aqui te escutando. Seu tosco. Você perdeu a oportunidade de matar o cara. E ainda por cima deixou que ele fosse procurar ajuda. Seu idiota.
0: Mas nós precisamos nos unir, amigos. Unir forças.
8: Amigos?
0: É isso que você acha que a gente é? Amigos! Você fracassou. Um ano, Otávio! Você perdeu trabalhadores.
1: Desculpa. Você acha que isso vai ficar assim?
0: Você acha que isso vai ficar assim, miserável? Preste atenção! Nenhum seguidor do Nazareno vai me impedir, não. Vocês são meus! Essa cidade é minha! Esse centro espírita... Esses trabalhadores ridículos não vão impedir o meu domínio. Levem ele às câmaras de tortura. Um tempo lá vai fazer ele aprender.
9: Ai, Otávio. Pode gritar o tanto que você quiser, Otávio. Você tá completamente sozinho.
0: Meu Deus, eu não aguento mais. Eu não aguento mais. Me ajuda.
10: Acordou, Bela Adormecida? Vamos acordar? Nossa, tava na hora já, hein? Você demorou, achei que você já tinha morrido. E aí, beleza? Prazer, meu nome é Ricardo. Mas todo mundo me chamava de Rico. Mas Rico, eu não tinha nada. Eu morava na rua e tinha a minha furada. Gostou?
1: Tô afim de papo não, brother.
10: Brother? Você manja de inglês, né, mano? Então eu vou te ajudar, só porque eu gostei de você. Vou usar minha inteligência paranormal pra te explicar como as coisas funcionam por aqui, beleza? Não, peraí, cara, eu preciso falar com você.
11: Sejam bem-vindos ao programa de tratamento do nosso Centro Espírita. Muitos de vocês não se lembram bem dos últimos dias, mas não se preocupem, as memórias vão voltando com o tempo. Este é o Centro Espírita em que estamos, e vemos aqui suas instalações materiais, mas observem que na espiritualidade ele é bem mais amplo.
10: E como é que você está?
12: Pessoas que chegam, podem escolher o tema e isso.
10: Calma.
12: É muito bom para o frequentador.
11: Nós vamos ter aqui muitas atividades. Aliaremos conhecimento, atividades práticas e tratamento magnético. Eu preciso de uma dupla para começar. Pode ser.

Meu nome é Ricardo e cheguei aqui recentemente. E hoje eu vou contar a minha triste história pra vocês. E ele chegava em casa bêbado e com raiva e descontava na gente. Ele me batia. Batia muito e depois batia nela também. E aquilo, comecei a usar e a virar vendedor de pó e de pedra. Mas hoje eu tô feliz, porque eu tenho um amigo e ele tá aqui me assistindo.

Bom, já tem 6 meses que eu faço tratamento aqui. Mas eu ainda não me lembro de muita coisa. Então eu vou pedir pra vocês terem um pouco de paciência comigo, tá bom? Definitivamente o que eu mais me recordo é da dor. Eu fui torturado por muito tempo. Não só pelos outros, acho que foi mais por mim mesmo, pelos meus sentimentos, pela minha vontade de me vingar. Mas eu também me lembro de uma luz. E eu confesso, eu tive muito medo dessa luz no começo. Eu me sentia fraco, sem forças, mas eu também tinha medo do desconhecido. Mas essa luz era uma atração irresistível. Eu estava numa sala, não sabia como é que eu tinha chegado ali. Tinham tantas pessoas e elas vibravam. Sabe quando vibra com muita assim, intensidade? E elas vibravam amor. E o meu pensamento quando eu cheguei ali naquele centro era só de vingança, de ódio, de rancor. E de repente uma luz me atingiu como flechas mesmo. Eu senti uma dor aguda, uma vontade de gritar. Foi como se fosse um choque. Só que ao mesmo tempo, todos aqueles pensamentos ruins se foram. Era uma energia nova, uma energia boa que me trazia boas recordações. E de repente eu me senti fraco e desmaiei. Eu não tenho muito mais lembranças, a não ser da gratidão. Oh, meu Deus, como eu sou grato. Agora eu tinha aquela paz que eu tanto buscava. Senhor, muito obrigado. Muito obrigado mesmo. Eu tô aqui hoje. Pra oferecer e pra pedir perdão. Desculpa. Todo sofrimento que nós causamos. Tudo por causa de orgulho, de egoísmo. Não sei que com as bênçãos de Jesus Cristo. Eu vou ter a sua permissão para poder reencarnar na sua família. Que eu quero ser criança outra vez. E eu quero poder te chamar de pai, Paulo.

Os obsessores visíveis e invisíveis são nossas próprias obras, espinheiros plantados por nossas próprias mãos.

mãos entrelaçadas, como a permutar energias a fim de que se lhes aumentassem a força para a salvação. André Luiz, Obreiros da Vida Eterna. Não vos digo que perdoeis até 70 vezes, mas 70 vezes 7 vezes. Jesus. Muito bacana, né? Esse trabalho dos meninos que foi realizado há mais de 10 anos, né? A gente quis trazer essa semana esse episódio, compartilhando um pouquinho desse conhecimento espírita que chega até a gente, não para nos amedrontar,

Né? Muito bacana. Vamos fazer a prece com o Marcelo? Vamos lá? É com você, meu amigo Marcelo. Vamos lá, faz a prece, pra gente hoje.

Obrigado, bondoso Mestre Jesus. Muito obrigado, querido irmão amoroso, por mais este momento sublime de amor, por mais este momento de oração, onde une, querido irmão, todos nossos corações, nós aqui, seus irmãos e suas irmãs, conectados neste momento, posteriormente, a qualquer momento, ouvindo e participando das nossas rogativas, Senhor. Obrigado. Obrigado por nos proporcionar este bálsamo de amor que vem do alto e vem de encontro ao nosso coração, aliviando as nossas dores, Senhor, acalmando a nossa ansiedade, fazendo com que sintamos a vossa presença, a presença doce desses trabalhadores amorosos que nunca desistem de cada coração aqui presente. Muito obrigado, Senhor. Gratidão por aliviar tanto sofrimento que tem espalhado por este lindo planeta governado por vós. Gratidão, Mestre Jesus, por nos deixar este legado de amor, esses ensinos de ouro, onde nos mostra que o caminho da nossa libertação depende exclusivamente de cada um de nós. Absorvendo essas mensagens amorosas, a vossa mensagem consoladora que deixaste para nós há mais de 2000 anos, absorvendo em nossos corações, colocando no nosso íntimo, Senhor, dentro de cada um de nós, e transformando-a em palavras e também, Senhor, em atitudes com as nossas mãos. Oh, Mestre Jesus, é só assim que nós conseguiremos alcançar a nossa libertação e conseguiremos, Senhor, nos libertar de todas as amarras que nos prendem ao passado, passado, Senhor, de tantas dores, de tantas falhas, que agora estamos aqui diante de Ti, Senhor, diante de Ti, todos nós, ajoelhados espiritualmente e Te implorando por mais um dia que nos ajude. Nos ajude, Senhor, a sair do lodo a qual nós mesmo caímos. E nos ajude, estendendo as vossas mãos de luz e de amor, para que possamos continuar e fazer diferente na nossa caminhada. Por isso nós somos gratos, Senhor. Somos gratos por jamais desistir de cada coração, jamais desistir dos seus irmãos e suas irmãs que estão te implorando por mais das diversas dores, e sempre atender, e a certeza que dias melhores estão por vir, como hoje, Senhor, já sentindo a vossa presença e a presença dos seus emissários, esses irmãos abnegados que jamais desistem de nós,

precioso que tem, e vem ao encontro dos nossos corações chorosos, e vem trazer o bálsamo de amor, acalmando as nossas dores, aliviando e serenando os nossos corações, nos dando paz, aliviando a nossa ansiedade, controlando a nossa respiração e mostrando a cada um de nós um quadro de amor e de paz, pétalas prateadas de amor que vem do alto na direção dos nossos corações, aliviando todas as dores e todos os problemas a qual a cada um de nós atravessamos. Ó Senhor, louvado seja, querido irmão, Rei Solar. Obrigado, Mestre Jesus, por ouvir todas as rogativas. Obrigado, Senhor meu Deus, Pai, pela oportunidade da vida. E muito obrigado, irmãos amorosos, que jamais desistem de nós e vêm trazer essas energias de amor, santificando os nossos corações, limpando o nosso corpo perispiritual, amenizando as dores que acometem o nosso corpo físico. Gratidão, Mestre, gratidão, Pai, por este momento tão iluminado que nos proporcionaste. Obrigado mais uma vez. Abençoe, Senhor, a cada coraçãozinho aqui presente, te implorando por ajuda. Nos ampare, Senhor. Fique conosco todos os dias nas nossas trajetórias. E nos guarde em vosso coração por todo sempre. Que assim seja. Gratidão e graças a Deus.

0: Espero que você tenha sentido toda essa vibração de paz que nos acolheu. Muita luz na sua caminhada, viu? Um ótimo dia. Se Deus permitir, amanhã cedo a gente está aqui com muita, mas muita esperança.
1: Esperança. Guarde a certeza que dias melhores virão. Ajuda. Aguarde no bem sempre. Tenha certeza de que as dores passarão, deixando as marcas para o Cristo de aprendizado e paz. Tendes esperanças. Deus não desampara. Jesus não nos abandona. Mãos amigas surgirão. Uma nova alvorada surgirá radiante. Guarde o amor e aguarde o labor do bem e a felicidade reinará. Afinal, devemos saber que não importa se a esperança é a última que morre, mas tem que ser a primeira que nasce. Alfredo Júlio.
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0: No Pai Nosso, Jesus nos apresentou um código divino para a felicidade. Perdoai as nossas ofensas, assim como perdoamos a quem nos tem ofendido. Nessa frase, ele nos alerta para a necessidade de nos colocarmos em uma posição de espíritos a caminho da perfeição relativa, com possibilidade de erros e acertos, convivendo com espíritos falíveis como nós. Como pedir perdão para os nossos erros se não perdoarmos aqueles que nos ofendem? Perdoar os outros e a si mesmo é um caminho para a saúde integral do ser humano. Mas como exercitar o perdão no nosso dia a dia? Primeiramente, aprendendo a lidar com a irritação que as situações e muitas pessoas nos trazem. A raiva que brota da irritação é uma forte reação emocional diante da sensação de estar sendo ameaçado de alguma forma. Quando surge a raiva ou a irritação, nós podemos expressá-las abertamente e perderemos o controle. Outra alternativa é fingir que não estamos zangados, mas criamos assim um ressentimento crônico que vai nos fazer mal. A melhor opção, segundo os estudiosos do comportamento humano e do próprio cristianismo, é admitir que estamos zangados, mas agir criativamente, de forma planejada, orientada, para não nos desequilibrarmos. Você já percebeu que nenhuma explosão verbal em sua vida lhe trouxe alegria e felicidade? O melhor é nos afastarmos fisicamente do evento desagradável e da pessoa que nos feriu, para não reagirmos impulsivamente. Quando estivermos harmonizados, busquemos a pessoa em lugar e hora apropriados e procuremos ouvi-la o mais calmamente possível. Depois, procuremos falar a nossa visão sobre o assunto sem culpar, de forma clara e objetiva. Vamos a uma prática. Imagine-se protegido como uma criança de 5 anos no colo de Jesus. Ele lhe envolve com seus braços e seu carinho. Nada de mal pode lhe acontecer. Veja-se em um lugar calmo, junto à natureza, com o Mestre. Observe com os olhos da sua mente a beleza do espaço à sua volta. Agora permita que entre neste local a pessoa que lhe feriu, que vai se apresentar a você como uma criança também, com cerca de 5 anos de idade. Observe nos seus olhos o medo, a infantilidade que a impulsionaram a agir mal com você. Se puder, diga para ela: eu lhe perdoo, eu liberto você. Se você também errou, tenha coragem, peça perdão sem esperar nenhuma atitude. Agora, permita que ela se afaste e peça a Deus a proteção divina para você e para ela. Que a energia negativa que brotou daquele momento difícil se desfaça por completo agora. Respire fundo, despeça-se de Jesus. Ele está sempre aguardando por você. Você pode retornar agora, assumindo o corpo de adulto, exatamente como você é. Você está livre. Nada mais segura você ao passado. Cuide-se bem. Seja feliz.
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3: 18 horas. e 50 minutos.
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5: No capítulo 8 do Evangelho de João, no versículo 11, vamos ver uma afirmativa muito profunda de Jesus à mulher adúltera, aquela que havia sido por ele salva, numa das mais belas passagens do Evangelho. Após aqueles que desejavam apedrejá-la terem se afastado, Jesus se volta para ela, dialoga com ela, e então finda a sua lição, dizendo-lhe: vai e não peques mais. Frase singela e ao mesmo tempo profunda, como todas as falas de Jesus. Porque essa frase simples encerra em si mesma uma das leis fundamentais do universo, que é a lei de renovação, a lei de sublimação, a lei de progresso na nossa visão espírita. Porque para nós, criaturas, a regra geral é a regra da mudança ou da impermanência. A única coisa que é permanente na criação divina é a impermanência. Deus é permanente. Agora, a criatura, a única coisa que é permanente nela é a impermanência, isto é, a renovação constante. Porque nós vamos entendendo, à medida que nos aprofundamos no estudo, que Deus criou as suas leis perfeitas com um objetivo: a manutenção da plena harmonia no universo, plena harmonia entre os seres e toda a criação divina. Acontece que, em nossa jornada evolutiva, vez por outra, nós nos afastamos da harmonia para com essas leis. Quebramos essa harmonia universal e, naturalmente, desencadeamos um processo que tem também um objetivo: nos trazer novamente a harmonia para com essas leis. Leis que se manifestam em nossa própria consciência. Então, quando rompemos essas leis, ou a harmonia dessas leis, criamos essa série em cadeia de consequências que tem por objetivo nos alertar: olha, alguma coisa em algum momento da jornada se afastou do propósito divino, alguma de suas escolhas, alguma de suas metas. Repense a sua jornada. E, em geral, quando insistimos nesses equívocos, essas consequências vão se tornando cada vez mais dolorosas, como sendo um convite mais enérgico da vida ao nosso despertar. E então, quando nós efetivamente nos dispomos ao despertar, passamos a perceber que as coisas se reharmonizam, mas é preciso agora atentar para as causas que geraram aquelas consequências. Caso contrário, se eu não mudo as causas, logo ali adiante passarei a encontrar novamente os efeitos. É assim que acontece com as nossas dores. É preciso buscar, antes de mais nada, a causa dessas dores e entender que essa causa está no nosso afastamento das leis divinas, conhecido na linguagem bíblica por pecado, que nada mais é do que desvio. Lá do hebraico, do aramaico, pecado significa desvio. Então eu tenho uma meta, a lei divina, desvio, me afasto dessa meta, peco, e então gera as consequências dolorosas. Quando eu percebo que aí está a causa das minhas aflições, posso atuar de maneira a mudar essas causas, ou a eliminar essa causa do mal em mim mesmo. É isso que Jesus está falando para a mulher ali adúltera e para todos nós. A dor veio, fez o alerta, nos despertou, agora é preciso que modifiquemos o nosso caminhar, caso contrário, encontraremos novamente a mestra dor, logo ali adiante, a nos dizer: meu filho, minha filha, é preciso despertar, é preciso renovar, é preciso aperfeiçoar, porque essa é a grande lei que ressalta dessa frase, essa é a grande lei universal. É preciso renovar sempre, claro, para melhor, tendo como meta, como molde, o Cristo. Tomando ele como modelo, saberemos o quanto ainda nos cabe em termos de transformação, em termos de renovação das nossas condutas, hábitos e pensamentos. Pois só assim encontraremos em nosso caminho a felicidade, a alegria, a paz e a harmonia, de que tem buscado vincular a sua vontade, a sua existência, às perfeitas leis do Criador. Pensemos nisso. Muita luz e muita paz a todos nós. Que Deus nos abençoe sempre.
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2: 19:03.
3: Bezerra de Menezes salva escritor. Conta Almerindo Martins de Castro que um dos mais brilhantes escritores, membro da Academia Brasileira de Letras, encontrava-se certo dia numa situação desesperadora, com dificuldades suficientes para levá-lo ao suicídio. Comparecendo à sede da Federação Espírita Brasileira, pediu a Manuel Quintão que, na qualidade de médium, servisse de intermediário num apelo ao espírito Bezerra de Menezes, solicitando um conselho paternal ante a situação terrível em que se encontrava. O próprio escritor comentou publicamente que ficou aguardando em um dos gabinetes do primeiro andar da federação. Quintão, depois de certo tempo, volta sereno, tendo em suas mãos a comunicação daquele que na terra foi chamado de o médico dos pobres. Começava por uma censura. Eu devia ter medido melhor as minhas forças. Mas, concluía o bondoso espírito, nem tudo está perdido. Há uma porta em que ainda não bateste. E disse Bezerra naquela comunicação: vai, conta tudo. Fala a verdade, que ela se abrirá com o favor de Deus. Curiosíssimo, esclareceu o ilustre acadêmico no seu relato, até aquele momento julgava que não havia mais porta nenhuma para que eu batesse. Mal concluí a leitura das palavras de Bezerra de Menezes, vi num relâmpago, como se alguém me inspirasse, a porta na qual me esquecera de bater. E fui onde a inspiração me mandou. Fui sereno, confiante, seguro de que teria a consumação do meu desejo. Encontrei, de fato, as portas abertas de par em par. Tudo se resolveu graças a Deus. Finaliza Almerindo Martins de Castro a narrativa desse fato no livro Martírio dos Suicidas, informando que o escritor prosperou e cresceu em prestígio literário. A Academia Brasileira de Letras lhe sagrou o valor intelectual.
4: Pedi, e se vos dará. Buscai, e achareis. Batei à porta, e se vos abrirá. Portanto, quem pede, recebe. E quem procura, acha. E àquele que bata à porta, abrir-se-á. Asseverou Jesus.
5: Meu anjo da guarda, minha doce companhia, me protege, me guarde, de noite e de dia, no caminho da escola, no caminho de casa, junto com a minha família. Amém. Se liga, pessoal. Ame sua mãezinha e seu papai, e ame seus irmãozinhos. Eu sou Maria Júlia, estou aqui na Rádio Fraternidade, a emissora do bem na internet.
2: 19:07.
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2: 19 horas e 10 minutos.

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1: A gente está estudando, na parte do livro Levítico, sobre o tabernáculo. No nosso último encontro, a gente conversou bastante sobre isso, né? E eu começo, então, com um poema do Augusto dos Anjos. O poema se chama Matéria Cósmica. Glória à matéria cósmica, à energia, potencial que dá vida aos elementos, base de portentosos movimentos, onde a forma se acaba e principia. Sistematização dos argumentos que elucidam a teleologia. Dentro da força cósmica se cria a fonte máter dos conhecimentos. É do mundo o od ignoto, o éter divino, onde Deus grava a história do destino, dos seus feitos de amor no amor imersos. Livro onde o Criador inimitável grava com um pensamento almo e insondável seus poemas de seres e universos. É muito lindo, né? E a gente começa aqui com o poema do Augusto dos Anjos, porque o tema hoje tem tudo a ver com esse poema. E eu sempre imaginei que o fluido cósmico fosse apenas aquela matéria base com a qual o Criador constrói os mundos, os sistemas da imensidão. Mas, na verdade, o que o Augusto dos Anjos está dizendo é que o fluido cósmico é também um livro onde Deus grava com o seu pensamento a história dos mundos, a história de tudo. Fica tudo arquivado, né? Onde Deus grava a história do destino, dos seus feitos de amor no amor imersos. Bonito demais, né? Livro onde o Criador inimitável grava com um pensamento almo e insondável seus poemas de seres e universos. Então, coisa muito bonita isso, porque a gente escreve palavras em algum material, mas o que Deus escreve, na verdade, são seres e universos. E é sobre isso que a gente começa hoje falando, lembrando aí dessa poesia do Augusto dos Anjos, um trecho que está no livro Êxodo. Êxodo, capítulo 25, versículo 8, quando Deus ordena a Moisés: faze-me um santuário para que eu possa habitar no meio deles. Nós já até lemos isso aqui, né? Essa parte. Agora tem a sequência, versículo 9. Farás tudo conforme o modelo da habitação e o modelo da sua mobília que eu irei te mostrar. Então, vamos lá. Essa foi a primeira ordem para a construção do santuário. O que é que chama a atenção aqui? Primeira ordem de Deus, Êxodo 25:8. Construa-me um santuário que eu habitarei no meio do santuário. Não, né? No meio deles, ou seja, no povo. Esse é o primeiro aspecto estranho, né? O segundo é, você vai fazer a construção e vai colocar a mobília segundo o modelo que eu vou te descrever? Segundo o modelo que eu vou te falar? Não, segundo o modelo que eu vou te mostrar. Então, há um modelo invisível do santuário que foi mostrado E o santuário que Moisés construiu é cópia material desse modelo imaterial. Essa é a sutileza. Não é interessante, Rony? Porque ele não falou assim, ó, segundo o modelo, olha aqui, 25:9. Ele fala assim: farás tudo conforme o modelo de habitação e o modelo da sua mobília que eu irei te mostrar. E é nisso que os sábios se inspiram, é aqui que eles pegam para dizer. Então há um modelo celeste de santuário, há um modelo imaterial ou espiritual, aí quem quiser chamar do jeito que quiser, que foi mostrado. E é com base nesse texto que o autor da carta aos Hebreus, para nós, Paulo, vai se referir ao santuário celeste. E é daqui que possivelmente João tirou a inspiração para escrever o capítulo 21 do Apocalipse, onde ele fala da Jerusalém que desceu do céu, que é um grande modelo. Isso para nós é muito importante, porque o santuário, a gente já viu isso aqui, ele tem dois aspectos, né? Ele tem um aspecto, aliás, todos os textos da revelação divina têm pelo menos esses dois grandes aspectos. Um aspecto que é interior e um aspecto que é exterior, social. Então, nós podemos dizer de uma regeneração íntima, que é o processo de purificação do espírito, mas nós podemos também falar de uma regeneração do mundo. Porque o processo é sempre simultâneo, subjetivo e o objetivo. Nunca é só subjetivo. O Evangelho não é uma mensagem só objetiva, nem só subjetiva. Não pode ocorrer transformação só dentro de mim. A transformação tem que se exteriorizar para as ruas, para as instituições, para as nossas ações, para os nossos ambientes. Ela precisa se concretizar. Então, e aí, quando a gente fala do santuário, nós já vimos aqui que o santuário é aquela obra divina, nós estamos entendendo por que é divina, porque é Deus que ordena e é Ele que mostra o modelo. Mostra. Na verdade, o que o homem faz? Ele faz, ele executa segundo o modelo que ele visualizou. Ele ajuda na execução. Interessante isso. Mas isso é um aspecto interior. E há um aspecto que é exterior, que é a concretização do reino de Deus, do santuário de Deus na Terra. Quando toda a nossa vida social, quando a vida em sociedade refletir de modo pleno as leis divinas. Então, essa é a chamada que a gente queria já, a abertura. É a abertura do tema de hoje. Porque hoje nós vamos falar sobre o habitarei. O habitarei. Construa um santuário e eu habitarei. Essa presença divina, a habitação divina. É aquele modelo, ele concentra todas as experiências que foram necessárias para se chegar ao melhor. É por isso que na questão 625, Jesus é apresentado para nós como o modelo. O modelo do homem, do ser humano que Deus espera. Quer dizer, aquele ser humano capaz de refletir Deus e capaz de ser a habitação de Deus. Esse aqui é o ponto bonito, né? Um ser humano que seja a habitação divina, onde Deus possa morar nele, repousar. Isso é bonito, porque nós vamos ver uma coisa aqui também sobre repouso. Mais adiante, nós vamos trabalhar, na aula que vem, sobre o tema do repouso. o sábado, o repouso, descansar. Porque se a jornada evolutiva é uma peregrinação, nós haveremos de um dia chegar ao repouso. E esse repouso é o quê? É o processo de purificação máxima da alma, onde ela entra em comunhão com Deus. Aí ela entra num repouso, que não tem nada a ver com deitar, com parar. Né? No repouso no sentido de que o processo de tirar imperfeições cessa. Né? Não cessa o processo de grandeza, de engrandecimento, mas de purificação, ele cessa. Nós vamos ver isso aqui tudo aqui, né? Mas bem lembrado, muito interessante isso aí, a questão do modelo. Né? Então, se há um modelo, o ser humano ideal, o Paulo, o apóstolo, no Livro dos Espíritos, naquela parte Esperanças e Consolações, há uma mensagem dele em que ele vai dizer assim, o arquétipo, o homem-deus, o arquétipo divino, falando de Jesus. Quer dizer, um homem tracinho Deus, né? Seguindo aquela orientação de Jesus, vós sois deuses. Então, quando nós desenvolvemos a partícula da divindade que existe em cada um de nós, nós divinizamos a nossa natureza. Nós passamos a comungar da natureza divina. Isso não significa que nós vamos ser deuses, não tem nada a ver uma coisa com a outra. Até porque nós somos relativos e Deus é absoluto. Mas significa que nós passamos a comungar, a refletir. O Emmanuel diz bonito no Pensamento e Vida. A mente, que passa a ser um diamante lapidado, reflete a glória divina. Ela não é a glória divina. A glória divina é só Deus. Mas ela reflete. E tem uma força assustadora, porque é como você pegar um espelho e refletir a luz do sol com ele. É muito forte. Embora seja um raiozinho que ele capta, ele concentra aquilo e é um poder ilimitado. Então, é esse o sentido do modelo. Agora vem um ponto interessante, que é o ponto que a gente quer conversar hoje. Eu habitarei. Deus habitar. Porque nós vimos no nosso último estudo do Levítico que houve toda uma proteção em torno do Sinai, que o povo não podia subir a montanha. Quem tinha um contato direto era Moisés. O povo não tinha um contato direto com Deus. O contato deles era intermediado por Moisés, né, simbolicamente falando. E por quê? Porque, e o próprio texto diz, né, Deus diz a Moisés, lá na linguagem simbólica do Velho Testamento, que eles precisavam se purificar. O local era santo, era santificado, era puro. E exigia uma purificação para se chegar àquele local onde Deus se manifestava. Como isso gera bastante dificuldade para a gente, eu vou pedir ajuda a Kardec. No livro A Gênese, capítulo chamado Deus, no itens, falado Deus, é o item 34, Kardec diz assim, sendo Deus a essência divina por excelência, unicamente os espíritos que atingiram o mais alto grau de desmaterialização o podem perceber. Pelo fato de não o verem, não se segue que os espíritos imperfeitos estejam mais distantes dele do que os outros. Ou seja, esses espíritos, como os demais, como todos os seres da natureza, se encontram mergulhados no fluido divino. Isso é Kardec que está dizendo. Esse fluido divino, nós sabemos o que é. Esse fluido divino é o fluido cósmico universal, ou éter, ou, na linguagem do Augusto dos Anjos, matéria cósmica. Não precisa não. Então, todos os espíritos, como todos os seres da natureza, se encontram mergulhados no fluido divino, do mesmo modo que nós o estamos na luz. Olha só. O que há é que as imperfeições daqueles espíritos são vapores, vapores que os impedem de vê-lo. Olha a simbologia de Kardec. É como se fosse uma névoa. As imperfeições são névoas que tampam a essência divina. E a gente não consegue ver. Aí Kardec vai. Quando o nevoeiro se dissipar, vê-lo-ão a Deus resplandecer. Para isso, não lhes é preciso subir, nem procurar nas profundezas do infinito. Desimpedida a visão espiritual das bélidas que a obscureciam, eles o verão de todo lugar onde se achem, mesmo da terra, porquanto Deus está em toda parte. Olha aqui o que o Kardec está dizendo. O espírito só se depura com o tempo, sendo as diversas encarnações o alambique, alambique, em cujo fundo deixa de cada vez algumas impurezas. Cada vez que a gente encarna, é como se a nossa alma fosse lavada, né? De fato é, né? Lavado no líquido amniótico. Né? A gente é mergulhado no útero materno e o corpo é, na verdade, um grande barril de água, porque mais de 90% do nosso corpo é água. Então, encarnar é lavar a alma mesmo. Como abandonar o seu invólucro corpóreo, os espíritos não se despojam instantaneamente de suas imperfeições. Razão porque, depois da morte, não veem a Deus mais do que o viam quando vivos. Mas, à medida que se depuram, têm dele uma intuição mais clara. Não o veem, mas o compreendem melhor. A luz é menos difusa. Quando, pois, alguns espíritos dizem que Deus lhes proíbe respondam a uma dada pergunta, não é que Deus lhes apareça ou dirija a palavra para lhes ordenar ou proibir isto ou aquilo. Não. Eles, porém, o sentem, recebem os eflúvios do seu pensamento, como nos sucede com relação aos espíritos que nos envolvem com seus fluidos, embora não os vejamos. Olha que coisa interessante, né? Só tem um detalhezinho aqui para a gente refletir. Ok? O que o Kardec vai trabalhar? Um outro tema que ele vai trabalhar. Interessante. Deus está presente em todos os lugares, mas nós não o vemos porque há uma névoa de imperfeição. Há um nevoeiro a vencer, que é a história do Êxodo. Deus se manifesta no Sinai, a montanha se inflama, mas o povo não podia aproximar dos limites. Vocês lembram disso? Lembra, Sheila, desse trecho? Ele falou, não pode aproximar. Quem ultrapassar o limite vai morrer, porque não suporta. E depois, quando constrói o santuário é dividido em três partes e tem todo um ritual de purificação. Mas o povo mesmo só chegava na primeira parte do santuário, que era onde os sacrifícios eram oferecidos. Na segunda parte, que é o lugar santo, só o sacerdote. E no santo dos santos, só o sumo sacerdote, uma vez por ano. Nem o sumo sacerdote da religião judaica podia permanecer no santo dos santos, que era onde estava a nuvem, onde estava a presença divina de Deus, de uma maneira mais intensa. Ou seja, nem o sumo sacerdote tinha um contato permanente 24 horas. Ele tinha um contato anual, uma vez por ano. Quer dizer, então, nessa simbologia do santuário do Velho Testamento, o que, que isso está retratando? Isso que o Kardec está descrevendo de maneira clara. Deus está aqui. Aqui, nós estamos mergulhados nele. Porque nós estamos mergulhados no fluido cósmico. Tudo que a gente pensa, tudo que a gente sente, tudo que a gente faz, toca ele. E nós estamos mergulhados na influência dele. Como diz o Augusto dos Anjos, nós estamos imersos no amor de Deus. A sensação é, usando de uma linguagem poética, poética, claro, né? É que, na verdade, nós estamos dentro do útero de Deus. É como se o fluido cósmico fosse um grande líquido amniótico e nós estamos dentro do útero. Há uma profunda conexão entre nós, os bebês, e a fonte mãe, a fonte mater, que é Deus. Né? E o Kardec descreve esse processo de aproximar, porque para que existe o tabernáculo? O tabernáculo existe para aproximar Deus das criaturas e as criaturas de Deus. Ele é um instrumento, ele é um meio. Até que ocorra a união divina. Isso é muito importante. Né? E à medida que o Espírito vai se depurando, vai eliminando as suas impurezas, vai se desmaterializando, mais ele se aproxima de Deus e mais ele começa a ver Deus. É o que Jesus dizia: bem-aventurados os que têm puro o coração, porque eles verão a Deus. Verão a Deus. É. Essa é a entrada. Podemos avançar? Podemos? Está todo mundo caladinho hoje.
2: O tabernáculo, né? É o espaço da prática.
1: O tabernáculo, Cacau, era quando ele estava no deserto, não tinha como eles construírem um templo de pedra. Então eles armaram uma tenda. Essa tenda era dividida em três partes. Você tinha uma parte inicial, onde podia vir todo mundo, que era onde eram feitos os sacrifícios de animais. Tinha uma parte central da tenda, que era onde ficava a mesa, com os pães, o candelabro de sete braços, o incenso, etc., que os sacerdotes tinham que manter aquilo diariamente, limpo, o incenso aceso, as velas acesas do candelabro. E tinha o Santo dos Santos, que tinha uma grande cortina, e atrás desse véu, a Arca da Aliança, com as duas tábuas da lei lá dentro. Esse era o Santo dos Santos, só o chefe dos sacerdotes, que era o sumo sacerdote,

0: o Mikdash, né? O Amikdash, Beit Amikdash, que é o templo. Então, quando Jesus está lá no Evangelho, que ele foi a Jerusalém, diante do templo, quando ele estava no templo, é esse templo que era uma construção de pedra da tenda. E esse templo, ele mais foi destruído do que construído, né? Mas principalmente depois da invasão muçulmana também, foi de Roma, na Guerra Civil, Bar Corba, aí foi destruído. Várias vezes ele foi destruído e reconstruído, né? Depois da grande diáspora, a saída dos judeus, ele não foi mais reconstruído. Quando Vespasiano, Tito invadem, depois da Revolução de Bar Corba, no ano de 135, aí ele é destruído completamente. Completamente destruído. Sobrou só esse muro.
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0: 19h37.
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0: 19h37.
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3: Pai Santo, Dieu de Réturier des Beaux Esprits, qui angle non faillist, ni mentis, ni erest, ni dubtest, per pau de mort apprendere, al monde de Dieu et Saran, car nous nous sommes del monde, ni monde est de nous. 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
4: Temos uma alma? Será que ela tem uma forma, uma aparência qualquer? Se temos uma alma, o que ocorre com ela depois da morte? Será que ela se funde na imensidão com o fluido universal ou mantém a sua individualidade? Em que consiste essa existência além túmulo, com as suas tristezas e alegrias, de acordo com o mérito ou e o demérito das nossas ações nessa terra? Fala-se que ninguém voltou do outro mundo para darmos conta de tudo isso. Eis precisamente um erro comum de tanta gente que o Espiritismo vem combater. Sua missão é esclarecer sobre esse futuro, mostrá-lo sem véus e sem nuvens e ajudar-nos a senti-lo palpável de alguma forma, não pelo raciocínio, mas pelos fatos.

Graças às comunicações espíritas, a realidade aparece. Os seres de além-túmulo vêm retratar sua situação e dizer aos encarnados o que fazem, de modo que possamos assistir, de certa forma, a todas as vicissitudes de sua nova vida, e por esse meio nos mostram o destino que é reservado de acordo com nossos méritos e nossos erros.

A alma, após a morte, volta a ser espírito e entra novamente no mundo espiritual, deixado momentaneamente. Ela conserva a sua individualidade e ainda tem um fluido que lhe é próprio, que extrai da atmosfera do seu planeta e que tem a aparência de sua última encarnação, o seu perispírito.

a separação da alma e do corpo. No momento psicológico, não é dolorosa. Os sofrimentos da doença que afetam o corpo, às vezes, em nossos últimos momentos, são um gozo para o espírito que vê chegar o termo de seu exílio. Na morte natural, aquela que resulta do esgotamento dos órgãos em uma idade avançada, o homem deixa a vida sem percebê-lo, como uma luz se apaga por falta de energia.

A alma liberta-se gradualmente da matéria com uma lentidão variável conforme os indivíduos. Para uns, a libertação ocorre dentro de poucas horas. Para outros, ocorre depois de vários dias, semanas e até meses. Para outros ainda, são necessários anos para o desenlace ser completo. No momento da morte, a alma está em um estado que chamamos de perturbação espírita, que não tem nada de doloroso em si e cuja duração é variável. A alma está como que aturdida e na situação de um indivíduo que sai de um sono profundo, procurando compreender sua condição.

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3: 19:52.
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5: A Casa Mental. Nossa mente é como uma casa. Pode ser grandiosa ou pequenina, suja ou cuidadosamente limpa. Depende de nós. Você já observou como agimos com relação aos pensamentos que cultivamos? Em geral, não temos com a mente o cuidado que costumamos dispensar aos ambientes em que vivemos ou trabalhamos. Quem pensaria em deixar sua casa ou escritório cheio de sujeira, acumulando lixo ou tomado por ratos e insetos? Certamente ninguém. No entanto, com a casa mental somos menos atenciosos. É que permitimos que pensamentos infelizes e maus sentimentos encontrem morada em nosso coração. E como fazemos isso? Agimos assim quando permitimos que tenham livre acesso às nossas mentes os pensamentos de revolta, inveja, ciúme, ódio. Ou quando cultivamos desejo de vingança, rancor e infelicidade. Nesses momentos é como se enchêssemos de sujeira a mente. Uma pesada camada de pó cobre a alegria e impede que estejamos em paz. Além da angústia que traz, a mente atormentada influencia diretamente o corpo, acarretando doenças e sofrimentos desnecessários. E pior, contribui para o isolamento. Sim, porque as pessoas percebem quando não estamos bem espiritualmente. O azedume de nossas palavras, o rosto contraído, tudo faz com que os outros desejem se afastar de nós, agravando nossa infelicidade. E o que fazer para impedir que isso aconteça? A resposta foi dada por Jesus: orar e vigiar. A vigilância é essencial para quem deseja a mente saudável. Nossa tarefa é observar cada pensamento que se infiltra, analisar a natureza dos sentimentos que surgem. E, principalmente, estar alerta para arrancar como erva daninha tudo o que pode nos prejudicar. Dado esse primeiro passo, que é a vigilância, é importantíssimo estar atento para a segunda recomendação de Jesus: a oração. Quando identificamos dentro de nós os feios sentimentos, as más palavras e os pensamentos desequilibrados, sempre podemos recorrer à oração. A prece é um pedido de socorro que dirigimos ao Divino Pai. Quando nos sentimos frágeis para combater os pensamentos infelizes, é hora de pedir auxílio a Deus. É tempo de falar a Ele sobre a fraqueza que carregamos ou a tristeza que nos abate. É o momento de pedir força moral. E o Pai dos Céus nos enviará o auxílio necessário. Mas, de nossa parte, é importante não haver acomodação. É preciso trabalhar para ser merecedor da ajuda que Deus nos manda. Como fazer isso? Contrapondo a cada mau pensamento os vários antídotos que temos à nossa disposição: as boas atitudes, o sorriso, a alegria, as boas leituras. Em vez da maledicência, a boa palavra, as conversas saudáveis. No lugar da crítica ácida, optar pelo elogio ou pela observação construtiva. Se surgir um pensamento infeliz, combatê-lo com firmeza. se deixe escravizar. Se alguém o ofender ou fizer mal, procure perdoar, esquecer. E peça a Deus a oportunidade de ser útil a essa pessoa. Não esqueça. Todo dia é excelente oportunidade para iniciar a limpeza da casa mental. Comece agora mesmo.

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1: Deixa minha mensagem, meu nome é Senhorinha, sou de Patos de Minas. Eu quero dizer aos irmãos que não desanimem nunca, mas principalmente instruí-vos, sabe? Não deixem de lado de estudar, não deixem de participar, de trabalharem, porque sempre quando estamos trabalhando, nós estamos ganhando em nosso favor. Que todos recebam o meu abraço carinhoso e que nosso Mestre Jesus possa todos iluminar com seu manto sagrado.
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fraternidade, gostaríamos de enviar o nosso abraço a você que faz aniversário no mês de julho. E o nosso abraço especial vai para a Creuza Gomes, de Canindé, no Ceará. A Rosemary, de Santana Gomes dos Santos. A Adria Kittinger, do Amazonas.

de Petrópolis, Rio de Janeiro. A Rosilaine Michel, de Florianópolis, Santa Catarina. Ao Vitor Filho, de Uberlândia, Minas Gerais. Ao Edson Borges Fernandes da Silva. Ao nosso querido amigo, palestrante, André Trigueiro. A Maria Eduarda de Carvalho, de Passos, em Minas Gerais. A Uda, de Uberlândia, Minas Gerais. Ao Fabrício de Viçosa, em Minas Gerais. A Valentina Vidal de Boituva, em São Paulo. A Márcia Medeiros. A Lucineide Miléu, do Ceará. E ao Edson, do Rio Grande do Norte. E se você desejar ouvir o seu nome neste momento de felicitações, envie um e-mail para faleconosco@radiofraternidade.com.br com o seu nome e a data do seu aniversário.

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4: 20 horas e 7 minutos.
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6: Bom dia a todos. É com muita alegria que nós iniciamos mais uma transmissão da reunião do Grupo Espírita Recanto da Prece Eurípides Barçanufo, localizado na rua Dom Aquino 431, em Campo Grande, Mato Grosso do Sul. Queremos dar as boas-vindas a todos os presentes, encarnados e desencarnados, aos queridos irmãos que nos assistem ou ouvem via Rádio Fraternidade, Portal da Luz e Coração do Mundo, a essas emissoras que a quem de pronto a gente agradece essa possibilidade, aos irmãos dos Estados Unidos, Europa, Japão, a Silvia lá em Lausanne, a Marta Frommel, Ângela na Suíça, o pessoal lá do Japão, o querido pessoal do Grupo Espírita lá no Japão, a irmã Aila, que também sempre está conosco. Lembrando que essa reunião está ao vivo no site do YouTube, no nosso endereço eletrônico, Recanto da Prece, tudo junto, e no Blogspot também, Recanto da Prece MS, sempre no, entre as palavras, o tracinho. Meus irmãos, hoje, como eu disse, é uma data muito interessante, muito importante para nós todos. Nós vamos receber, já recebemos, já está presente aqui o Dr. Décio Yandere Júnior, médico, profissão médico da Associação Médica Espírita de Mato Grosso do Sul, que vai nos brindar com uma palestra muito importante a respeito da nossa mente extrafísica. eu fiquei numa situação bastante incômoda, porque para fazer a apresentação do Dr. Décio não é coisa simples de se fazer, não. E muito pior ainda é a gente fazer um costumeiro preâmbulo nosso a respeito daquilo que a gente vai estudar. Bem verdade que a gente pode já garantir a todos que, pelo fato da palestra dele ser sempre muito clara, objetiva, vai ser relativamente simples a gente acompanhar, no sentido de que nós vamos ter que buscar muita coisa depois dessa reunião. Mas que bom que existe Chico Xavier e Emmanuel. No livro Pensamento e Vida, o primeiro capítulo, intitulado Espelho da Vida, ele cooperou muito comigo, com todos nós, porque essa literatura aqui está à disposição nossa há muitos e muitos anos. Assim, o nosso Emmanuel colabora com a nossa reunião desta manhã. A mente é o espelho da vida em toda parte. Ergue-se na terra para Deus, sobre a égide do Cristo, a feição do diamante bruto, que, arrancado ao ventre obscuro do solo, avança com a orientação do lapidário para a magnificência da luz. Nos seres primitivos, aparece sobre a ganga do instinto. Nas almas humanas, surge entre as ilusões que salteiam a inteligência e revela-se nos espíritos aperfeiçoados por brilhante e precioso a retratar a glória divina. Estudando-a de nossa posição espiritual, confinados no que achamos entre a animalidade e a angelitude, somos impelidos a interpretá-la como sendo o campo de nossa consciência desperta na faixa evolutiva em que o conhecimento adquirido nos permite operar. Definindo-a por espelho da vida, reconhecemos que o coração lhe é a face e que o cérebro é o centro de suas ondulações, gerando a força do pensamento que tudo move, criando e transformando, destruindo e refazendo para acrisolar e sublimar. Em todos os domínios do universo vibra, pois, a influência recíproca. Tudo se desloca e renova sob os princípios da independência e repercussão. O reflexo esboça a emotividade plasma a ideia determina a atitude e a palavra que comanda as ações. Em semelhantes manifestações, alongam-se os fios geradores das causas de que nascem as circunstâncias, válvulas obliterativas ou alavancas libertadoras da consciência. Ninguém pode ultrapassar de improviso os recursos da própria mente, muito além do círculo de trabalho em que estagia. Contudo, assinalamos, todos nós, os reflexos um dos outros dentro de nossa relativa capacidade de assimilação. Ninguém permanece fora do movimento de permuta incessante. Respiramos no mundo das imagens que projetamos e recebemos. Por elas, estacionamos sob a fascinação dos elementos que provisoriamente nos escravizam e, através delas, incorporamos um influxo renovador dos poderes que nos induzem à purificação e ao progresso. O reflexo mental mora no alicerce da vida. Refletem-se as criaturas, reciprocamente, na criação que reflete os objetivos do Criador. Queria convidar a nossa irmã Eli para fazer a prece de abertura e, na sequência, o nosso querido irmão Dr. Décio para fazer a sua palestra.
7: Bom dia a todos. Vamos nos harmonizar, elevando nossos pensamentos a Deus nosso Pai, a Jesus nosso Mestre, a espiritualidade amiga. Pai, cura nossa alma doente, castiga nossa carne se necessário, mas eleva a nossa alma para que possa chegar ao teu seio com a pureza de quando tu a criastes. Pai de amor, dai-nos força para que possamos curar nosso orgulho, nosso egoísmo, nossa falta de caridade. Dai-nos força para falhar, para não falharmos mais, e coragem para retratarmos nossos erros. Permita, Senhor, que possamos atingir nossos sentimentos doentes, que estão presos em grilhões e algemas construídas por nós mesmos. Permita, Senhor, que possamos nos curar de todas as mazelas. Dai-nos força, Senhor, para que tenhamos vontade para superar os obstáculos, vontade para conhecer a nós mesmos, vontade para aprender, vivenciar e colocar em prática o Evangelho de Jesus. Que assim seja.
8: Bom dia. Se eu pedir assim para vocês, vamos começar assim. Me definam a cor azul. Como é que vocês definiriam? É a cor do céu? Isso não é uma definição, isso é uma comparação. Que mais? Vamos lá. Tranquilidade define a cor azul? Pode ser uma coisa que você sente quando vê a cor azul, mas não define a cor azul. Alguém aqui não sabe o que é a cor azul? Todo mundo sabe. Mas alguém aqui consegue definir para mim? Bom, vamos definir mente? Pois é. Algumas coisas, elas são indefiníveis, porque a definição, ela precisa de palavras. E palavras que circunscrevam o conceito. Quando a gente tem algo que não segue as referências que nós estamos acostumados a usar, geralmente a gente usa referências de tempo e espaço, que é o que nós estamos acostumados, quando essa coisa ela transborda, ela ultrapassa essas referências que a gente tem, a gente fica incapaz de defini-las. Isso acontece com vida. Não é? A gente tem uma área da ciência que é absolutamente dedicada à vida, chama biologia, biovida, logos, estudo. E os biólogos não definem vida. Não existe uma definição suficiente de vida que circunscreva o conceito de maneira eficaz. Porque a vida não é material. A vida é mais, ela é extrafísica. Não é? As cores, os sentimentos são assim. Quando a gente pede para definir, acontece o que aconteceu aqui. A gente pega um exemplo, algo que referende, para que a gente traga o que a gente percebe dentro das nossas referências. Quando inicialmente eu busquei a definição de mente, eu quase desisti, porque, na verdade, eu desisti. Porque se você for para o psicólogo, ele vai te dar um parâmetro. Se você for para o neurocientista, ele vai te dar outro parâmetro. Se você for para o filósofo, ele vai te dar outro parâmetro. E assim vai indo. Porque é um conceito difícil, porque a gente não circunscreve a mente dentro das nossas referências. Então fica muito difícil. Mas, ao mesmo tempo, o fato de nós não a definirmos em termos de palavras, de conceitos fixos, não faz com que a gente não consiga entendê-la, saber o que ela significa, saber como ela se manifesta. Tanto que todo mundo aqui, se eu colocar 50 cores e colocar o azul, ninguém vai errar o azul. Todo mundo vai lá no azul e vai pegar. Né? A gente sabe o que ela significa, mas a gente não consegue definir ela. Agora, como o conceito ele extrapola, inclusive, as nossas referências, ele gera uma coisa interessante, que é essa chamada polêmica. Né? O que é uma polêmica? É quando você tem mais de uma pessoa que estuda um assunto e tem visões diferentes sobre aquele assunto. Né? Isso mostra também que, geralmente, quando a gente tem polêmica em ciência, isso significa que nós não temos todos os dados disponíveis sobre aquele fenômeno para que a gente possa estabelecer as propriedades e as características daquele fenômeno. Então, a hora que a gente vai estudar, cada um vê um pedaço e aí ninguém vê o todo. O filósofo contemporâneo Edgar Morin, ele tem uma visão muito interessante quando ele fala da complexidade dos saberes. Ele fala assim, como se o ser humano fosse uma pessoa sentada em um banco em uma sala totalmente escura. E existem várias pessoas tentando estudar essa pessoa que está na sala escura. E cada um acende um holofote. Mas não é aquele holofote de luz aberta, é um holofote de luz polarizada, né? Então ele liga o holofote ilumina só um pedaço da pessoa. E aí aquele investigador define o que ele está vendo, que é apenas um pedaço, uma faceta, um lado, uma propriedade, uma possibilidade. É igual aquela história de você colocar três cegos para definirem um elefante. Um palpa o rabo, um palpa a tromba, o outro palpa a perna do elefante. Cada um vai descrever uma coisa completamente diferente, né? Então nós estamos nessa situação, a conclusão que eu cheguei, né? A gente está diante de uma coisa que é absolutamente comum a todos nós sabemos o que é mente, porque nós nos manifestamos assim, né? Nossa consciência, o que nós somos, a nossa relação com as outras pessoas, toda está baseada nessa consciência, que muitos de nós definimos como mente, mas em termos científicos, isso se perde um pouco, porque tal como a cor azul, a cor amarela, ou tal como alguns sentimentos, né, define a alegria, define a felicidade, define a tristeza. A gente sabe exatamente o que significa, mas a gente não consegue encontrar palavras que circunscrevam o conceito, né? A mente é esse grande desafio, porque a mente, ela em última análise, ou em primeira análise, vamos colocar assim, ela é o que nós somos, ou seja, não é que a mente do Décio, né? O Décio se expressa através de uma mente. E como é que dissocia o Décio da mente? Não dissocia. Eu tenho lá as minhas ideias, né? E como eu me identifico com a filosofia espírita, eu me vejo muito dentro desses parâmetros colocados por Kardec, e que desde que eu comecei a estudar a doutrina, e não comecei porque eu queria ser espírita, eu comecei porque eu estava curioso sobre as respostas de muitas das minhas dos meus questionamentos, e eu não achava em lugar nenhum, e achei dentro do Espiritismo, e desde que eu li o Livro dos Espíritos, já fazem uns 25 anos mais ou menos, eu sempre busco na ciência a correspondência daquilo que está na doutrina, buscando as incoerências. E o que eu percebi ao longo desse tempo é que as incoerências que eu encontrava inicialmente entre a doutrina e a ciência, elas se resolveram descobrindo que a ciência que estava errada. Ou não estava errada, mas ainda não tinha chegado no conceito. Então, eu tenho me dedicado a isso, né? Principalmente André Luiz, que é um grande desafio. Você pega as obras de André Luiz, ele antecipou conceitos de medicina e física 60 anos, e que na época eram absurdos, e hoje a gente sabe que a ciência está comprovando que eles estavam corretos. Um grupo de pesquisadores espíritas publicou um artigo sobre a glândula pineal numa revista de neuroendocrinologia, mostrando que os conceitos que foram colocados por André Luiz só foram confirmados 60 anos depois pela neurociência. E eles publicaram o artigo. Acho que é a primeira vez que Chico Xavier e André Luiz saem na literatura médica, né? Então, é isso que mostra que a gente precisa ter um parâmetro, e eu acho esse parâmetro confiável. Mas mesmo entre nós, espíritas, existem muitas polêmicas com relação a isso. Eu não conheci o texto que o Wagner leu, mas me ajudou muito também, porque é mais ou menos o que eu imagino. E presta atenção no que Emmanuel nos diz, que a mente é o espelho da alma. O que é o espelho? Quando você olha no espelho, você está vendo a pessoa, você está vendo a imagem da pessoa. Então, na minha cabeça, a mente é a porção da minha inteligência, do meu eu, do meu princípio inteligente, que está expressa nesse instante. É a forma como eu me apresento para mim mesmo e para as pessoas que estão ao meu redor. Nada melhor do que a imagem do espelho. Então, a mente, ela é a alma. Fica difícil separar uma coisa da outra. A mente é a minha expressão neste instante, de acordo com o que eu tenho para oferecer, dentro do contexto em que eu estou me apresentando. O contexto espiritual, o contexto biológico, o contexto social, o contexto antropológico. Tudo isso está conectado. Eu não consigo separar uma coisa da outra. Então, se eu disser que a minha mente sou eu, nesse instante, eu não estou errando. Eu sou mais do que eu estou me expressando nesse instante. Mas o que eu estou expressando nesse instante é tudo que eu tenho nesse instante. Né? Eu tenho outras possibilidades? Tenho. Muito provavelmente, eu já vivi na Europa, talvez eu saiba falar francês, inglês, alemão. Eu, o meu espírito. Mas o Décio, que é a fração expressa desse espírito nesse instante, não sabe. Aqueles dados, aquelas informações, elas estão em algum lugar, guardadas, não perdidas, mas inacessíveis nesse instante. Porque a minha mente, que é a porção expressa, manifesta do que eu sou, nesse instante, né, ela me define e me referencia como indivíduo, como ser, diante do que está acontecendo ao meu redor. Né? Então, eu não sei se deu para vocês perceberem, mas é complicado esse negócio, né? E quanto mais a gente estuda, parece que menos a gente sabe, a gente vai ficando perdido. Fala, mas que diabo é isso então? Né? E quando me deram esse tema, eu como, não sei, acho que quem está aqui deve ser da minha época, conhece o Leão da Montanha, o desenho da Hanna-Barbera, então eu peguei a saída pela direita, né? E eu fui procurar as teorias dentro da ciência sobre a mente. Em vez de ficar tentando estabelecer uma definição de mente, que é o cachorro correndo atrás do rabo. Né? Porque por mais que eu consiga e que eu acho que o Espiritismo me permite uma definição, né, de mente, como o Espiritismo me permite uma definição de vida, porque ele não é materialista, ele extrapola, ele tem um outro paradigma, esse conceito tem que ser depurado ao longo do tempo pelos cientistas. Isso vai acontecer, mas ainda não, porque a gente ainda está oscilando entre as possibilidades que a ciência atual apresenta, e dentro dessas possibilidades ainda predomina, está mudando rapidamente isso, mas ainda predomina o paradigma materialista. Então, a minha proposta para hoje é discutir essa polêmica, a polêmica que gira em torno do conceito de mente, né? Que é o grande desafio, por exemplo, hoje, da neurociência. Os neurocientistas precisam explicar a mente. Eles não conseguem defini-la e precisam explicá-la. É o paradoxo que acompanha o biólogo. Ele estuda a vida e não consegue defini-la, né? Mas é isso que nos leva a ampliar os horizontes do conhecimento humano. Bom, existem os dois lados dessa questão. O primeiro paradigma, que ainda é o paradigma vigente, que é o paradigma materialista. O paradigma materialista, ele se baseia em uma filosofia monista. O que significa isso? Para o materialista, tudo que existe se baseia em uma única coisa, que se chama matéria. Tá? Então, o materialista, ele precisa que todas as respostas para todas as perguntas estejam, né, contidas dentro da matéria, que ele pode estudar, medir, analisar, experimentar. Tá? Eles tentam, então, explicar tudo que existe, a realidade que está ao redor deles, né, e todos os fenômenos a partir dessa matéria. Por isso, eles são chamados de reducionistas. Por que reducionista? Porque ele reduz tudo a uma única coisa, a matéria. Tá? Como é monista, não tem nada com que comparar o seu sistema. Se você acredita que tudo que existe é matéria, não tem mais nada, com o que, que eu vou comparar a matéria? Não tem com o que comparar. Tá certo? Então, ela não tem esse parâmetro de comparação. E ela seguiria, então, como é matéria, a matéria segue leis, as leis da física, então ela seria determinista. O que, que significa isso? Que tudo que existe tem uma determinação que é dada pelas leis da física e que essa determinação é invariável. Uma das coisas mais evidentes, dos aspectos científicos que ficaram mais claros, que caíram com essa história do determinismo, foi a genética. A gente acreditava, né, os cientistas acreditavam, que o ser humano e a vida, ela estava encerrada no seu DNA, no seu genoma, né? E com o final do projeto Genoma, e a descoberta que nós não temos os 100 mil genes que a gente esperava, que a gente tem menos genes que vegetais, que a gente tem o mesmo número de genes que alguns animais inferiores na escala filogenética, como um rato, por exemplo, ou um macaco, então essa questão do determinismo caiu. Ainda tem muita gente que fala de determinismo biológico e determinismo psicológico. Então, se você é filho de um assassino, você vai ser um assassino porque isso está nos seus genes. Isso foi considerado uma verdade durante muito tempo. E hoje, nenhum biólogo, nenhum cientista de ponta consegue mais fazer uma afirmação dessa, né? A gente pode até dizer que existem influências, a gente pode até dizer que existem algumas tendências para alguns tipos de comportamento, mas determinismo não. Então, esse é o padrão do materialismo. E qual é a diferença entre o paradigma materialista e o espiritualista? A filosofia espiritualista, ela é dualista, ela não é monista, porque ela admite a matéria, obviamente, né? Mas ela admite algo não material e que influencia diretamente e indiretamente o que é material. Então, esse dualismo, ele fala que existem no universo duas naturezas de coisas, as coisas materiais e as coisas não materiais. Por isso, dualismo, né? E dentro desse dualismo, ele já coloca corpo como uma coisa material e mente como imaterial. Então, vocês vejam que só de saída, na própria definição do paradigma, a gente já consegue arrumar um lugar para pôr a mente, que é uma coisa que é difícil a gente fazer no materialismo, né? E aí, no espiritualismo, a realidade segue princípios da física quântica, pressupondo a existência de uma mente que escolhe. Essa história de ficar falando de física quântica e espiritismo já me deu muita dor de cabeça. Eu já vi muita gente me xingando, falando que era bobagem que eu estava falando. Eu já pensei em parar de falar isso, mas quanto mais eu leio, mais eu acho que faz coerência, né? E recentemente, numa fala de Emmanuel, ele definiu a física, ele fala sobre física quântica, sim, literalmente. Ele fala de partículas subatômicas que dançam conforme as consciências. Aí, me desculpem os opositores, mas eu vou de Emmanuel, né? Porque eu tenho ido e tem dado certo, né? Então, é assim, o espiritualismo, ele tem essa capacidade de ampliar o horizonte. Agora, eu já ouvi muito assim, a gente fala assim, nós precisamos matar o materialismo, nós precisamos. E o materialista falar mal do espiritualista. Na verdade, o paradigma não tem conflito. O paradigma materialista, ele não tem conflito. A proposta do paradigma materialista é muito simples, vamos estudar a matéria. O materialista, ou o paradigma materialista, ele não nega o espírito. Ele simplesmente não o considera. Ele simplesmente não o estuda. Não considera a sua existência. Mas ele não significa que ele negue o paradigma. As pessoas são diferentes. É a mesma coisa você falar de espiritismo e falar de espírita. São duas coisas completamente diferentes. Você falar de ciência e de cientistas. São duas coisas completamente diferentes. Então, no paradigma materialista, a atenção do paradigma é a matéria, mas ele não nega o espiritualismo. E no paradigma espiritualista, ele fala da conexão da matéria e do não material. Então, ele não nega o materialismo, ele usa, ele dá um passo adiante, ele amplia o horizonte. É o próximo capítulo. Por isso que se diz que o paradigma materialista está esgotado. O que significa o esgotamento?

buscar uma outra ferramenta, um outro aspecto, uma nova forma de estudar aquilo lá. Isso não nega o que a gente já sabe. Ao contrário, isso valida. E isso é que às vezes eu não entendo, né? O materialismo, ele nos trouxe onde nós estamos hoje. Há 20 anos atrás, se a gente quisesse discutir a questão da genética, por exemplo, existiam várias portas a serem abertas antes de se falar de espiritualismo. Nós estamos vivendo um momento muito rico na ciência, que é um momento de mudança de paradigma. E esse paradigma muda não é por causa da fé, não é por causa de nenhuma religião, não é por causa da ideia das pessoas, é por causa do conhecimento humano, do ponto em que nós chegamos e de que a perspectiva que nós temos de continuar avançando dentro do conhecimento é considerando a questão não material. É modificando o paradigma, utilizando um novo paradigma que agora vai nos dar condições de continuarmos estudando os fenômenos que estão diante de nós. Tentando responder as perguntas que estão postas aí há tanto tempo que nós não conseguimos responder ainda. Né? Então, é isso que está acontecendo. Esses são os dois paradigmas. Aí eu trouxe alguns pensadores que são dualistas, que são espiritualistas, para ver o que, que eles dizem a respeito da mente. E eu começo com Hipócrates, o pai da medicina ocidental. Né? Hipócrates falava assim: o cérebro é apenas o mensageiro da consciência. Bom, consciência é mente? É outra discussão, não é? É outra discussão. Mas, com certeza, a consciência é pelo menos um produto da mente. Vocês têm que concordar comigo. Então, quando Hipócrates fala que o cérebro é apenas o mensageiro da consciência, ele está falando claramente que não é o cérebro que secreta a mente ou a consciência. Ele apenas veicula a sua manifestação. Hipócrates, não é? Veja lá, 477 a.C. Aí vem René Descartes, né? Eu sou um eterno defensor de René Descartes. Todo mundo fala assim: ah, é o pai do materialismo. Olha, se você for ler o método, o livro de Descartes, não tem nada de materialista lá. Se você for ver a história de vida de Descartes, ele era teólogo, ele acreditava em Deus, não é? Então, ele também não era materialista. Mas ele teve um mérito que até hoje nós estamos falando dele, né? Ele morreu em 1650, nós estamos falando dele. Por quê? Porque ele estabeleceu um método lógico, racional e organizado de pensamento. Ele estabeleceu o método, que é uma maneira de se fazer ciência. Não é a única, mas é a principal até hoje. E mesmo as novas pesquisas que estão seguindo o paradigma espiritualista utilizam alguns dos parâmetros básicos lançados por René Descartes. Ele é um dos grandes filósofos pensadores do nosso planeta. E ele disse lá que o homem é uma coisa que pensa, isso é, um espírito, um intelecto ou uma razão. Então, quem é o homem? Segundo Descartes, não é o seu corpo, não é o seu cérebro. Ele ainda utilizou a palavra espírito. Não é? É um espírito, um intelecto. O intelecto é uma das principais características do espírito. Capacidade de aprendizado, capacidade de abstração, de raciocínio, né? Que vai se apurando ao longo do tempo e ao longo da evolução. Quanto mais a consciência evolui, e como estava no texto do Emmanuel, começando com seus automatismos, evoluindo para o instinto, chegando ao raciocínio, à inteligência, ao raciocínio lógico, né? E evoluindo, segundo a nossa opinião, para o amor incondicional, que seria o último estágio de evolução do pensamento e da capacidade de percepção do universo que a alma humana pode ter, né? Pelo menos o que nós temos notícia. Então, o René Descartes também foi muito claro, dizendo que nós não somos o nosso corpo. Ele foi mais longe, ele dividiu o mundo em resistência, que ele chamou de resistência, que seria a natureza física, incluindo o corpo humano, e a rescogitus, referente às coisas da mente e do espírito.

Ele é monista ou é dualista? Dualista. Claramente dualista. Cadê o materialismo de René Descartes? Né? Não tem. Então é isso que eu falo que ele está virando no túmulo até hoje, porque ele lançou uma base fundamental para o pensamento e as pessoas transformaram ele no ícone do materialismo. E ele nunca foi. Ele tinha uma visão muito mais ampla do mundo, do universo, do que essa que querem parecer que ele teve. Né? Stahl falou, na sua teoria médica Vera, que os seres vivos possuem uma ânima sensitiva, completamente separada da matéria. Isso, pessoal, é literal, não tem nenhum tipo de problema para a gente interpretar isso daí. Né? Ele morreu em 1730, era médico e químico. De Bonald, filósofo francês, que morreu em 1840, a gente está vindo, né? Está trazendo um pouquinho para frente, ele falava que o homem é uma inteligência servida por órgãos. Aí você fala assim, esse pessoal é muito velho, isso mudou. Na verdade, todo conhecimento médico, todo conhecimento científico que se acumulou desde esse pessoal até hoje, só reforça essa hipótese, não afasta. Reforça. A verdade é que a grande empolgação do materialismo, ela veio com a libertação que a ciência teve dos conceitos dogmáticos da igreja a partir do século XVIII, finalzinho do século XVII, e que fez com que esse pensamento pudesse evoluir muito rápido, esse cabedal de conhecimento pudesse acrescentar uma quantidade gigantesca de informações. Né? E isso é uma vantagem, foi sempre uma vantagem, mas não pode ser um impedimento. Quer dizer, a gente se libertou dos conceitos religiosos, mas isso não significa que a gente tem que negar a espiritualidade. Religião não é espiritualidade. Religião é um grupamento social, uma instituição, um grupo de pessoas que se unem ao redor de uma ideia. E as pessoas, elas fazem coisas boas e ruins. Não é? É diferente das criações divinas, que são sempre eternas e perfeitas. Nós, como co-criamos o universo, com a causa primária e origem de todas as coisas, que nós chamamos de Deus, a gente cria coisas boas e coisas ruins. Né? Então, esses pensadores, eles tinham isso muito claro. E hoje, nós só não temos muito claro, porque existem ainda pessoas que estão enebriadas com essa possibilidade de saber tudo, que foi trazida com o grande desenvolvimento da ciência. Né? Mas para a gente saber tudo, a gente precisa olhar tudo. E a gente não consegue descobrir as coisas para as quais a gente se recusa a olhar. Se a gente se recusar a olhar para a espiritualidade, nós não vamos saber nada sobre ela. Se a gente ficar simplesmente olhando para a matéria, nós não vamos encontrar nada além disso. Para trazer um pensador contemporâneo, eu trouxe o Dr. Nubur Fakhouri, que é médico neurologista, professor emérito da Unicamp, na Universidade de Campinas, em São Paulo. E ele fala em seu livro Muito Além dos Neurônios que a mente é uma entidade corporificada que instrumentaliza o cérebro para se inserir na realidade física em que vivemos. Eu acho que o Dr. Nubur foi perfeito aqui. Talvez aqui esteja uma definição bem circunscrita, né? Ou seja, é uma entidade corporificada que instrumentaliza o cérebro. Ela se manifesta através do cérebro. E a doutora Ivênia, que eu sou um fã declarado dela, né, que é uma médica veterinária e uma pesquisadora em neuromorfologia da USP, e ela disse o seguinte, que o que temos, portanto, até aqui, de um lado, a realidade concreta do corpo físico e dele fazendo parte o cérebro, que representa um elemento de ligação com o outro lado, o mundo das ideias, relativo ao espírito, fonte do pensamento. Então, nessa frase, a doutora Ivênia, ela não só situa a gente com relação à mente, mas também com relação à questão do pensamento como um produto da mente. O pensamento, ele se manifesta em termos materiais, é como se fosse uma onda eletromagnética, como as ondas do rádio, as ondas da TV, que traz um conteúdo, e o conteúdo desse pensamento é determinado por quem o produziu, que é a mente. Né? Ou esse princípio inteligente individualizado
que constitui a nossa identidade. Tá certo? Isso lembrando aquilo que a gente falou no começo, né? Nós não somos o que nós estamos manifestando hoje. O que nós manifestamos hoje, que é hoje a nossa identidade, é uma fração do que nós somos. Dr. Ian Stevenson também coloca isso claramente. Ele fala que nós somos individualidades. A individualidade, ela é composta por tudo que nós já experimentamos enquanto seres vivos. Mas que a cada encarnação nós manifestamos uma personalidade que é construída segundo as condições, como eu já disse, biológicas, antropológicas, psicológicas, desta encarnação. Então eu não sou o Décio, eu estou o Décio. O Décio é uma fração manifesta daquilo que eu sou. Mas, segundo o meu pensamento e como eu interpretei esses pensadores, a minha mente é o que hoje eu tenho consciente e subconscientemente a respeito de mim mesmo. É o que eu consigo manifestar e como eu me identifico como ser individual que sou. Doutora Evênia me fez ver essa estátua de uma maneira interessante também. É o pensador do escultor Rodin. E eu sempre achava, eu olhava, achava legal, mas nunca achei nada genial, né? Da minha santa ignorância, né? E até que a doutora Evênia analisou essa estátua para mim da seguinte maneira, que um homem sadio, grande, muito forte, matéria, absolutamente subjugada pelo seu intelecto, prostrado diante das suas ideias. Não é? Aí eu comecei a achar muito legal essa estátua, eu achei ela genial. A doutora Evênia me mostrou o que ela tem de genial. Não é? E a palavra órgão vem de organon, que significa meio, recurso ou instrumento. Então a própria definição de organismo é de um meio ou um instrumento da vontade, do pensamento, não é? Da mente, do espírito, do eu, vai lá dar o nome que você quiser. Talvez essas palavras não sejam sinônimos, talvez elas tenham as suas variações. Se a gente ficar filosofando aqui, a gente vai conseguir separar uma da outra. Mas em termos práticos, isso importa muito pouco hoje em dia. Porque o que nós sabemos, e o momento em que nós nos encontramos em termos de ciência, é o momento da gente perceber o que é que a gente tem que fazer nesse instante para continuar avançando. O que a gente tem que fazer nesse instante para continuar avançando é considerar a existência do não material. É sairmos do monismo para irmos para o dualismo. Para considerarmos a dualidade cérebro-mente. É isso que nós precisamos nesse instante. E o Espiritismo? Na questão 27 do Livro dos Espíritos, Kardec pergunta: haveria assim dois elementos gerais no universo, a matéria e o espírito? E a resposta dos espíritos: sim, e acima de tudo, Deus. Na primeira pergunta, do primeiro capítulo, ele pergunta assim: o que é Deus? Ele não perguntou quem, nem o que. Ele perguntou: o que é Deus? E os espíritos respondem: causa primária e origem de todas as coisas. Não é? Não respondem que é o Criador. A pessoa que, né, essa questão de Deus como entidade personificada, na minha opinião, é uma coisa de antropomorfismo que nós estamos colocando para tentar abstrair a ideia de Deus. Mas eu concordo com o Humberto Roden quando diz assim, que Deus seria esse que em tua inteligência coubesse. Né? Como pode a criatura compreender o Criador? Então, acho que ainda tem muito chão. E quando a gente quando Jesus colocou que um dia estaremos frente a frente com Deus, né, significa que neste dia nós seremos capazes de entendê-lo. Mas até nós chegarmos lá, eu acho que tem um longo caminho ainda. Tá certo? Então, Deus, causa primária e origem de todas as coisas, criou duas coisas: o material e o não material. Fluido cósmico universal, que seria o elemento fundamental e básico da matéria, não é?
que os gregos chamaram de átomo. Nós pegamos a palavra átomo quando a gente achou que tinha descoberto a menor partícula possível, e hoje a gente já sabe que essa menor partícula possível tem infinitas outras menores partículas, então a gente já não sabe qual é a menor partícula possível, mas que alguns cientistas estão dizendo que não é uma bolinha, mas uma cordinha. E eu concordo. Nada que eu sei de física, o que eu li sobre a teoria das supercordas me pareceu muito coerente. Então, a gente seria... Então, essa parte material criada por Deus, ele estaria emitindo essas cordinhas constantemente. Isso ele não criou e parou. No sétimo dia ele descansou. Não tem isso, não é? Ele está criando. E, além dessa matéria, que a gente chama de fluido cósmico universal, Kardec colocou essa terminologia. E os físicos usam essa palavra, fluido cósmico universal. Ele estaria constituindo também o princípio inteligente. O princípio, que não é o fluido. O fluido é matéria, o princípio é imaterial. Tanto que tudo que eu penso, tudo que eu tento entender com relação à ciência espiritualista, eu uso este padrão. Deus, causa primária e origem de todas as coisas. O que é derivado material entra com o nome de fluido. E o que é derivado do princípio inteligente entra com o nome de princípio. Porque essas duas coisas... O princípio inteligente, o fluido cósmico universal, agem e interagem mutuamente e evoluem por uma questão de lei universal, de lei divina, que, portanto, é imutável e perfeita. Né? Então, isso traz algumas facilitações, segundo a minha ideia. Por exemplo, quando a gente vai falar assim, fluido vital e princípio vital é a mesma coisa? São sinônimos? Não são sinônimos? Então, a gente já consegue dividir. Né? Porque, segundo os espíritos, para Kardec, existe a trindade universal, que não é a Santíssima Trindade. Por favor. A trindade universal diz respeito a tudo que existe. Deus, causa primária e origem de todas as coisas, que sempre foi, não foi criado, não começou. No princípio, não teve princípio, gente. Isso são as nossas referências de tempo. Ele sempre foi. E como é difícil, não é? A gente pensar nisso. Você pensar em alguma coisa que não tem fim, beleza, você pensa. Nós não temos fim, nós somos eternos. Beleza, eu consigo admitir isso. Mas eu comecei um dia, Deus me criou. Mas quem criou Deus? Ninguém, ele sempre foi. Aí complica a minha cabeça, não sei se é de vocês, dá para admitir. Né? O infinito vai, o eterno para mim é complicado. Né? Porque não teve começo. Como é que não tem começo? Né? Dividir o tempo é relativo. Isso também é uma coisa... De tudo que eu estudei sobre teoria da relatividade, até hoje eu não consegui entender aquela história do foguetinho que vai e volta e o tempo para ele passou diferente do que ficou aqui. Para mim é muito louco isso. Porque dentro das minhas referências eu não consigo abstrair essa ideia. Né? Tem que ser Einstein. Então, é isso. O espiritualismo basicamente... tem essa forma de pensar. E o materialismo? O que eles dizem? Lemaître falou que o pensamento é o resultado de processos cerebrais mecânicos. Aqui, a gente percebe claramente a influência do mecanicismo, a influência da mecânica newtoniana, da influência da física. A física, como ela estuda as leis universais, ela sempre deu o tom de todas as outras ciências. E é por isso que, apesar das pessoas estribucharem muito com relação a isso, a física quântica veio mudar o tom da biologia, da antropologia, da psicologia, da sociologia, da mesma maneira que a mecânica newtoniana mudou o tom, da mesma coisa que o relativismo einsteiniano mudou o tom, porque quem determina o tom é a física. Porque como ela estuda as leis básicas do universo... ela dita o caminho pelo qual nós temos que levar o nosso raciocínio para entender o que existe. Eu não vejo nenhum problema nisso, ao contrário. E se você for pegar os grandes pensadores, como o Edgar Morin, que eu já citei, o Edgar Morin fala que é impossível você fazer ciência hoje separando os conceitos. Que é uma herança de Descartes, mas Descartes falou que quando a coisa estava muito complicada, você separasse para estudar separado. Começasse do mais simples para o mais complexo. Mas em nenhum momento ele falou nunca mais junta. E o todo não é a soma das partes.
quando eu estudo um fenômeno separado, para eu saber o que esse fenômeno realmente significa, eu preciso colocar ele de novo no seu contexto. É o que em biologia a gente chama de in vitro e in vivo. Eu estabeleço as leis in vitro, no laboratório, com um ambiente controlado, mas o que eu acho ali, eu preciso estabelecer em vivo, que é quando eu reintroduzo aquilo no contexto em que ele existe. Nós mesmos, se a gente está sozinho em casa, a gente tem um comportamento, se chega alguém, a gente muda o comportamento, se chega uma terceira pessoa, a gente muda de novo. Isso não é porque a gente tem várias caras, é uma questão de ação e reação. A gente reage à presença do outro de maneiras específicas, não é? E a gente continua sendo a gente. Então, se eu pergunto, se você perguntar assim, como é que o Décio se comporta? Você tem que perguntar, em que condições? Não é? Ele se comporta de um jeito quando ele está no consultório, outro quando ele está fazendo palestra, outro quando ele está dirigindo. E, infelizmente, ainda é assim. Não é? Quando você vai para o centro espírita, você entra lá, todos são irmãos, você é tomado de um amor incondicional. Você saiu de lá, virou a curva, alguém te fechou, você já mandou ele para o nosso lar, né? Falou, vai com Deus, irmão, né? Ele te fechou, xingou você, fala muita paz, não é assim? Pois é. Então, você mudou, você é duas caras? Não, você é você, incompleto, em processo de evolução, né? Então, é assim. A mecânica determinava. Então, até hoje a gente fala os mecanismos psicológicos. Mecanismo, a gente está falando de um monte de pecinhas que estão ali como se fosse um reloginho. Herança do pensamento da mecânica. A mecânica newtoniana, ela estudou e explicou o que estava ali na nossa cara. Velocidade, atrito, calor, tudo que a gente vê. Você não precisa ir para o laboratório para ver isso, né? Então é fácil a gente admitir isso, porque faz parte da nossa... nosso cotidiano. Cabani falou que o cérebro é um órgão que secreta pensamento como o fígado secreta bile, né? Isso é uma coisa que me parece tão absurda, mas o Cabani colocou em palavras o que os materialistas querem provar, que a mente é uma secreção do cérebro, como a bile é uma secreção do fígado, a urina é uma secreção do rim. Será que é isso? Né? Aí vem o Dr. Antônio Damasio, que é o representante contemporâneo desses materialistas. E no seu livro, O Erro de Descartes, ele diz o seguinte. Ele fala, o livro chamou Erro de Descartes porque Descartes afirmou, penso, logo existo. Estabelecendo essa hierarquia, primeiro eu penso, porque eu sou o que pensa. E existo porque penso. Né? E Damasio fala, existo, logo penso. Ele inverte, por isso que ele chama de o erro de Descartes. E ele diz no seu livro, os sentimentos são o resultado de uma curiosa organização fisiológica que transformou o cérebro no público cativo das atividades teatrais do corpo. Eu não sei se vocês estão entendendo o que ele quer dizer aqui. Ele está querendo dizer que a emoção que eu experimento, ela é provocada pelas alterações fisiológicas do meu corpo. Vocês concordam com isso? Você se apaixonou porque quando você viu a outra pessoa, seu coração disparou? Ou seu coração disparou porque você viu outra pessoa e se apaixonou? Se o doutor Damasio estiver certo, eu vou propor um experimento. Vou colocar a Gisele Bündchen sentada numa cadeira, amarrada, obviamente, que ela não vai concordar com a ideia. Não é? Vou dar uma injeção de adrenalina nela. E vou ficar diante dela, cabelo cortado, de terno, gravata, fazendo pose de galã. Como o coração dela vai disparar, ela vai suar frio e vai ter tremedeira, obviamente que ela vai chegar à conclusão que ela está apaixonada por mim. Se o Dr. Damasio estiver certo, é isso que vai acontecer. O que eu acho que vai acontecer é que quando eu soltar, ela vai me bater e eu vou preso depois. Então, é estranho. Quando um pensador, um intelectual e um neurofisiologista tenta achar uma explicação tão esdrúxula para uma coisa que é a experiência de vida de todos nós. Ele não está falando de um fenômeno distante. Ele não está falando de alguma coisa que acontece e a gente não percebe. Ele está falando de uma coisa que a gente vivencia absolutamente o tempo todo. O tempo todo a gente está vivenciando isso. Agora a gente está vivenciando isso. Quando você está no carro dirigindo, quando você está comendo,